0: Depois de golear na casa do adversário, o Santos aqui na Vila enfrenta o CP da Venezuela para seguir na Sul-Americana.
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0: grande abraço a você que ouve futebol na maior rede de rádios do Brasil. Vila Belmiro, estádio do Mano Caldeira. Santos em campo de novo, Peixe agora jogando pelo play-off das oitavas da Copa Sul-Americana. Como se fosse um vestibular. Passando pela Universidade Central da Venezuela, o Santos vai para as oitavas de final da Copa Sul-Americana. Ganhou o jogo de ida na casa do adversário e joga hoje aqui com um placar favorável. Tranquilo, pode até perder por 2 gols de diferença, que entra nas oitavas da Sul-Americana. Bola rolando às 9h30 da noite. Você vai se ligar na maior rede de rádios do Brasil. Destaques para o jogo na Vila. O do Peixe. Alô, Everton Ramos.
1: Tudo bem, Canhão? Boa noite para você, para o ouvinte ligado com a gente em mais uma jornada esportiva em noite de Sul-Americana. Jogo de volta dos playoffs da competição continental. Importante para o Santos na questão, claro, financeira. O Peixe, que vem em busca de mais uma vitória, pode perder por 2 resultados, como você bem frisou, e tem como principal destaque, há pouco havia um mistério quanto à escalação de um camisa 10. Neymar começa no banco de reservas, inclusive a expectativa é que ele não entre durante os 90 minutos, sendo preservado para o duelo contra o Remo no fim de semana pela Copa do Brasil. O destaque em campo, claro, fica com o Gabriel Barbosa. Ele foi desfalque na semana passada no duelo de ida em Valência, na Venezuela. 14 gols, 7 assistências, 21 participações. É o jogador que mais leva perigo do Santos nessa temporada 2026 entre os titulares.
0: E na UCV você destaca o que, Everton?
1: Assim como a gente viu na semana passada, Canhão, uma equipe que está em remontagem, né? Mudando a rota, até porque muitos jogadores do elenco, eu destaco inclusive o artilheiro e o vice-artilheiro da temporada, o Bolívar, Giovanni Bolívar e o Manuel Costa, os dois saíram do elenco durante essa intertemporada, com a Venezuela sofrendo também com os terremotos. Por isso, a equipe foi atrás de contratações. E o grande destaque para a partida é o Edwin Mosquera, o colombiano, 25 anos, camisa 7, ponta esquerda dessa equipe. Foi o jogador que mais levou o perigo ao Santos na semana passada. A equipe venezuelana que vem em busca da sua primeira vitória no segundo jogo, atuando em solo brasileiro.
0: Bola rolando em 20 minutos na Vila com um público pequeno para Santos. O CV da Venezuela, o destaque da opinião Bandeirantes. Boa noite, Leandro Quesada.
2: Boa noite, Rogério Assis. Boa noite, Canhão. Grande abraço a você, aos nossos ouvintes. Olha só, é para cumprir tabela, né? A necessidade de fazer esse jogo. A classificação já está garantida. Não matematicamente, né? Porque ainda precisa desse jogo ser definido, o placar, né? Para a gente ter a oficialização dessa classificação do Santos. Mas é um jogo, até acho que o técnico poderia rodar mais esse elenco, entendeu? Colocar peças que não estão sendo tão utilizadas assim. Hoje, durante o Esporte em Debate, batemos muito na tecla do Neymar, não é? O Neymar hoje está no banco. Não vejo a necessidade do Neymar entrar em campo hoje, sinceramente. Não é o jogo para o Neymar. Não é jogo para colocar em risco um jogador que pode ser importante no final de semana na Copa do Brasil, depois no meio da outra semana no jogo da volta da Copa do Brasil. Neymar está fora do Campeonato Brasileiro daqui a 2 finais de semana, né? Não nesse, no outro ele não joga. Então eu acho que eu colocaria o Neymar ali de stand-by, entendeu? Agora ele está no banco, enfim, está tentando mostrar para alguém que está envolvido. Mas eu não correria esse risco. O time que entra em campo hoje é mais do que suficiente para novamente bater a UCV. Uma equipe que no ano passado, inclusive, enfrentou um Corinthians. Em alguns momentos deu um sufoco aí no Corinthians. Mas é uma equipe super amadora, muito frágil, né? Só uma hecatombe hoje para imaginar que a UCV possa garantir um placar suficiente para inverter essa vantagem incrível que o Santos criou depois dessa vitória no primeiro duelo, no duelo de ida, pelo placar de 4-1. Então hoje o jogo é total do Santos, é saber administrar, porque importante mesmo é final de semana. Final de semana e na terça-feira da próxima semana, nesses duelos pela Copa do Brasil. Isso é que vale, porque na Sul-Americana o Santos já está garantido na próxima etapa da competição. Hoje é dia para não suar camisa, entendeu? Hoje é dia para não arranjar encrenca, hoje é dia para não colocar o Neymar e não correr o risco de perder um jogador envolvido em várias críticas, em várias polêmicas, mas que pode ser importante em alguns jogos pontuais do Santos. E repito, contra o Remo, são dois jogos fundamentais para a manutenção do Santos na Copa do Brasil, uma competição que pode dar muito dinheiro para o Santos se o Santos conseguir alcançar, de repente, uma fase derradeira da segunda competição mais importante aqui no Brasil. Canhão.
0: É, e o torcedor não quer viver sustos, não. Chega de sustos. Santos, o CV jogando 9:30 da noite. Vamos aos outros destaques. Corinthians, Luiz Fabiani.
3: Memphis Depay é esperado entre quarta e quinta-feira no CT Dr. Joaquim Grava para finalizar trâmites de acordo com o Corinthians. Caso aprovado nos exames médicos, ele firmará novo vínculo por mais duas temporadas. Expectativa interna no clube é que ele fique à disposição para o jogo da volta contra o Internacional na Copa do Brasil no dia 6 de agosto.
0: No São Paulo, o principal destaque vem com Guilherme Agrela.
4: Oi, Canhão, um abraço a você e a todos. São Paulo e Caleri estão mais próximos de acertar a renovação contratual do atacante. Aos 32 anos, ele é um dos principais líderes do elenco e após pedidas divergentes por parte de staff do atleta e do clube, ambas as partes agora estão mais próximas de um vínculo. Lembrando que Caleri já pode assinar um pré-contrato com outro clube caso não renove com o tricolor paulista, que inclusive liberou o lateral direito Moreira, revelado pela base São Paulina, ao Al-Nassr dos Emirados Árabes Unidos. O lateral direito assinou com o clube até 2029.
0: No Palmeiras, o principal destaque, Bruno Migliozzi.
5: O atacante Paulinho sofreu um entorse no tornozelo esquerdo e será desfalque do Palmeiras para o duelo de amanhã contra o Vitória em Salvador pelo Campeonato Brasileiro. Não existe uma preocupação maior em relação a essa lesão. O próprio jogador fez uma publicação nas redes sociais dizendo que domingo está de volta. A tendência é essa, de que ele fique novamente à disposição para o duelo contra o Fortaleza pela Copa do Brasil.
0: Quinto sinal marcando 9:15 da noite, hora de Brasília. Plantão Bandeirantes, com todos os destaques, Lucas Bueno.
6: Boa noite, Canhão, todos que nos acompanham aqui na Bandeirantes. Além de Santos e o CV nos playoffs da Sul-Americana, mais cedo, a equipe do Tigre da Argentina enfrentou o Nacional do Uruguai. A equipe uruguaia até conseguiu a vitória por 2-1, mas havia perdido por 3-0 jogando em casa. Com isso, os argentinos se classificam para a próxima fase. Na Série B do Campeonato Brasileiro, Juventude e Avaí vão empatando em 0-0, além de Ponte Preta e Atlético, que vão empatando em 1-1. Logo mais, Fortaleza e Botafogo de Ribeirão. Também amanhã na Sul-Americana teremos Vasco, Independente Medellín, Bragantino, Sporting Cristal, Cienciano e Lanús. Já no Campeonato Brasileiro, o Mirassol encara a equipe do Remo, o Internacional enfrenta o Flamengo, enquanto o Fluminense enfrenta o Bahia. E a equipe do Vitória enfrenta o Palmeiras. E as últimas informações de momento nas seleções é que Zidane é o novo técnico da França, enquanto Roberto Mancini assume o comando da Itália, imaginando uma próxima Copa do Mundo de 2030.
0: Todo o time técnico da Bandeirantes em campo para a noite de jogo da Sul-Americana aqui na Vila Belmiro. Mesa de som, Michel Lopes. Central técnica com Caiane Martins. youtube.com/rádio Bandeirantes oficial no Twitter, Carlos Amaral. No digital, Alessandro Awadi. Sonzão Bandeirantes na Vila Belmiro, com Rafael Pellegrini e Guilherme Mordente. 9:30, bola rolando, muito mais do jogo na Vila, para Santos e UCV. Everton Ramos.
1: Destacando primeiro a UCV, Canhão, que é um time para muitos desconhecido aqui no cenário brasileiro. No ano passado, em 2025, conquistou a tríplice coroa na Venezuela. Ganhou o campeonato, né, o Apertura, na sequência o campeonato venezuelano e encerrou com a Copa da Venezuela. Era um longo jejum de títulos, quase inclusive 60 anos sem uma conquista de um título importante, e por isso a equipe chega nessa temporada para a disputa da Libertadores pela segunda vez, e pela primeira vez agora na Sul-Americana, já que na Libertadores a equipe caiu em um grupo, ficou na terceira posição e por isso enfrenta o Santos nestes playoffs. Vai ser a segunda partida da equipe na Sul-Americana. Já o Santos, de uma campanha de até o momento, 7 jogos, 2 vitórias, 4 empates e 1 derrota. O Peixe que tem que ficar de olho em 2 jogadores aí, até para a sequência. O Luan Pérez, que começa no banco de reservas, e o Escobar. São 2 nomes pendurados e podem vir a ser desfalques, com o Santos já com uma classificação bem encaminhada. Lembrando que quem passar deste confronto vai enfrentar nas oitavas de final, de fato, o Macará do Equador, vai ir, inclusive, a uma altitude de 2.500 metros. Santos que busca, nesta Vila Belmiro, Canhão, com pouco mais de 7 mil pessoas neste momento, tentar afastar um pouco o ambiente dos últimos dias, né? Depois do empate com a Chapecoense, que rendeu vaias para o clube aqui, e também uma situação de bastidor que não agradou nenhuma das partes. Ontem, na última e no único trabalho realizado antes deste compromisso, uma reunião com o Neymar Júnior, com o Neymar pai, com o Marcelo Teixeira e o filho dele, todo o comitê de gestão, pedindo para que mais nenhuma informação do vestiário do Santos volte a vazar, porque caso isto ocorra, Neymar pai e o próprio Neymar Júnior podem decidir encerrar o vínculo com o Santos de forma antecipada. O Peixe, que claro, está de olho nas premiações, passando hoje 3 milhões de reais para quem garantir a vaga às oitavas de final. E o Santos, que tem duelo na Copa do Brasil contra o Remo na semana que vem, valendo mais 4 milhões de reais. Ou seja, a gente está falando aí num montante de 7 milhões de reais. A favor, além da goleada construída na Venezuela por 4-1, o Santos tem também uma bela vantagem contra os venezuelanos. Em 14 jogos na história, 9 vitórias do Peixe e 5 empates. O Santos nunca perdeu para equipes equatorianas. Agora, pelos lados da Universidade Central, falei dessa remontagem, ô Canhão, porque são 8 jogadores apenas, e isso está traduzido no banco de reservas. Apenas 8 jogadores no banco de reservas, em comparação, o Santos usa toda a quantidade possível. 12 jogadores. Destacar o Edwin Peraza, camisa número 13, começou de titular na semana passada, zagueiro pela direita. Hoje o clínico, o Daniel Sasso, preferiu tirar ele da posição, não agradou na estreia. A equipe da Universidade Central, que fez 5 contratações nesta intertemporada para tentar ali, né, de alguma forma equilibrar com uma quantidade grande de saídas, do zagueiro Gonzalo Motes, argentino, que veio do Chacarita Juniors. Além dele, entre os titulares, o Mosquera, que vem do Santa Fé, e o Williams Lugo, ponta pela direita, que estava no futebol da Indonésia. No banco de reservas, além do Peraza, que não agradou na estreia, tem também o Pabon. E claro, a gente também lembra dessa equipe da Universidade Central, porque a tragédia da Venezuela atingiu diretamente a equipe. Um dos grandes destaques do clube, o centroavante Berroterran, de 18 anos, foi uma das vítimas fatais do terremoto. Ele tinha passagens pela seleção de base da Venezuela. Até por causa dessa fatalidade, a Universidade Central decidiu aposentar a camisa 20, meu caro Rogério Assis.
0: Bom, os times agora já no gramado aqui da Vila, já posicionados Santos e o CV. Time da Venezuela que joga de azul e amarelo. Todo mundo no campo, só faltou a arbitragem, que chegou agora. Todo mundo se posiciona, não tem um protocolo ali, é uma certa confusão com relação... Não, fica você aqui, vem você para esse lado. Não, melhor você ficar de costas. Não, você fica de frente. Tá ali, né, o delegado da Conmebol. Aí para um disse, não, melhor você sair, você não participa. Esse já foi escanteado aqui. É mais ou menos assim a coisa, né, Everton?
1: Eu pude observar ali o David Orreda, o quarto árbitro, ele estava indo atrás dos jogadores, se esqueceu que eles entram à frente das duas formações.
0: Ele ia inovar, os jogadores é que puxavam a arbitragem para dentro do campo, né?
1: Exatamente.
0: Era uma inovação.
1: E aí ele foi corrigido pelo árbitro central, pelo Carlos Benítez.
0: E eles estão esperando apenas o protocolo ser iniciado aqui. Acho que vai ter tempo de eu conversar com o Quezada a respeito de algo que você trouxe, Everton. Então quer dizer, Quezada, que o Neymar ameaçou: se vazar coisa de vestiário, eu pego minhas coisas e vou embora. Mas vamos combinar que foi o Neymar que contratou o Santos para jogar também, né, Quezada?
2: Não, veja só, não, como é que o clube vai conseguir evitar que informações saiam do clube? Isso é quase que impossível, né? Isso é quase que impossível. Eu acho o seguinte, a relação ela não é adulta. Se o Neymar não está mais afim de seguir no Santos, basta falar para o Santos que não quer mais ficar. Não é simples? É simples. O Neymar é muito grande para tomar a decisão que for para a carreira dele a partir de agora. E só tem duas opções, né? Ou seguir no Santos ou sair do Santos. E ao sair do Santos ele pode tomar a decisão de se aposentar, de jogar nos Estados Unidos com o Messi, de repente arranjar algum clube em outro canto do planeta, né? Eu acho que ele tem tamanho ainda para conseguir alguma coisa em algum lugar.
0: A verdade, quem sabe, é que ele achou que fosse jogar a Copa e arrumar um contrato na Europa. É isso.
2: Antes disso, Canhão, concordo com você, mas antes disso...
0: Vamos ver no Nacional Brasileiro, para você voltar com isso já.
2: Vamos lá.

0: Em instantes, as escalações, Leandro Quezada, para a gente fechar aquele assunto
1: sim.
0: relacionado ao Neymar, que ficou porque não tinha para onde ir também, né?
1: Exatamente. E aí, aproveitando esse seu gancho, volto um pouquinho atrás no tempo, não muito, né? Um pouquinho só. Quando ele vem pro Santos, quando ele volta pro Brasil, Neymar lá no íntimo, né? Ele achou que ia sobrar no futebol brasileiro. E ele encontrou um futebol que é competitivo do tamanho que é a nossa competição, né? Não é a melhor liga do mundo, a gente sabe, ok. Também não é a pior liga do mundo, mas precisa pelo menos correr um pouco, né? E ele achava que ia ser mais fácil do que realmente foi. E aí contusões vieram, ele foi meio que escanteado pelo Ancelotti, que entrou na cabeça dele, trabalhou muito no mental do Neymar. Ele forçou a barra, queimou algumas etapas e não chegou bem da forma que um jogador precisa chegar para um evento que se chama Copa do Mundo. E agora está criando aí situações ou aproveitando algumas situações que estão sendo criadas para anunciar que logo, logo pega o boné e vai embora do Santos. Que triste isso, né? Muito triste. Triste para o Santos, triste para o Neymar, triste para o futebol brasileiro, porque não era isso que a gente estava esperando, né, cara?
0: Não era mesmo. Vamos confirmar os times da Vila. O Peixe, Everton Ramos.
2: Definido e escalado pelo técnico Cuca, com Brazão no gol 77. Gabriel Menino na direita 25. Dupla de zaga para Adonis Frias 98. E João Ananias 26. Na esquerda, Escobar tem a 31. No meio campo, Arão com a 15. Oliva 28. E Roleiser 32. O trio mais ofensivo com Miguelito, camisa 30, Barreal 22 e Gabriel Barbosa, o capitão do time, com a 9.
0: Agora o CV da Venezuela.
2: Definido e escalado pelo técnico Daniel Sasso, com Schiavone no gol número 1. Michael Ruiz com a 28 na direita. Dupla de zaga para o capitão Kendry Silva, número 2. E Gonzalo Motes, camisa meia dúzia. O Cumaná com a 24 na esquerda. Rodrigues, 21. Solé, camisa 5. No trio mais ofensivo, com o Mosqueira, camisa 7, na verdade, como ponta esquerda. Ponta pela direita, o Williams Lugo, camisa número 11. E a dupla à frente, Sosa, 10. E Juan Camilo Zapata, camisa 8.
0: Quem apita na Vila Belmiro?
2: Arbitragem toda proveniente do Paraguai. O árbitro central é Carlos Benítez. O auxiliar com o número 1 é Roberto Canhete. O número 2, José Vidagra. O quarto árbitro é David Orreda. E no VAR, Ulisses Merkles.
0: Leandro Quezada comenta na Bandeirantes, Santos e o CV.
2: E no VAR, Ulisses Merkles.
0: Leandro Quezada comenta na Bandeirantes, Santos e o CV.

0: não precisa também do Neymar, o Neymar está no banco, né? Para quem está ligando o rádio agora, está no banco, acho que não precisa correr o risco de colocar o Neymar no segundo tempo. Ah, precisa de rodagem e tal, não, não vai mudar nada jogar hoje, o importante é jogar a Copa do Brasil, né? Os dois jogos aí que acontecem final de semana e na terça-feira da semana que vem, contra o Remo, né? Esses são jogos importantes. No outro final de semana, não nesse, no outro, ele está suspenso, não joga contra o Atlético Paranaense pelo Campeonato Brasileiro. Então o Neymar, né, que é um box, né, à parte, a gente sempre fala do Santos, mas tem que analisar o Neymar. O Neymar hoje pode ficar ali como um mero espectador, muito bem posicionado nesse banco aí da Vila Belmiro, acompanhando esse jogo de futebol. O time que entra em campo hoje, com Arão e Oliva, né, dando aquela proteção aos dois zagueiros, o João Ananias e também o Adonis Frias. O Miguelito mais livre para tentar organizar esse jogo, para atacar os espaços pelas pontas, o Barreal de um lado e o Rolaser do outro. E o Gabigol, embora, né, não esteja imune às críticas, né, dos críticos, analistas e de boa parte da torcida, é o cara que, né, pelos números apresentados aí já pelo Everton, é um cara que tem 14 gols na temporada, a gente não pode desconsiderar isso. Então, acho um time muito bom para enfrentar esse adversário que é a Universidade Central. E a tendência é uma boa vitória do Santos nesta noite na Vila Belmiro, Canhão. Bom jogo para a gente.
1: Essa expectativa do torcedor aqui. Ótimo jogo para todos nós. Da saída, Rolaser. Carlos Benítez, o árbitro, já com o relógio na mão. Está esperando chegarmos às 9h30 em ponto. Quando o quinto sinal tocar 9h30, ele já será autorizado para começar na Vila. Tudo pronto para rolar a bola playoff das oitavas da Sul-Americana. Começando na Vila Belmiro. Rogério, e você ligados pela mesma emoção, começando às 9h30 em ponto, jogo na Vila. Marcação atrás, a bola volta para o peixe. Vem Adonis Frias, recua errado. Souza na cara do Brasão. Cavadinha por cobertura.

0: segundos de jogo, Adonis Frias foi recuar para o Brasil, entregou a bola nos pés de Samuel Sousa. Pé esquerdo, uma cavadinha na cara do Brasil e bota para dentro. O jogo começa com drama. Quando é que um jogo do Santos não oferece drama para o seu torcedor? Quando? Nos últimos anos tem sido assim. Que presentão pro Sousa. Brasão não tem jeito, tá feito. O jogo aqui literalmente começa 1-0, o CV, Everton.
1: Que vacilo. E se era pra acalmar o momento do Santos, já começa daquele jeito. Um lançamento e uma falha bizarra. O Adonis Frias já falha na oportunidade que tem. Tenta recuar, mas dá um passe mais pro Sousa do que pro Brasão. O Sousa ganha na corrida e de pé na esquerda, por cobertura, manda bonito pro fundo da rede. É o quarto gol dele, artilheiro na temporada, 1-0.
0: Barreal na área com Gabigol, bateu, toca no zagueiro. Escanteio, antes do escanteio. Ah não, tem impedimento. Impedimento do Barreal. Leandro Quezada.
2: Aí não, né?
0: Torcedor do Santos, ele tá se acostumando com esse tipo de coisa, né? Esse é o problema, né, Quezada?
2: É inacreditável o Futebol Clube, né? Imponderável o Futebol Clube. Olha, tudo aquilo que o comentarista disse é dentro de um cenário relativamente controlável, né? Essas coisas acontecem. A sorte do Santos que enfiou 4 no primeiro jogo, né? Mas é um absurdo o que o Adonis Frias fez. Um presente... É absurdo que ele deu para a equipe da UCV. Nem os caras estavam esperando isso. Nem acho que o torcedor mais, né, mais otimista poderia imaginar um cenário de fazer um gol aos 17 segundos do primeiro tempo. Que coisa, né, Canhão? Que coisa absurda. É inacreditável o que acontece nesse início de jogo com o Santos na Vila Famosa.
0: E o Santos tenta a jogada para cima para tentar empatar. Escobar domina lá do esquerdo. Vai no fundo, marcado, cercado. Em cima dele o Kendrys, toca do lado, Rolazer, toma a porrada, ganha, recua, Arão começa no meu campo de volta essa bola, Christian Oliva, Gabigol se desmarca pela linha, prefere o passe, entrega a bola, Adonis Frias do que domina.

0: Zadeira, Gabriel Menino pela direita, no que domina, tenta fugir da marcação, já driblando pela ponta Mosqueira, dá no meio, Christian Oliva, limpou, caminhou para o Arão, Arão, Gabriel Menino, vem no meio, defesa prensa, tira a marcação, volta no meio ainda, Rolazer, toca na esquerda para o Escobar de volta, Rolazer na ponta, Barreal de primeira, Escobar no fundo para cruzar, levantou o Gabigol de cabeça, sobe a defesa de cabeça, corta a marcação, tira atrás Gonzalo, tira o rebote, volta pelo meio campo ainda, a marcação com dois, Barreal toma, tenta Rolazer, bate na defesa, volta, rasga a defesa, tira atrás Gonzalo Motes, cai no meio ainda para tomar a frente, dominou Zapata, Zapata lado esquerdo, Solé dispara pela ponta ainda pedindo, Rodrigues fecha, tenta a jogada no ataque, o que domina, para, domina, gira com habilidade, já enfia, Mosqueira, um, dois, dribles, falta, girou, tocado, é falta, o CD lado esquerdo, Everton.
1: E é o lado esquerdo que preocupa, porque o Mosqueira é jogador perigoso, agarra pela camisa ali o Miguelito, primeira falta do jogo para cima do colombiano da equipe venezuelana, falta no campo de ataque, 1-0 o CV.
0: Grupo Souza Lima, eficiência em segurança e serviços, Grupo Souza Lima. 1-0 o CV, e vem falta ali à esquerda aqui, o Cumaná, o zagueiro está na grande área. Kendrissa Silva também fechadinha para o gol. De cabeça, Escobar, uma casquinha. Escanteio na direita para o time da Venezuela, Everton.
1: Foi o Escobar mesmo, com 1,71m quem subiu mais alto para fazer o corte. Primeiro escanteio do jogo a favor da UCV. A Universidade Central da Venezuela vai ter a bola parada com o argentino Solé.
0: Ele vem para fazer a cobrança, Solé. Gritos do Brasil, microfone e bandeirantes dentro do gol praticamente. Chegou o pito da arbitragem autorizando. Solé para cobrar o escanteio. Para Kendrys de cabeça, iniciada na grande área. Brasão defendeu. E não é que o Santos toma um novo susto, Everton.
1: Isso porque o Kendrys e o Motes, que participam da jogada, os dois zagueiros, eles se antecipam à frente da marcação do Santos, sobem de cabeça sozinho. Sorte que o Brasão estava ligado e que ela não foi na direção do gol. Fica com ela o goleiro do Peixe, que perde 1-0.
0: Michel Lopes, mesa de som, Caiane Martins na central técnica, marcando Vila. A bola rola, o relógio não para. 5 minutos e meio, primeiro tempo. Playoff das oitavas da Sul-Americana, Santos 0, o CV 1, Lucas Bubeno.
2: No outro duelo do Sul-Americano, o Nacional até tentou, venceu por 2-1 a equipe do Tigre da Argentina, mas não conseguiu a classificação. O clube argentino agora avança para a próxima fase.
0: Ataque do Peixe marcado, impedimento. Estava na banheira de novo lá, Everton.
1: Gabriel Barbosa, mais uma vez adiantado. Na jogada anterior havia sido o Barreal, mas a gente tem aí, com pouco mais de 5 minutos, o Santos com duas jogadas já em posição de regular.
0: Grupo Souza Lima, eficiência em segurança e serviços, Grupo Souza Lima. Christian Oliva já toma enfia na ponta, Miguelito vem de cabeça, quarta defesa, volta Gabriel, tentou o chapéu, ganhou, Rolazer pela meia direita para Oliva, Oliva, para Arão, toma a pressão na bola, em cima dele o Williams Lugo, para tomar a vinha na ponta Mosqueira, tira a defesa, volta Christian Oliva, entregando pela direita, Miguelito, Menino, Menino volta a bola, o passe errado, fica do lado esquerdo para chegar na frente, a jogada na defesa, Williams Lugo tentou, a bola foi para fora. Lateral com pressa cobrada no meio, carrinho do Menino, sobra, voltou, Sousa, bate no pé dele e volta na grandeira, Brasão defendeu! Leandro Quezada, 7 minutos aqui na Vila Belmiro, o Santos está conseguindo tomar calor da UCV da Venezuela, Leandro Quezada, ele perde por 1-0.
3: Acusou o golpe, né? Acusou o golpe porque a UCV é um time franco atirador, não tem responsabilidade nenhuma, então está jogando livre, leve e solto na Vila Belmiro, né? Normal. E aí o Santos nervoso, né? Nervoso, ainda não conseguiu se estabilizar, tomando um gol a 17 segundos. Não tá legal o Peixe na partida, não.
0: 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Donis Frias também na bola, Itália, vai, dá para o Arão, Arão para a direita, no apoio vem Gabriel, Menino, Miguelito, fecha, aberto pelo comando, Gabriel Barbosa, gira Menino, recua, toca a bola, Donis Frias outra vez, domina o zagueiro, abre a passada, lança pelo meio, bota Rolazer, Escobar pede à frente, lançado, corte o passo, ele corre no fundo, para pegar, pegou, escorregou, se levantou e cara a marcação para tentar driblar, balançou de um lado para o outro, devolve a bola ainda. O laser atrás, o passe, puxa a marcação. Cristian Livre entregando pela ponta esquerda. Gabigol buscando de recuo, toca no meio campo ainda. Tira a bola. Adonis Frias dominou com Gabigol pedindo o zagueiro do peito. Categoria, tira aqui atrás da defesa, corta a marcação. Gonçalo, Tibico volta a bola aqui atrás com o zagueiro do peixe. Domina a Ananias, sozinho me joga. 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Oliva com Gabigol na área. Para fora, o passe é forte demais. Linha de fundo, Everton.
1: Tentativa para o passe para o Gabriel Barbosa. Estava até em condição, mas o passe foi muito forte do uruguaio Cristian Oliva. E há pouco o Cuca chamando bastante atenção de Adonis Frias. Não gostou do lançamento no peito do zagueiro da UCB na jogada anterior. Penhão.
0: 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Para jogar o CB na direita com os zagueiros aqui, domina. Michael Ruiz, dá no comando, a bola muito forte, passa pelo Zapata que não pega. Gabriel Menino ajeita e joga completamente sozinho pelo meio campo do Santos. 9, primeiro tempo. Santos 0-1 para o CB. 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Tem coisas que só acontecem na Série B. Miguelito domina, enfia a jogada atrás, volta meu campo aqui recuando. Por dentro, Ananias que enfia a bola para a ponta esquerda. Barrel domina, já tentou driblar. Caminhou pela ponta, puxa a marcação, recua. De volta a bola para Ananias. Enfia a bola, ponta esquerda ainda. No fundo, Escobar limpou, dominou, recuou. O laser pediu, ele cadencia a jogada. Escobar de volta para Gabigol na área, passa o zagueiro, corta. Bateu no pé do Barreal, ele insistiu, bateu direto, o goleiro defendeu, com o pé, gira o zagueiro na grandeira, tira Escobar, insiste. Que defensão do goleiro Schiavone com o pé, Everton!
1: Com o pé esquerdo para salvar, na primeira finalização do Santos no jogo, chegada pela esquerda.
0: O laser cruzou pro gol, bateu no zagueiro, meu escanteio. O Peixe se anima, Everton!
1: Descendo pelo lado esquerdo, com dois apoios em sequência do Escobar. Na primeira jogada, o Barreal, bela defesa do Schiavone. Na segunda, tentativa do Rolazer, é ele que cobra o primeiro escanteio do Peixe no jogo.
0: Na Vila, a bola rola, o relógio não para. 10 minutos e meio, primeiro tempo. Escanteio, Rolazer para a área, a bola do zagueiro, toca de cabeça, tira, Miguelito tentou pegar, sobra, já perdeu. Mosquera rápido, domina, ganhou, agarrado pelo braço do Miguelito, arbitragem não deu a falta. Não sei por que não deu. 10 e meio, primeiro tempo. E o Peixe tenta jogar para empatar o jogo, bola aberta, ponta esquerda. Rolazer fecha aqui, marcado, dispara pela ponta, Barreal ao lado. Pediu bola, Rodrigo, recuando, devolve a bola para Arão. 11, primeiro tempo aqui, Lucas Bueno. Santos 0, 1. Olha o Gabigol na área, para empatar, bateu. Defendeu o goleiro, mas o Bandeira pegou de novo. Impedimento do Gabigol, Everton.
1: Terceiro impedimento do Santos no jogo, segundo do Gabriel Barbosa. Mas há de se destacar, se foi, foi milimétrico, com um belo passe do Oliva e uma bela defesa. Mais uma do goleirão Schiavone, 1,84m para salvar. Impedimento marcado na jogada de ataque do Peixe.
0: Aqui Lucas Bueno, Santos 0-1 no CV.
2: Na Sul-Americana, amanhã teremos Vasco, Independente, Medellín, Bragantino, Sporting Cristal, terminando com Cinciano e Lanús.
0: Lateral, ataque, bola para o time venezuelano jogar. 11 e meio, primeiro tempo, Leandro Quezada. Opinião, Bandeirantes, 1-0, CD Quezada.
3: É, o Santos começa a ficar um pouco mais tranquilo no jogo, já começa a trocar um passe ou outro, né? De vez em quando ainda tenta lances desnecessários, como, por exemplo, essa tentativa do Adonis de mandar essa bola, rifar essa bola de qualquer jeito lá para frente. Mas, aos poucos, o Santos começa a ficar tranquilo no sentido de colocar a bola no chão, trabalhar para tentar chegar ao gol de empate. É assim que tem que ser, né? Porque é início de partida, tomar gol faz parte. O Santos tem tomado gols em praticamente todos os jogos. Então é isso, isso não vai mudar o preço do dólar, entendeu? Tem que buscar esse empate pelo menos nos próximos minutos aí.
0: Oliva na direita, Gabigol, encara dois, limpou, dominou, recuou, rolou do lado, fica a bola, meia esquerda, Barreal, meia lua da área, bateu direto, longe, longe, longe. perdeu o empate o Santos, Everton.
1: Tem mais uma chegada e um contra-ataque que mais uma vez o Oliva encontra o Gabigol. Dessa vez em posição legal, ele carrega, eram dois na marcação, deixou o toque um pouco mais atrás do Barreal. Queria a bola de volta o camisa 9, mas o Barreal arriscou perna esquerda sobre o gol. Segunda finalização do Santos, segue 1-0 o CV.
0: 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De cabeça rebate o meu campo do peixe com o Oliva, tenta o passe na ponta, Rodrigo vai, trova com o zagueiro, voltou pela ponta, sobra, Solé dá o primeiro drible, envia a bola para a direita pela ponta, William fecha aqui, domina o Williams Lugo, dá na ponta a bola, mais aberto pela beirada do campo, Rodrigues, trava por baixo, a marcação por dentro, volta, Barreal, fica no chão o jogador da UCD querendo falta, Everton.
1: Tava por ali o Lugo, reclamando de volta, na verdade, perdão, tava por ali o Rodrigues. Meio campo, o árbitro não marca falta, segue posse de bola, o CV, campo de ataque, vence o jogo 1-0.
0: E vem no meio, autor do gol, o Sousa, domina livre, recua a jogada, entrega atrás o passe com o capitão. Endressa Silva driblou, Arão tomou, vem contra-ataque do Peixe, no comando o Gabigol, lançado na área, na esquerda, direto no gol, solta o goleiro, se levanta e pega Schiavone. Defesa de novo difícil do goleiro que pega um canhão do Gabigol. Everton.
1: E é o Santos que vai começando a acumular oportunidades nessa bela roubada de bola do Rolazer, escapada do Arão, que encontra mais uma vez o Gabriel Barbosa, tenta o chute rasteiro com a esquerda, fica com ela o Schiavone em dois tempos. Santos, terceira finalização no jogo.
0: 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Com quase 15, primeiro tempo, lembra o que é Sado, o Santos começa a criar chances, mas não empata, 1-0 ainda, o CV, que
3: é
0: Sado.
3: É, porque às vezes bate o desespero, tá tentando resolver de qualquer jeito, né? No lance anterior, não esse, né? Anterior a esse que você acabou de narrar, Gabigol faz a jogada, espera o passe e aí o Barreal faz tudo errado. Aí não dá, né, Canhão? Aí não dá.
0: O CV para tomar no meio, o Sousa domina o autor do gol que domina, abre a passada. Michael Ruiz com o lateral, devolve a bola para Sousa, para Michael de volta, calcanhar, tentou, Escobar voltou para prensar, ganhou, escorregou, falta. Vai ter uma falta de Escobar aqui, Everton, é pro Peixe?
1: Isso, falta do Michael Ruiz, ele deu ali uma rasteirinha por baixo no Escobar. É a primeira falta da UCV no jogo, posse de bola Santos, campo de defesa.
0: Na Vila Belmiro, a bola rola, o relógio não para. 15 minutos e meio do primeiro tempo. O Santos indo para as oitavas da Sul-Americana, está perdendo em casa, Santos 0-1, UCV, Lucas Bueno.
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0: O Oliva, ataque do Peixe, vira a bola para a esquerda com o Rolazer por aqui, fechando, dominando, entrega de volta pela ponta, insistiu o Escobar, Arão do meu campo, devolve a bola para o Brasão. Domina o goleiro sozinho dentro da grande área e vai jogar. O Everton dando uma pescoçada aqui na arquibancada. Até que o público tá bom para um jogo que, diríamos, já tem o classificado definido, né?
1: Pouco mais de 7 mil presentes.
0: Nossa, a versão do Arão, ó. Pro menino, na meia direita, dominou, recuou para Rolazer de volta, na área esquerda, Escobar aqui de cabeça, ajeitou pro alto, marcação em cima, disputa na jogada, vai com o Ruiz, Escobar acompanha. Tá bom o público, hein, Everton, pro jogo, hein?
1: Mais de 7 mil pessoas, considerando que o ingresso, a inteira mais barata, R$160, Canhão, de fato, numa terça-feira à noite.
0: Carreira aqui atrás do meio, numa briga de bola. Pela bola, tocada para fora, lateral, ataque do Peixe, cobrado, Rolazer pela meia direita, recuando a jogada de Miguelito, e bobeou, Mosquera tomou, do meio campo, Brazão tá fora, ele bateu pro gol, Brazão encaixou. Tem que se prestar atenção nesse Edinho e Mosquera, Everton.
1: É o jogador mais perigoso pelo lado esquerdo, nessa bobeada do Miguelito, ele mostrou categoria, porque de trás do campo de defesa, ele manda pro gol do Santos, e é que o Brazão tava lá, porque se o Brazão não tivesse, ele ia entrar, tinha endereço, salva o Brazão.
3: O Canhão.
0: 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área, marca Miguelito, ele dá um bicudo, toca no meio para botar no comando, para Sousa, Adonis dá uma ajoelhada, tira a bola, voltou na ponta, bate na barriga do Gonçalo, vai de cabeça, na primeira bola ganha, o Lima pega a sobra. Oi, Leandro Quezada.
3: Desculpa, mas só faltava tomar um gol diante do meio campo do Mosqueira, né? Gol que Pelé nem fez, né? Que nem Pelé fez. É brincadeira, né? O Santos está dando uns moles na partida, realmente. Olha, a sorte do Santos é que teve goleada no primeiro jogo. Se tivesse sido 1-0 só, o Santos correria um grande risco de ser eliminado nessa noite da Copa Sul-Americana.
0: Você já imaginou tomar um gol da UCV, um gol de Pelé na Vila Belmiro? Barreal domina. Recua a bola, entregando o Escobar, domina aberto pela ponta esquerda, vai tentar driblar. Para Barreal, olhou para a área, levantou para o gol, zagueiro corta, ela sai da grande área, volta pela ponta, para Michael Ruiz, na trombada, Barreal toma, dá para o Escobar, tá na área, bateu direto na segunda, tá muito alto de cabeça, defesa, tira Christian Lima, dominou no peito, limpou, não chuta, tocou ao lado, Rolazer, linha de fundo pela caneta, Barreal passa errado, direto, linha de fundo e a torcida perde a paciência, Everton.
1: Começa a chiar, né? Foram duas chegadas pelo lado esquerdo, na primeira com o Escobar vacilando no cruzamento, forte demais, o Miguelito estava sozinho na área tentando o cabeceio, e na sequência o Rolazer acaba tentando o passe para o Barreal, mas mandando muito forte, direto pela linha de lado, na verdade, não saiu nem pela linha de fundo, lateral CV, campo de defesa.
0: 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Lateral, peixe domina pela cagota, Escobar tenta o toque ao lado, Rolazer, a bola na fogueira. Michael Ruiz tira. Ah, a bola tinha saído aqui na lateral do outro lado. É isso que está dando ato. Ele está apontando para o Rolazer ali. Ah, tem um biquinho, na verdade, uma falta do jogador da UCV. É isso, Everton?
1: Na verdade, ele dá a falta para cima do Barreal. O Barreal é quem fica sentindo e é quem pega a bola para cobrança. Falta para o Peixe, lado esquerdo no meio-campo. O Santos vai em busca do empate.
0: 1-0 UCV, 19:30, primeiro tempo na Vila. Vai cobrar Barreal para a grande área. Donis Frias e João Ananias, os zagueiros. Arão está lá também. Na segunda trave, Gabriel Menino. Barreal levantou, defesa tira. Na sobra, tentou Miguelito. Vem para a marcação. Metrade não pega a falta, queria a falta ao CD. Recuperação, volta. Domina Menino no meio campo do Peixe. Pela minha direita, entregando para o Escobar. Escobar vira a jogada para Barreal. No fundo, pediu, tá na área. Bateu direto no gol. De cabeça, tira a defesa. Só para voltar o Rolazer com a cabeça, ele ajeitou. Tem um chapéu com a cabeça, inteligente. Sai do Souza, domina a bola. 20 minutos do primeiro tempo. Enfia do lado. Pede a arbitragem, a jogada no meio, pediu. Ele vai dar a falta atrás. Falta no livre e aconteceu. A não tinha vantagem. Falta pro Peixe.
1: Até para, porque para a triangulação ser completa ali na tentativa de passe do Barreal, o Oliva teria que estar de pé. Não aconteceu, de fato. Ele já estava no gramado, caído, por isso a falta está assinalada. A quarta falta da UCV no jogo, que favorece a equipe do Santos. No campo de ataque, Rolazer e Barreal na bola.
0: 20 minutos e meio, primeiro tempo intenso, aparecendo o Peixe para tentar empatar o jogo. Tomou com poucos segundos, 1-0. Rolazer perto da bola, ao lado do Barreal. Na grande área, João Ananias, Adonis Frias também lá dentro. Partiu Barreal, só rolou. Rolazer no comando, Miguelito. Põe na área, a bola de cabeça, corta a defesa. Sousa rebate, ela volta para a direita ainda. Michael Ruiz, belo passe no fundo. Mosqueira aqui, marca Miguelito. Mosqueira é rápido, habilidoso. Parou, chamou a falta, recua. O zagueiro levanta no meu campo, ainda tem o CD, o contra-ataque. Na Vila, a bola rola, o relógio não para. 21, primeiro tempo. E vem o CV Mosqueira pela direita na área. Limpou, tentou fintar. Barreal tira a bola, voltou no meio ainda. Solé, liberdade, tira a jogada para direita. Bota na ponta do outro lado. Williams Lugo por aqui. Canhoto, habilidoso, balançou, limpou, colocou no gol de cabeça. Rebate a marcação, corta para fora essa bola aqui da Barreal. Recuperação, volta no meio ainda para tentar a frente o passe. Vem Michael Ruiz na ponta. Escobar disputa a ganga. Toca a Rolazer, vai na bola. Leva o tranco, pede a falta. Recorda a bola, volta para o Escobar. 22, primeiro tempo aqui na Vila. Lucas Bueno, Santos 0, 1 UCV.
2: Após fechar o elenco na janela de transferências, o Real Madrid tem outros planos para o camisa 9 Endrick, que ele deve ser emprestado novamente, mas nenhum clube ainda foi revelado com interesse no jogador.
0: Para a direita é o Peixe, Miguelito chega, disputa a marcação com o zagueiro em cima. Gabigol do lado, perde a bola, recua. Domina Gabigol, meia direita, jogada, Gabriel Menino para bater, um canhão isolou. dominou e manda longe do gol. Tem jogador do CT caído aqui no meio campo, Everton.
1: E o detalhe é que ele que faz a falta no Rolaser na jogada de ataque do Santos. O Rolaser tá melhor que ele, tá mancando, mas tá de pé. Aí segue caído o jogador da UCV na chegada do Santos, Gabriel Menino. Só gols bonitos com a camisa do Santos de fora da área, são dois com a camisa do Peixe. Ele tentou o terceiro nesta temporada, mandou pela linha de fundo. E neste momento temos a parada para hidratação. Tava com saudade dela, Canhão?
0: Não. Metade da Vila, 22 minutos e meio, primeiro tempo. Leandro Quezada comenta da Bandeirantes, 1 a 0 UCV, 17 segundos, esse é o tempo do gol. Eu olhei rapidinho pro relógio aqui, falei 15, só dois antes um pouquinho, 17 segundos. 1 a 0 UCV na Vila, Quezada.
3: É, não tava no script, tomar um gol tão cedo, né, com menos de 30 segundos, isso aconteceu na Vila Belmiro. Antes da bola rolar, eu dizia que esse time que está em campo do Santos era mais do que suficiente. Talvez não precisasse nem de tudo isso para encarar essa equipe da Universidade Central da Venezuela. Agora, esse gol tão cedo, é claro que muda, né? Muda a trajetória de um jogo que está praticamente na mão do Santos, né? Por causa do resultado concluído no primeiro duelo, aquele 4-1 que o Santos conseguiu construir no jogo de ida. E aí, tomar um gol tão cedo assim, o Santos acusa o golpe, tenta resolver de uma forma muito apressada, e nessa pressa as coisas não saem do jeito que devem sair, né? É isso que o Cuca tá falando com a rapaziada, foi isso que o Everton percebeu aí no lançamento desnecessário, numa esticada de bola desnecessária do Adonis Frias, que inclusive falhou no lance. Falhou porque ele mal conseguiu atrasar a bola, né? Quando ele pensou em atrasar a bola, levou o bote do Sousa e o Sousa encobriu o goleiro santista, o Brazão, para fazer o placar de 1-0. Depois disso, o Santos, repito, com muita pressa, desorganizado, o tempo foi passando e aos poucos o Santos encontrou espaços para tentar empatar a partida. Agora está faltando o capricho na finalização. A última tentativa foi esse chute do Menino. Não precisa dar um chute desse, né? Ou se der esse chute, que pelo menos acerte a meta, acerte o arco adversário, coisa que o Santos não conseguiu fazer até o momento. Agora, se caprichar um pouquinho e tiver inteligência, já o Santos empata a partida na Vila Belmiro. É a minha projeção aí, o Canhão.
0: Se o Santos tivesse isso, ele estava lá em cima do Campeonato Brasileiro, quem sabe?
3: Esse é o problema, né? Esse é o problema. É que ele não tem.
0: Rolaser na direita, Miguelito na grande área. Tentou driblar, ganhou, protegeu, vai em cima a marcação. Miguelito gira, chuta, bate nele, volta para o goleiro Schiavone. Oi, Quezada.
3: Exatamente, ele seria líder do Campeonato Brasileiro. Parece Pebolim, né? Você viu o Miguelito agora no lance?
0: É,
3: realmente é isso.
0: Vou destacar você e ao nosso ouvinte, o Everton viu também aqui. Nas competições da Sul-Americana, tem um operador que fica com aquele microfone, que é apelidado de Capriote, que é um microfone pescoçudão. Ele bota ali em cima para tentar pegar, né? O que estão falando ali os técnicos. O Cuca saiu do rapaz, coitado. Não tem culpa, eles mandaram ele fazer isso. O Cuca foi lá quase que no meio do campo para conversar. E o menino seguiu, o Cuca olhou, cobrou, xingou o menino, que não tem nada a ver com isso, né, Everton?
1: Desnecessário esse momento também durante a parada para hidratação. Canhão, a título de informação, fui buscar aqui, viu? O gol mais rápido da história da Sul-Americana foi marcado em 23. Brandon Palacios, do Binacional, marcou aos 12 segundos no duelo contra a Universidade César Vallejo. Agora, Binacional, César Vallejo, UCV e Santos. Qual que é a diferença desses quatro times, Canhão?
0: Não vou responder. Arão domina, passe no meio errado, passe. Já ouvimos e continuamos a ouvir vaias na Vila. Rafael Pellegrini, Sonzão Bandeirante está mostrando que essa torcida está tentando ajudar. O time não se ajuda, Quezada.
3: É, a torcida tem ajudado muito, né? Se tem uma coisa legal é a torcida do Santos, né? Ela faz o papel dela, né? Às vezes sem dinheiro para comprar ingresso, com muitas dificuldades, está aí apoiando. Agora o time precisa responder. E a UCV está fazendo um bom jogo, hein? Muita marcação, muita velocidade, dribles. Está senhor do jogo até aqui esse time modesto da Venezuela.
0: O Lugo deu uma caneta no Barrel, que apelou, fez a falta. Eu até cheguei a ouvir um aleque no fundo, né, Everton?
1: Nossa, bonita a caneta do Lugo pelo lado direito do ataque da equipe venezuelana. Na sequência, já o Barreal, como você bem mencionou, apelou, derrubou o jogador. É a segunda falta do Santos, eu até achei que vinha cartão, mas ficou zerado. Na bola parada, o CV tenta o segundo.
0: 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Para a grande área, os zagueiros, o Kendri Silva, o Gonçalo Motes lá, com o Maná também, a grandão. Falta na direita, o CV que está ganhando o jogo por 1-0. Autorizada a cobrança para o gol, de cabeça rebate o laser, volta na canhota ainda a bola, com o Maná recuou, Mosqueira limpou, bateu direto com efeito e com defeito. A bola sai na lateral do outro lado, Everton.
1: Que lance mais bizarro. Agora ele levanta as mãos, pede desculpa para os companheiros, né? Tentou a finalização e mandou pela linha de lado. De fato, com defeito, perde a oportunidade de ataque ao CV. Segue 1-0 para a equipe venezuelana.
0: 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Escolar para a bola. Opa! Solé para a frente dele e comete a falta. Everton.
1: É, ele acaba obstruindo a jogada de ataque do Santos com o Escobar. O Escobar que fica sentindo muito e vem o primeiro cartão amarelo. Achei que viria na jogada anterior por Barreal. Não, Solé. Ambos argentinos, né? Mas é o Solé, argentino da equipe venezuelana, camisa 5. Primeiro cartão amarelo do jogo.
0: Leandro Quezada, Gilberto, árbitro do jogo, Carlos Benítez, só amarelo, Quezada.
3: É, eu já vi lances em que dá mais do que o amarelo, né? Mas, enfim, cada árbitro pensa de um jeito, né? Às vezes o árbitro também vê que o jogo tá fácil para ser apitado e não vai trazer um problema para si, que é, de repente, tirar alguém de algum lado, né? Principalmente se for alguém do lado do time da casa, né? Mas, por enquanto, tá legal aí a arbitragem, nenhum problema, não. Acho que tá tranquilo, por enquanto.
0: Neymar, até o Neymar levantou do banco para reclamar com o quarto árbitro, né, Everton?
1: Isso, tá reclamando bastante, segue de pé, porque ele entende ali que a cotovelada, de fato, foi uma agressão. Por isso, os jogadores do Santos, o Barreal ali ao lado também, reclamam e pedem uma revisão, uma possível expulsão. Agora o Neymar discutindo com a comissão técnica da Universidade Central da Venezuela.
0: Ficamos por conta do árbitro de vídeo, Ulisses Meirelles. Que sabe é para tudo isso, para chamar a arbitragem de vídeo. O árbitro central para tentar ou para expulsar o Solé, jogador da Universidade Central.
3: É o que eu disse, já vi lances em que é mostrado o cartão vermelho, né? Agora, depende da forma como o árbitro encara aí esse tipo de jogada, né? Se ele mantiver essa medida para todos os lances parecidos que se repetirem, se repetirem no jogo até o final, aí ok, né? Não pode acontecer agora no próximo lance e ele tomar a decisão de mostrar o cartão vermelho. Agora o Neymar gosta, né? O Neymar tá no banco, tranquilo ali, né? Ele tá tranquilo, o time não, né? Vai lá reclamar com os caras da Venezuela, mas, puxa vida, o Neymar não tem jeito, né? É incorrigível, cara. Que energia desnecessária, né? Que ele gasta com coisas que não precisa, pô.
0: O Escobar tá vivo, né, Everton? Sobreviveu, né?
1: Tá vivo, levantando e, Canhão, chama atenção, inclusive, o número de cartões, até por isso ficar de olho no árbitro, viu? Ele apitou 4 jogos até aqui da Copa Sul-Americana. 27 cartões amarelos em 4 jogos esta campanha do árbitro, do seu Carlos Benítez, até aqui.
0: O Neymar foi por aquecimento.
1: Por isso, inclusive, o torcedor levanta o som na Vila Belmiro neste momento. O Neymar aquecendo, o único jogador em trabalho de aquecimento com 30 minutos do primeiro tempo.
0: Leandro Quezada, já a essa altura do primeiro tempo, Neymar?
3: É, não sei se há necessidade disso, sinceramente. 1-0 só, né? Se tomar o segundo gol, aí o cenário começa a ficar diferente, esquisito pro Santos, mas... com 4, tá 4-2 no agregado ainda, né, Canhão? 4-2, né? Calma, muita calma nessa.
0: Ele quis fazer uma graça, deu um piquezinho ali, voltou, porque agora a gente não consegue ver, né? Porque a cobertura do banco não deixa a gente ver, mas ele voltou ali. Eu não sei se você pode ver pela imagem da televisão, mas Everton, impressão que ele voltou pro banco, né?
1: Fez uma graça, né? Fez o torcedor do Santos se empolgar, voltou para o banco de reservas e terminou o trabalho de aquecimento mais rápido da história do futebol brasileiro.
0: E ela volta na direita, né, para tentar a frente, a jogada do time da UCV, tira a defesa no chute do Vinícius Lugo, ela bate na marcação e sai pela linha lateral, em arremesso, bola para a equipe da Venezuela jogar na Vila, a bola rola, o relógio não para. 32 aqui, primeiro tempo. Mesmo perdendo, o Peixe está indo para as oitavas da Sul-Americana. E agora o Barreal violentamente atinge o jogador da UCV. Disputa de cabeça e pareceu abrir o braço e atingir o Michael Ruiz. Jogadores querem cartão, Everton.
1: É, na disputa pelo alto, ele já levaria uma desvantagem. Ele parece mais, de fato, no corpo do lateral direito da equipe da UCV. O árbitro só dá, na verdade, a falta sem cartão amarelo.
0: 32,5, o primeiro tempo, Vila. Santos 0, 1, UCV, Lucas Bueno.
2: Na Série B do Campeonato Brasileiro, Juventude venceu por 1-0 a equipe do Avaí, enquanto a Ponte Preta empatou em 1-1 com o Atlético.
0: Escobar domina para tentar chutar na marcação, espirrada a bola volta, tira aqui no meio, Cristian Oliva, para o Arão, Miguelito domina, balança, sai do Solé, dá com o Gabigol, passe errado, Kendrick em cima de cabeça da primeira bola, ganha na segunda, conserta, vira para a direita ainda, Lugo perdeu, Arão tomou, na direita, Miguelito, aberto pela beirada, marcado, dominou para tentar driblar, liga de fundo, se cortar, bate, limpou, bateu para o gol, para frente, um tapa do goleiro, voltou o Rodrigo, tira a marcação. Volta na ponta, Miguelito domina ainda. Vai tentar driblar de novo, balançou. Entregou, Rolazer. Um, dois dribles, cruzou pro gol. Desceu para a grande na bola de cabeça, Kendrick Silva tira. Voltou para pegar o rebote na ponta, Rodrigues tira. No peito, Escobar, dominou. Tabelou, Barreal, calcanhar, tentou de bico, tira de novo, Kendrick Silva. Toca à frente, a bola vem no meio para disputar a jogada, Souza. Ele, Adonis Frias. Adonis vai, tira agora, acertou a bola. Só que no pé do marcador, levantando a bola para a direita, Solé enfia, Mosqueira, tomou do Arão, tá na área, rolou para trás de frente, arrumou para bater pro gol, para frente o tapa do Brasão, voltou para Escobar, tirou, e tome pressão, bola voltou na ponta para bater na jogada do Escobar, tirando, devolveu o Gabigol, Brasão salvou, agora Everton.
1: Foram duas defesas sensacionais, né? A primeira do goleirão Schiavone de um lado e a equipe da UCV que responde na sequência com um belo contra-ataque. Agora cai no campo de defesa o goleiro Gabriel Brasão. Salva o chute do Zapata, seria o segundo da UCV para botar fogo no jogo. Que perigo, Canhão!
0: E na direita, a liberdade pela ponta, o Williams Lugo dominou. Limpou, clareou, dentou. De cabeça, rebate do Luiz Frias. Solé na sobra. Pé direito, direto. A bola vai para fora. Passa à direita com um susto pro Brasão. De novo, Everton.
1: Duas chegadas em sequência. Nessa agora, buscando o lado direito do goleiro da equipe santista. No chute de fora do argentino Solé, ele manda pela linha de fundo a quinta finalização da UCV no jogo, que vai vencendo, por enquanto, 1-0.
0: Vila Belmiro, a bola rola, o relógio não para. 35, primeiro tempo. Placar do playoff das oitavas da Sul-Americana. Santos 0, CV 1, Lucas Bueno.
2: Após entrada em Gabriel Peck, foi decidido hoje que o zagueiro Vitor Gabriel foi punido com 6 jogos e até 180 dias de suspensão. Enquanto o Gabriel Peck não voltar a treinar, o jogador do Internacional também não poderá voltar a campo.
0: E o Peixe contra-ataca para tentar empatar. Escobar domina pela beirada. Rolou, rolei de Escobar de volta. Área, rolou para trás, zagueiro desvia. Bola sai da grandeira, rebate na ponta. Michael Ruiz tirando de bico. Bota para fora, para a linha lateral. Queçada, o Santos quase toma 2-0, Queçada.
3: É, realmente a coisa não tá legal não, né? E muito trabalho com o Mosqueira. Mosqueira é aquele que passou pelo Juventude, né? Tá aprontando para cima da defesa do Santos. Santos dá muitos espaços e na disputa aérea, né? Sempre um climão, né? Sempre parece que o Santos vai perder essa disputa e o Adonis até agora não se recuperou da falha do único gol da partida. Olha o Santos aí, Canhão.
0: Domina, menino, virou para a esquerda esse passe, domina bem aberto o Barreal, Gabigol na área, Barreal limpou, com Gabigol bateu fora! Na marca do pênalti, Gabigol mandou no meio da torcida. Longe do gol, Everton.
1: Dali ele não costuma desperdiçar, né? Uma jogada que começa com o menino na direita cruzando pro Barreal. O Barreal faz o cruzamento rasteiro na medida, à frente da marca do pênalti. Gabigol tentou, mas ela se perde pela linha de fundo. Foi sobre o gol, defendido pelo Schiavone. Sexta finalização do Peixe no jogo, 1-0 CV.
0: Assim já dá, né, Queçada? Para imaginar que o Neymar vai vir para o segundo tempo, né, Leandro Queçada?
3: É, pela necessidade do jogo, né, não da classificação, para não ficar feio, porque tá feio para o Santos, vamos concordar, né? Perder para o CV, gente, O Santos não está perdendo para o River Plate, para o Boca, né, para um time tradicional aí, para algum time brasileiro tradicional em Copas Sul-Americanas, um Palmeiras, um Flamengo, um São Paulo, né, um Grêmio. Tá perdendo para o UCV, né? Aí é demais, né? Aí é o fim da picada.
0: E perdeu, aliás, empatou, né? Para a Chape aqui outro dia pelo Campeonato Brasileiro. E só empatou num pênalti que não foi pênalti também no fim do jogo, né, Queçada?
3: Ah, sim. Aquilo não foi pênalti, né? Sorte não. Do Santos, né? Que alguém viu pênalti ali, né? Que ia ficar pior do que um empate por 2-2. Mas é isso, é isso. Agora, não é um jogo difícil, né? É o Santos que está se complicando e cada vez mais se complicando, né? Agora com o Neymar em campo, de repente a coisa pode ficar diferente.
0: 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Brazão toca a bola, Donis Frias. A torcida perdeu a paciência com o time faz muito tempo, Everton.
1: O Santos vai vendo cair aí um tabu, o segundo tabu em 3 dias. Nunca tinha desperdiçado pontos contra a Chapecoense jogando em casa em 7 jogos. Aconteceu isso no último sábado. E nunca perdeu de uma equipe venezuelana. Tá acontecendo nesta terça.
0: Menino domina, na direita pro fundo, para Miguelito, nas costas da marcação, ganhou na velocidade, vai no fundo para cruzar, traz para a perna boa, à esquerda, entra na área, bateu direto, gol!

0: Lito na direita domina. Traz pra perna boa, manda um canhão, o goleiro falha. Schiavone cai atrasado, um tapinha, ela entra. Empata o peixe na Vila com Miguelito. Um pro peixe, um você vê. Schiavone não tem jeito, tá feito. Diminuindo o vexame, Everton.
1: Talvez era o jogador que mais destoava no setor ofensivo do Santos, mas é quem, por enquanto, resolve, pelo menos colocando o Santos de volta no placar da partida. Lançamento pelo lado direito, ele corta atrás para a perna esquerda e bate para o gol. Aí o Schiavone, que fez alguns milagres no jogo, aceita. Ele chega a tocar na bola, mas não evita que ela morra lá dentro do barbante. Segundo gol de Miguelito. No time profissional do Santos, tudo igual na Vila, 1-1.
0: Agora, Leandro Quezada, espera se o Santos coloque as coisas no lugar com esse 1-1.
2: Exato, ufa, né? Como diz aí o torcedor, ufa. Bela jogada, realmente, do Miguelito. Talvez um dos piores em campo até então. É, e esse corte, muito inteligente. E o chute agora, o goleirão Schiavone, que vinha fazendo uma boa partida, falhou, né? Pode dar metade desse gol pro Schiavone, muito mal no lance. O Miguelito não quer saber dessa história. E o Santos finalmente empata o jogo na Vila Belmiro.
0: Michel Lopes, mesa de som, com Kagami Martins na central técnica, marcando. Vila, bola rola, o relógio não para. 40. Primeiro tempo. Menino na área, pra trás, Gabigol furou. Chegou Barreal, bateu, o zagueiro tirou. Tá na área, a bola vem Rolese. Levanta, bota no alto. Oliva de cabeça, tenta, Gabigol. Tira o zagueiro, a bola voltou na ponta. Sem sair, escanteio, volta pra se antecipar. Toma a frente pra ganhar na frente, a defesa volta. Recuou, feito mal, errado, a jogada volta pra Menino. Menino bota a bola pro Oliva. Oliva pra direita, pra Miguelito. Linha de fundo, lhe driblou pra tentar bater, mas não tem pra bater não. Enfiou pela direita ainda, Gabriel Menino. Pra trás a bola, volta pro Arão de novo. Bico da grande área, por dentro, Cristian Oliva. Bateu pro gol, tenta a defesa, corta, voltou o Oliva ainda. Pra trás, Miguelito no peito. Bateu pro gol no canto, fora! Essa passa perto, Everton.
1: Em mais uma chegada do Santos, que depois do empate veio com tudo em busca da virada. Primeiro com o Barreal e agora na chegada do Miguelito. Nessa ele acaba batendo contra o chão, a bola explode no gramado, se perde pelo lado esquerdo da meta defendida pelo Schiavone. Só tiro de meta para o CV.
0: Confirmando 41,5 o primeiro tempo. 1-1 Santos e o CV. Lucas Bueno.
3: O Flamengo negocia a saída do meio-campista de 31 anos, Nicolas de la Cruz, com o Peñarol do Uruguai.
0: Leandro Quezada, o Santos empata o jogo e vai pra cima. Mudou bem o panorama do jogo, esse empate do Miguelito. Quezada.
2: É, empata, zera tudo no sentido, né? Tá tudo igual. E aí no segundo tempo voltar com uma outra postura. É, de repente com o Neymar em campo, né? Eu tô pensando com a cabeça do Cuca. Eu não colocaria o Neymar, não arriscaria. Mas com o Neymar em campo pra de repente, né? Fazer algo diferente no sentido de chamar o respeito que o Santos perdeu nesse primeiro tempo, né? Porque o CV tá na Vila Belmiro, tá respeitando nem um pouquinho o time do Santos.
0: E vem de novo, Rodrigues direto, Brasil! Um canhão da entrada na grande, a bola foi forte no meio do gol, Brasão pegou o Everton.
1: E talvez que, algo que mostre esse ímpeto da UCV que não respeita o Santos. Sexta finalização da equipe venezuelana no jogo, na chegada do Rodrigues. Perna esquerda na bola, encaixa bem o Brasão para evitar o segundo da UCV.
0: Já já no intervalo vem Guilherme Agrela. Toma na ponta essa bola para tomar, perdeu no meio, o Mosqueiro recupera Gabriel Menino, já bota pela beirada, Miguelito encara o adversário, chamou para driblar, passa Gabriel Menino, Miguelito corta na ponta, vai bater, bateu pro gol, à esquerda, linha de fundo. Menino tá ganhando personalidade, Everton.
1: Tá se empolgando, né, o camisa 30 do Santos. Claro, depois do gol de empate, já é a segunda finalização dele. Do mesmo jeitinho, perna esquerda na bola, rasteira. Mais uma pela linha de fundo, tiro de meta que favorece a equipe da UCB.
0: 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Tem coisas que só acontecem na Série B. Leandro Quezada, o Miguelito está tomando aqui a posição, entre aspas, de alguns protagonistas, né? Por exemplo, o Gabigol, que não chuta, está escondidão. No meio ainda, Rolês, Barreal. Está pegando e o Mandeiro está confiante, o garoto, Quezada.
2: É, chutou, né? O futebol, a essência do futebol é chutar a bola, né? Basicamente é, e tentar chutar contra o gol adversário. Miguelito não vinha fazendo uma grande partida, mas arriscou. E aí é preciso que os outros façam isso, né? O Gabigol teve uma grande chance, né? Gabigol normal não perderia aquele gol que ele perdeu na cara do gol.
0: Dominou Miguelito na direita. Gabriel Menino passou, tentou, perdeu a bola quando tentou driblar. Lugo toma, levanta a bola para a ponta, para a Mosqueira. Vai tentar passar à frente, leva o tranco nas costas. É rápido, ganhou, adiantou. Arão domina. Recuba a jogada, volta do Nisrias para Barreal. Barreal de volta, a bola com Adonis, que entrega a bola para a direita ainda. Oliva volta, Adonis, Arão, que toca para fora pela linha lateral. Passa de 2 metros. O cara está do lado dele, Everton.
1: E por isso ele causa essa revolta, né? O torcedor não gosta da jogada, tava sozinho o Arão, tinha tempo para pensar, parar a bola, mas não, ele toca direto pela linha de lado, Santos para cima.
0: Dominou Oliva na caigota, Barreal livre para fazer, encarou o goleiro, rolou para Gabigol, ganhou do zagueiro, caiu o Centeno, perdeu o Gabigol! Perdeu a bola, o zagueiro chutando a batida, que ele sai pela linha lateral. Displicentes agora os dois, Barreal e Gabigol, perderam a virada no peixe, Everton.
1: E foi o Michael Ruiz, que tem sido uma pedra no sapato do Barreal. Barreal tentou o toque rasteiro pro Gabigol, livre em condições. O Gabigol acaba perdendo o tempo da bola, não consegue mandar pra rede quando temos informados 4 minutos de acréscimo.
0: 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Deixa, atacava na ponta, falta no menino. E vem bola para a área, o lateral. Lateral apenas, Everton, é isso?
1: Isso, só confirma a saída de bola pela linha de lado. Não deu falta na jogada para cima do menino. Posse de bola, Santos no ataque.
0: Recupera a jogada, volta na ponta, o time da UCV. 1-1, placar do primeiro tempo, enfiada por dentro. Vem Barreal para tomar na frente, se antecipa da marcação. Já recua, dá a Oliva na área. Gabigol tentou, zagueiro sobe. Gabigol caiu na grandeira, pedindo que ele tenha jogada, seguiu. Escobar tenta o passe. Vai com risco, a bola batida para fora pela linha lateral. O árbitro vai esperar o VAR para ver se tem pênalti no Gabigol. Tá mandando esperar, Everton.
1: E o Gabigol já vai lá para cima do Carlos Benítez reclamar, né? Mais uma jogada com o Michael Ruiz. O árbitro fez sinal para cobrar o arremesso lateral. Agora já posse de bola para o Santos de fato.
0: Escobar para cobrar, arremesso lateral. Enfia do ladinho essa bola. Barreal por aqui. Girou, sai da falta. Outro drible, perdeu a bola. Michael Ruiz tomou, dá pela linha direita ainda. Dois ao lado, lança na jogada. Solé tentou ajeitar, ela bate no braço dele. Involuntário, no meio passo para tomar a frente da pata. O Cristian Oliva tomou com o Gabigol. Dá um bico para fora e manda a bola direto para a linha de fundo. Ele tentou passar ou girar para bater para o Guaidó? Eu não entendi, não.
1: Tive a impressão de que ele tentou o passe para o Barreal, que era o que estava mais aqui à esquerda. Só que o passe dele foi mal demais, direto pela linha de fundo. Tiro de meta, 1-1 na Vila.
0: 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Aqui a conta fecha, na loja ou no app. Leandro Quezada, 47, 2 para acabar o primeiro tempo, por enquanto, sofrível aqui para o torcedor do Peixe, 1-1, Quezada.
2: Tá difícil, a transmissão oficial mostrou a imagem do VAR, né, de um possível impedimento do Miguelito, mas não estava em posição legal, isso gerou aí uma reclamação da parte do time venezuelano, mas em posição legal na hora em que ele recebe a bola e depois constrói toda a jogada para fazer o gol de empate. Tá sofrido, tá sofrível. Santos precisa se ligar um pouco mais no jogo, né? Porque não precisa de tanta sofrência, como diria a cantora, num jogo que é tão fácil para o Santos, né?
0: 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Arão disputa, opa! Rolezer chegou também e já tem cartão amarelo. Para o jogador da UCB, Everton.
1: Para o camisa 11, o Williams Lugo. Ele reclama, inclusive, de ter levado depois na sequência um tapa na cara do Rolezer. Mas primeiro ele derruba o Arão, por isso leva cartão amarelo, camisa 11. O segundo cartão do jogo, o segundo para a equipe da UCB.
0: Um minuto para terminar o primeiro Canhão. Tempo.
1: Sim. Queria só ressaltar, 3 titulares no trabalho de aquecimento nesse momento. Gabriel Bontempo, Lucas Veríssimo e Neymar.
0: Bom, aí se tirar o Adonis Frias, aí já, Quezada.
2: Sim.
0: Tudo bem, não é gênio, não é craque, mas se tirar, porque ele entregou o gol, aí já aproveita, já rompe o contrato, empresta ele. Não vou dizer para o Votuporanguense que a gente não está jogando a Copa Paulista. Se tirar o cara no intervalo, é queimar demais, não é não?
2: Também acho. Acho desnecessário isso. É um erro, mas acho que não pode, né, não deveria fazer isso. Pode tirar do próximo jogo.
0: Com o Mike, lembra?
2: Sim, sim. Tira do próximo jogo, ok, mas desse não. Desse não, até porque vai criar um problema a mais diante de tantos problemas que o Santos tem.
0: Ó, tá na área, rolou, passou na ponta para ficar Rodrigues recuando a jogada pela linha direita. Solé domina, 49, 1-1, na direita o passe. Michael Ruiz, do lado da bola, Rodrigues recuando para Solé de novo. Solé por dentro, o passe, girou, falta. Arão bateu em cima do Sousa, arbitragem vai mandar parar para acabar o primeiro tempo. Pronto, termina o primeiro tempo, Carlos Benítez. Um Santos, um UCB. E o primeiro tempo aqui, a Grela termina com o torcedor do Peixe vaiando o seu time, a Grela.
4: Fala, Canhão, viu? Vou te falar uma coisa, viu? Não é pra menos, porque que primeiro tempo ruim, paupérrimo dessa equipe santista que só empata por enquanto com a Universidade Central da Venezuela, placar de 1-1. Quem diria, Miguelito salvando o vexame do Santos nesta primeira etapa de poucos torcedores na Vila Belmiro, onde está Everton Ramos. Quero saber o clima, o ambiente, algumas vaias no primeiro tempo, né, Everton? Em direção ao elenco santista. E agora, depois do gol do Miguelito, melhorou um pouquinho, Everton? O que você está vendo por aí? Um abraço para você, meu amigo.
1: Oi, Agrela. Boa noite para você, para o ouvinte com a gente no Intervalo Inteligente. Um misto de emoções, viu? A gente viu aqui alguns torcedores vaiando após o apito final, já vinham vaiando, claro, durante os 45 minutos, no qual, em grande parte dele, o Santos estava perdendo para a equipe venezuelana. O mesmo aconteceu após o apito do árbitro encerrando o primeiro tempo. E, além disso, também a gente ouviu alguns torcedores tentando ali incentivar com aplausos. Agora eu queria destacar jogadores da UCV, muitos deles reclamando com o quinteto de arbitragem, né? Com o Carlos Benítez do Paraguai após esse apito final do primeiro tempo. Jogadores agora saindo em direção ao vestiário, o mesmo pelo lado do Santos. Mas eu quero destacar, quem deu um último pique, foi o primeiro jogador a entrar no túnel do vestiário, Neymar. Podemos ter uma alteração de rota, viu? Não estava nos planos do Santos que o camisa 10 estivesse em campo esta noite. Tem oitavas de Copa do Brasil no fim de semana, mas pelo aquecimento final, pela corridinha no gramado, Agrela, sei não, hein? Lembrando, bom tempo, Lucas Veríssimo e Neymar. O trio titular fez um trabalho de aquecimento nesses instantes finais e a gente pode ter, por que não, o camisa 10, sim, em campo nessa noite, depois de um empate, por enquanto, parcial em 1-1.
4: Everton, antes de você ir tomar uma aguinha, você esteve, claro, está no campo da Vila Belmiro e viu esse aquecimento do Neymar. Queria saber um pouco do termômetro da torcida, porque o torcedor santista sempre idolatra o Neymar de certa forma. Mas depois de todas as notícias, a repercussão negativa após o empate contra a Chapecoense, pelo menos uma parcela da torcida nas redes sociais, dá pra dizer, ficou um pouco chateada com o Neymar em campo. Quando o camisa 10 foi pro aquecimento, algum tipo de vaia, de protesto em direção ao craque santista ou só aplausos, só reverência a ele, Everton?
1: De fato, Agrela, totalmente o contrário, viu? O público recebendo muito bem o seu camisa 10, com aplausos. Inclusive, fiquei aqui aguardando aí o momento da escalação nos telões da Vila Belmiro. Foi o único jogador, de fato, reverenciado pela torcida, muito aplaudido, antes da bola rolar. Queria ver justamente por causa disso, se a gente podia ter uma sintonia diferente, né, do torcedor, de um misto até de vaias pro próprio camisa 10, mas isso não aconteceu, longe de acontecer. Nos instantes em que ele participou aqui do jogo, né, foi reclamar ali de uma possível agressão. No momento em que ele fez aquela primeira corridinha, como se estivesse indo fazer um aquecimento, o torcedor também levantou, aplaudiu. Então o torcedor tá pró Neymar aqui, mas eu assino embaixo, viu? Depois dessa última partida contra a Chapecoense, muitos torcedores que, claro, ainda idolatram o Neymar, porque ele é um ídolo. Última grande fase do Santos em campo foi com o Neymar como protagonista. Não tira esse peso, ele seguirá sendo ídolo, né? Mas tem discordado de algumas situações, de algumas atitudes, por exemplo, o cartão amarelo contra a Chapecoense no último sábado. Mas por enquanto, só aplausos pro camisa 10, Agrela.
4: Maravilha, Everton. Vai lá tomar uma aguinha, daqui a pouco você volta no segundo tempo aqui de, por enquanto, Santos 1, Universidade Central da Venezuela também 1. Meu caro Leandro Quesada, uma honra estar aqui ao seu lado.
2: É
4: depois
2: minha, Agrela.
4: De mais uma brilhante Copa do Mundo da sua parte, mais uma vez, meus parabéns.
2: Muito obrigado,
4: Agrelinha. Agora, primeiro tempo assustador do Santos, na sua opinião, que começou com 17 segundos tomando um golaço, depois conseguiu se recuperar, mas é pra botar medo no torcedor, né, Quesada? Boa noite a você.
2: Porque vamos pensar mais adiante. Vai passar hoje e vai se classificar. Mas tem muita coisa difícil que vai estar no caminho do Santos até o final, né? Copa do Brasil, a própria Sul-Americana, o terror de um rebaixamento no Brasileirão. Se o Santos continuar jogando esse futebolzinho, ele vai sofrer até o final. E aí é a sorte, né? De escapar ou não, de repente, nas últimas rodadas do Campeonato Brasileiro. Os últimos anos têm sido complicadíssimos, inclusive com rebaixamento, com outros namoros também, né? Um namoro que ninguém quer, né? Então, agora, o futebol de hoje, realmente... Porque tomar gol, Agrela, faz parte da parada. É isso. Grandes times, não é o caso do Santos, né? O atual. Tô falando de história, não, tá? História, o Santos é o maior time de todos os tempos. Teve o Pelé, pontuou. Não vamos também ficar toda hora nessa ladainha. Vamos falar de agora. Um time, ele toma gol, mas ele precisa se organizar para buscar o resultado, entendeu? Para tentar empatar o jogo. E outro, o Santos não tomou o gol faltando um minuto para terminar a partida. Ele tomou um gol aos 17 segundos do primeiro tempo. Isso é mais do que suficiente para tentar se organizar e buscar pelo menos um empate. Só que ele acusou o golpe, né? Até ele tentar entrar no jogo, ter a tranquilidade. Foram muitos gols perdidos. O Gabigol perdeu um gol dentro praticamente ali da pequena área, né? Dentro do gol, né? Algo que normalmente não acontece. O Gabigol é um cara que sabe fazer gol, né? E aquele que estava mal no jogo, chutou, arriscou, contou com a colaboração do goleiro Schiavone, é verdade. O Miguelito empatou o jogo ali, né, para a equipe do Santos. Mas realmente é sofrível, foi sofrível esse primeiro tempo. A ponto do Neymar estar no banco e ter que colocar o Neymar para tentar passar um pano ali, entendeu? É. Vamos passar um paninho ali, né? A torcida está com o Neymar, eu entendo, a gente é cri-cri, a gente é crítico e tem que ser. Né? A gente não recebe nada do Neymar para falar bem ou mal. Não é a nossa função. A nossa função é ser crítico, ter a frieza do analista. Se eu fosse o torcedor do Santos, eu beijaria e abraçaria o Neymar todo dia, né? Porque ainda assim eu prefiro ter o Neymar do que não ter o Neymar, né? Mas enfim. Só que hoje não era jogo pro Neymar, vai entrar no segundo tempo, corre o risco de acontecer alguma coisa, Deus me livre. Deus livre o Neymar disso. E os jogos mais importantes que vão acontecer contra o Remo, se o Santos jogar esse futebol, ele não passa pelo Remo. Pelo Remo, porque acho que o Remo é melhor que essa UCV.
4: Com certeza.
2: Eu acho.
4: Com certeza. A UCV é quase amadora, né?
2: Quase amadora.
4: Realmente.
2: Só que assim, que incrível, né? Hoje entrou sem responsa nenhuma, sem pressão nenhuma. E quando um time joga sem pressão e sem responsabilidade, a coisa pode fluir mais, né? Tô revendo o lance ali do Adonis Frias. Ele sequer conseguiu tocar na bola. O Sousa foi tão inteligente que roubou a bola dele, um bote perfeito, encobriu o goleiro Brasil e fez 1-0 aos 17 segundos. Eu acho que no segundo tempo o Santos vira a partida.
4: Ó, Quesada, pra gente ir pro intervalo rapidinho, só sobre o Adonis Frias, eu já ia perguntar pra você mesmo. Você comentou no final do jogo, no final do primeiro tempo, não tiraria nesse intervalo,
2: não tiraria,
4: né? Não vai queimar o jogador, embora tenha cometido um grande erro.
2: Não queimaria. Posso pensar no jogo seguinte, contra o Remo, falar, Adonis, vamos trabalhar um pouquinho melhor aí, dar uma descansada nesse jogo, vou colocar outro zagueiro. Lucas Veríssimo deve entrar no segundo tempo. Ok, né? Mas eu acho que não... Porque assim, senão vai ficar tudo em cima do Adonis, e o Adonis é o menor dos problemas, entendeu? Se fosse só o Adonis, então tira o Adonis.
4: Até porque ele é reserva já.
2: Né? Como o Canhão bem sugeriu, né? De uma forma até irônica. Cancela o contrato dele, paga a rescisão e tchau. Não, agora o Santos vai ganhar tudo. Não é isso, entendeu?
4: Sim.
2: Eu acho que é trazer um problema a mais diante de tantos problemas que esse elenco tem, que o técnico tem que resolver, a questão do Neymar, os atrasos, a grana, a falta de dinheiro, um monte de problema que o Santos tem aí na sequência.
4: Tem toda a razão. Bom, na volta do intervalo, vamos diretamente de novo à Vila Belmiro, com os times voltando a campo, também uma passagem no QG de Esportes da Bandeirantes com o Lucas Bueno, e na sequência, todo o segundo tempo. De por enquanto, Santos 1, Laú também 1. O Santos vai ganhar também uma passagem no QG de Esportes da Bandeirantes com o Lucas Bueno, e na sequência, todo o segundo tempo. De por enquanto, Santos 1, Laú também 1. O Santos vai garantindo a

0: claro, interagindo, participando da nossa programação. Nos vemos por lá. 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
17: Costas da marcação, ganhou na velocidade, vai no fundo para cruzar, traz para a perna boa à esquerda, entra na área, bateu direto!

0: Vixe! Miguelito na direita domina. Traz pra perna boa, manda um canhão, goleiro falha. Schiavone cai atrasado, um tapinha, ela entra. Empata o peixe na Vila com Miguelito. Um pro peixe no serviço.
1: De volta aqui no intervalo inteligente da Bandeirantes, tivemos que cortar Rogério Assis aqui, porque tem novidade na Vila Belmiro. Everton Ramos, não vou dar spoiler não. Diga quem vem aí pra campo, Everton.
2: Lucas Veríssimo, Gabriel Bontempo e ele, Neymar. Neymar número 10 em campo daqui a pouco, vamos confirmar as alterações. Vai ter troca também na UCV, o Daniel Carrillo, camisa 27. Três trocas no Santos,

0: uma na UCV, estamos só aguardando o quarto árbitro, que foi o último a chegar, para ele fazer as alterações. E vamos juntos, ó. Sai com a camisa 24, o Cumaná, para a entrada do 27, Carrilho. Alteração, então, na equipe da UCV. As do Santos, sai o Arão com a 15, para a entrada do 10, Neymar e os aplausos. 15, Arão vai embora, Neymar, camisa 10. Sai o Adonis Frias com a 98, entra o Lucas Veríssimo com a camisa 4. E o Gabriel Bontempo com a 49, no lugar do autor do gol, Miguelito.
1: Boa, Everton Ramos. Então já vou voltar aí com o Rogério Assis, o canhão do rádio, na Vila Belmiro, para todo o segundo tempo, agora com Bontempo, Veríssimo e Neymar Júnior em campo. Se tem futebol, é com a gente na Bandeirantes e é com você. Rogério Assis, vem aí.
2: Rolando o segundo tempo na Vila Belmiro. Você ligados pela mesma emoção do futebol na Bandeirantes, e o Peixe volta com essas três trocas, e a bola sai pela linha lateral, arremesso para o Santos cobrar, escobar para o arremesso lateral, já cobra do lado, o laser para trás, o passe pela ponta ainda, recupera a jogada, volta, tira aqui na ponta o Ananias, Veríssimo domina, novidade no time, enfia pelo meio, já acha Cristian Oliva, vem Bontempo, perdeu na primeira prensada, volta na ponta para Mosqueira, sai do Gabigol, Quezada. Santos volta com três mexidas e o Adonis Frias também foi queimado pelo Cuca.
3: É, pois é, aí a gente vai falar, poxa, mas o Miguelito fez o gol e também saiu, né? Talvez não seja isso. Eu acho que sim, eu acho que ele deu uma queimadinha no Adonis, tá? Mas assim, tirou o Miguelito porque o Miguelito só fez o gol, tá? Só fez o gol. Pagou por ter feito o gol e o outro por ter entregado o gol, entendeu? É isso.
2: Um minuto, segundo tempo, um a um placar do jogo, mesmo assim, com esse empate em casa, o Peixe se classifica e vai para as oitavas da Sul-Americana. Vai jogar que a defesa não seria ainda. É de marcação, Kendrys Silva domina o capitão, liberdade pela meia direita, sai do Neymar, recua a jogada pela meia direita. Sousa recua, Kendrys de volta, volta ao goleiro Schiavone, levanta o goleiro para frente, o bicudo no ataque, para tentar os meios Zapata. Veríssimo vai, escorregou, Zapata acertou sem querer, Veríssimo, segue a jogada, volta na esquerda ainda, Carrilho por aqui, enfia pela ponta, rápido Edinho Mosqueira, do que domina já arranca, tenta o passe Rodrigues forte, Brazão sai com o tempo, poderia voltar para o gol. Ele pede desculpas à torcida, se assusta, hein? Era pra pegar na grande área a bola. É, Belton?
0: E tava sozinho, né? Por isso o susto do torcedor e também do Brazão. Podia ter pegado com a mão, não. Deu um chutão pra frente e o Santos fica com a bola na defesa.
2: E vem João Ananias pelo meio. Já vira jogada por dentro, puxa pra Barreal, que entrega pro Escobar. Começando o segundo tempo na Vila 1. 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Barreal tenta Neymar, Neymar não tocou na bola ainda, em dois minutos do segundo tempo ele está correndo, mas não tocou na bola. Para a direita, jogada, volta pela ponta, Rodrigues domina com o time da UCB, com o lateral, tenta na meia para Solé faz a inversão para Mosqueira, dominou, tentou, agarrado pela camisa! Ele não vai ter cartão, não? Opa! Como é que não tem cartão nessa aí, Belton?
0: É o próprio Solé, tá ali do lado do árbitro questionando isso. Também não entendi. O laser só vai no corpo ali do Mosqueira, derruba o jogador colombiano da UCV e o árbitro sinaliza a falta, mas por enquanto nada de cartão pro argentino. Na bola parada, a UCV tenta voltar à frente do placar.
2: Eu só queria saber, Quezada, qual é o critério para não dar cartão pro Rolês aqui, que é não matar o adversário, é isso? Se o cara tá vivo, não tem cartão?
3: É, ele tá deixando rolar, eu contesto isso também. Teria dado aquele vermelho lá que a gente discutiu no primeiro tempo, depois o Barreal deu uma entrada dura, nada de amarelo. Ele tá deixando rolar, pelo menos ele tá mantendo o mesmo critério, que é, pode matar o adversário.
2: Rodrigues e Solé, direto no canto, Brazão, ela ia no ângulo, Brazão se chocou com a trave, hein, ela ia no ângulo, um canhão, que defesão gigante do Brazão, botando para escanteio, Everton.
0: Num belo chute de fora da área, me pareceu ali na jogada, no arremate, o Sousa, e o Brazão faz de fato uma defesa sensacional, manda pela linha de fundo, e tá caído, ele de fato um lance que preocupa, não há ainda determinação do departamento médico do Santos para entrar, na verdade estão atendendo o Brazão ali na linha, entre o tiro de meta, parte dentro, parte fora do gramado, mas há preocupação com o goleiro do Peixe, enquanto os jogadores da UCV estão prontos para cobrar o escanteio.
2: Uma imagem da TV e mais detalhes do que nós aqui da cabine, Quezada, ele se choca com a trave direita, é isso, Quezada?
3: Ele se chocou sim, agora foi uma defesaça, repetindo o termo que você usou aí na narração. Foi o Sousa de fato, né, que chutou. O Sousa muito bem no jogo, já tinha feito gol aos 17 segundos. E aí tá ganhando um tempinho porque começa o segundo tempo com a pressão novamente do time da Venezuela. O Brazão é um goleiro interessante, né, Canhão? Porque ele consegue fazer defesas realmente incríveis e às vezes ele falha, né, de uma forma que a gente não consegue explicar. Foi um choque, mas não foi um choque tão forte assim não, viu? Tá? Não foi tão forte assim não.
2: É, a trave tá tranquila lá, não
3: sei. A trave tá legal, né?
2: Rodrigues atrás aqui para cruzar, Solé para o gol, Veríssimo corta, voltou para Mosqueira, linha de fundo na grande área, limpou, chutou, bate a bola da marcação, toca em menino e vai para fora pela linha lateral, Vila Belmiro, uma bola rola, o relógio não para. 5 minutos do segundo tempo. Santos indo para as oitavas da Sul-Americana, Santos 1, você vê da Venezuela também 1. Lucas Bueno.
4: Zinedine Zidane é anunciado como novo treinador da seleção francesa, mirando a Euro de 28 e a Copa de 2030.
2: Ananias no meio pressionado, belo passe por dentro do que domina, já bota a bola por dentro aqui, Cristian Oliva, dele para trás o passe, bom tempo para Oliva, vira o passe Neymar, agora sim, domina e vai arrancar, dá no fundo. Pediu na ponta, Gabigol desviou no zagueiro, vai, tirou, mandando para fora, Carrilho para linha lateral. Gabigol lamenta, era só chegar no pé dele, ele nem foi tanto assim para a bola, Everton.
0: É que o cruzamento não veio na medida, né? Podia ter chegado em melhores condições. Ela desvia no meio do caminho e quase sobra para o Rolaser. Esperto foi o Carrilho, que mandou pela linha de lado, o Santos está no ataque.
2: Bom tempo, domina a bola, recuando. Rolaser marcado por dois, recua. Dá Gabriel Menino, que entrega pelo meio para bom tempo de novo. Recuando a bola por dentro. Cristian Lima, com Neymar de primeira. Para Gabigol forte. A bola esquerda, ele saiu para pegar. Domina livre dentro da grande área. 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Grupo Souza Lima. 6:30, segundo tempo. Quezada, o Peixe volta com 3 metidas para tentar ganhar o jogo e diminuir o vexame. E vem, ó, Neymar, meia esquerda, na área, Gabigol, posição legal, bateu, fora! Posição era legal, o Gabigol perdeu, Everton.
0: Numa jogada, eu diria, inacreditável, porque o Gabigol, em uma circunstância como essa, não é de perder. Um belo passe, né, diferencial de fato, Neymar, para encontrar o Gabigol. Pela esquerda, já dentro da grande área da equipe da UCB, ele bate pro gol, manda pela linha de fundo, não leva nem perigo. Só tiro de meta, segue 1-1.
2: Gabigol tá destoando, hein, Quezada? Perdeu o tá. Gol de novo.
3: Tá sim. Pelo menos 2 lances que o Gabigol normal, né, dos bons tempos do auge, não perderia. Esse agora e aquele do primeiro tempo. O Neymar tem uma qualidade incrível para tocar na bola, né? Isso a gente não pode deixar nunca de reconhecer. A habilidade dele para encontrar espaços é realmente incrível. Deixou ali o companheiro na cara do gol.
2: Neymar busca no meio, tentou o passe, corta a defesa. A bola voltou pelo meio campo ainda para chegar. João Danilo, o zagueiro domina o menino. Do que domina, entrega para bom tempo, meia direita. Rolaser, bico da área no fundo. Gabriel Menino, parou, brecou, cortou para a cagota. Rolaser de volta, colocou para a área a bola para Neymar de cabeça. Defesa corta, bola volta no meio ainda para jogar por dentro do Zapata. Zapata entrega a bola, vira o passe. Solé, lance errado. Rebate belíssimo pro Peixe, a sobra. Rolaser dominou. Menino atrasa o passe. Com Gabriel, bom tempo, que recua mais atrás ainda. Cristian Oliva de volta a bola, bom tempo. Rolaser do lado para Menino, girando para Cristian Oliva, chuta ela, bate no pé do Neymar, volta Rodrigues, Neymar insiste, Rodrigues toma a sapata, prensa da linha, recuperação pro Peixe ainda pela liga direita. Gabriel Menino do ladinho para jogada, Rolaser que entrega Neymar, Rolaser de novo, linha de fundo para Gabriel Menino para cruzar, vai no fundo, olhou para a área, rolou para trás. Bom tempo, cruzou, Gabigol tentou, caiu pedindo o pênalti da defesa, cortou, vem o goleiro de ponta, tira no meio, a defesa volta Veríssimo com o peito, toca no meio para o Lima, mais atrás, a bola para a direita ainda, Ananias, bom tempo do meio, campo de entrega, a bola para o Escobar, Gabigol pediu o pênalti, Everton.
0: Confesso que não vi nada na jogada, fiquei inclusive com dúvida quanto à condição do Gabigol, mas é o Santos pressionando instantes o ataque.
2: Menino na área, cruzou, vai chegar Rolaser, mergulhou, ela passou e sai da lateral, Barreal tentou, não conseguiu. longe dele, Everton.
0: É, o cruzamento do menino, de fato, não passa nem perto do barreal. Se esforça o camisa 22 argentino do Santos, ela se perde pela linha de lado, mas é uma sequência de instantes com o Santos só no campo de ataque.
2: 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Bom tempo na meia direita do Mino, parte à frente da área, colocou o Gabigol, passe a ponte, Neymar não pega. E ela vai para fora de novo, Everton.
0: Eram duas possibilidades, tentar para o Barreal ou tentar para o Neymar. Nenhum nem outro, né? O passe do Gabriel Bontempo foi bem longe da medida, direto pela linha de fundo, tiro de meta 1-1.
2: 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Bom tempo, domina a bola pela linha direita. Vem aí o toque dos 10 minutos do segundo tempo, fazendo inversão para Escobar. Escobar toca. Barreal, linha de fundo, pediu a jogada. Enviou Neymar de novo. Girou para Barreal de frente. Vem o goleiro Gabigol. Para Barreal, passe errado. Vem bom tempo. Domina o menino. Abre para a direita, bico da grande área. Rolei, será que encara o adversário? Carrilho pressiona. Rolou no fundo. Para bom tempo, na área, bateu desviado. Passou. Cabeceou pro gol. Gabigol agora.

0: Gabriel Barbosa, o Gabigol. Bom tempo, cruza, ela bate no zagueiro, encobre o goleiro. Gabigol na segunda trave, bota o cabeção, quase que dentro do gol. Para fazer 2-1 pro Peixe. Gabigol de cabeça, 2 pro Peixe, 1 para o CV. Pois que a bola não tem jeito, tá feito. Gabigol! Gabigol fazendo 2-1 pro Peixe, Everton Ramos.
1: Era outro jogador que também vinha destoando, perdendo oportunidades que ele não costuma desperdiçar. E nessa não tinha nem como, né? Bela triangulação do Santos pelo lado direito. Rolaser, grande passe para infiltração de Gabriel Bontempo, que faz o cruzamento. Ela desvia no meio do caminho, acaba encobrindo o goleiro Schiavone e fica tranquila, sozinho. Gabriel Barbosa estava em condições para marcar o 15º gol dele na temporada, artilheiro do Peixe. Santos virou 2-1.
0: Leandro Quezada, o Santos vira. Tomara, não dê sustos de novo no seu torcedor. 2-1, Peixe, Quezada. Ó, ao terceiro, ó, Gabigol lançado. Na área, rolou pro gol.

0: Gabigol, Gabigol! Recebendo na saída do goleiro. Toque no meio das pernas do Schiavone. Para fazer o terceiro do peixe. Gabigol domina com liberdade, só escolhe o campo. 3-1 para o peixe. É, Belton.
1: O árbitro agora aguarda. Não tem sistema de impedimento semiautomático na Copa Sul-Americana, porque o árbitro impugna a jogada. Eu tive a sensação do Gabigol de frente, de fato, na verdade, à frente do último marcador. O árbitro sinaliza o impedimento, mas fato é que lançamento, até um pecado dar impedimento numa jogada dessa. O lançamento na medida, aparentemente do Neymar, para encontrar o Gabriel Barbosa. Ele ganha na corrida, espera o goleirão e toca entre as pernas do Schiavone. O Santos marca o terceiro, mas no aguardo das linhas traçadas na Vila.
0: Tem a imagem que é assada, tem esse gol aí?
2: Eu acho que tá em posição legal, hein? No meu olhômetro, né? Mas vai aparecer aí um
0: traçando
2: ombro,
0: as linhas pelo jeito, né? Difícil, hein?
2: Um topete, né? Você tá vendo aí, né? Difícil, né, Canhão? Difícil, cara. Difícil, muito difícil. Por isso que o Arsene Wenger tá querendo aquela história do, né, do... Tá ali no corpo, mesmo que seja um pouquinho à frente, tá valendo, entendeu? Porque o futebol é pro gol.
0: É, impedimento.
2: Marcou impedimento, é.
0: E foi por um joelho, hein?
2: Então. Agora, o homem perde um gol, perde dois, o terceiro ele não perde, né? Belo gol aí, numa bela jogada, como destacou o Everton, na tua narração, o Laser, bom tempo e o...
0: Olha o Neymar, que bola, na esquerda, Barreal no peito, bateu, espalma, Schiavone para escanteio. Everton, eu acho que o Peixe pode repetir o placar da Venezuela no mínimo hoje aqui, hein?
1: Com certeza, e até barato, viu? Mas que jogada sensacional do Neymar. O Barreal corre nas costas dele, ele faz o giro, encontra o passe pro camisa 22, que ganha na corrida e bate pro gol. Bela defesa do Schiavone, tem escanteio, Santos, Neymar na bola.
0: 14 minutos e meio, segundo tempo, Santos vencendo o jogo, 2-1, tem escanteio, Neymar cobra, pé direito, lado esquerdo, Veríssimo pede pra ele, toca o zagueiro, Zapata volta e bota a cabeça. Casquinha do Veríssimo, a bolinha pro gol. É, Belton.
1: Ele ganha no alto, o Santos vem em cima e já bate escanteio.
0: Neymar na área pro Barreal, chegou a defesa, corta Neymar, tentou pegar, bate na marcação espirrada. Volta na ponta ainda esse passe para jogar de volta, o time da UCB. Leandro Quezada, 15 minutos do segundo tempo. O jogo é outro. Santos 2-1, Quezada.
2: É, time fraquíssimo, né? Até entendo a entrada do Neymar. Olha o CV aí, não vai dar em nada? Nem nada.
0: Árbitro deu impedimento do Neymar. Curioso é que ele deu impedimento e o bandeira não tinha levantado a bandeira ainda, levantou depois.
2: Pois é.
0: Ele pode ter dito no ouvido, mas tem que levantar a bandeira. Não pode falar. Tem que levantar a bandeira.
2: Exato, exato. Agora, a entrada do Neymar deu uma outra, né? Deu um outro caráter ao jogo, né? E assim, um time fraco e o Neymar tá deitando e rolando em cima desses jogadores da Venezuela, né? Voltou ao normal agora o Santos e a equipe venezuelana voltou ao normal também. Esse é o normal da Universidade Central da Venezuela.
0: Na Vila Belmiro, a bola rola, o relógio não para. 16 minutos do segundo tempo. 2 para o Peixe, 1 para o CV, Lucas Bobeno.
3: O Beşiktaş da Turquia tem interesse no zagueiro Léo Pereira, atualmente no Flamengo, disputou a última Copa do Mundo com a seleção brasileira.
0: De volta a bola no meio campo, que é atrás, domina o CD, faz a inversão, Solé, toca na ponta, Escobar se antecipa, toma, Neymar no meio, Escobar tentou girar, girou, toca, falta! Michael Ruiz bateu por baixo dele, Everton!
1: Não deixa passar, né? O argentino do Santos, o Escobar, que leva por baixo, acaba caindo e o árbitro sinaliza. Marca a falta pro Peixe, campo de ataque, vence o jogo 2-1.
0: 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Bom tempo no meio, Neymar domina. Girou para Bom Tempo, a defesa volta. Bom Tempo insistiu, Barreal chutou, bate no zagueiro. Grande área, a bola volta para o capitão Kendres Silva, que vira a bola para a direita para Rodrigues. Tentou ajeitar, Escobar em cima. Ele gira, pede a bola, vai desviada pela linha lateral, arremessa então de graça. É para o time da UCB cobrar. Na Vila Belmiro, a bola rola, o relógio não para. 17 minutos do segundo tempo. Santos indo para as oitavas da Sul-Americana 2, o CV1, Lucas Bueno.
3: O Grêmio anunciou a contratação do meio-campista croata, o Filip Krovanac, como novo reforço do time.
0: Conheces o Krovanac que o Grêmio contratou, Quezada?
2: Mamma mia, hein? Agora vai, hein? Vai ser, olha, vai ser campeão na Croácia.
0: De 6 em 6 horas, 30 gotas.
2: Boa essa, hein?
0: Vai bem.
2: Muito
0: bom.
2: Você
0: vê na grandeira, Brasil espalmou, bateu no bom tempo. Bom tempo, tira. E o Brasão tá sentindo o ombro direito. Acho que vão dar um Krovanac para ele em gotas, né, Belton?
1: Com certeza, viu? Tava sentindo, mas fez a defesa, acabou espalmando para dentro da área e o bom tempo quase se complicou. Daqui a pouco tem mudança na UCV. Alexander Gonzalez pronto para entrar. Além dele, o camisa 16. Exatamente. Sai com a 10. O Sosa, autor do gol, para a entrada do 30. O panamenho Alexander Gonzalez. A outra troca, a saída do Lugo, camisa número 11, para a entrada do 16, Daniel de Souza. Daniel de Souza e Alexander Gonzalez em campo.
0: Ah, agora vai. A hora vai, que essa. Santos, vai. Que se cuide agora com esses dois. Agora pronto.
2: Esse Alexander Gonzalez é do Panamá, né? É.
1: Isso.
2: Ixi, agora vai, agora vai. Daniel Souza é um ponta. É, faz um salseiro danado. É, que se cuide, Santos.
0: É, faz um salseiro, mas é reserva da UCV. Tá bom. 2-1 pro Peixe. É só que Quezada, o Santos não complicar um jogo que para ele é tranquilo por enquanto. É isso, né?
2: É isso. A atuação de hoje diz mais respeito ao Santos não ter jogado bem no primeiro tempo do que ao CV ser alguma coisa que tenha que ser considerada, entendeu? É isso, exatamente isso.
0: Bom tempo, domina, atravessa, jogado Escobar, domina pelo meio. Neymar encostou. Escobar, Neymar que devolve a bola para Escobar. Que toca no fundo pela canhota, Lomino aqui marcando o Barreal. Parou, brecou, recuou. Neymar de novo. Escobar na esquerda. Posição legal, domina. Ninguém na área. Para trás ele rola. Pensou, Gabriel Barbosa. Meia lua. Barreal. Gabigol. Limpou, bateu em cima do goleiro. No travessão. Sobra, voltou Gabriel Menino.

0: Gabriel Menino. Ele é lateral direito, mas se enfia no meio da defesa. Na cara do gol. Depois da bola bater no travessão. Manda para dentro para fazer o terceiro gol do Peixe. 3 para o Peixe, 1 para o CD. Esquiavone não tem jeito, tá feito. Menino, deixo dele, Everton.
1: Como lateral direito, mas que jogada. Que golaço de 4. E que começa com um belíssimo lançamento do Neymar para o Escobar pelo lado esquerdo. O Escobar encontra, ainda pelo lado esquerdo, o Gabigol. Gabigol que sai da área, toca com o Real, faz uma bela triangulação, uma tabelinha, recebe de volta na área. A bola bate no goleiro, risca a trave do goleirão, não entra e sobra para o menino, que fuzila. 4º gol de Gabriel Menino com a camisa do Santos. Santos 3, o CV 1 no agregado. Santos 7, o CV 2.
0: Leandro Quezada, a coisa continua tranquila para o Peixe. 3-1, Quezada.
2: Bom, falamos isso antes do jogo começar, falamos isso no primeiro tempo. Se o Santos colocasse a bola no chão e envolvesse o time adversário, ele não se complicaria no jogo. Começou complicado, é verdade, conseguiu um empate e nesse segundo tempo está construindo essa vitória, né? E que vai ser uma vitória por goleada.
0: Mais um, hein? Barreal na esquerda, na área. Cruzou pro gol. Rolezer passa, Menino. No peito, bateu direto no zagueiro. Rolezer tocou na bola, voltou o Neymar. Defesa chuta prensada. Agora é ataque contra defesa, Quezada.
2: É, e vai pintar a goleada como você sugeriu aí, né? Se caprichar, faz 4, faz 5. Pode fazer até mais.
0: Para fora essa bola. Arremesso lateral, então, para fazer a cobrança. O Gonzalez, que acabou de chegar no jogo. Vila Belmiro, a bola rola, o relógio não para. 21 minutos e meio, segundo tempo. Santos indo para as oitavas. Peixe 3, o CV 1, Lucas Bueno.
3: O Vasco recusou uma proposta do PAOK da Grécia para tentar contratar o lateral direito Paulo Henrique.
0: 22 minutos, a entrada do Neymar. Mexeu muito no time, né, Quezada? Ele dá aquela qualidade.
2: Sim.
0: Tem técnica, ele não tem mais preparo físico, desgastado, várias contusões. Mas ele, quando credencia essa bola no meio aqui, sem contar que ele já entra em seu adversário arrepiado, né?
2: E pode ser contra qualquer um, Canhão. Contra a Noruega foi assim, entendeu? Ele entrou em campo, você percebe o respeito, a admiração que o adversário tem. Isso não quer dizer que ele vai entrar em campo e vai resolver contra a Noruega. Não, é isso que eu estou dizendo. Mas acho que você está enxergando algo que eu também enxergo e muita gente enxerga. O Neymar em campo, se der espaço, nesse espaço ele pode resolver o jogo. Então a questão é não dar espaço, né? Agora você vai pedir o quê? Para o CV não dar espaço para o Neymar? E também é pedir demais, né? Aí não dá.
0: Bom, parada para a hidratação. E eu ia chamar você para continuar aqui com o seu brilhante comentário. E eu não vou chamá-lo. Para que você continue, porque é sempre muito bom ouvi-lo. Você acrescenta a transmissão, Leandro Quezada.
2: Opa, vai mudar?
1: Que daqui vem a pouco, aí. Igor Vinícius no Peixe.
0: Ué, deve ser no lugar do menino que fez o gol? Será que é isso?
1: Exatamente.
2: É. Vou inverter agora, cara. Você acha que o menino merece seleção? Porque foi uma ação do Everton essa semana, aí, né, Everton? É, que ele tá querendo jogar, ele tá querendo disputar a posição agora na lateral direita, porque entende que pode ser útil para as próximas chamadas do Ancelotti, é isso mesmo? Que acho que vale um comentário.
0: Olha,
2: em cima dessa
0: ele
2: informação.
0: Ele pode chegar no máximo, ainda com muito esforço, a seleção do Campeonato Brasileiro, no final em dezembro. Talvez.
2: Esse cara começou bem lá no Palmeiras, né, você lembra, né? Começou muito bem, depois desfocou, né? Um daqueles garotos da base do Palmeiras que desfocou. Gostava
0: ele
2: muito.
0: E Patrick de Paula juntos, lembrou? O Abel não fez a menor questão de liberá-los, né?
2: É verdade.
0: Se não fez questão, tinha alguma coisa, né?
2: É, o Patrick de Paula, a profissão, né? A profissão de futebolista, às vezes, provoca algumas armadilhas, né? Se achou muito, infelizmente, jogou boa parte da carreira.
0: Tinha um outro menino, um atacante também, tô tentando lembrar o nome agora.
2: Gabriel Veron?
0: Veron também, verdade.
2: É, são da mesma turma aí, né? Gabriel Veron, Gabriel Menino.
0: É, mas é uma safra.
2: Luiz Gabriel, é. Aí o Luxemburgo deu chance pro Patrick de Paula e lembra que ele falou: ah, calma, que tem um moleque aí da base que é melhor que o Patrick de Paula. Falou: ah, não acredito. Quer dizer, acredito porque quando o Luxemburgo fala, né, ele consegue ver muito futebol e tal. Era o Danilo. Esse Danilo que tá no Botafogo, que sim, o Palmeiras tentou recontratar, né? Uma base legal, mas acho sinceramente que o menino vai ter que jogar muita bola para pleitear uma posição na seleção brasileira. Aí você vai falar, mas o Vitinho do Botafogo e o Paulo Henrique do Vasco foram chamados pelo Ancelotti, né? O nível tá tão baixo que você pode acreditar em qualquer coisa. Vamos retomar aí o segundo tempo, Canhão.
0: Bom, e é bom lembrar que o menino, quando o Ancelotti convocou esses dois, não era lateral direito, né? De função, né? Ele era meio campo.
2: Exato.
0: É iniciado o jogo aqui na Vila, bola pro meio para chegar Cristian Oliva, sem falta, domina no ataque para tentar tomar essa bola Gonzalez, continua caindo Oliva, pancada foi forte, Everton.
4: Foi forte.
0: Não, não, é Miguel dele, se levantou rapidinho, para área a bola, levantou, tentou a bicicleta, que o Zapata, quase que ele arranca a cabeça do Veríssimo, disputa na marcação pela ponta ainda, para temar, bom tempo, para tomar, não conseguiu tomar, 11 da noite em ponto quinto, sinal Bandeirantes marca. Dominou, cruzamento do gol, bate na barriga do Veríssimo, esse parte do Solé. Solé para trás, de volta a bola ainda, aqui na ponta esquerda. Para cruzar para o gol, Mosquera é rápido, habilidoso, parou, brecou, devolveu para Solé. Voltou na área, a bola passou na segunda trave, toque no meio, bateu na barriga do Brasão. Bola passando, o Ananias passou pela bola, que perigo. Chegou de novo ao Severo do susto, Everton.
1: E já quer no escanteio rápido buscar o gol, ou diminuir o placar. Claro que nessa altura do campeonato, essa situação da UCV das mais complicadas, mas o Escobar por ali também. Chama a atenção, o Igor Vinícius, que estava pronto para entrar, aparentemente voltou para o banco, viu?
0: Mas eu até botei na minha ficha aqui o nome dele, o que eu vou fazer? Vou rabiscar agora aqui. Mosquera cobrou pro gol, desceu, bateu na coxa do Solé,

0: cidade central da Venezuela. Gonzalo bateu, o zagueiro, a bola bateu na coxa dele. Ele foi para tentar de cabeça, grandão. Ela bate na coxa dele e entra. Segundo gol da UCV. Brasão não tem jeito, tá feito. Ela entra no cantinho, Everton.
1: E ele é alto, 1,92m, mas não usou da cabeça. Usou ali do joelho, da coxa, para mandar para a rede. Primeiro gol dele. Segundo jogo do argentino na equipe da UCV. E dentro da área ele acaba ganhando por baixo para diminuir. Santos 3. Agora UCV 2.
0: E trocou agora UCV, né, na hora do gol.
1: Vou confirmar a alteração já para você.
0: O Mosqueira parece que foi embora já a mexida. Você confere. Quezada, o CB faz o segundo gol, 3-2. Quezada.
2: Ah, vamos ser sinceros, o Santos deu uma emoção num jogo que a gente achava que não ia ter emoção, né? Tá legal o jogo, tá legal. É, deixa eu fazer as contas, mais 4, né? Pra o CV pelo menos empatar aí no agregado, né? Tá bom, vamos lá, vamos esperar. Mas tá legal o jogo, tá disputado, tá bacana, tô achando legal o jogo.
0: E vai no meio, Rolêncio, para tentar a defesa prensa. Rebate Ananias, a bola para a direita, Menino, do meio campo, devolve a bola. Brasão domina dentro da grande área. 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Oi, Everton.
1: Saiu o Mosqueira com a camisa 7 para a entrada do 18, Roberto Salles.
0: Neymar na área, Gabigol adiantou demais. Edwin Schiavone. Ele ajeitou para bater, poderia chegar chutando, Everton.
1: Na tentativa do passe, mas acabou chegando e adiantando demais ali o Gabigol. Por isso, a equipe da UCV já sai jogando rapidamente. Daqui a pouco no Santos, então, agora sim vai, viu? Igor Vinícius e Rony. Igor Vinícius e Rony daqui a pouco no Peixe.
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1: Público.
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0: Solé no meio, domina a bola, vira o passe, ponta à esquerda, Carrilho, cruzou pro gol de cabeça, rebate, Veríssimo. Voltou o Solé, ajeitou, deu um balão e mandou longe, longe. Linha de fundo e as mexidas agora. No Peixe.
1: Isso mesmo, sai o Barreal, camisa 22, para a entrada do 11, Rony. E a última modificação, o Igor Vinícius vai na vaga do Rolêncio. Olha o menino aí, ó. Menino fica em campo. Igor Vinícius com a 18, na vaga do 32, Rolêncio. Uma dupla de argentinos saindo para as entradas de Rony e Igor Vinícius.
0: E aí, que sabe, o menino vai jogar na dele, né? Na de origem, vai para o meio campo, né?
2: É, meio campo e até abrir a ponta ali, né? Atacar mais pela ponta. Enfim, legal, legal, bacana. É um movimento legal, né? Se o menino retomar a carreira, levar a sério, ele pode, de repente, despertar algum tipo de interesse aí pro Ancelotti. É muito início, a gente tem muita coisa para ver na seleção brasileira, mas está nos pés do menino, de repente, fazer alguma coisa diferente, né? Que bom, né? Que tá surgindo alguma coisa que possa ajudar o Santos nessa reta final aí de 2026.
0: Michel Lopes, mesa de som com Caiane Martins, central técnica marcando. Vila, a bola rola, o relógio não para. 30 minutos e meio do segundo tempo. Rony domina no meio, adiantou demais. A bola do zagueiro chegando em antecipação, corta, toca para frente a bola, Gonçalo Mateu. 30 minutos do segundo tempo e o placar da Vila. Santos 3, indo para as oitavas da Sul-Americana. Santos 3, 2, você vê, Lucas Bomelo.
3: O New York City anunciou a contratação do atacante Luigi do Palmeiras por empréstimo. O jogador agora passa a jogar em Nova York.
0: 3-2 para o Peixe, Leandro Quezada. Não está tranquilo o placar do jogo, mas a classificação já está garantida.
2: Não, classificado o Santos está, é. Mas ficam lições no jogo de hoje, né? Contra um adversário fraco, o Santos sofreu. Vai vir coisa difícil ainda nessa Sul-Americana. Na Copa do Brasil, o Remo é melhor. Brasileiro, então, a sequência do Santos é complicadíssima. Esse futebol, ele é assustador pelo que vem pela frente. Eu não tiro isso da minha mente.
0: É, mas já tinha sofrido aqui contra a Chapecoense também. Também. Com o time titular, né?
2: Também. É, então. Pior ainda, né? Com o time titular. Pois é. É... Vai ter que mudar a chavinha, não sei como. Aí o Cuca é que tem que resolver, porque ele é bem pago pra isso, né?
0: Bom tempo, caminho no meio, entregando o Neymar. Gabigol dispara, tá impedido. Passe no meio pro Neymar. Passou da marcação, defesa corta aqui atrás. Recupera o zagueiro pra jogar sozinho. Entrada na grande área, ajeita Kendrys Silva. 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Terminando o jogo, Guilherme Agrela com Lucas Bueno. Para trás, Gonzalez. Puxa a marcação da OCB. Sai do Gabigol. Carrega pela direita. Olha para a ponta. Meteu jogada pela meia direita. Daniel Souza. Lançado. Parou. Brecou. Recua. Gonzalez de volta. Fecha na ponta. Para o meio. Invertendo o passe errado. Igor de peito. Volta bem. Mas com categoria, hein, Everton?
1: Foi bem demais, né? Notou que não tinha a presença de nenhum adversário por perto. Com o peito ele ajeitou para o Gabriel Brazão, que já sai jogando com ele. O camisa 18, Igor Vinícius. E partindo para o ataque.
0: 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Pede Gabriel Menino, Rony com Gabigol livre, dominou, limpou, rolou, passa por todo mundo, cai na grande área ainda pela direita. Igor Vinícius aqui, encara o adversário, balançou, pé esquerdo pro gol, manda longe, longe, longe. E perde o gol, Everton. Tá dando escanteio, árbitro.
1: O árbitro sinaliza ali, e ele foi totalmente diferente, inclusive do Bandeirinha. Ele vê o desvio, marca o escanteio. Ou o arremesso lateral, é que a bola se perdeu pela linha de fundo. De fato, o Neymar tá indo lá pra cobrança. É, se perdeu pela linha de fundo. Péssimo chute do Igor Vinícius. Mas pra sorte dele, o árbitro disse que teve desvio. Escanteio, Peixe quer o quarto.
0: 34 minutos, o Santos atrás do quarto gol. Neymar na cobrança. Levantou pra Veríssimo de cabeça. O zagueiro corta, cai Veríssimo. Rebote e volta, Rony disputa, atropelado. Fica no chão, Rony, com a dor nas costas. Ele sobe muito, acaba atropelado. E vai pro chão, Everton, mas tá de pé, já recuperado, né?
1: Já, já tá tudo certo. Mancando um pouquinho, mas de pé, o camisa 11 do Peixe.
0: 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Neymar pro comando, passe, bom tempo de primeira para Rony. Linha de fundo na cagota, cruzou no meio, Neymar. Deu um chapéu no zagueiro, puxando pelo braço. Sai o Schiavone. Neymar ia completar o chapéu. Barão do goleiro. Brazão sai do gol de cabeça, atira. Everton, não foi pênalti do Neymar, não, Everton?
1: Eu acho, na minha visão aqui, que não, viu, Canhão? Mas, de fato, há um braço ali do zagueiro, o último defensor. Neymar tentou o chapéu, mas achei que estava mais pro goleiro.
0: Igor Vinícius para Rony. Da área, perto da canhota, bateu no canto. Fora! Mas o assistente Roberto Canhete já dava impedimento, Everton.
1: Pra sorte dele, né? Porque dali não dá pra desperdiçar. Belo lançamento do Igor Vinícius, mas estava à frente também, porque com esse sentimento por aqui. E impedimento marcado do camisa 11 do Santos, só posse de bola o CV, campo de defesa.
0: Pensada, você reviu o lance do Neymar aqui, em que ele dá o chapéu e não completa? Foi pênalti, pensada?
2: Deixa o braço ali, mas não é suficiente pra impedir a sequência da jogada, não. Não marcaria nada. E esse árbitro não tá marcando falta dura. Você acha que vai marcar um lance desse, né? Então, é, pois é, né? Você mesmo falou aí, precisa matar, né, pra ele dar um cartão. Isso daí não foi nada, isso foi quase um carinho que o jogador fez no Neymar.
0: Vila Belmiro, a bola rola, o relógio não para. Gabigol na meia lua no canto. Fora! Limpou, bateu à direita do gol pra fora. 36 aqui, segundo tempo. Santos indo para as oitavas da Sul-Americana. Santos 3, o CT 2, Lucas Bueno.
3: A seleção da Itália anunciou a contratação de Roberto Mancini e de Claudio Ranieri para estarem à frente do comando da Azzurra nos próximos anos. Mancini será o treinador dessa seleção.
0: Vai trocar o CV, Everton?
1: Sim, foi um momento curioso, porque o Solé estava saindo por aqui e ele foi avisado. Não é você não, viu? Quem vai embora é o 21, Rodrigues. Para a entrada do 4, Velasquez, a última mudança na UCV. É,
0: essa eu não tinha visto não. O cara queria sair, acho que ele pensou, deixa eu sair logo para escapar desse vexame todo. E agora um choque, cabeça com cabeça. O outro está acompanhando ao lado, ele não parou o jogo não, hein? E agora que ele para. O protocolo manda parar imediatamente, ele demora um tempão para parar e a pancada é na cabeça. Everton.
1: Tá caído por ali o jogador da UCV, tô tentando identificar qual dos jogadores da UCV tá nessa jogada. Aparentemente, para mim aqui, o Zapata, camisa número 8, caído no gramado, preocupando, inclusive, reclamando de muita dor. E neste momento, os integrantes do departamento médico da UCV em campo para o atendimento ao camisa 8 da UCV.
0: 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Grupo Souza Lima, 37, segundo tempo, 3-2. Tudo bem, que essa da vitória vai vir, vaga garantida. Mas é desnecessário esses sustos, hein? Esse drama que o torcedor passa vendo o Santos jogar, e não é de hoje, é de alguns anos, Leandro Quezada.
2: É, entrou em campo achando que ia ser mais fácil do que realmente foi, e aí quando sacou, já estava tomando 1-0 aos 17 segundos. Tentou estabilizar o jogo, demorou e empatou. Aí no segundo tempo, com as mexidas, né? Deu uma nova cara, um novo ânimo. O Neymar entrou e tal. E ainda assim, não é aquela partida tão segura do Santos, né? Tô falando do resultado. O resultado de classificação já tá garantido. Eu tô falando do jogo em si, né? Fosse um jogo aí normal, né? Valendo pontos preciosos aí num campeonato por pontos corridos, por exemplo. O Santos ainda corre o risco de tomar um empate, né? Então, realmente, esse sofrimento, ele é inexplicável. Agora, a imagem oficial mostra ali o rosto do Cuca. Cuca, realmente, com cara de que tá muito preocupado. Eu conheço bem o Cuca, né? A gente conhece bem o Cuca, né, Canhão? Deve estar pensando, meu Deus, o que vem pela frente, né? O que que eu vou fazer para tentar buscar algo diferente, né? Santos tem tomado gols em todos os jogos. Eu estava vendo aqui nos últimos 10, agora 11, né? Nos últimos 11 jogos, o Santos tomou gol em 8 partidas. Ah, Quezada, mas tem feito gols em todos os jogos também. É só não fez naqueles 3-0 na Arena Corinthians, a derrota para o Curitiba 3-0. Mas não adianta também fazer gol em todos os jogos se está tomando mais do que está fazendo, né? Então tem isso também, né? É um time que toma muitos gols. É, precisa acertar tudo, a casinha, acertar o meio campo, o ataque ser mais producente. É muita coisa ainda para acertar nesse Santos numa reta final com pouco tempo para terminar a temporada. Canhão, a gente já está quase no final do ano, meu irmão. Daqui a pouco acabou o ano, já era. Mais 2 meses de futebol ruim não recupera mais, ainda mais no brasileiro. Nas outras competições, eliminado, ok, tchau. Mas o brasileiro é um risco altíssimo que o Santos vai ter se continuar desse jeito.
0: Depois do atendimento ao Zapata, entrando com essa maca parece fundo de caixão, né? É horrível, né? A maca não levou ele, não. Ele foi levado para fora pelo departamento médico e está fora de campo ainda. Está com 10 ao CV. É, Belton?
1: É isso mesmo. Ele rejeitou ali a maca e saiu andando. Ele sai andando, mas do lado de fora ele volta a cair no gramado já, fora das 4 linhas.
0: E vem Gabigol, linha de fundo na esquerda, Rony, Neymar na área, menino também, Rony, pra trás Gabigol, dominou pra fazer, vai no fundo, quase que sai, ficando pela beirada no campo ainda, recua, dá Rony, levantou, menino aqui na grandeira, zagueiro rebate de joelho, Gonzalez cabeceia pra trás, a sobra, vai ficar com o zagueiro, protegeu, sai do gol pra pegar Schiavone. Michel Lopes, mesa de som, com Caiane Martins na central técnica marcando, Vila, bola rola, o relógio não para. 40. Segundo tempo. Santos indo para as oitavas da Sul-Americana 3, o CV 2, Lucas Bueno.
4: Além do Vinícius Júnior, o Arsenal quer outro brasileiro, Bruno Guimarães. Após fazer uma proposta de 70 milhões de libras e ser recusada, o Arsenal fez uma nova de 75 milhões de libras pelo meio-campista brasileiro.
0: 11:15 da noite, marcou o quinto sinal, Bandeirantes, hora de Brasília. 41, bola aqui no meio campo com a defesa da UCV. Solé por dentro, Gonzalez trava por baixo, Christian Lima, volta para a ponta ainda, está aberto na ponta, o Marco Ruiz, enfia para Solé, Solé para a ponta esquerda, esse passe, Carrilho aqui, marcado pelo menino, parou, Brecon devolve a bola com o Solé de novo, Grupo Souza Lima, eficiência em segurança e serviços, Grupo Souza Lima. Você já deu o público, né, Everton? Acho que eu não notei aqui, repete aí para mim.
1: 6.864 presentes.
0: No olhômetro, impressão de mais gente, hein? Tá todo mundo esparramado, né, Everton?
1: É isso aí. Temos também muitos espaços em branco e preto em alusão às cadeiras e arquibancadas da Vila Belmiro.
0: Gonzalez domina a bola para o CD, enfiando bola para a esquerda, linha de fundo na lateral do campo. Sarli fecha aqui para Carrilho. Dá na ponta, Zapato, o cara voltou também. Estava todo estrebuchando aqui, já voltou. Igor Vinícius, Gabriel Menino. Perna esquerda no meio, o Gabigol, ó. Na canhota, Neymar dispara. Gabigol no fundo, Neymar do mano a mano, encarou o zagueiro, limpou, outro drible, caiu pedindo pênalti, nada. Ele driblou e caiu, não foi nada não, Everton. Não,
1: eu também tive essa mesma impressão na jogada, dá uma valorizada o Neymar. No momento em que faz o corte, já faz caindo, por isso o árbitro que estava em cima do lance, deixa a jogada seguir.
0: Carlos Benítez, nada viu, tava em cima para a área, a bola para a Sandy de cabeça, rebate, Ananias, tira, na direita a bola volta pela ponta para o CV, Marcos Ruiz para cruzar, para trás a bola, pediu no meio, Solé levantou na área a bola, toque do Zapata, fora! Quase ele empata o jogo, ela passou perto do ângulo, Everton.
1: E os zagueiros do Santos saem se olhando como se tivesse sido uma jogada normal, não vi nada de normal, o espaço que teve é o CV no campo de ataque, no cruzamento, o Zapata sobe sozinho, a sorte é que ele não cabeceia pro gol, tava desequilibrado, manda pela linha de fundo, só tiro de meta, 3-2, Peixe.
0: É, Leandro Quezada, com tanto por jogar ainda com acréscimos aqui na Vila, o Peixe quase que toma um empate da modesta o CV, Quezada.
2: Só tá faltando isso, né? É, só tá faltando isso.
0: Quem sabe agora o quarto gol, ó. Bom tempo na direita, Igor Vinícius rolou, zagueiro botou para escanteio. Ou seja, o drama continua, Everton, escanteio para o Peixe agora.
1: Com cobrança para cima do Igor Vinícius, que recebe um belo passe do Bom Tempo nesse contra-ataque livre de marcação. Faltou capricho no cruzamento. Ele cruza na direção dos jogadores da UCV, que fazem um corte escanteio. Menino é o encarregado da cobrança.
0: 43-30, Menino cobra curto escanteio. Igor Vinícius para cruzar, levantou para o gol. Zagueiro corta a bola, sai da grande área. Domina pelo aberto no meio, Daniel tira errado o passe. Não pega Zapata na volta. Aqui atrás, sozinho, ajeita Christian Oliva. 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Grupo Souza Lima. Gabigol domina na caigota, 44, segura o tempo do que domina o primeiro marcador, já sai, dá Neymar na área, com Gabigol de primeira, bateu para fora. E tava o Rony livre, quase dentro do gol, esperando um cruzamento, vai esperar um tempão, Everton.
1: É, dali geralmente o Gabigol bate mesmo direto pro gol, mas mais uma vez, hein? Recebe um belo passe do Neymar e manda para fora, só tiro de meta o CV.
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2: É, mas não tem coisa melhor também se você olhar pro banco, né? Essa é uma dura realidade, olha o CV aí.
0: Tentou, sai e bateu prensado. Voltou Gonzalez, deu em nada.
2: É isso, você definiu bem. Fragilidades, né? Em todos os lugares, em todos os cantos, né? Isso realmente é preocupante. Hoje o Santos complicou um jogo.
0: Rony tomou lado esquerdo com Gabigol. Para Rony, na área. Levantou a cabeça, Neymar. Limpou, perna esquerda no chute. Tentou driblar, perdeu de volta. Rony limpou, bateu no canto, na trave. Passou atrás do goleiro e saiu do outro lado. Incrível! Everton!
1: Que jogadaça do Rony, né? Primeiro ele tentou dar pro Neymar, só que aí o Neymar vacila na jogada. O Rony consegue recuperar pelo lado esquerdo, traz por dentro, de perna direita fora, na meia lua da grande área, ele bate. Ela caprichosamente toca na trave, passa atrás do goleirão Schiavone e se perde pela linha de fundo. Quando temos informado 5 minutos de acréscimos na Vila.
0: Se o Schiavone goleiro que sabe é bundudo, ele ia fazer gol contra, que sabe.
2: É verdade. Caprichosamente a bola passou ali, né? À frente do gol. É impressionante, realmente. Acaba logo
0: Zapata
2: esse jogo.
0: Na direita, cruzou, tirou em pro Vinícius. Quase o 3-3. O drama continua, 46 agora. Bola pra direita ainda. Daniel Souza recuando. Domina no meio. Vai com a bola pela ponta ainda. Michael Rubens mais atrás ainda. Gonzalez de novo. 46, iremos a 50, Everton, é isso?
1: Isso, 5 minutos já cresce.
0: Carrilho domina a bola, recuando para Gonzalez, de volta para o CV, enfia para Carrilho, defesa marca, Igor Vinícius chega, dominou Carrilho, tocou na ponta, Daniel de volta, Carrilho outra vez, entrega na ponta, impedido não tá não. Devolveu, Carrilho na área, dominou, adiantou e saiu com a bola pela linha de fundo. Agora o Bandeira está dando impedimento no Carrilho, meia hora depois, Everton.
1: Deu um certo belo atraso, né? Os jogadores do Santos já pediram antes, ele deixa a jogada seguir até o final. A bola se perdeu pela linha de fundo depois do belo acompanhamento da defesa santista. Marcado o impedimento, posse de bola Peixe que vai vencendo 3-2.
0: 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Marcado o impedimento, só que ninguém do Santos quer cobrar, Everton.
1: É exatamente isso, ouvi de alguns torcedores, pega a bola, Brazão. E de fato, ele só tocou ali pra baixo, agora o Lucas Veríssimo vai se aproximando pra cobrança.
0: 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Tem coisas que só acontecem na Série B. Sarli tomou pro Zapata, bateu direto pra fora. E olha o CV com a bola de novo, Everton.
1: Pelo lado esquerdo, mais uma vez com o Zapata, aparecendo nessa reta final de jogo. O camisa 8 da equipe da UCV, mas na tentativa de cruzar ou de chutar pro gol, ele mandou mal demais, linha de fundo, tiro de meta.
0: 47,5, segundo tempo na Vila, 3-2 pro Peixe. 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
1: Escanteio.
0: Porque o Santos não bateu o tiro de meta rápido. Tem coisas que só acontecem com o Santos, Quezada. Olha essa, Quezada.
2: Demais, né?
0: Escanteio. O CV. 48. Levantamento do gol de cabeça. Tira Gabriel Menino. Ia chegar Neymar. Não chegou. Gonzalez tira. Na ponta, volta no impedimento. E agora o Bandeira deu. Mas não pode se admitir isso, né, Quezada?
2: É, realmente não dá. Agora, eu tô impressionado com a falta de categoria desse time da Venezuela. Eu sou um democrata por natureza. Eu acho que a gente tem que abrir espaço para muitos no futebol, mas tem coisas que a gente não precisa ter, né? Essa sul-americana tá muito grande, tá muito longa, viu? Muito favor político, não dá não, viu? Não acrescenta nada essa UCV.
0: Neymar, trivelinha para área, pro Escobar, o zagueiro botou para fora, escanteio. 49, o torcedor agora se vê aliviado. Ufa, tá no ataque e não tem chance de tomar o empate. Pelo menos por enquanto, Everton.
1: Porque teve bem perto de levar o empate. Quem chegou por ali desgastado foi o Solé para mandar pela linha de fundo. Escanteio, cobra o Santos.
0: Domina a bola na esquerda esse passe. Gabigol recua, bom tempo. Dá para Neymar de novo. Para bom tempo no peito. Chapelou o primeiro. Ajeita na coxa. Entra na área. Rolou, cruzou. Para Rony, cabeceou, é gol. Rony! O quarto gol do Peixe aos 49:30 do segundo tempo na Vila. Rony, jogada no bom tempo, cruzamento na cabeça do baixinho. 4-2 pro Peixe. Que a Rony não tem jeito, tá feito. Rony, o grandão Rony de cabeça, Everton.
1: E isso só mostra que, de fato, não precisava sofrer tanto para ganhar da equipe venezuelana. O pouco que o Santos precisou fazer para chegar mais uma vez a 4 gols contra os venezuelanos. Lado esquerdo, bela jogada do bom tempo com raça, ganha a dividida, faz o cruzamento na medida para a cabeçada de Rony. Pintou notificação a terceira. Terceiro gol de Rony com a camisa do Santos, 4-2.
0: Vai terminar o jogo aqui, vem Guilherme Agrela para comandar o futebol Bandeirantes. É claro, com toda a opinião do Leandro Quezada. O árbitro vai autorizar o reinício do jogo. Já levantou o braço e terminou o jogo assim que reiniciou. E agora a torcida comemora na Vila. Santos entrando nas oitavas da Sul-Americana, 4-2 para o CV. Guilherme Agrela.
5: Canhão, que alívio para a torcida santista, Canhão. Mais uma vez, boa noite a você e a todos que nos acompanham aqui na jornada esportiva da Bandeirantes. Vitória santista, 4-2, 8-3 no agregado. O Santos passou bonito, passou tranquilo, não fez mais que obrigação, como diria a minha avó. Aliás, Everton Ramos, mais uma vez, boa noite a você. Saída de campo na Vila Belmiro, um primeiro tempo que terminou com uma certa vaia, com uma certa indigestão por parte da torcida do Santos. Agora só alegria. Neymar entrou, bom tempo entrou, Veríssimo entrou, todo mundo entrou e conseguiu mudar um pouco da história deste segundo tempo. Agora Neymar trocando camisetas com os jogadores da UCV no meio de campo.
1: É isso. E inclusive dar esse destaque para você, porque quatro jogadores chegaram ao redor do Neymar. Agora cada minuto, cada segundo que passa, mais jogadores pediram camiseta. Ele tirou primeiro o shorts, agora a camiseta. Tem pouco ainda no corpo o Neymar, porque aos poucos os jogadores... Já era esperado, né? Geralmente quando um time estrangeiro vem ao Brasil para enfrentar o Santos, é isso daí. E ele está sendo ovacionado também pelos adversários. O torcedor do Santos também agora nesse momento fala e inclusive está chamando ali, está falando é guerra, até porque já chamando para o jogo de sábado, né? Mata-mata, Copa do Brasil, mas muita comemoração. Queria destacar para você, Agrela, que olha, parece que o grito estava entalado no torcedor do Santos, porque pouco mais de 6 mil torcedores aqui na Vila Belmiro, e com o apito final, um grito, parecia que, né, aquele jogo contra a Chapecoense de fato ficou engasgado na garganta do torcedor santista. Neymar vai saindo neste momento, o último jogador santista, na verdade alguns outros estão dando ali entrevista para as equipes de direitos de transmissão, de televisão, né? Mas enquanto isso, os jogadores da UCV, principalmente os reservas, todos no gramado da Vila Belmiro, parecem viver um sonho. Um sonho que acabou para a Universidade Central depois de dois jogos na Sul-Americana, encerra a participação em competições continentais em 2026 e o Santos segue rumo às oitavas de final da competição continental com mais 3 milhões no caixa.
5: Boa, Everton, eu ia te perguntar justamente sobre isso, a premiação, então 3 milhões de reais agora para o Santos que se classifica às oitavas, é isso?
1: Exatamente, 600 mil euros que convertidos chegam aí a 3 milhões de reais a premiação do Peixe. Você viu ali, né, o torcedor lembrando, é guerra, sábado é guerra, porque sábado tem Copa do Brasil mais 4 milhões, caso o Peixe saia classificado rumo às quartas de final da competição.
5: Maravilha, Everton. Você volta daqui a pouco no apito final da Bandeirantes com a coletiva do técnico Cuca e também com a zona mista diretamente da Vila Belmiro depois de uma vitória e classificação do Peixe às oitavas da Copa Sul-Americana. Quesada, é o seguinte, jogo que não foi tão tranquilo, pelo menos no primeiro tempo, depois no segundo a figura do jogo mudou. O Neymar, mas não só o Neymar, vai, as mudanças no intervalo interferiram diretamente no resultado? Se não tivesse mexido, teria sido ruim o segundo tempo do Santos, assim como foi o primeiro? Ou nada a ver, o Santos melhorou porque ser pior era praticamente impossível?
2: É, eu acho que não ia ficar pior do que estava, né? Eu acho que não.

0: né? Entrou bem o Neymar. Agora a gente precisa entender o tamanho do jogo, né? Vamos parar também e achar que Neymar 2030. Calma, não é isso que eu tô falando, porque tem uma rapaziada aí que...
1: É, que defende isso.
0: É, não, vamos com calma, é só um jogo, é o jogo contra a UCV, o time já estava classificado, né? Se complicou no primeiro tempo, toma um gol muito cedo, aos 17 segundos, aquilo que a gente já falou, né? Demorou para estabilizar, conseguiu um empate com o Miguelito, que não estava fazendo um grande jogo, mas chutou e contou ali com a falha do Schiavone, né? O goleiro que vinha fazendo um bom jogo até então. E aí no segundo tempo, com essas entradas, principalmente a entrada do Neymar, o time desenvolveu de uma forma diferente, né? Positivo. O Bom Tempo também entrou bem no jogo, né? Deu esse passe aí pro último gol do Santos, marcado pelo Rony. Então, eu acho que o jogo de hoje diz muito respeito às fragilidades apresentadas pelo Santos, a falta de eficiência de uma construção do jogo mais inteligente e muitos erros de finalização do que propriamente algo que a gente possa linkar aqui como, olha, o CV, que time, hein? Que legado que esse time que está eliminado deixou, né? Nada a ver, um time super fraco. O Santos entrou com salto alto hoje, essa é a verdade. Achou que ia ser mais fácil do que realmente foi. E aí uma hora os caras falaram, vamos acordar aqui, gente, estamos perdendo para tal da UCV, né? Vamos começar a jogar? E jogaram. Respondendo, eu acho que ganharia o jogo mesmo sem o Neymar.
1: É.
0: Eu acho que sim.
1: Boa. Tá? Ó, eu ia te perguntar...
0: Não precisava ter colocado o Neymar.
1: Acho que são assuntos para a gente discutir.
0: Enfim,
1: tá. Boa. Não, você trouxe um ponto muito importante, inclusive eu ia já questionar para a gente debater aqui também ao longo do apito final... Eu, você e o nosso Lucas Bueno, porque realmente, será que precisava ter colocado o Neymar, né? O Santos estaria classificado, enfim. Colocou, resultado final 4-2.
0: Podemos desenvolver esse tema aí no apito final, acho legal.
1: Exatamente, inclusive, será que houve evolução? O Santos ganhou da UCV, mas não tinha vencido o Recoleta, por exemplo, que também é tão frágil quanto. Então,
0: último jogo contra quem no brasileiro?
1: Chapecoense, lanterna e... Quase perdeu, né? Verdade
0: que
1: é essa.
0: O time, a Chapecoense é melhor que a UCV.
1: Ah, é.
0: Mas quanto melhor é, né?
1: Boa. Bom questionamento.
0: Então é isso. E sofreu, né?
1: Sofreu.
0: Tem sofrido. E um pênalti?
1: Nossa reação já diz muita coisa.
0: É isso, então.
1: Bom, é um assunto, alguns assuntos para o nosso apito final aqui na
0: Boa.
1: Bandeirantes. Ó, antes da gente partir, portanto, só queria pedir o seu craque do jogo, porque o Peixão ganhou. Como diria a torcida santista, o maior time da terra, o Santos do Rei Pelé, o Santos de Neymar venceu e está classificado. E esse 4-2 teve, eu acho, que uma figura central. Então agora, o craque do jogo aqui na Bandeirantes.
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1: Ó, Quesada, eu vou te falar um negócio. Eu te adoro. Jamais.
0: Eu vi, eu tenho
1: jamais,
0: que escolher o craque do jogo, Michel.
1: Jamais ia querer te colocar em uma saia justa. Então... Vou dar aqui até algumas opções. Você estava falando do Rony, que é um jogador que te agrada. Seu terceiro gol na temporada, fez o último gol do Santos. O Gabriel Bom Tempo, que é o novo camisa 8, santista, aliás, assumiu essa responsabilidade, a 8 de tantos craques ao longo da história do Santos. Deu assistência para o Gabigol. O Gabriel Menino, que falou que quer estar na Copa de 2030 como lateral direito. Ou o próprio Neymar Júnior. Algumas opções aí para você eleger o craque do jogo, porque acho que da UCV não tem ninguém, né? Difícil.
0: Não. O Sousa fez um bom jogo, mas não dá pra votar nele. Schiavone teve tudo pra ser o homem do jogo, né? Mas ele falhou feio ali no chute do Miguelito, né? Ah, a gente poderia tentar colocar aí o melhor em campo, alguém que tenha feito o gol, né? O Miguelito não fez um grande jogo, mas fez o gol. O Gabigol pra fazer um, perdeu dois.
1: É.
0: Né? O Rony entrou bem no jogo, mas, pô, dá... pro Rony, o craque da partida, hein, Micha? Não dá, né? O Micha vai cair né? Eu sei que o Micha adora aí o Rony desde a época do Palmeiras e tal. Cara, o menino fez um jogo, vamos dizer assim, decente, entendeu? Decente. Não tô falando nada de seleção, nada disso. Tô falando do jogo de hoje. Eu acho que ele fez um jogo decente. Foi decente o jogo dele, né? Fez ali o papel que tem que ser feito, bateu muito ali com Mosqueira em alguns momentos... eu vou colocar o menino, tá? Mas é muito mais pela falta do que justamente por ter jogado a partida.
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0: Bandeirantes, boa música e informação. Acabamos de ouvir o som de Shania Twain em Man of Mine. Vamos fazer uma rápida pausa e daqui a pouco tem mais histórias e mais clássicos bandeirantes. Fique ligado.
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0: Agora, na Bandeirantes, 11h39.
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0: E continuamos os clássicos bandeirantes de hoje, falando agora de Phoebe Bryson e Regina Bell, A Whole New World.
1: 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A Whole New
0: World. Uma curiosidade incrível é que, embora a versão do filme seja icônica, a versão de Phoebe Bryson e Regina Bell foi feita especialmente para as rádios. Ela foi um sucesso tão avassalador que se tornou a única música da Disney a atingir o topo da Billboard Hot 100 no século XX, desbancando ninguém menos que Whitney Houston com seu hit I Will Always Love You, após 14 semanas no primeiro lugar. Pois é, vamos conferi-la agora nos clássicos bandeirantes. Phoebe Bryson e Regina Bell, A Whole New World.
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1: Bandeirantes, boa música e informação. Estamos fechando mais um Clássicos Bandeirantes nessa noite de terça-feira. Eu, Joelson Costa, agradeço pela sua sintonia aqui em 89,9. Me despeço de você, mas temos um encontro marcado amanhã a partir das 18 horas. Uma boa noite e até lá. Tchau, tchau.
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0: atingiu 3 cidades no noroeste do estado e deixou ao menos 4 pessoas feridas, mas já vamos falar sobre isso também. Vamos chamar primeiro a Stephanie Toso para saber como é que fica a quarta-feira.
1: Destaque nessa quarta para o calorão em São Paulo, em decorrência da condição de pré-frontal que já antecede a chegada de uma nova frente fria no final dessa semana. Hoje, grande parte do estado ainda continua sem expectativa de chuva, mas principalmente extremo sul e oeste paulista já podem receber pancadas moderadas no período da tarde, com estado de atenção para Ourinhos, Avaré e região de Itapetininga. A chuva também pode vir acompanhada por ventos de até 70 km por hora, conforme a frente fria que atua no sul do país começa a se deslocar. Na cidade de São Paulo, mais um dia com predomínio de sol e destaque para muito calor. Tem atenção redobrada com hidratação, porque tanto a cidade de São Paulo quanto o norte paulista podem registrar umidade relativa do ar abaixo de 30%. A expectativa é que a temperatura na capital chegue até os 30 graus. Já no interior, algumas regiões como Ribeirão Preto, Barretos e Franca podem ter máximas até chegando a 31 graus. Entre amanhã quinta e a sexta-feira, a aproximação da frente fria já provocam mudanças no tempo em São Paulo, aumentando o risco para temporais e rajadas de vento forte.
0: São Paulo vai ativar, inclusive, um gabinete de crise em modalidade presencial para reforçar o monitoramento por causa da previsão desses ventos fortes que podem atingir a capital, região metropolitana também. A Defesa Civil vai se reunir com as defesas civis regionais e municipais para apresentar o cenário meteorológico e alinhar as ações de prontidão, preparação e resposta. Diogo Braga também tem informações, né, Diogo? Bom dia.
2: É isso mesmo, Silvânia. Bom dia para você, bom dia para os ouvintes. Ontem a Defesa Civil emitiu um alerta para mudança no tempo entre hoje e amanhã em todo o estado de São Paulo, com previsão de ventos fortes, tempestades, chuva intensa, granizo e também raios em várias regiões do estado. A Baixada Santista é onde terá aí provavelmente o maior problema. Os ventos podem chegar a 90 km por hora, nas demais áreas superar 70 quilômetros por hora. A Defesa Civil sempre, ela dá as dicas, né? Fique longe de árvores, postes, estruturas metálicas, evite áreas abertas e nunca atravesse ruas alagadas ou enxurradas. Então se prepare aí noite de hoje e também amanhã. Falando ainda de chuva, mais precisamente de um tornado. É, mais um aqui no Brasil, na região noroeste do Rio Grande do Sul, mais precisamente na cidade de Giruá. Aconteceu ontem à noite, imagens impressionantes. 3 pessoas ficaram feridas, segundo a Defesa Civil ali da região da cidade, foram encaminhadas ao hospital. 2 residências foram totalmente destruídas. O prefeito da cidade, Dari Paulo Prestes Taborda, confirmou a veracidade das informações e também dos vídeos. E houve registro também de queda de granizo na cidade. A Defesa Civil já está mobilizada, a Secretaria de Obras da cidade, para tentar aí reparar os danos desse tornado. E falando em reparar danos, Silvana, eu já vou emendar aqui com o meu assunto de hoje, que é justamente as ações lá em Ribeirão Preto e região. O governo do estado continua reconstruindo. Segundo a Defesa Civil, eles mandaram um levantamento ontem, foram 357 residências afetadas, 2.172 pessoas desalojadas, 16 desabrigadas, 22 feridas e aquela vítima fatal que a gente já informou na semana passada, isso tudo por conta das chuvas de quinta e sexta-feira. Uma força-tarefa mobilizou 11.500 itens de ajuda humanitária, 11 caminhões-pipa e 6 mil telhas para reparos emergenciais. Foram homologados os decretos de situação de emergência em 4 municípios da região de Ribeirão Preto. E para apoiar a recuperação da capacidade produtiva dos agricultores, o governo do estado também disponibilizou 400 milhões de reais em 2 linhas emergenciais de crédito para empresas e produtores rurais afetados pelo temporal.
0: Ainda na região de Giruá, viu, Diogo? Entre os danos registrados, há obstrução de estradas, quedas de árvores e postes e destelhamento de casas. E ao menos uma propriedade rural foi completamente destruída. Em Senador Salgado Filho, também há estradas interditadas devido à queda de árvores e a prefeitura da cidade orientou a população a evitar sair de casa nas próximas horas. Vamos saber então do Rio Grande do Sul, as chuvas por lá? A Vitória Fernandes tem detalhes.
3: Sobe para 43 o número de cidades impactadas pelos temporais que retornaram ao estado desde a segunda-feira. Ao todo, são 72 pessoas fora de casa, a maior parte no norte gaúcho, no município de Não Me Toque, como reflexo dos ventos e acumulados elevados que atingiram a cidade na madrugada de segunda-feira. Os demais desalojados são de Alvorada, Cachoeira do Sul, Colorado, Ernestina e São Lourenço do Sul. Em 24 horas, 14 municípios registraram acumulados acima dos 100 milímetros. Arvorezinha, no Vale do Taquari, atingiu a marca de 172 milímetros nesse período, sendo 145 milímetros em apenas 12 horas. Os alertas emitidos pelo Instituto Nacional de Meteorologia seguem em vigência até esta quarta-feira, com avisos de grande perigo para tempestades com elevados acumulados e ventos que podem chegar a 100 km por hora.
4: 5 horas e 6 minutos da manhã, lembramos nesse dia 29 de julho, aniversário das cidades paulistas de Porto Ferreira. Ou melhor, a única paulista que está aniversariando hoje, né? Mas tem outras cidades pelo Brasil afora aí, Concórdia, Laguna em Santa Catarina, Cruz das Almas, Pojuca na Bahia, Jaraguá em Goiás, Nova Palma no Rio Grande do Sul, Macaé no Rio de Janeiro. Macaé devia chamar Petrobras, né? Devia mudar o nome da cidade, né? O que a Petrobras fez por essa cidade? 246 mil habitantes. Tudo devido à empresa. Paranaguá, lá no Paraná. Tem um porto importante lá. E São Félix do Piauí, lá no Piauí. Todas aniversariando hoje, parabéns aí para esses municípios. Hoje nós lembramos a morte da cantora do grupo The Mamas and the Papas.

Estamos falando de Mama Cass, ou Ellen Naomi Cohen, nascida em Baltimore em 19 de setembro de 1941, falecida em Londres em 29 de julho de 74, com apenas 34 anos. Nome artístico, Cass Elliot, cantora e dubladora, também conhecida como Mama Cass, que foi integrante do grupo The Mamas and the Papas.

0: Jess Elliott saiu da Bamba, da banda The Mamas and the Papas, seguiu carreira solo com enorme sucesso. Ela foi casada com um dos integrantes da banda, o James Hendrix, entre 63 e 68. E ela tinha a saúde bem fragilizada por uma insuficiência cardíaca, sobrepeso, e acabou sendo vitimada por um ataque cardíaco fatal no dia 29 de julho de 1974.
1: A lua é crescente.
0: 32 anos, perdão.
1: Oh, pois não. A lua é crescente, vai mudar para cheia hoje às 11 horas e 37 minutos. O sol vai nascer às 6h43, vai se pôr às 5h43 da tarde. Daqui a pouquinho nós vamos falar sobre o 14º caso de sarampo em São Paulo, hein, que preocupa as autoridades. O registro, o aumento dos registros de sarampo. Falar um pouquinho mais sobre essa doença também com todos vocês, hein? Tem os destaques do esporte, a briga da FIFA com a UEFA. A FIFA quer abrir, a UEFA não quer. Capital, grana, dinheiro envolvendo futebol. Fala um pouquinho. O Diogo Braga vai falar sobre isso. Mas antes eu queria contar para vocês, que não viram essa notícia ontem, que o avião projetado para fazer a rota comercial mais longa do mundo bateu recorde ao completar um voo direto de 24 horas e 24 minutos, informou a fabricante Airbus. A aeronave A350-1000ULR fez um trajeto de 23 mil quilômetros entre Melbourne, na Austrália, e Toulouse, na França. Para isso, cruzou 3 continentes, 2 oceanos. Acompanhou o nascer e o pôr do sol 2 vezes. A Airbus tem um acordo para vender 12 unidades para a companhia australiana Qantas. Essa eu nunca tinha ouvido falar. Será capaz de fazer voos sem parada entre a Austrália e destinos como o Reino Unido e os Estados Unidos. O voo comercial mais longo em operação neste momento é o da Singapore Airlines, entre Singapura e Nova York, com 15 mil quilômetros, 18 horas de duração. O voo entre Sydney e Londres, no Reino Unido, alcançaria 18 mil quilômetros. A aeronave, identificada pelo código MS-707, já tinha completado na última sexta-feira um voo de 19 horas e 12 minutos, no sentido inverso, de Toulouse para Melbourne. Seu primeiro teste foi feito no início de junho, com um voo de 3 horas e 43 minutos. Olha a evolução da tecnologia, né? 24 horas voando. É muita coisa, né? Tem curiosidade para saber? Tamanho do tanque e tudo mais? Eu tenho aqui para te contar, ó. 20 mil litros de combustível. É um posto de gasolina voando, né?
2: Verdade.
1: O que aumenta a autonomia em mais de 1.800 quilômetros. A companhia aérea espera começar a operação comercial, Diogo, você que está interessado aí, em outubro de 2027. Então já começa a guardar o dinheiro aí para você fazer esse voo, tá bom? Prazo inicial era para inaugurar a rota entre 2025 e 2026. Atrasou um pouquinho, mas não tanto quanto as obras do metrô de São Paulo, né? Não dá nem para comparar. Aqui está na margem de erro, como diz a pesquisa eleitoral. O investimento faz parte do que a empresa chamou de Projeto Sunrise. Por quê? Nascer do sol. Ele ganhou esse nome porque, devido à diferença de fuso horário entre a Austrália e o restante do mundo, os passageiros poderão ver o nascer do sol 2 vezes no voo. Olha que coisa interessante, né? Quantos passageiros vamos ter? Não, 238. Abaixo de 300 lugares da versão padrão da aeronave. O avião não é tão grande não, viu? É que ele é potente mesmo e tem lenha para queimar. E o projeto inclui uma zona de bem-estar com opções para os passageiros se alongarem durante o voo. Também 24 horas dentro do voo, né? Se alimentarem, se hidratarem. Todos terão acesso ao Wi-Fi a bordo. O avião terá 6 assentos na primeira classe, 52 na classe executiva, 40 na econômica premium e 140 lá no fundão. Ou seja, na classe econômica, que é sempre a maior de todos os aviões.
2: Você é da turma do fundão?
1: Sempre. Desde a escola. Primeira classe, quarto privativo com poltrona reclinável, cama de 32 polegadas, 6 áreas para armazenar objetos, guarda-roupa, espaço para trabalhar e comer. Maior que o meu quarto da minha
0: Por
1: casa.
0: Por isso que não vai tanta gente, né? Espaço desse para cada um.
1: Classe executiva, poltrona larga de 2 metros de comprimento que pode virar cama, TV de 18 polegadas... Mesa de apoio, carregador sem fio, área de armazenamento e opção para fechar a cabine. Econômica Premium, com apoio para as pernas e cabeça, tela de 13 polegadas, porta-luva pessoal. Classe Econômica, só apoio para a cabeça, um apoio extra para as pernas e a mesma tela da Econômica Premium.
0: Barrinha de cereal.
1: 13.
0: Um amendoim. Não, na mais barata.
1: A empresa também tem trabalhado com especialistas em sono para reduzir os efeitos do jet lag com adoção de iluminação e horários de refeição mais adequada. Eu vi as fotos aqui, não do avião ainda, né, mas da projeção. É um espetáculo, uma modernidade total, alto assim, sabe, amplo. Não é o avião que a gente está acostumado, não. Até na classe econômica ali há um espaço maior entre as poltronas. Então tá aí. Uma curiosidade aí para você que gosta de aviação, para você que gosta de inovação.

0: tô nessa turma aí de medo de avião. Olha, a gente tem informações também sobre o terremoto que aconteceu lá no Japão. Nós tivemos as primeiras informações ontem aqui durante o Pulo do Gato. E ao menos 13 pessoas morreram, de acordo com a primeira-ministra do Japão, mas esses números estão ainda desencontrados. As autoridades ainda apuram quais mortes desse total estão diretamente ligadas aos tremores. O terremoto foi de magnitude 7.1 e atingiu a província de Kumamoto às 16h27, horário local, registrando o nível 7 na escala de intensidade sísmica, que é o nível mais alto. A província de Kumamoto, num comunicado separado do governo, informou que 3 pessoas morreram e 5 estavam em parada cardiorrespiratória na região. A nota foi divulgada às 9h30 da manhã e informa que havia 31 feridos na região. E entre os mortos, 2 mulheres na faixa de 20 anos que estavam num shopping center que explodiu lá mesmo em Kumamoto. Uma pessoa foi localizada em parada cardiorrespiratória também no shopping center e outras 5 foram resgatadas no estabelecimento comercial com ferimentos, mas não correm risco de vida. As autoridades apuram se uma possível explosão de gás provocou o episódio, de acordo com a imprensa local. As buscas por desaparecidos nesse shopping continuam, abriga cerca de 200 lojas o shopping e há pessoas esperando para serem resgatadas depois deste trágico acidente. Um hospital no bairro de Minami, também na cidade de Kumamoto, diz que 50 pessoas foram internadas com ferimentos. Ao menos uma delas estava inconsciente. E numa outra unidade de saúde, na cidade de Hikawa, cerca de 80 feridos. Funcionários de uma fábrica de papel também, a Nippon Paper Industries, também tem desaparecidos em Yatsushiro. A chaminé do prédio desabou, deixando vítimas sob escombros no primeiro e segundo andares. E ao menos 12 edifícios desabaram. Em 4 prédios havia pessoas presas, de acordo com a emissora NHK. São algumas das informações que chegam do Japão depois desse terremoto de ontem, Pedro.
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2: Oi Pedro, Silvânio, bom dia. Aqui é o Cristiano, aqui da Moca. Vocês não costumam ler as minhas mensagens, mas hoje eu queria botar a boca no trombone. A Moca está há 2 dias atolada de lixo na rua. Os lixeiros não estão passando, não estão passando. Queria que você desse uma ajuda aí, por favor. Leia a minha mensagem, por favor. Assisto todo dia vocês para trabalhar. Bom dia. Olha aí, Pedro, Silvânia, isso é só uma rua aqui na Moca, chama Rua Itaqueri, é próximo de escola, do Hospital Cândido Fontoura. Olha como tá a rua, os lixeiros não estão passando na Moca. Ajuda aí, lê a minha mensagem, por favor, Silvânia, Pedro.
1: Tá aqui no ar, ó, sempre dando atenção, nem todas as mensagens conseguem ser exibidas todos os dias, são muitas mensagens, felizmente, né, a gente gosta bastante da participação, mas é claro que é sempre que possível nós colocamos no ar, viu? Obrigado pela sua mensagem, a Isabela Mota tem a resposta. Por que tem tanto lixo acumulado em ruas de São Paulo, hein, Isabela?
3: Nesta terça-feira, dia do enterro de Diego Rafael da Silva, familiares da vítima se reuniram em frente à delegacia que investiga o caso na Vila Romana. O jovem de 19 anos morreu no último domingo enquanto trabalhava na Rua do Bosque. O gari deixou a esposa grávida de 7 meses e a filha de 1 ano. O motorista responsável pelo atropelamento é o empresário chinês Guofang Huang. O condutor fez o teste do bafômetro que apontou embriaguez e ele foi preso em flagrante. A justiça já converteu a prisão dele em preventiva. O velório e o enterro do gari foram realizados no cemitério da Vila Formosa, na zona leste de São Paulo. Em solidariedade à morte do rapaz, funcionários da concessionária Loga chegaram a suspender a coleta de lixo em alguns bairros da cidade. A Prefeitura de São Paulo informa que os trabalhadores voltaram ao trabalho nesta terça-feira.
1: É, ficaram muito consternados, né, com a morte aí trágica. A gente falou ontem com a Maju Arruda Leite nesse caso. Um gari de 19 anos, filhinho de 1 ano, a esposa grávida, terrível, né? Levado por um motorista inconsequente que bebeu e pegou o volante. 5:22, tem mais ouvintes conversando conosco.
4: Bom dia, Band, aqui é Zé Filho aqui da Vila Industrial. Eu acabei de mandar uma foto para vocês aí, explicando um ocorrido aqui no Grimaldi aqui. Eu vim duas vezes aqui no Bem Barato, o mercado aqui do Bem Barato aqui do Grimaldi, trazer minha esposa que trabalha aqui. Cara, o tapa-buraco da prefeitura, vieram e fizeram esse serviço enorme aqui, de frente à entrada do Bem Barato, sendo que aqui não tinha buraco, não tinha nada no asfalto, nada, nenhum, não fosse um quebra-quebra, alguma coisa, não tem nada. Eles vieram e fizeram esse tapa-buraco enorme aqui, ou seja, ralando o nosso dinheiro, torrando o nosso dinheiro num lugar que não tinha nada para fazer. Eu queria uma explicação, cara, eu queria uma explicação deles aqui.
1: Vamos pedir para eles a explicação. Rua Benedito Jacinto Mendes, 77, de frente à entrada do Bem Barato. Enquanto isso, tem outros lugares de São Paulo que está precisando bastante, né? Tem muita buraqueira por aí. É outro assunto que a gente vai falar ao longo do programa de hoje, hein? É o Newton Aires Santista, de São Vicente, está com 22 graus lá no litoral. Rua Ipanema, na Moca, também está com muito lixo, hein? Tem início de um prédio em frente à estação que está afundando todo o asfalto e muita lama. Escreve aqui para nós o nosso ouvinte, Tiago. Obrigado, viu, Tiago, pela colaboração, tá bom? A Marli está dando um salve para todos nós. Ela gosta quando a gente fala das fases da lua, que ela espera para cortar o cabelo. Tá aí, Marli. A gente fala todo dia aqui, tá? Sempre guardadinho aqui, tá bom? Obrigado, amanhã tem mais.
5: Bom dia, Silvânia Alves, Pedro Campos, aqui Mery Silvério de Uberaba. Eu só quero fazer um comentário, sem nenhuma censura, o que a Silvânia acabou de falar aí, que uma pessoa não corre risco de vida. Não seria risco de morte? Um abraço, tchau, tchau.
1: Essa é uma polêmica eterna.
0: Eterna.
1: Né? Eu gosto de falar risco de vida, porque para mim o bem é a vida que você tem, né? Mas tudo bem, a gente aceita aí, tá certo.
6: Bom dia, Suzana Alves. Quem tá falando aqui é o Marco Antônio do Grajaú. Eu tenho uma denúncia. Eu trabalho lá no Carandiru, entro às 7 horas e por esse motivo eu estou saindo de casa agora. Chegando no Carandiru, eu ainda pego um ônibus até o meu trabalho. E eu fico no ponto de ônibus. Durante esses 3 meses, eu já vi uns 6 assaltos de uma molecada que fica de bicicleta. E lá, naquele ponto de ônibus da estação Carandiru, tem um posto do INSS uns 5 minutos dali. Então, geralmente é idosos, eles ficam no ponto de ônibus com celular. Desculpa. E a molecada pega o celular. E eu estou lá 3 meses, já vi uns 6 assaltos. E será que a polícia não sabe? Será que ninguém nunca vai fazer nada? Um abraço.
1: Obrigado, Marcos, pela sua mensagem. Já estou encaminhando agora, né, para o Major Felipe da Polícia Militar, que nos auxilia aqui com a prestação de serviço da polícia, para que alguma providência possa ser tomada, uma viatura possa circular pelo local.
0: Sobre o risco de vida e risco de morte, as duas expressões estão corretas, tá bom?
1: A gente volta já aqui com o Pulo do Gato, com mais informações para você, os repórteres, as notícias, a prestação de serviço que você precisa todas as manhãs, aqui, encontro marcado desde as 5 da manhã, hein? Agora são 5:26, atenção, não perca a sua hora!
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2: Uma notícia boa aí no meio de tanta notícia ruim que a gente tem exibido aqui no programa, né? Uma estudante de apenas 16 anos conquistou um dos principais prêmios científicos do país. A repórter Lecione Acioles tem os detalhes.
3: Raul Vitor Magalhães Souza, aluno de uma escola pública de tempo integral de Iracema, no interior do Ceará, recebeu o prêmio Fundação Bang na categoria Juventude. O reconhecimento veio após o desenvolvimento de um sistema que combina inteligência artificial com conhecimento tradicional dos profetas da chuva. O projeto cruza observações feitas pelos profetas da chuva com datas meteorológicos históricos para gerar previsões mais precisas, criando uma tecnologia que pode auxiliar produtores na tomada de decisões sobre plantio e manejo das lavouras.
4: 5 horas e 28 minutos. Vamos a Brasília hoje com a Natália Ferreira. Bom dia, Natália.
5: Oi, Silvânia. Bom dia, Pedro, a todos que nos acompanham.
2: Natália.
5: Vamos falar um pouquinho aqui do governo do Distrito Federal, que sancionou a lei que cria o cadastro distrital de pessoas condenadas por crimes de estupro e violência contra a mulher. O objetivo é reunir informações para auxiliar as autoridades na prevenção, investigação e também combate a esse tipo de crime, além de reforçar a proteção das vítimas. O cadastro vai reunir dados como nome, fotografia, CPF, RG, endereço e algumas outras informações sobre a condenação. A gestão ficará sob responsabilidade da Secretaria de Administração Penitenciária. O acesso será restrito às autoridades competentes e às instituições autorizadas por lei. Segundo o relatório do Ministério Público, somente em 2025 foram registradas 7.670 denúncias de violência doméstica aqui no DF. O número representa um aumento de 5,3% em relação a 2024, quando foram registradas 7.273 denúncias. A ideia, então, é dar segurança jurídica sem comprometer o objetivo principal da lei, que é ampliar a proteção às mulheres e combater a reincidência da violência. A legislação também determina que os dados do cadastro não poderão ser divulgados ao público, exceto nos casos previstos em lei ou mediante autorização da justiça. Volto com vocês.
2: Obrigado, Natália, pelas suas explicações e informações para nós. Um vídeo mostra bandidos do Comando Vermelho armados de fuzis durante tentativa de invasão em área de mata, na zona oeste do Rio. O repórter Luiz Alcir está conosco para trazer as informações. Fala, Luiz.
6: A Polícia Civil do Rio tenta identificar os criminosos flagrados fortemente armados e usando roupas camufladas em uma área de mata na zona oeste da capital. As imagens que circulam nas redes sociais mostram cerca de 10 bandidos carregando fuzis, mochilas e equipamentos táticos. Eles descem de uma van e seguem em direção a uma área de mata. Segundo informações preliminares, os criminosos pertencem à chamada Tropa do RD. O grupo teria chegado pela estrada Paiva Muniz nas proximidades do Largo do Buriti, na ilha de Guaratiba. O Disque Denúncia divulgou um cartaz nesta terça-feira pedindo informações que levem à prisão do criminoso Rodinei Lima de Freitas, conhecido como RD ou Gaguinho. As denúncias podem ser feitas pelo telefone 2253-1177. O anonimato é garantido.
4: 5h31, suspeito de atirar em tenente da rota em São Paulo, continua foragido um mês após o atentado. Carolina Ercolim.
7: O atentado que deixou o tenente da rota, Runixon Pimentel dos Santos, gravemente ferido com um tiro na cabeça, completa um mês com 4 pessoas presas e 6 suspeitos de ligação com o caso mortos em operações da Polícia Militar. Mesmo assim, o homem apontado pela polícia como autor dos disparos em São Caetano do Sul, no ABC, segue foragido. O atentado ocorreu na manhã de 27 de junho. O tenente é irmão de Eloá Pimentel, jovem assassinado em 2008 pelo ex-namorado Lindenberg Alves. Ronickson estava parado em um semáforo na Avenida Goiás quando foi surpreendido por 2 homens de moto. Desde o atentado, ele permaneceu internado em estado grave, passou por diferentes procedimentos médicos e apresentou evolução clínica durante o tratamento.
2: A polícia busca por mais um suspeito de envolvimento na morte de um agente penal na Grande São Paulo. Repórter Arthur Coelho.
8: O policial penal encontrado morto no último domingo na Grande São Paulo vai ser enterrado hoje em Guarulhos. O corpo de Tasso Esdra de Moura foi velado ontem. O agente foi encontrado morto às margens da rodovia Raposo Tavares, hoje em Guarulhos. O corpo de Tasso Esdra de Moura foi velado ontem. O agente foi encontrado morto às margens da rodovia Raposo Tavares, na região metropolitana de

0: Uma Câmara de Direito Criminal do Tribunal de Justiça de São Paulo mantém a condenação de Paulo Cupertino, mas reduz o tempo previsto de prisão. A pena passou de 98 para 90 anos em regime fechado por causa do limite legal de 30 anos para cada homicídio praticado. Paulo Cupertino foi condenado pelo assassinato do ator Rafael Miguel e dos pais dele em frente à casa onde eles moravam na Zona Sul de São Paulo em 2019.
1: De olho na Copa do Mundo Feminina no ano que vem, aqui no Brasil, as redes de ensino também estão preparando o calendário para organizar as férias. Vai parar tudo na Copa do Mundo Feminina, como para na Copa do Mundo Masculina. Daniel Abreu.
2: O Mundial de Futebol Feminino acontece em 2027, com sede inédita no Brasil e promete movimentar o público. Pensando no engajamento com a competição, uma nova lei sancionada pelo governo federal determinou que escolas públicas e particulares realizem as férias escolares juntamente do período de jogos, entre 24 de junho e 25 de julho de 2027.
3: 5h34, um criminoso agride duas garis enquanto elas trabalhavam em Minas Gerais. Josiele Lemos.
4: A Prefeitura de Santana do Manhuaçu, na zona da Mata Mineira, lamenta a agressão contra duas garis que foram atacadas enquanto trabalhavam na limpeza de uma rua da cidade. O caso aconteceu na madrugada desta segunda-feira e foi registrado por câmeras de segurança. As imagens mostram um homem insultando as servidoras, espalhando novamente o lixo recolhido e agredindo as duas trabalhadoras com empurrões. Segundo a Prefeitura, o município vai prestar apoio às vítimas e colocou o setor jurídico à disposição para a adoção das medidas cabíveis. O caso será investigado.
1: Minas Gerais lidera o faturamento do setor minerário em 2026. Pedro Gelinek.
5: Minas Gerais, Pará e Bahia lideram o faturamento na produção mineral no primeiro semestre de 2026, com participações de 38,2%, 34,6% e 5%, respectivamente. Entre os minerais, o minério de ferro continua sendo o principal produto explorado. Apesar de uma queda de 3,1% no faturamento, ele respondeu por quase metade da receita, com R$ 71,2 bilhões. As exportações minerais somaram 196,2 milhões de toneladas no semestre, uma alta de 2,4% em relação ao mesmo período de 2025. Em valores, as vendas externas chegaram a mais de 25 bilhões de dólares, um crescimento de 24,1%. A China permaneceu como principal destino dos produtos minerais brasileiros. Já as importações vieram principalmente dos Estados Unidos, Canadá, Rússia e Austrália.
3: 5 horas e 36 minutos. Ontem teve Santos pela Sul-Americana com vitória, né, Diogo Braga?
6: É isso mesmo, Silvana. Já tinha vencido o primeiro jogo por 4-1 e ontem venceu por 4-2 o Universidade Central da Venezuela. Os gols foram marcados pelo Miguelito, Gabigol, Gabriel Menino e Rony também marcaram para o Santos. Inclusive, o Santos começou perdendo o jogo numa falha bizarra da zaga do Santos. No primeiro minuto, a UCV fez o gol, mas o Santos não deu nem chance para o time da Venezuela e se classificou para as oitavas de final e pega agora o Macará do Equador. E eu vou ser muito sincero, não conhecia esse time. Não conhecia esse time, mas vamos ver o Santos, claramente, né? Muito favorito contra o Macará do Equador. Além desse jogo, tivemos também Nacional 2 e Tigre 1, mas o Tigre passou para a segunda fase, para as oitavas de final da Sul-Americana. E pela Série B, tivemos a vitória do Juventude por 1-0 contra o Avaí. O empate entre Ponte Preta 1 e Atletique. E a vitória do Fortaleza contra o Botafogo. Na Série B temos Criciúma líder com 40 pontos, Juventude é o segundo com 35, Operário é o terceiro com 35, Fortaleza é o quarto com 34. Já no Z4 tem Londrina com 20 pontos, Avaí com 20, América Mineiro com 11 é o vice-lanterna e a Ponte Preta é PDV. Lanterninha da Série B, 9 pontos apenas, 20º na tabela do Brasileirão da Série A, da Série B. E hoje tem Série A, hoje já voltam os jogos do Campeonato Brasileiro, mais uma rodada, 21ª rodada do Campeonato Brasileiro, já tem o líder de novo. O líder vai até Salvador enfrentar o Vitória, e claro, você acompanha tudo aqui na Bandeirantes, o jogo é 9h30 da noite, Palmeiras tem 44 pontos, 6 a mais que o vice-líder, o Flamengo, que também joga hoje às 7h30 da noite

0: contra o Internacional lá no Beira-Rio. Jogo difícil para o Flamengo, vai jogar lá no Beira-Rio. O Inter, que é o 16º, tem 21 pontos. Às 7h30 tem Mirassol e Remo, e às 9h30 da noite Fluminense enfrenta o Bahia. E esses são jogos do Brasileirão hoje, e também tem Sul-Americana. 7h da noite Vasco, Independente e Medellín, e às 9h30 da noite o Bragantino pega o Sport em Cristal. Bom, Zidane anunciou que vai comandar, a França, na verdade, anunciou que o Zidane vai comandar a seleção brasileira, a seleção francesa, perdão, para a próxima Copa do Mundo, né? Ele substitui o técnico atual Didier Deschamps, campeão do mundo, vice-campeão do mundo pela França, e chegou na semifinal na última, agora ele saiu do cargo. Zidane, tricampeão da Champions League pelo Real Madrid, assume a seleção da França. E você, Pedro, quer falar da polêmica envolvendo UEFA e FIFA? Você viu essa briga aí que está acontecendo? Bom, vamos contar para o ouvinte o que, que aconteceu. A FIFA, ela anunciou um projeto que prevê uma empresa que vai concentrar os direitos comerciais da entidade. Vai abrir capital, né? Atrair investidores privados para os direitos comerciais da Copa do Mundo. E isso abriu uma crise com a UEFA, que é a Confederação da Europa de Futebol. E ela convocou uma emergência, inclusive, segundo a UEFA, eles discutem até um possível boicote caso a FIFA leve essa proposta de abrir o mercado para adiante. Eles falam que a governança do futebol não está à venda e classificaram o projeto como um limite que nunca deveria ser ultrapassado. Já a FIFA garante que essa nova estrutura vai permitir novos investimentos no futebol e não altera a governança da entidade. E isso realça um antigo debate, né, daquela criação da Liga. Há muito tempo, já há anos, a UEFA vem trazendo essa ideia de criar uma liga entre os grandes times europeus. Ela deu uma esfriada, mas essa crise entre as duas entidades pode aí voltar a trazer à tona essa discussão em relação à criação de uma liga com os principais times europeus.
1: Muito bem, Diogo Braga com a gente, sempre trazendo as notícias do esporte nesse horário aqui no Pulo do Gato. Eu quero chamar a atenção dos nossos ouvintes para um novo golpe muito comum aí no WhatsApp, que é o golpe do convite, uma fraude em que criminosos usam falsos convites para evento, festa VIP ou até mesmo para lives, para roubar contas de aplicativo de mensagem, clonar números e captar dados de pessoas. A gente tem recebido um volume grande de mensagens aqui de ouvintes perguntando como é que funciona esse golpe, o que responder, o que fazer. Olha, absolutamente nada, não clique em nada nunca, não dê trela, deixa para lá, que é o melhor que você tem a fazer, porque esses golpistas, eles conhecem muito de tecnologia e às vezes um clique errado pode te dar uma dor de cabeça muito grande. Como é que funciona o golpe? Eles entram em contato por mensagem fingindo ser conhecidos ou até mesmo pessoas que estão ali dentre os seus contatos. Oferecem um convite exclusivo, dizem que vão fazer uma festa, você vai ser um convidado VIP, vai ter sorteio de prêmios, e que a pessoa que está organizando a festa para esse seu contato, ela está esperando um chamado seu e encaminha um número do suposto organizador da festa. Ao entrar em contato com o organizador da festa, aqueles que não sabem do golpe, ele primeiro pede o nome e um documento para confirmação. E depois ele fala o seguinte: olha, o seu cadastro foi feito com sucesso, para você entrar na festa, você vai receber um SMS. Só que nesse momento, o golpista fez o quê? Ele já pediu para o WhatsApp uma reconfiguração da sua conta. Quando você passa o código de validação, você está entregando de bandeja para o bandido o seu WhatsApp com todas as suas contas. E aí o bandido vai ter acesso ao seu WhatsApp e você vai perder o acesso para o WhatsApp. É isso que acontece, tá bom? Então, não passe código para ninguém, em hipótese nenhuma, porque não é só nesse golpe que eles usam essa forma, mas esse é um novo golpe que tem feito muita gente cair numa antiga estratégia, que é passar o número de um SMS para o bandido. As empresas nunca vão pedir. Esse número é um número exclusivo para você recuperar a conta, caso perdeu, trocou de celular, não é para ser passado para ninguém esse número, tá bom? Então fica com isso aí em mente. E se receber convite aí de alguém falando, olha, entre em contato com fulano que eu estou organizando uma festa, desconfie, ligue para a pessoa para certificar e jamais exponha aí os seus dados para você não ter dor de cabeça, tá bom? É o novo golpe da praça, o golpe do convite. Mas quem ouve o pulo do gato, não cai em golpe. 5h43.
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2: 5:46. Vamos continuar girando a nossa reportagem?
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2: Infelizmente, a gente continua registrando casos de violência contra a mulher. Um docente da USP foi considerado culpado após a acusação de estupro de aluna da universidade. Mais informações com Augusto Vale.
3: Um pesquisador do programa de pós-graduação da USP é condenado a 12 anos de prisão por estupro de vulnerável que levou à morte de uma estudante da universidade. O julgamento ocorreu na 14ª Câmara de Direito Criminal do Tribunal de Justiça de São Paulo. Segundo a decisão, a vítima morreu por causa de uma infecção generalizada após ser estuprada pelo réu nas dependências do ambiente universitário. As evidências mostraram que os dois conheceram no refeitório da USP e o pesquisador teria convidado a estudante para ir à sua casa, localizada no alojamento estudantil na região do Butantã. A jovem teria perdido a consciência e acordado sem as roupas íntimas, com lesões na região genital. A vítima contou para amigos que ingeriu uma bebida de gosto estranho antes de desmaiar, além de ter apresentado febre e sinais de infecção.
4: As circunstâncias de um acidente que deixou um morto e dois feridos no passeio do Macuco Safari, um dos mais conhecidos das Cataratas do Iguaçu, estão sendo investigadas. O Juliano Couto vai contar o que aconteceu.
5: Um turista holandês morreu após um barco de passeio tombar nas Cataratas do Iguaçu, no Paraná, nesta terça-feira. A embarcação transportava 6 turistas estrangeiros e 2 tripulantes no momento do acidente. Devido ao impacto, 2 mulheres sofreram ferimentos e foram encaminhadas a hospitais da região. As autoridades locais já iniciaram os procedimentos para investigar as causas do tombamento. Enquanto isso, os responsáveis pela operação do passeio colaboram com as apurações do caso.
2: 5:48, o Ministério da Saúde anuncia uma parceria para a prevenção do HIV. Detalhes com João Ramalho.
6: O ministro da Saúde, Alexandre Padilha, anunciou nesta terça-feira uma parceria entre a Fiocruz e uma farmacêutica para a possível produção de um medicamento para a prevenção da infecção pelo vírus HIV. O comprimido de uso mensal está na terceira fase de testes, mas tem mostrado resultados promissores. O Ministério da Saúde ainda deve incorporar ao SUS um medicamento injetável de longa duração, que reduz as chances de infecção pelo HIV. A aplicação é a cada 2 meses. Um remédio preventivo, a PrEP, já é disponibilizado atualmente em comprimidos para uso diário. O anúncio foi feito durante a Conferência Internacional de AIDS, que acontece pela primeira vez na América Latina. Essa semana, pesquisadores, especialistas, autoridades e ativistas se reúnem no Rio de Janeiro para debater os desafios e avanços no combate ao HIV.
4: Informações sobre o Dia Mundial de Luta contra as Hepatites Virais. Repórter Daniel Martins.
7: Neste Dia Mundial de Luta contra as Hepatites Virais, a mensagem é de alerta para medidas de prevenção. A doença causa uma inflamação do fígado e tem os tipos mais comuns causados pelos vírus A, B e C. Segundo o Boletim Epidemiológico de Hepatites Virais 2025 do Ministério da Saúde, o Brasil confirmou 826.292 casos entre 2000 e 2024. E apesar de todos os tipos atacarem principalmente o fígado, eles são diferentes e são contraídos de maneiras diferentes. As hepatites virais são infecções silenciosas que podem evoluir para estágios mais graves devido a complicações como a cirrose hepática e o câncer de fígado. A hepatite A não tem um tratamento específico e exige repouso. Já as B e C exigem uso de medicamento.
2: 5:50, vamos continuar falando de saúde aqui no Pulo do Gato?
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4: Um corredor dessas provas de rua morreu no fim de semana aqui em São Paulo durante uma prova de meia maratona. Hoje, Ana Paula Rodrigues, vamos falar sobre isso com o Dr. Evaldo Stanislau?
8: Hoje vamos falar sobre mal súbito quando se pratica esporte.
9: Infelizmente, uma vez mais noticiou-se uma morte de um atleta em um evento esportivo no Brasil. Aí alguém fala, se corre é perigoso, se não faz nada é perigoso. Afinal, onde está o perigo? Resposta rápida, no sedentarismo. Mas fica até o fim para aprender mais. Analisar risco cardíaco em adultos é sempre complexo, mas adultos sedentários apresentam o maior risco global de morte súbita e eventos cardíacos. Adultos não sedentários têm risco substancialmente reduzido, e corredores de longa distância treinados apresentam o menor risco global, apesar de um risco transitório aumentado durante o exercício vigoroso. Adultos não sedentários, fisicamente ativos, reduzem 23 a 40% o risco cardiovascular e 27 a 31% a mortalidade por todas as causas se realizam 150 a 300 minutos de exercício moderado ou 75 a 150 minutos de exercício vigoroso por semana. Ganham ainda 7 a 8 anos de vida a mais comparados aos sedentários. Corredores treinados reduzem em 64% o risco cardíaco e 80% o de toda a mortalidade. E cada ganho de capacidade, medida em MET, reduz 22% no risco de morte súbita. Então seríamos, sou corredor, imortais? Calma. Embora o risco global seja menor em pessoas ativas, existe um aumento transitório do risco durante e imediatamente após o exercício vigoroso. Este fenômeno é conhecido como paradoxo do exercício, ou seja, durante o exercício vigoroso, o risco relativo cardíaco aumenta, mas aumenta em mais que 100 vezes nos sedentários, 17 vezes nos não sedentários e 2 a 11 vezes em corredores treinados, sendo que o treino regular reduz a ocorrência do paradoxo. Então, não tenha dúvidas, saia do sedentarismo e viva mais e melhor. Fique bem e até a próxima.
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2: 5 horas e 52 minutos, a polícia interdita uma clínica investigada por lesões em pacientes no Rio de Janeiro. O Guilherme Faria tem informações.
10: A clínica de micropigmentação de sobrancelhas que foi aberta em São João de Meriti, na Baixada Fluminense, pela mulher investigada por uma série de problemas em procedimentos estéticos é interditada. O espaço estava no nome de um funcionário que foi conduzido à delegacia junto com outras duas pessoas. Agentes da Delegacia do Consumidor e da Vigilância Sanitária estiveram no local na tarde desta terça-feira. De acordo com os agentes, havia pessoas habilitadas para realizar o serviço de pigmentação, mas não havia um responsável técnico no local, o que resultou no fechamento do espaço. Materiais sem rótulo também foram apreendidos pelos agentes. A dona do espaço, Ana Paula Lima de Souza Mariano, não foi encontrada. Ela é responsável pela clínica que é alvo de investigação da DECOM, após pacientes denunciarem complicações depois de procedimentos de harmonização nos glúteos.
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3: 5,55, uma grande reviravolta naquela que foi anunciada pela Receita Federal como uma das maiores apreensões de cocaína da história do país. Uma perícia da Polícia Federal confirmou que não havia droga no carregamento de toneladas de madeira recolhida no fim do mês passado. O repórter Rodrigo Hidalgo tem mais informações.
4: Uma grande reviravolta naquela que foi anunciada pela Receita Federal como uma das maiores apreensões de cocaína da história do país. Agora, uma perícia da Polícia Federal confirmou que não havia droga no carregamento de toneladas de madeira apreendido no fim do mês passado. A informação divulgada pela Receita Federal gerou repercussão nacional e internacional. Por dias, a história de uma grande apreensão de cocaína foi contada ao país. Depois da apreensão, a carga foi para o laboratório da Polícia Federal, onde passou por uma perícia minuciosa, que levou um mês para ser concluída. O laudo divulgado pela PF descartou a presença de cocaína na madeira apreendida. A apreensão de 8 caminhões carregados de madeira aconteceu no dia 21 de junho nas cidades de Corumbá, em Mato Grosso do Sul, e Cáceres, no Mato Grosso. As carretas saíram da Bolívia e tinham o Brasil como destino. A Receita Federal acreditava que a madeira pudesse estar impregnada com cocaína líquida, uma técnica identificada em uma apreensão feita no Chile dias antes. Havia também um alerta compartilhado pelo DEA, o Departamento Antidrogas dos Estados Unidos e autoridades bolivianas. Para descartar a presença de cocaína nas toras de madeira, foram utilizadas diversas técnicas científicas. O resultado foi negativo em todas elas. Em nota, a Receita Federal disse que agiu com base em informações de inteligência internacionais e em narcotestes preliminares, que têm apenas caráter indicativo e não substituem a perícia laboratorial. O caso agora muda de rumo. A Polícia Federal abriu uma investigação para apurar como essa informação ganhou status de certeza antes da conclusão da perícia e o que pode ter provocado o falso positivo nos testes iniciais. Uma das hipóteses é que algum produto utilizado no tratamento da madeira, como fungicidas ou outros agentes químicos, possa ter interferido nos testes preliminares. Essa possibilidade ainda será apurada. A carga de madeira continua retida e as empresas responsáveis relatam prejuízos com semanas de armazenagem e atrasos comerciais.
5: Ou será que a ânsia, né, para dizer que combate o crime diante de tanta negativa lá dos aliados do governo no Congresso Nacional que votam contra os projetos de segurança pública, né? É, a verdade aparece, ó, tá vendo? Ouvinte da Rádio Bandeirantes está fazendo aniversário e recebe os nossos cumprimentos.
6: Bom dia, Pedro Silvana. Manda um miado pra mim, hein, que hoje é meu aniversário. Biriqui. Ok?
5: Abração aí, parabéns pelo aniversário. O Rogério e a Alessandra dizem o seguinte: vai ser difícil a gente cair nesse golpe aí. Não estamos sendo convidados nem para a festa de aniversário de parente. Sobre o golpe do convite, Francisco tem um alerta importante. Ó, esse vale para qualquer golpe. Aumenta o som aí que você vai seguir essa regra dele e não vai cair em golpe nenhum.
7: Bom dia, Pedro e Silvânia. Sobre essa questão de golpe, são 4 coisinhas que você tem que fazer para não cair. Não clica, não atenda, não responda e não retorne. Um abraço a todos, Francesco.
5: Valeu, Francesco. É isso aí mesmo. Boa recomendação aqui nessa história dos golpes que a gente conversava. Antes das 6 da manhã, queria contar para vocês uma notícia que eu li essa semana, não deu tempo de falar ontem. Um professor universitário nos Estados Unidos viralizou aí nas redes sociais ao contar um truque de comando oculto que o ajudou a identificar os estudantes que usaram inteligência artificial para responder uma prova. Dos 35 alunos da turma, 32 acabaram reprovados no teste. O caso aconteceu no Mississippi. O vídeo gravado pelo próprio professor, o historiador Jason Gibson, na semana passada, já soma 2 milhões de acessos. A prova era realizada de forma online. Os estudantes deveriam escrever uma redação sobre a Revolução Industrial. A armadilha criada pelo professor consistiu em inserir, no enunciado da prova, uma frase de comando escrita com letras e o fundo branco, ou seja, imperceptível para quem estivesse lendo. O comando, no caso, era o seguinte: a palavra Madagascar deveria aparecer em algum trecho do texto, em um contexto completamente sem sentido. O termo foi escolhido, segundo o professor, justamente porque Madagascar, a maior ilha da África, não tem nenhuma relação com a Revolução Industrial. E o que aconteceu? A maioria dos alunos, a grande maioria, caiu que nem pato. O aluno que lesse o enunciado e respondesse com as próprias palavras notaria a diferença, mas os estudantes que copiaram e colaram no programa de inteligência artificial para produzir o texto sem perceber, levando a frase oculta e não lendo o texto feito pela IA, acabaram entregando a prova desta forma. A estratégia funcionou. Ele acabou recebendo uma série de provas cujas redações continham frases com a palavra Madagascar fora de contexto. Ao todo, 32 alunos, eu disse aqui, da turma de 35 foram reprovados. Tá aí, ó, a inteligência artificial sendo usada, né, para detectar quem está usando de forma indevida, como por exemplo, né, para medir o conhecimento em uma prova. 6 horas, 1 minutinho da manhã, atenção rede, é hora do giro de notícias.
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15: Bom dia, seja muito bem-vindo, bem-vinda. Quarta-feira chegou, 29 de julho de 2026. Eu sou Adriano Oliveira. Seguimos a partir de agora juntos aqui no Pulo do Gato para você até às 7 horas da manhã com muita informação. É aquela hora que você despertou, pulou da cama, está se preparando para ir para o trabalho, sintonizou o radinho na Bandeirantes para acompanhar o Pulo do Gato, para saber como é que está o trânsito, para saber se o dia tem sol, se está frio, se vai chover, se tem seca, se o metrô está funcionando ou não. É, tudo isso você fica sabendo no seu Pulo do Gato todas as manhãs aqui no nosso quadradinho aqui no Distrito Federal. Sua participação sempre é muito importante. Mário Bala, não preciso nem dizer, ele bate ponto aqui, bate carteira não, né, Mário? Bate ponto 5:46 da manhã, ele já tinha deixado seu bom dia para você também. Estamos além do 994009269, que é o nosso WhatsApp, em que o Mário Bala deixa sua mensagem e outros tantos ouvintes que participam por lá. Temos o nosso chat, que também já está aberto para você na transmissão ao vivo, na live, lá no Band Brasília, do Pulo do Gato do dia de hoje. Então, vamos juntos com as principais informações, as principais notícias desta manhã no Distrito Federal e também com os destaques do Brasil e do mundo.

0: começa com destaque falando sobre a Caixa Federal, que vai depositar até sexta-feira a distribuição dos lucros do FGTS. Natália Ferreiro, bom dia.
1: Oi, Adriano, bom dia. Bom dia a todos que nos acompanham. O pagamento foi autorizado ontem pelo Conselho Curador do FGTS. Serão cerca de 13 bilhões de reais divididos entre 139 milhões de trabalhadores com direito ao recurso. Quem tinha dinheiro na conta do fundo em 31 de dezembro de 2025 receberá o equivalente a 1,87% do saldo. Por exemplo, quem tinha 10 mil vai receber R$ 187. O lucro do FGTS não poderá ser, no entanto, sacado. A retirada só é permitida em algumas situações, como demissão sem justa causa, saque aniversário, aposentadoria, doenças graves e para comprar a casa própria. Ou seja, o cidadão escuta, fica feliz e depois...
0: Como é que é?
1: Não vai poder sacar.
0: Sabe que essa é uma discussão, Nath e ouvintes, que é o fato de... Por que que o dinheiro do FGTS que tem que ficar sempre preso junto ao governo? Só em situações como essa, por exemplo, vai casar, pode tirar o FGTS. Vai comprar uma casa, pode tirar o FGTS. Você pode fazer esse tipo de saque. No mais, é só quando acontece como a gente teve, por exemplo, na pandemia, em que o governo liberou a utilização do FGTS. Eu lembro do ministro do Trabalho, até esqueci o nome, mas lembro da declaração dele dizendo o seguinte, que não dava para repassar o dinheiro para a população, que a população não sabe o que vai fazer com o dinheiro, ia botar fora. Mas para que isso, né? Se é direito do cidadão, o cidadão receba numa situação em que ele precisa utilizar, não tem que ter a necessidade de, vai comprar uma casa, aí só ali que você vai conseguir tirar o fundo de garantia por tempo de serviço. A questão da distribuição dos lucros, como você falou, é aquele que você pode tirar por ano, né?
1: É um percentual.
0: É um percentualzinho pequenininho que você consegue retirar. Pequenininho para você, seu ingrato, né? Como diriam, né? Mas sempre ajuda, mas
1: Retirar? Não, né?
0: No caso, saque aniversário que eu tava falando, né?
1: Mas o do lucro ele vai pro mesmo saldo de todo o resto do montante e só pode ser resgatado com as mesmas regras.
0: Que é mas no saque aniversário pode tirar aquele percentual ou aí é só no...
1: Pode.
0: Pode?
1: Mas nas mesmas regras, mas aí agora não pode.
0: Ah.
1: Entendeu? Vai cair lá, mas vai ficar lá.
0: Ou seja,
1: mesma forma.
0: Você vai saber assim, que legal, caiu, mas ficou lá.
1: Isso.
0: Por isso dessa manifestação. Obrigado, viu, Nath? Agora tudo ficou compreendido. 6:09, Carreta da Inclusão chega ao Riacho Fundo 2, Ayumi Watanabe, bom dia.
2: Bom dia, Adriano. A Carreta da Inclusão chega no Riacho Fundo 2 com serviços gratuitos destinados a pessoas com deficiência. Até sexta-feira, a população conta com diversos atendimentos no local, como emissão de carteiras de identificação da pessoa com deficiência e no espectro autista, emissão de cartão BRB Mobilidade, atendimento da Defensoria Pública e acesso a vagas de emprego. A carreta está localizada no estacionamento ao lado do restaurante comunitário do Riacho Fundo 2, com atendimentos diários das 9 horas da manhã às 4 horas da tarde. No fim de semana, não haverá atendimento, mas a população pode participar de uma arena gamer, inclusiva, que está montada no espaço. Adriano.
0: Obrigado, Ayumi, pelas informações. Vamos para mais destaques. Vamos falar da Agência do Trabalhador. Ontem acho que eu não falei das vagas de emprego, não sei se acho que não deu tempo ao longo do programa. E é um compromisso que a gente tem aqui diário, né? Lembrar e trazer para você pelo menos as principais vagas no iniciozinho de manhã. E depois lá no Manhã Bandeirantes o Rodrigo Vilela traz as informações, traz o destaque para você de outras vagas de emprego que tem disponíveis pro dia. A vaga de hoje, com a maior remuneração, para você que é cozinheiro, ó, chefe de cozinha, tem 5 vagas na Asa Sul, remuneração de R$ 5.000, além de benefícios. Então, quem está disposto a trabalhar como chefe de cozinha, tem curso e coisas do tipo, hoje é o dia de você se preparar aí, remuneração de R$ 5.000. Também Tem vagas para operador de caixa, 66 oportunidades. A remuneração é de R$ 1.700, além dos benefícios. Importante, né? A gente sempre ressalta. Tem que ter o currículo cadastrado lá no site e você pode buscar a agência do trabalhador, né, de 8 da manhã até as 5 horas da tarde. Caso uma dessas vagas lhe interesse, você pode buscar essa vaga aí. Além dessas duas que eu citei, tem outras tantas que lá no Manhã Bandeirantes o nosso Rodrigo Vilela vai trazer para você para destacar, né, nesta manhã aí essas opções de trabalho.

0: 6:12, 6:12. Deixa eu aproveitar para dar uma olhada nas câmeras do DR e ver como é que está o trânsito nesse iniciozinho de manhã. Trânsito no EPTG intenso, mas fluindo nesse início de manhã, 6:12. Lá na 040, que sempre dá uma confusãozinha em termos de trânsito pesado, até parado. Nesse momento flui, mas já é bem intenso para quem está rodando por lá. Quem sai do Mangueiral em direção ao Jardim Botânico já encontra alguns pontos de lentidão no Jardim Botânico, para quem está circulando por aquela região. Então o motorista está saindo de casa mais cedo para tentar evitar congestionamento, vai pegar pontos de lentidão. Depois flui ali, é bem na saída ali do Mangueiral para o Jardim Botânico, logo em seguida que o trânsito fica pesado. Depois ali no balão da ESAF o trânsito está fluindo bem neste momento. Estrutural com pista reversa fluindo, e eu estou com três câmeras da estrutural aberta aqui, a de Vicente Pires, a da cidade do automóvel e da cidade estrutural. Ontem a da cidade estrutural estava trancando, estava travado, não a câmera, mas sim o trânsito. Mas por ali já, depois logo em seguida já liberou o trânsito. Nesse momento flui bem lá pela cidade do automóvel. EPGU, viaduto sobre a Épia, um trânsito intenso, ou seja, que está indo em direção ao zoológico. E esse trânsito, o mesmo trânsito, né? Ele não está mais carregado, nem menos carregado em nenhum trecho. Mas na sequência aqui que eu vejo da EPGU no Camargo Correia, já na saída para o Eixão, ali o trânsito continua semelhante ao que se vê mais próximo do Guará. Trânsito intenso, mas ainda sem pontos de lentidão. Para quem está no Eixão Sul, na saída do Eixão Sul, mas vindo em direção do aeroporto para o plano piloto, trânsito também flui bem nesse iniciozinho de manhã. Vamos falar um pouquinho sobre tempo, porque ontem tivemos o dia mais seco do ano aqui no Distrito Federal. Não sei se hoje vai superar, acredito que a tendência é que supere, mas a umidade caiu dos 20%, chegando a 18% na hora mais quente do dia. E acho que todo mundo está sentindo, né? Mesmo quem já está acostumado com a seca no Distrito Federal, sente exatamente esses reflexos. Eu, por exemplo, se você está acompanhando aqui, eu já fechei o microfone, mas quando o microfone está aberto, já pelo menos algumas vezes dei algumas tossidas. E isso tem muito a ver com, pelo menos no meu caso, com o tempo mais seco, né? Daí você precisa de uma hidratação maior, melhor, você precisa tomar mais água. Às vezes, mesmo tomando muita água, você ainda tem, né, os reflexos da seca, né? Para dormir tá mais difícil, e o Adriano nada de colocar o seu umidificador para funcionar, já deveria ter colocado o umidificador. O registro da umidade mais baixa foi ainda na segunda-feira, não foi nem ontem. Até tem que confirmar se ontem a gente teve, se esse índice superou de umidade relativa do ar mais baixa do dia. Na segunda-feira, para se ter uma ideia, foi o índice de 18% da umidade relativa do ar lá em Braslândia. O registro foi feito do destaque da temperatura, da umidade, perdão, mais baixa do dia. É bom a gente lembrar sempre, quando a gente fala de umidade relativa do ar, que os níveis considerados dentro dos aceitáveis para a saúde é acima de 40%. E aqui no Distrito Federal, quando chega essa época, final de julho, e aí entra agosto, mas eu acho que o período mais crítico é setembro e outubro, principalmente, a umidade relativa fica muito próximo dos 10%. Nessa semana, segundo o IMET, a previsão é ficar exatamente no que aconteceu na segunda-feira, oscilando ali entre 30% e 20% na hora mais seca do dia, que ocorre casualmente junto com a hora mais quente do dia, que normalmente é no período entre 3 e 5 horas da tarde. Para hoje, a nossa previsão do tempo, né? Para quem está se preparando para sair de casa, a gente tem nesse momento 17 graus de temperatura, Tem uma. Eu não sei que fase da lua que a gente está hoje, mas eu acho que é lua cheia, pelo que eu vi. A lua está lindíssima, viu? Se você está saindo de casa, dá uma olhada para o céu, porque tá um espetáculo, assim. Tá, a lua dos amantes, a lua dos apaixonados, ou só para celebrar a lua, tá bonita mesmo. É, então, a tendência é de um dia muito quente, 30 graus é a máxima prevista para o decorrer desta quarta-feira. E nesse momento a umidade relativa do ar está em 60%, mas como eu falei, deve oscilar entre 30% e 20% no decorrer desta manhã e deste dia, desta quarta-feira aqui na capital do país. 6 horas e 18 minutos, a gente vai para o intervalo. Depois do intervalo tem o Pedro Coin trazendo as informações do futebol. Teve a vitória do Santos, hoje tem campeonato brasileiro. Tem muita coisa para você acompanhar aqui no seu.
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0: 6 horas e 19 minutos.
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0: Pedro Coin chegando aqui no nosso Pulo do Gato. Bom dia, Pedro.
6: Fala, Adriano. Bom dia, tudo bem? Bom dia para você, para todo mundo que nos acompanha aqui no Pulo do Gato da Bandeirantes. Vamos lá falar de esporte, porque tem bastante coisa. Começando, é claro, por aquilo que aconteceu ontem à noite, a classificação do Santos para as oitavas de final da Copa Sul-Americana. Nós já esperávamos, já imaginávamos que de fato o Santos fosse se classificar, até porque venceu por 4-1 na semana passada, só que não precisava ser com tanta emoção também, né, Adriano? Com 17 segundos de jogo ontem, a equipe venezuelana da Universidade Central conseguiu abrir o placar. E assim terminou o primeiro tempo, 1-0 para os venezuelanos contra o Santos em plena Vila Belmiro. E aí já começa aquele burburinho, teve vaia ontem na Vila para os atletas do Santos. No segundo tempo veio a força tática, dá pra gente dizer assim, do Santos, viu? Saíram do banco Neymar, Gabriel Bontempo e resolveram o jogo para a equipe santista, os dois titulares, né, que entraram em campo no intervalo do jogo. Neymar, que se envolveu numa polêmica ainda no fim de semana, né, nesse início de semana, exatamente com o Gabriel Bontempo, né? A notícia que foi veiculada pelos nossos parceiros do GE foi que, de fato, Neymar, na última partida contra a Chapecoense, teria chegado no vestiário e discutido feio com o Gabriel Bontempo e também com o João Ananias, menino da base santista. E, a partir disso, depois o Neymar se pronunciou, disse que não era verdade, que ele se dava bem com os meninos da base, o próprio Gabriel Bontempo também deu uma amenizada na situação. E o Santos ontem conseguiu vencer, virou a partida, fez 4-2, o Gabriel Barbosa, Gabigol também estava em campo ontem, começou jogando. O Cuca foi aos microfones após o fim da partida, em entrevista coletiva falou sobre o Neymar, disse que a convivência com ele é boa sim, que ele se dá bem com os meninos, que ele é uma boa pessoa, que ele está muito fechado com o Santos. Mas temos uma notícia importante sobre o craque camisa 10 do Santos, Adriano, porque depois da Copa do Mundo de 2026, a gente ficou se perguntando, né? E aí, o que vai acontecer com o Neymar agora? Ele vai para esse próximo ciclo da seleção? Tá fora? Ontem ele confirmou em zona mista na Vila Belmiro. O Santos não costuma fazer zona mista, não, mas ontem, depois da classificação, fez. O Neymar deu uma passadinha por lá e confirmou que não estará na Copa do Mundo de 2030. Então, fica aí a notícia de que Neymar, depois daquele vídeo, né, que foi circulado nas redes sociais, em que, o Neymar aparecia, feito com inteligência artificial, né, que o Neymar aparecia com a taça da Copa do Mundo e etc., criou-se essa expectativa, até porque o Neymar curtiu o vídeo, mas não. Ontem, na Vila Belmiro, ele confirmou que está fora desse ciclo.
0: É interessante como o Neymar, ele alimenta paixões, e eu costumo brincar já há algum tempo, até com nosso colega aqui, o Felipe Campbell, que existe uma editoria no esporte que foi criada, que é do menino Ney, o adulto Ney, ou o Neymar, que vai além dos clubes de futebol, porque todo dia tem uma notícia do Neymar. Eu sei que
6: recentemente, mais fora do que dentro de campo, né?
0: Não, é mais para o nosso colega Léo Dias, da TV, do que propriamente para o futebol, para acompanhar o Neymar, né? Mas o que eu acho incrível, claro, a gente sabe do impacto midiático que o Neymar tem, é de uma geração midiática, mas da profusão de notícias. Porque, olha só, você falou da briga no vestiário, né? Que foi, acabou sendo descoberta pelos nossos colegas do GE. Algo que é natural dentro dos... Mas por que se torna ou pega uma relevância tão considerável? Porque tem o Neymar no meio e o Santos tá mal, né? Aí tudo que... Quando um time tá mal, vaza tudo quanto é tipo de informação, e qualquer coisa que pode ser normal dentro de um vestiário acaba se tornando um problema considerável, se tenta encontrar explicações do porquê que o time não performa. Aí o Neymar aparece em vídeo, que também não se ajuda, né? Vamos combinar, jogando pôquer no período em que ele está de folga. Por mais que ele esteja de folga, ele estava ou suspenso, muitas vezes se recuperando de lesão.
6: Em dia de jogo, né?
0: E dá margem para essa discussão, porque o que acontece? Por mais que eu entenda que dia de folga, ou você não tá, vamos dizer, selecionado para uma determinada partida, lhe dá direito, dentro do combinado, de fazer o que bem entender, tem coisas que você precisa evitar. Eu lembro de vários jogadores de futebol que costumam dizer o seguinte: pô, depois de uma derrota, o Marcos, goleiro do Palmeiras, ele disse: eu cansei de deixar de ir em aniversário de familiares ou coisas do tipo depois de uma derrota do Palmeiras. Por quê? Porque por mais que não tivesse nada que ver uma coisa com a outra, eu estivesse fora do meu ambiente, as pessoas estão ali querendo ver o Marcos, pessoa física, não pessoa jurídica, se um torcedor vê, eu me coloco no lugar do torcedor, sabe? Tipo, como é que o cara tá ali feliz comemorando alguma coisa, se o torcedor tá triste em casa por causa de uma derrota, mesmo sabendo que são coisas diferentes? Então o Neymar também não tem esse tipo de cuidado. E o terceiro ponto, que eu até me alonguei nessa análise, a gente continua com esse papo do Neymar em Copa do Mundo, né? Porque já era uma discussão, ok, para essa Copa, o Neymar ainda tinha essa possibilidade, a gente estava tentando apelar para o sobrenatural de Almeida, por mais que o Neymar não performe há pelo menos 5 anos, a gente estava esperando que o Neymar pudesse baixar um santo e ele pudesse resolver um jogo como foi o jogo contra a Noruega, por exemplo. Mas se discutir Neymar para daqui 4 anos, não era nem para ele estar nessa, para algumas pessoas, e a gente acaba discutindo, eu digo a gente, não eu e você, né, mas eu digo...
6: Como um todo,
0: né, como um todo, né, a comunidade do futebol, né, acho que a gente, pelo menos como comunidade do futebol, não, claro, não se deixa de dar as notícias, mas a gente tinha que tentar ver as coisas de uma forma mais racional, por mais que o futebol nos permita se iludir a todo momento, né, Pedro?
6: Ah, eu concordo 100% com você, Adriano. Acho que a discussão Neymar, ela tinha que ter parado depois da Copa do Mundo, né? Não era nem pra gente ter aberto a discussão Neymar Júnior na Copa do Mundo de 2030, até porque claramente ele não tem condições físicas para chegar lá. Isso não é uma crítica ao Neymar, dele não ter condições físicas. Acontece, aconteceu com outros craques. Ele claramente, quando entra em campo, tem problemas com o joelho, com o tornozelo, problemas musculares, ele fica de fora de muitos jogos do Santos por esses problemas, porque precisa ser poupado, não é mais nenhum garoto, tem 35 anos, então, de fato, assim, ele precisa ser, essa discussão não era pra gente ter mais depois da Copa do Mundo de 2026, eu concordo 100% com você. Só para não cometer nenhuma injustiça aqui, Adriano, fazer uma correção de algo que eu disse antes, ok? Ontem o primeiro tempo terminou 1-1, o Miguelito empatou o jogo aos 39 minutos da primeira etapa com um belo gol, inclusive,
0: gol
6: mais
0: de 18 assim, segundos, né?
6: Exatamente, do Samuel Sousa, do Universidade Central da Venezuela. Eu entrei aqui para ver os jogadores que entraram, né, do banco, porque eu me lembrava que todos tinham sido titulares, ou quase isso, né? E de fato, quem entrou no intervalo, além do Bom Tempo e do Neymar, foi o Lucas Veríssimo, e aí no segundo tempo entraram o Igor Vinícius, lateral direito, e o Rony. Então, de fato, o Santos teve que colocar toda a sua cavalaria aí para conseguir virar e vencer a Universidade Central de Venezuela. Não foi o melhor jogo do Peixe, mas de fato o segundo tempo foi bem melhor do que o primeiro e o Santos conseguiu essa virada. Peixe que volta aos gramados agora só no sábado contra o Remo pela Copa do Brasil. Quem joga hoje, Adriano, com transmissão da Bandeirantes, é a equipe do Palmeiras. O líder do Campeonato Brasileiro encara o time do Vitória fora de casa às 9:30, vem de uma derrota contra o Atlético Mineiro, né? Depois de mais de 20 jogos, perdeu a invencibilidade dentro da sua arena e hoje precisa ganhar. Até porque o Flamengo encara o Inter dentro do Beira-Rio. O Internacional passa por uma crise sem fim, não só dentro dos gramados, mas também jurídica, financeira e por aí vai, né?
0: Rapaz, ontem, você viu o vexame de ontem?
6: Pois é, o vexame de ontem diz muito, né? O Inter até se posicionou...
0: Explica qual é para o nosso ouvinte qual foi o vexame, porque o Inter usou de fake news. Olha só o que aconteceu. Conta aí,
6: Pedro. Eu não sei, honestamente, Adriano, eu não sei se tem explicação, eu acho que tem
0: só a explicação que tinha que ser, a explicação, né, que tinha, antes de você contar a história, seria depois do episódio, a diretoria do Internacional demitir toda a empresa de advocacia que faz esse paralelo, diretor jurídico, porque é um tipo de erro primário que não se comete.
6: Exatamente, que não se comete, até porque, ó, vamos lá, o que aconteceu então? Vitor Gabriel, jogador, zagueiro do Internacional, foi expulso na partida contra o Cruzeiro depois de uma entrada muito dura, não dá pra gente dizer que foi violenta, porque eu não conheço o Vitor Gabriel, não sei a índole, o caráter dele, mas é muito dura contra o Gabriel Peck, que acabou lesionando, fraturou a perna, a tíbia do Gabriel Peck, jogador recém-contratado pelo Cruzeiro. O Vitor Gabriel foi a julgamento para saber quanto tempo ele ficaria fora dos gramados, né? Até porque o PEC vai ter que passar por cirurgia e etc. E a vontade do Cruzeiro era que o jogador do Colorado ficasse fora por tanto tempo quanto o Gabriel PEC. Então, por volta ali de 5, 6 meses fora dos gramados. E ontem teve julgamento na STJD. A STJD, Adriana, é como se fosse o Supremo Tribunal de Justiça do esporte, né? Então, é a maior instância, o ponto mais alto do direito esportivo. Os advogados do Internacional, o escritório Cravo, Paste e Balbuena Advogados Associados, que fazem a defesa do Internacional, chegaram no STJD ontem, na verdade não chegaram porque a sessão é online, né? Então, entraram na sessão, começaram a fazer a defesa e em um determinado momento foram passar um áudio do VAR daquela partida. E aí, quando esse áudio do VAR passa, e os advogados, juízes que estão todos ali escutam, né, promotores de justiça e etc., que estão ali escutam aquilo, começa-se uma discussão, vai, discussão vem, uma pessoa abre o microfone e fala a seguinte frase, né? Ó, está circulando aqui nas redes sociais, né, chegou para mim que este áudio do VAR é falso, é de uma página de paródias. E aí o que, que acontece, Adriano? Era de fato de uma página de paródias, ou seja, o Internacional, o Sport Clube Internacional, utilizou de um áudio falso ontem para tentar defender o jogador Vitor Gabriel, o escritório de advocacia, na verdade, né? não o Inter, mas o escritório de advocacia que representa o Internacional, se utilizou de um áudio falso para tentar defender o jogador que foi expulso na partida contra o Cruzeiro. Evidentemente, isso não foi aceito, né, pelo Superior Tribunal de Justiça Desportiva, o STJD, e o Internacional teve que se pronunciar numa nota oficial depois. A nota, Adriano, eu não quero aqui também ser... E o Internacional teve que se pronunciar numa nota oficial depois. A nota, Adriano, eu não quero aqui também ser duro demais, mas eu vou...

0: de um áudio que circulava nas redes sociais. Tanto o escritório quanto o Inter ressaltam que jamais tiveram a intenção de praticar qualquer ato motivado por má-fé no âmbito do processo em questão. Ainda bem, né, Adriano? Porque seria muito mais preocupante se eles tivessem dito que sim, quisemos driblar todo mundo aqui e enganar todo mundo, né? E aí depois a nota encerra assim, ó. O escritório com extensa atuação no segmento de direito desportivo reconhece o equívoco, assim como pretende aprimorar ainda mais seus métodos para futuros julgamentos. Agora não adianta mais nada. O Esporte Clube Internacional e o escritório Cravo Paz de Balbuena reafirmam seu compromisso com a ética, a transparência e o respeito às instituições que
1: Ah,
0: regem o
1: mas
0: futebol
1: teve
0: brasileiro.
1: a nota diz, como você disse, é uma água de salsicha, mas não diz, né? É um tipo de erro que não pode ser cometido. É a mesma coisa, e a gente pode transpor para qualquer profissão e a gente transpõe para a nossa. Quando você vai dar uma informação aqui, você apura,
0: Exatamente.
1: né? Tem aquelas informações que são públicas comum a todos, que aí é comum a todos, é uma nota, alguma coisa que é divulgada ou que se sabe geral, e tem aquela apuração, principalmente quando você vai mostrar alguma determinada coisa que é meio que exclusiva de você, você vai apurar. E advogado, escritório de advocacia, é primordial que as provas elas estejam.
0: Exatamente.
1: Ou seja, é o mesmo critério da apuração jornalística, é a apuração de provas. Assim, um escritório que comete esse erro primário, né, assim, tentar se justificar, é o tipo de situação, ó, erramos, cometemos um erro feio, pedimos desculpa, os responsáveis foram desligados da empresa, porque a gente tem uma relação de não sei quantos anos e esse tipo de erro é intolerável. É isso que a nota tinha que dizer,
0: Sim.
1: sabe? Não ficar tentando ressaltar que tem credibilidade, que tem não sei quanto
0: Exatamente.
1: tempo, porque é exatamente isso, não vai dizer nada.
0: E Adriana, era uma situação tão simples de ser resolvida, porque os áudios da CBF, do VAR, só são divulgados, em algumas ocasiões. Qual é a ocasião que o áudio precisa ter para ser divulgado? Alguém precisa solicitar o áudio. Então, se o Cruzeiro não pediu, se o Inter não pediu, o áudio não vai ser divulgado pela CBF. Era só o escritório de advocacia ter entrado em contato com o Inter e perguntado: vocês solicitaram o áudio do VAR? Não, não solicitamos. Então vamos pedir, só para a gente ter aqui, para ver se é isso mesmo, ou se isso aqui é. Sabe, não é uma situação. Bom, enfim, é absurdo, completamente absurda a situação pela qual passou o Internacional ontem. Eu sei que você é gremista, Adriano, mas assim, é triste ver um clube do tamanho do Internacional
1: Ah, não
0: passando
1: tenha
0: por tudo
1: dúvida.
0: que tem passado nos
1: Sou
0: últimos
1: apaixonado
0: tempos.
1: pelo futebol. Essa é a diferença. Assim, claro, sou gremista, mas esse tipo de situação me envergonha como se fosse para qualquer outro clube, Grêmio, São Paulo. É um tipo de coisa que não pode passar. O
0: Com
1: Inter é um
0: certeza.
1: time gigante, campeão do mundo, de Libertadores da América, tricampeão brasileiro. Não tem ganhado nada ultimamente, assim como o Grêmio não ganha nada ultimamente, mas tem uma história que não pode passar por esse tipo de vexame. Não
0: Não,
1: pode.
0: os clubes de futebol, eles precisam começar a ser geridos com seriedade, como se fossem porque são empresas. Eu acompanho, né, jornalismo de todos os lugares do Brasil, e eu vejo muitos jornalistas comentando sobre a situação de Grêmio e Inter, e eu vi recentemente um deles, que eu não vou me lembrar o nome agora, então é uma injustiça que eu estou cometendo aqui, mas que fala assim, né, que é muito real. Todos os diretores e empresários que estão dentro de Grêmio e Inter trabalhando e de outros grandes clubes são muito bem-sucedidos nas suas próprias carreiras, como advogados, como economistas ou qualquer outra profissão que tenham, né? Os que são empresários e são bem-sucedidos como empresários, nenhum deles deixa a própria empresa chegar a 1 bilhão, 2 bilhões de dívida, como tem chegado alguns clubes do futebol brasileiro. Então, por que que deixam os clubes chegarem nessa, né, terem 1 bilhão de dívida, gente? É muita coisa, sabe? 13 clubes do futebol brasileiro hoje têm mais de 1 bilhão em dívida, R$ 1 bilhão em dívida, né? Então, de fato, a situação não é muito fácil não no futebol brasileiro, viu, Adriano? Ó, antes de eu te devolver aí, deixa só eu completar aqui os jogos que temos hoje, tá? Além de Vitória e Palmeiras às 9h30, Internacional e Flamengo às 7h30, os dois líderes entrando em campo. Ainda às 7h30 tem Mirassol e Remo, duelo importantíssimo na parte de baixo da tabela. Pode ter clube grande entrando no Z4. O Internacional corre esse risco hoje. Se Mirassol ou Remo vencerem e o Inter não ganhar do Flamengo dentro dos seus domínios, o Colorado entra na zona do rebaixamento hoje já. Fluminense e Bahia jogam também às 9h30. O Flu precisa vencer.

0: voltar a ganhar. É o time do G4 ali que hoje está na quarta posição e o Bahia quer voltar ao G4, né? Então, mais uma promessa de grande jogo. Amanhã tem Corinthians com transmissão da Bandeirantes dentro da sua arena contra a equipe do Atlético Paranaense, Adriano.
1: Fechou, meu amigo. Tem mais no Manhã Bandeirantes e amanhã no Pulo do Gato de novo. Hoje a gente se empolgou de novo, hein? Que maravilha. É,
0: mas hoje tinha assunto, né? Esse negócio do Internacional não dava pra deixar passar batido. Eu não comentei aqui, rapidinho antes de eu te entregar, Adriano, Copa Sul-Americana, ok? Vasco, Independiente e Medellín às 7 horas e às 9h30, Bragantino e Sporting Cristal, os dois brasileiros que entram em campo hoje. Agora sim, tchau.
1: Valeu, abraço, Pedro Coen, diariamente conosco aqui no nosso Pulo do Gato, trazendo as informações do futebol. A gente vai aproveitar para trazer o Sedon aqui, já que a gente tava falando de futebol, que traz sobre Corinthians, né? Não é o único, mas certamente é o que mais rende, mais audiência cada vez que é comentado. O Corinthians. Corinthians, Flamengo, esses clubes de massa, né? Os clubes brasileiros, salvo uns poucos, estão atolados em dívidas e carentes de títulos. Exatamente o assunto que falávamos agora, Pedro Coen e eu. Corinthians é um deles e também lidera o ranking dos 10 clubes que amargam o maior número de anos sem títulos regionais em seus respectivos estados. Foram 23 anos na fila entre 1954 e 1977. Até os jornalistas que não atuavam na área esportiva fizeram duras críticas à diretoria alvinegra em virtude daquele jejum de títulos. O diretor de jornalismo da Rádio Bandeirantes, Alexandre Kadunuk, em 1974, que era o diretor da rádio, no programa Microfone Aberto, disse algumas verdades, né, que para muita gente serve como uma luva para o Corinthians de hoje. Vamos ouvir o que ele falou em 1974 e ver se tem relação com os tempos de agora.
2: Eu já falei que Corinthians é problema social. Já falei? Já. Eu já falei que Corinthians não deve ser encarado com uma mera movimentação futebolística. Já. Eu já falei que Corinthians, 20 anos sem vitória, é socialmente perigoso. Já. Já escrevi mais de 1000 crônicas e comentários sublinhando a incompetência das malfadadas cúpulas políticas, interesseiras e semi-analfabetas que ao longo desses anos todos se digladiaram no Parque São Jorge, colocando em segundo plano, ou em terceiro ou em último plano, o interesse comum de uma verdadeira nação mística? Já. Continuo a achar que muita gente deverá um dia ser responsabilizada pelos danos psíquicos causados a milhões de pessoas ao longo desses 20 anos? Continuo, sim. E tenho dados aterradores que atestam a burrice, a má intenção e a incompetência piramidais de diretores podres de ricos, e incrivelmente podres no seu egoísmo, em seu mercantilismo, à luz da popularidade do Esporte Clube Corinthians Paulista dos meus amores. Corinthians é povo e povo tem que ser dirigido por gente de mente adulta, bem intencionada e melhor preparada. E é claro também que a solução para o problema corintiano já chega até a sugerir, forçando um pouco a imagem, a técnica cirúrgica do Dr. Christian Barnard, transplante. Mas no caso corintiano, transplante de cabeça, porque coração é que não falta ao corintiano. Mas salve, salve o Corinthians, salve sempre o Corinthians. Salve sempre o povo perenemente sugado por uma minoria raposa que denota sempre a única astúcia de tirar o seu bocado do inesgotável bolo popular representado pelo Parque São Jorge. Salve o Corinthians, sempre, sempre e sempre. Salve o
1: Corinthians. E aí, será que vale ainda? O que ele falou em 1974? Corinthians traz muitas paixões, né? Também muitas tristezas quando não vem. Está aí. Áudio de 1974 do Alexandre Kadunuk. 6h43, daqui a pouco tem o repórter Bandeirantes para você, mas antes disso, a Yumi Watanabe vai atualizar para você a situação do metrô, saber se está tudo funcionando hoje normalmente e também trazer uma informação que ontem a gente estava discutindo dentro do Gente Brasília, de que o problema que aconteceu ontem no metrô do descarrilamento já tinha sido alertado por uma comissão lá de transportes da Câmara Legislativa há pelo menos um mês e em relatórios que já vêm sendo apresentados desde 2023. Ayumi Watanabe, bom dia mais uma vez.
3: Bom dia novamente, Adriano. É isso, o descarrilhamento de um trem do metrô na madrugada de ontem, né, terça-feira, provocou essa operação parcial do sistema e transtornos para milhares de passageiros. Já havia sido previsto em um relatório da Comissão de Transporte e Mobilidade Urbana da Câmara Legislativa e em entrevista à Rádio Bandeirantes, o presidente da comissão, deputado distrital Max Maciel, afirmou que o documento elaborado após uma visita técnica ao pátio de manutenção e divulgado há cerca de um mês, alertava o risco de novos problemas caso não fossem adotadas medidas para recuperar o sistema. O relatório apontou que apenas 19 dos 32 trens da frota estão em operação. Outros 10 estão parados por problemas de manutenção e 4 não têm mais condições de voltar a circular. Para ele, a redução da frota e a dificuldade para reposição de peças e a falta de investimentos comprometem a operação do metrô. Vamos ouvir.
4: Sorte é que não tinha pessoas embarcadas, né? Nós temos um metrô que ele é misto, ele é superfície e subterrâneo. Você tem que ficar oscilando a velocidade, né? Vamos ver o que, que o relatório da equipe técnica vai dizer. Ou se o material rodante, aliás, se não foi dado o passe certo, corre o risco, sim, dele desandar no trilho e acaba descarrilhando, gerando esse impacto que a comissão já vinha alertando, né? Se nada for feito de fato, infelizmente, o maior modal, podia ser uma referência na mobilidade, vai parar por completo, porque ele fica completamente inoperante dentro do sistema.
3: Segundo o metrô, as equipes verificaram os trilhos e a circulação foi retomada ontem, 1h50 da tarde, e a nossa reportagem entrou em contato hoje, mais cedo, para conferir se o movimento ainda se mantém funcionando, mas até o momento não obtivemos retorno. Adriano.
1: Obrigado, Ayumi. Vem aí, repórter Bandeirantes.
5: Para Nova York, o correspondente da Rádio Bandeirantes, Eduardo Barão, tem mais informações sobre o tratamento que autoridades dão a motoristas autuados dirigindo embriagados. Conta, Barão.
6: Justin Bieber, Tiger Woods, Lindsay Lohan. E nessa semana, o ex-campeão do futebol americano Tony Romo. Famosos que foram parar nas páginas policiais após serem presos por dirigir sob efeito de álcool ou drogas. Romo, que hoje comenta jogos de futebol americano na TV, se recusou a fazer o teste do bafômetro, decisão que costuma ter consequências nos Estados Unidos. O motorista que não faz o teste tem a carteira de habilitação suspensa, recebe uma multa e passa a ser alvo de um processo administrativo. A recusa do teste é uma das evidências apresentadas pelos promotores. Mesmo sem o teste, os policiais, na hora da abordagem, observam sinais para definir se o motorista está ou não embriagado. Cheiro de álcool na pessoa, fala arrastada e dificuldade para andar em linha reta são alguns elementos que justificam a prisão do condutor. As punições variam de acordo com o estado. Nos casos de primeira infração, o motorista é levado para a delegacia, onde é fotografado e fichado. A liberação acontece após o pagamento de fiança ou mediante compromisso de comparecer à justiça. O valor da fiança varia entre $500 e $2.500. No caso de Tony Romo, o valor não foi cobrado, mas o astro do futebol americano, preso no estado de Wisconsin, voltará ao tribunal em setembro para uma nova audiência. Se houver agravantes como reincidência, crianças no carro ou teor alcoólico elevado, a fiança pode ser mais alta ou até ser negada. Em caso de acidente com feridos ou mortos, o motorista pode responder por crimes como lesão corporal grave ou homicídio, com penas que podem chegar a décadas de prisão. Fatores como excesso de velocidade e fuga do local do acidente podem aumentar a sentença. O relatório mais recente do Departamento de Transporte mostra que em 2024, quase 12 mil pessoas morreram aqui nos Estados Unidos em acidentes causados por motoristas embriagados ou drogados, média de uma morte a cada 44 minutos. Em 2025, foram feitas mais de 860 mil prisões de motoristas intoxicados.
5: 6h48.
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3: Trabalho em Foco, aqui no Pulo do Gato da Bandeirantes, para a gente conversar mais sobre o mercado de trabalho, recebendo mais uma vez a gerente do Colégio Damásio, Ana Carolina Pascolatti, que já esteve em outra oportunidade conosco e voltou aqui para responder mais dúvidas dos nossos ouvintes sobre o assunto. Tudo bem, Ana? Bom dia novamente.
4: Oi, Pedro. Bom dia. Prazer novamente estar contigo.
3: Prazer é todo nosso em te receber, porque você falou na última oportunidade, né, sobre a preparação para o exame de ordem. Nós sabemos que quem cursa direito, vai exercer a profissão, precisa, para a advocacia, ser submetido ao exame de ordem. Como é que é a preparação hoje em dia desses estudantes que estão deixando aí a faculdade? O que que vocês têm identificado de importante para passar de conceitos para quem está nessa situação?
4: Pedro, isso é a gente vive isso no dia a dia, né? É a minha rotina. Eu trabalho com alunos que prestam o exame da OAB há pelo menos 15 anos. O que a gente enxerga é justamente o foco e a determinação do candidato, do aluno. Os alunos que saem da faculdade, eles saem com receio, com medo de prestar a prova, e é uma prova, como qualquer outra de concurso, que exige dele ali um estudo constante, uma disciplina, um método. Inclusive, para aquele também que é aprovado, eu digo que é um divisor de águas ali para quem inicia na advocacia também, viu, Pedro? Porque passei na OAB e agora, né? Sou advogado e agora. Então, sem dúvida, um estudo constante. Para quem é da área jurídica, Pedro, não tem outro caminho a não ser sempre se capacitar e se atualizar, que é constante esse estudo, Pedro.
3: O Ana, você tem alguma dica para quem está nessa situação, para quem tem filho, para quem tem algum conhecido se preparando para o exame de ordem?
4: Tenho. E eu sempre digo para os meus alunos, desistir nunca, né? São novas tentativas. A gente sabe que tem muitos candidatos que prestam uma vez e não conseguem o objetivo. Parece até ruim, mas é normal isso acontecer, porque a prova da OAB como prova de concurso é realmente a frustração que faz a pessoa crescer e continuar sempre tentando prestar. Eu acho que a dica é uma preparação certa, uma preparação correta do estudo para a OAB.
3: Tem muito aluno que tem conhecimento e não consegue passar na prova?
4: Muito. Sabe por quê, Pedro? Muito aluno porque está estudando errado. Não está estudando. É claro que uma prova de concurso e OAB, Pedro, ela exige do candidato, não é um estudo aprofundado de várias matérias. Ele precisa de um estudo, ainda que superficial, mas um estudo, uma visão integral da prova. Eu digo para os meus alunos que é uma visão holística, sabe? É aquela visão de o que mais cai na prova. Ou seja, eu vou ter que estudar os 5 anos da faculdade de Direito? Não, eu posso estudar as últimas provas. Então, a dica que você me perguntou há pouco, eu diria para o aluno o estudo de questões, né? É claro que a aula ela é muito importante, ela precisa ser assistida. A leitura da legislação, a gente sabe que algumas provas exigem do candidato a leitura da lei seca, o que a gente fala, né? Mas para todos os concursos e OAB, o treino de questão ele é fundamental. Ou seja, o aluno realmente estudar de forma correta. Eu vejo muitos alunos se desgastando nas provas de concurso e nas provas de exame de ordem, porque tem bagagem, tem conhecimento. Uma outra coisa, Pedro, não sei se você já pensou nisso, então eu quero trazer aqui para reflexão, com relação ao estudo do aluno, ele pensa o seguinte: bom, eu vou prestar a prova e eu não vou rever aquilo que eu errei, né? E as provas se repetem, né? As questões acabam se repetindo. Então, isso é um outro ponto de revisão da matéria, revisão ali de questões.
3: Conversamos mais uma vez com a Ana Carolina Pascolatti, gerente do Colégio Damásio, aqui no Pulo do Gato, no Trabalho em Foco. Obrigado, Ana. Até a próxima.
4: Obrigada, Pedro. Até a próxima.
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5: Hora certa na Bandeirantes FM.
2: 6h56.
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5: Hora certa na Bandeirantes FM.
2: 6h57.
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2: Tá acabando o programa, mas vamos encerrar com esse som aqui, ó. Originais do samba. Por uma explicação fácil de fazer, né? Hoje, 29 de julho de 2026, não 2026, mas no dia 29 de julho, a gente nos se despedia de Antônio Carlos Bernardes Gomes. De repente, por esse nome, você não vai saber quem é. Mas eu tô falando do Mussum, que morreu em 1994, aos 53 anos. Mussum, do Originais do Samba, Mussum dos Trapalhões, né, humorista, músico, ator e compositor brasileiro. Terminou, viu, gente? Tchau, daqui a pouco eu tô de volta.

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3: Quarta-feira, 29 de julho de 2026.
4: Defesa de Jair Bolsonaro deve se manifestar nos próximos dias se autorizou o uso de vídeo feito por IA em convenção do PL.
3: Para Alexandre de Moraes, material com o ex-presidente pode ter violado medida cautelar ou legislação eleitoral.
4: Em resposta ao TSE, Flávio Bolsonaro nega irregularidade e cita uso da imagem de Lula em 2018.
3: Crise com a Argentina. Geraldo Alckmin chama falas de Javier Milei de lamentáveis e desserviço.
4: Do outro lado, o porta-voz do governo argentino diz que insultos sempre existiram, mas que país não leva diferenças para a diplomacia.
3: Tornado atinge cidade no Rio Grande do Sul e deixa ferido.
4: Santos vence o UCV da Venezuela e avança na Sul-Americana.
3: Brasileirão, Inter recebe o Flamengo e o Palmeiras encara o Vitória.
4: Tempo.
5: O destaque desta quarta-feira começa pelo sul do Brasil. Após o evento extremo com tornado registrado no Rio Grande do Sul, novos alertas continuam em vigor para temporais, granizo e rajadas de vento intensas, agora entre o Rio Grande do Sul, Santa Catarina e o oeste do Paraná. Em Brasília, o destaque continua sendo tempo seco, com baixa umidade do ar durante a tarde. Já em São Paulo, a aproximação da frente fria aumenta a nebulosidade e favorece chuva isolada no oeste do estado, enquanto a capital deve sentir apenas a virada do tempo no fim do dia, com aumento de rajadas de vento entre a noite e a madrugada da quinta-feira.
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4: A defesa de Jair Bolsonaro deve se manifestar nos próximos dias sobre o uso de um vídeo feito com inteligência artificial na convenção do PL, que lançou a candidatura de Flávio à presidência.
3: Vamos à capital federal da Bandeirantes Brasília, Rodrigo Vilela. Bom dia.
6: Excelente dia para você, Ana, Nelson, todo mundo que está acompanhando Primeira Hora. A defesa do ex-presidente Jair Bolsonaro tem até amanhã para explicar o uso desse vídeo na convenção do PL no último sábado, que oficializou o nome de Flávio Bolsonaro como o candidato do partido para disputar as eleições deste ano. Essa determinação é assinada pelo ministro do Supremo Tribunal Federal, Alexandre de Moraes. Moraes, que quer saber se o ex-presidente Jair Bolsonaro tinha ciência e autorizou o uso desse vídeo feito por inteligência artificial, e se isso tiver acontecido, ele descumpriu as determinações impostas a ele, que cumpre prisão domiciliar, ou se ele não teve ciência disso e o partido e a campanha de Flávio Bolsonaro incorreram, então, na situação, no crime de deepfake, o que é vedado pela legislação eleitoral. Em manifestação, a defesa de Flávio Bolsonaro já negou qualquer irregularidade envolvendo esse vídeo, disse que desde o início foi identificado o uso da ferramenta de inteligência artificial. Volto com vocês.
3: Obrigada, Vilela, pelas informações. Bandeirante 74.
4: O PL ainda tenta fechar apoios à candidatura de Flávio Bolsonaro à presidência da República.
3: Ontem, o senador recebeu um ultimato do Republicanos, que avisou que vai esperar até a semana que vem um eventual convite para a vaga de vice na chapa.
4: O partido que tem nos quadros o governador de São Paulo, Tarcísio de Freitas, avalia a neutralidade.
3: Flávio Bolsonaro trabalha para ter uma mulher de alguma bancada do Centrão como vice, mas tem encontrado dificuldades.
4: Por isso, o senador pode vir a recorrer a uma chapa puro sangue, sem integrantes de outras legendas. O prazo máximo da definição é 5 de agosto.
3: Já Lula viajou ao Rio, terceiro maior colégio eleitoral do país, definido como estratégico pelo petista, que quer estabelecer uma margem maior de votos no Sudeste.
4: Ele esteve na carreta de saúde da mulher no Centro de Radioterapia do Hospital do Andaraí e participou de um encontro com a comunidade científica em Niterói.
3: Diante do diretor da Organização Mundial Mundial da Saúde, Lula pediu que Tedros Adhanom levasse um recado ao presidente dos Estados Unidos sobre o SUS.
1: Quando você puder conversar com o presidente Trump, ele que anunciou que ia cortar a verba da Organização Mundial da Saúde, você diga para ele como é que um presidente de um país que não é rico como os Estados Unidos consegue garantir a cada cidadão brasileiro o mesmo tratamento de saúde que terá o presidente da República.
4: Hoje o PSB vai oficializar Geraldo Alckmin na chapa de Lula à reeleição.
3: Luiz Felipe Nunes tem as informações. Bom dia.
7: Muito bom dia, Ana Paula, Nelson. Bom dia para você que nos acompanha na Bandeirantes, um evento que acontece no Distrito Federal, formalizando este apoio, reeditando a chapa que venceu as últimas eleições em 2022 com Geraldo Alckmin, do PSB, como candidato à vice-presidência da República. Luiz Inácio Lula da Silva ainda é pré-candidato. A reeleição terá esta candidatura formalizada apenas no domingo em um evento na cidade de São Paulo, mas também irá comparecer à Convenção Nacional do Partido Socialista Brasileiro. Uma convenção que contará também com outras presenças da esquerda do país para formalizar os apoios ao PT nesta tentativa de reeleição. O Partido dos Trabalhadores já recebeu formalmente o apoio do PDT, mas também terá a confirmação da coligação com Rede e PSOL, que também estão na chapa do atual presidente da República e pré-candidato à reeleição, Nelson e Ana Paula.
4: Obrigado, Luiz. Bandeirantes 77.
3: Bom, outros candidatos também tiveram agenda ontem.
4: Ronaldo Caiado, do PSD, viajou para Brasília e para cidades de Minas Gerais.
3: Ele criticou a polêmica entre Javier Milei e Lula e disse que a crise entre os dois presidentes desvia a atenção dos problemas reais do Brasil.
8: Isto tem um objetivo, tá certo? Eles brigam pelo mesmo interesse, que é de não discutir os assuntos do Brasil, que é desviar o assunto, criar uma crise internacional em cima de uma eleição. Todos estão brigando pelo mesmo interesse da vaidade e do cargo. Ninguém está brigando pelo interesse do brasileiro.
4: Romeu Zema, do Novo, esteve no interior de São Paulo e na capital para encontros com aliados políticos e empresários.
3: Renan Santos, candidato do Missão, não teve compromissos públicos.
4: Bandeirante 78.
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7: O governo brasileiro avalia a possibilidade de não enviar de volta para a Argentina o embaixador do país em Buenos Aires.
6: Julio Bitelli está em Brasília desde segunda-feira, após ser chamado de volta em sinal de protesto.
7: A crise tomou forma após o presidente do país vizinho xingar Lula e o ministro do Supremo, Alexandre de Moraes, durante a convenção do PL em São Paulo.
6: Javier Milei participou do evento que lançou a candidatura de Flávio Bolsonaro ao Palácio do Planalto.
7: Ontem, ele e o ministro das Relações Exteriores do Brasil, Mauro Vieira, estiveram em Lima, no Peru.
6: Os dois prestigiaram a posse da nova presidente Keiko Fujimori, mas não se falaram.
7: Nas últimas horas, Javier Milei voltou a provocar nas redes sociais, compartilhando postagens que ironizam a reação brasileira.
6: As últimas críticas partiram do vice Geraldo Alckmin durante um evento empresarial.
8: É lamentável, né, que o presidente de um país vizinho, amigo, né, que compõe até o Mercosul, preste um desserviço ao seu país, porque vem no Brasil numa eleição, não deve presidente se envolver em eleição de outro país, ainda além de ver intromissão em assuntos internos do Brasil, fazê-lo de maneira grosseira, né, absolutamente grosseira.
6: Um aceno foi dado pelo porta-voz da presidência da Argentina.
7: Adrián Javier classificou as ofensas como diferenças ideológicas que não invadem o campo diplomático.
9: Está claro que sempre houve insultos dos dois lados. São diferenças ideológicas, políticas. Mas pelo menos a Argentina nunca levou essas diferenças para o âmbito diplomático.
6: A Argentina é o terceiro maior parceiro comercial do Brasil. Uma troca que gerou mais de 30 bilhões de dólares no ano passado.
7: Já o Brasil segue como principal destino das exportações argentinas.
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10: A visão positiva da participação do presidente argentino na convenção de Flávio Bolsonaro, fortalecendo sua candidatura, está longe de ser unanimidade no partido, o PL, e também no comando da campanha. Muitos ali não veem vantagens eleitorais para Flávio naquela enxurrada verbal com ofensas ao presidente Lula, entre outras, de costas para qualquer vestígio de diplomacia. Já a campanha lulista se mexe para tirar vantagem disso, acionando a tecla da soberania que tem dado resultados nas pesquisas, denunciando interferências, tendo do outro lado Javier Milei, agora militante ostensivo, e o presidente Trump, além da figura de Netanyahu. Com tudo isso junto, na expectativa das próximas pesquisas, a campanha de Lula trabalha para reduzir suas perdas no Nordeste e garantir os ganhos no Sudeste, enquanto Flávia investe no voto feminino, depois do acordo com Michele Bolsonaro.
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2: 7h18.
6: O presidente dos Estados Unidos renova por mais um ano a ordem executiva que classifica o Brasil como uma ameaça ao país.
7: O chamado estado de emergência está em um documento previsto na lei que amplia os poderes de Donald Trump e cria mecanismos rápidos de resposta para Washington.
6: Quando editou a medida em 2025, Trump afirmou que políticas, práticas e ações do governo do Brasil ameaçam a segurança, a política externa e a economia americana.
7: Foi com base nessa ordem executiva que Trump aplicou tarifas de 40% contra produtos brasileiros no ano passado.
6: Mas, como essas taxas foram derrubadas pela Suprema Corte em fevereiro, a renovação do decreto tem pouco efeito prático.
7: Assim, não haverá novas sanções, nem a retomada de taxas aplicadas anteriormente.
6: O efeito é político e amplia o distanciamento entre Brasil e Estados Unidos em meio ao tarifaço sobre itens brasileiros, que chega a 37,5% para alguns setores.
7: No embate sobre as tarifas, o governo brasileiro deveria adotar uma retaliação inteligente em vez de pensar em ganhar votos na eleição.
6: É o que afirma o advogado especializado em direito empresarial Emanuel Pessoa, colunista do jornal Gente.
7: Segundo ele, na discussão com os americanos e no episódio envolvendo o presidente da Argentina, Javier Milei, a política externa brasileira é desorientada.
12: Nós somos o lado pobre nessa história. Ah, você vai dobrar a cabeça para os americanos? Não, vamos ser inteligentes. Brinca ali com terra rara, coloca um impostinho de exportação, né, em cima da terra rara, faz a retaliação de forma inteligente, que inclusive ajudaria a trazer indústrias para refinar e processar no Brasil. Mas o governo federal não está interessado em resolver a questão para o brasileiro. Está interessado em resolver a questão para criar a ideia de que defende soberania, para passar isso na campanha eleitoral e depois se vira com os problemas que isso causa. Então o governo brasileiro, ele faz política de sarau de federal, e não é nem aquela coisa poética, bacana do começo, é mesmo 2 horas da manhã, com todo mundo já embriagado e a turminha da maconha, porque fica completamente desorientado. É uma política externa desorientada. Você imagina o seguinte, estão reclamando agora que o Milei se meteu no assunto brasileiro. E o que, que o Lula fez da campanha presidencial americana, que ele disse que a volta do Trump era vitória, seria a vitória do nazifascismo, e declarou apoio a Kamala Harris. Na minha terra, pau que bate em Chico, bate Francisco. Então eu acho, mais uma vez, né, um achismo, que o governo brasileiro precisa ser um pouco mais profissional nas suas relações, porque se preocupa demais com a eleição e pouco com o povo.
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10: Bom, vamos a Porto Alegre. A Laura Tedesco traz agora informações sobre um ciclone que atingiu o Rio Grande do Sul. Laura, muito bom dia.
9: Bom dia.
11: Bom dia, Nelson, Ana e a todos que nos acompanham aqui no Primeira Hora. A Defesa Civil Gaúcha confirma que o fenômeno que atingiu os municípios de Giruá, 7 de setembro, e Senador Salgado Filho, trata-se de um tornado. Esse evento foi registrado ontem no fim da tarde, por volta das 6h30, e foi associado a uma supercélula, fenômeno que causa granizo de grandes proporções, além de fortes rajadas de vento. O amanhecer é de levantamento de danos e também de atendimento às famílias atingidas. Além disso, o volume de chuva preocupa também o volume dos rios. Nesta madrugada, o rio Taquari voltou a superar a cota de inundação e já passa de 21 metros em Lajeado. O rio Taquari se junta aos rios Uruguai, Caí, Jacuí, Sinos e Gravataí, entre os 6 rios que já superam a cota de inundação e que seguem com volumes elevados. Conforme o último balanço da Defesa Civil, são 43 municípios que registraram algum tipo de dano em função do temporal que atinge o Rio Grande do Sul desde segunda-feira. A previsão é de instabilidades ainda nesta quarta-feira e o tempo deve começar a melhorar a partir do fim do dia hoje, mas novas instabilidades devem retornar ao estado a partir de sexta-feira.
10: Obrigado, Laura. 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
9: Agora a gente vai para o Rio de Janeiro, um intenso tiroteio nesta manhã por lá. Luana Bernardes tem as informações.
12: Uma perseguição policial na Avenida Brasil, uma das principais vias expressas do Rio, termina com 5 mortos, sendo 1 policial militar e 4 bandidos. Um PM também ficou ferido e foi levado em estado grave para o Hospital Estadual Getúlio Vargas, na Penha, na zona norte do Rio. Os agentes abordaram um veículo suspeito por volta das 11 horas da noite de ontem, no trecho de Guadalupe, também na zona norte. Segundo a PM, os criminosos estavam fortemente armados. Os ocupantes não obedeceram à ordem de parada e a perseguição foi até Bom Sucesso, onde houve o tiroteio. Ao todo, 6 criminosos estavam no veículo. Desses, 4 morreram e outros 2 foram baleados. Os bandidos feridos foram levados para o Hospital Federal de Bom Sucesso.
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10: Hora oficial do Brasil, 7:30. 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

0: 7:30, quarta-feira, 29 de julho de 2026. Esses são os destaques do dia do jornal Primeira Hora. Defesa Civil interdita prédio depois da explosão de botijão de gás. A ocorrência foi atendida pelo Corpo de Bombeiros no Núcleo Bandeirante nesta terça-feira.
1: R$200 mil em mercadorias são recuperados pela Polícia Militar em Ceilândia. Além dos produtos, dois envolvidos em uma tentativa de latrocínio também foram encontrados.
0: Lei que prevê o uso de banheiros em comércios do DF é alvo de disputa na Justiça. O texto obriga lojistas a oferecerem o espaço de forma gratuita aos clientes.
1: DF é condenado por falhas em parto que causou sequelas em recém-nascida. A criança desenvolveu lesão neurológica irreversível e dependeu de cuidados permanentes até o falecimento em 2024, aos 15 anos.
0: Futebol, 4 jogos movimentam a 21ª rodada do Brasileirão. Destaque para Internacional e Flamengo, às 7:30 da noite, e para o jogo entre Vitória e Palmeiras, às 9:30 da noite, com transmissão da Bandeirantes Brasília.
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1: Neste momento, 19 graus em Brasília. A previsão para esta quarta-feira é de poucas nuvens no céu. Não há previsão de chuva. A umidade mínima do ar fica em 25% e a temperatura máxima deve chegar aos 29 graus.
0: 7:32, Defesa Civil interdita prédio depois de explosão de botijão de gás. Repórter Rodrigo Vilela, bom dia.
3: Bom dia, Adriano. Bom dia a todos. Um acidente com gás no núcleo Bandeirante resultou em uma explosão em parte de um prédio comercial e residencial na madrugada desta terça-feira. Com as estruturas danificadas, a Defesa Civil precisou interditar o local para a segurança dos moradores e comerciantes da região. A explosão foi causada por um vazamento de gás GLP, conhecido como gás de cozinha. Com o apartamento impregnado de gás, o proprietário disse que foi acender um cigarro quando houve a explosão. Mais de 60% do corpo do proprietário ficou com queimaduras. A vizinha do lado precisou ser atendida com uma torção no pulso, porque na hora da explosão, o deslocamento de ar fez com que ela caísse no chão. Devido aos danos estruturais, a Defesa Civil interditou o prédio, constatando que forros de gesso e pastilha estavam comprometidos. Um buraco também abriu.

0: ligar de imediato para os bombeiros, solicitar o desligamento da chave geral e sair do imóvel até a chegada do socorro, Adriano.
1: Obrigado, Rodrigo Vilela. 7h34.
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3: Neste momento, o motorista que sai da região de Taguatinga, Ceilândia, enfrenta trânsito movimentado pela EPTG na altura da residência oficial de Águas Claras. Quem deixa Águas Claras tem como alternativa seguir pelo viaduto Israel Pinheiro. E quem sai de Taguatinga tem a estrutural como alternativa. Na saída do núcleo Bandeirante, motorista enfrenta trânsito movimentado pela EPNB, o que causa reflexo também para quem sai do Riacho Fundo 1. A alternativa para quem deixa o Bandeirante é seguir caminho pela quadra 6 do Parkway, para depois seguir pelo trevo da EPDB.
1: O Ministério do Trabalho vai disponibilizar aproximadamente 13 bilhões de reais para cerca de 138 milhões de trabalhadores com carteira assinada. A decisão é dessa terça-feira, após a votação do Conselho Curador do FGTS ligado ao Ministério. Os valores são relativos aos lucros conseguidos com rendimento investido no Fundo de Garantia por Tempo de Serviço. Após a aprovação pelo Conselho, o ministro do Trabalho, Luiz Marinho, explicou que a decisão de fazer a distribuição dos lucros é uma alternativa de proteção ao trabalhador em caso de estouro da inflação.
4: Então, a rigor, não precisaria fazer nenhuma distribuição este ano. Mas creio que o objetivo do fundo, que era exatamente para trazer um processo de melhoria do rendimento das contas do Fundo de Garantia, e, portanto, o objetivo também é beneficiar os correntistas. Porém, especialmente com a regra de garantia do mínimo do IPCA, é preciso que a gente, né, como eu chamei, de fazer um colchão de proteção para quando, se eventualmente, como já aconteceu no ano de 2021, o IPCA ficou muito acima, né, do resultado, se preparar e planejar para essas eventualidades, nós precisamos ir criando um colchão de proteção.
1: Tem direito aos valores aqueles que possuíam conta ativa ou inativa do FGTS em 2025, com algum saldo em dezembro. Os valores não poderão ser sacados, serão automaticamente incorporados ao saldo do FGTS. O saque do fundo de garantia só é permitido em algumas situações, como na compra da casa própria, ao se aposentar, ao ser demitido sem justa causa, ou em permissões especiais como saque aniversário. É possível consultar quanto será recebido no site da Caixa Econômica ou no aplicativo do FGTS. O depósito será feito até 31 de agosto. No geral, o FGTS gerou lucro de 14 bilhões e 600 milhões de reais no ano passado. Aproximadamente 89% estão sendo repassados para os trabalhadores.
3: Entrou em vigor na semana passada a lei que obriga padarias, drogarias e outros pequenos estabelecimentos comerciais do DF a oferecerem banheiros gratuitamente aos clientes. A norma também prevê advertência, multa e até suspensão do alvará de funcionamento para quem descumprir a regra. Agora, a Fecomércio do DF entrou com uma ação direta de inconstitucionalidade no Tribunal de Justiça e pede a suspensão imediata da lei. A federação argumenta que a norma invade a competência da União ao tratar de direito civil, interfere no direito de propriedade. A entidade destaca que a lei cria uma obrigação permanente para os empresários com despesas de água, energia, limpeza, manutenção e adaptações estruturais, sem diferenciar pequenos estabelecimentos de grandes redes. O presidente da Fecomércio, José Aparecido Freire, explica os motivos que levaram a entidade a recorrer à justiça.
5: Nosso entendimento é que o Distrito Federal invadiu uma competência da União ao legislar sobre direito civil. A lei não trata apenas do funcionamento do comércio. Ela cria o direito de acesso gratuito a uma área privada, inclusive para pessoas que não são clientes do estabelecimento. Além do problema constitucional, a norma foi aprovada sem o necessário diálogo com os empresários e sem uma avaliação adequada dos impactos econômicos.
3: A constitucionalidade da lei, no entanto, ainda será analisada pelo Tribunal de Justiça. O advogado especialista em direito constitucional

0: O Fábio Souto afirma que existem argumentos jurídicos tanto para defender quanto para questionar a norma.
1: A matéria é um tanto quanto polêmica. Não há consenso acerca da constitucionalidade da nova legislação. Os seus defensores dizem que, por se tratar de matéria afeta ao consumo, o Distrito Federal tem sim competência para legislar sobre o tema e que o objetivo da lei é trazer dignidade aos consumidores no ambiente de consumo, assim como o cumprimento da função social pelas empresas. De outro lado, aqueles que são contra a nova legislação dizem que fere a livre iniciativa de propriedade e que seria competência exclusiva da União legislar sobre o tema.
0: Enquanto o Tribunal de Justiça não analisa o pedido de liminar, a lei continua em vigor e deve ser cumprida pelos estabelecimentos comerciais do DF.
2: Os preços dos combustíveis em queda ajudam a conter a prévia da inflação oficial em julho. Medido pelo IBGE, o IPCA 15 teve alta em apenas 0,06% neste mês, abaixo do que era esperado por analistas. O destaque ficou com o etanol, que teve a maior redução. Os preços dos combustíveis tinham registrado fortes altas no primeiro semestre por causa do conflito entre Estados Unidos, Israel e Irã. Mas com a reabertura temporária do Estreito de Hormuz, o mercado reagiu com a queda do barril de petróleo. Um grupo de alimentação e bebidas também voltou a cair em julho, 0,66%. Os preços de alimentação no domicílio puxaram a redução. Entre os destaques estão quedas nos valores do tomate, batata inglesa e do café moído.
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2: 7h40.
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0: O governo federal prorroga o prazo para adesão ao programa Desenrola Brasil até o dia 31 de agosto. O benefício é voltado à renegociação de dívidas bancárias, como cartão de crédito e empréstimo pessoal, feitas até janeiro, com atraso de até 2 anos. Pode aderir quem ganha o equivalente até R$ 8.000 por mês. As condições são facilitadas, com desconto de até 90% sobre o valor da dívida, até 4 anos para pagar e juros de menos de 2% ao mês. Desde maio, 9 milhões de pessoas renegociaram dívidas ou tiveram o nome retirado do cadastro negativo por débito de até R$ 100. A meta é atingir 10 milhões. R$ 22 bilhões de reais em dívidas já foram reduzidos a 4 bilhões. O ministro da Fazenda, Dário Durigan, afirma que a extensão do prazo de adesão não provocou mudanças no Desenrola Brasil.
8: Isso não demandará novos aportes ao FGO, então sem custo adicional do ponto de vista fiscal, e as condições do programa, elas se mantêm as mesmas do que foi originalmente.
0: Para aderir ao Desenrola Brasil, basta procurar a instituição financeira onde a pessoa tem a dívida. O programa permite o uso do FGTS, mais de 62 milhões do fundo já foram usados para abater débitos de mais de 100 mil pessoas. Pequenas empresas também podem aderir à renegociação.

0: Vem aí o repórter Bandeirantes, lembrando que você pode mandar mensagem para a nossa programação para o 994009269. Esse é o nosso WhatsApp. Também pode acompanhar a nossa programação ao vivo, as nossas lives no Band Brasília no YouTube.
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2: Hora Oficial do Brasil, 7h45.
3: A Caixa Econômica Federal vai depositar até sexta-feira a distribuição dos lucros do Fundo de Garantia por Tempo de Serviço.
2: O pagamento foi autorizado ontem pelo Conselho Curador do FGTS.
3: Serão cerca de 13 bilhões de reais divididos entre 138 milhões de trabalhadores com direito ao recurso.
2: Quem tinha dinheiro na conta do fundo em 31 de dezembro de 2025 receberá o equivalente a 1,87% do saldo.
3: Por exemplo, quem tinha 10 mil vai receber R$ 187.
2: O lucro do FGTS não poderá ser, no entanto, sacado.
3: A retirada só é permitida em algumas situações, como demissão sem justa causa, saque aniversário, aposentadoria, doenças graves e para compra da casa própria.
2: Poderante 7h46.
3: Continuam as buscas por vítimas do terremoto de magnitude 7.1 que atingiu o sul do Japão.
2: Hoje, as equipes de resgate entram no segundo dia de operações em áreas destruídas pelo tremor.
3: Os trabalhos se concentram em um shopping parcialmente destruído e em uma fábrica de papel, onde trabalhadores ficaram presos depois do desabamento de uma chaminé. Três pessoas ainda estão desaparecidas no local.
2: Segundo a primeira-ministra do Japão, 13 pessoas morreram e 31 ficaram feridas.
3: A província de Kumamoto foi a mais atingida pelo terremoto.
2: O tremor também provocou danos em estradas, pontes e edifícios, além de interrupções no fornecimento de energia.
3: Cerca de 300 mil pessoas foram orientadas a deixar as próprias casas por causa do risco de novos terremotos e deslizamentos de terra.
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0: 7h49, pontos de recarga de carros elétricos têm se tornado alvos de criminosos que miram os cabos de carregadores. O motivo é o alto valor do cobre vendido no mercado ilegal. O Igor Calian tem as informações.
1: Em Curitiba, no Paraná, o criminoso chega ao eletroposto e com uma serra corta o cabo do carregador. Ele consegue fugir levando o equipamento. Uma ação que levou menos de 30 segundos. Dias depois, ele voltou para o mesmo ponto, mas dessa vez um homem conseguiu impedi-lo. As ações foram flagradas por câmeras de segurança. Situação parecida em Coqueiros, Santa Catarina. O proprietário do eletroponto desabafou.
2: Um sentimento de indignação. Essa madrugada vieram aqui, ó, e roubaram o cabo do carregador elétrico.
1: Em Brasília, as mangueiras para recarregar os carros também foram arrancadas e surpreendeu o proprietário do local.
3: Antes de iniciar o atendimento, veio um vagabundo aqui, ó, cortou os dois cabos aqui de as duas pistolas de carregamento.
1: Esse é o mais novo alvo dos criminosos. E eles querem levar os cabos justamente por causa do material que são feitos, cobre, vendido no mercado ilegal. O setor se protege como pode. Em algumas cidades já há improviso, como cabos de aço que são colocados nos carregadores para evitar que os criminosos consigam serrar esses cabos. Lá no exterior, há postos protegendo os cabos com uma capa, que além de impedir o corte, soltam líquido nas mãos. Assim, com a ajuda de luz ultravioleta, a polícia consegue identificar o criminoso. Aqui no Brasil, o setor também se mobiliza para tentar evitar o crescimento desse tipo de crime. Quem fala sobre o assunto é o vice-presidente da Associação Brasileira do Veículo Elétrico, Davi Bertoncello.
4: Colocar monitoramento em tempo real, ou seja, dificultar, né, a vida desse criminoso, de quem vai fazer um furto desse. Diálogo público, né? O diálogo com as autoridades, realmente conseguir conversar e coibir. O maior vilão dessa história é realmente quem faz aí a receptação desses metais.
5: A Polícia Militar recuperou quase R$200 mil em mercadorias roubadas e encontrou dois suspeitos de tentativa de latrocínio nesta terça-feira em Ceilândia. Entre os envolvidos, a ação resultou na apreensão de um adolescente. No local da abordagem, os policiais apreenderam a arma utilizada no crime e munições. Além da recuperação de todo o lote de produtos roubados, que retornou, imediatamente ao proprietário, a equipe constatou que o veículo usado no assalto estava adulterado. O assaltante deve responder por tentativa de latrocínio, corrupção de menores e adulteração de sinal identificador de veículo. Já o menor de idade responderá por ato infracional análogo aos mesmos crimes. A equipe policial encaminhou os dois para a Delegacia da Criança e do Adolescente.
0: Um homem está condenado a 20 anos de prisão após matar a pedestre Maria do Carmo Estácio, a tia do Salgado, em Samambaia. Brainer Pinheiro da Silva usou o próprio carro como arma após uma discussão de trânsito e arremessou outro veículo contra a calçada onde a vítima estava. O Tribunal do Júri de Samambaia acatou todas as qualificadoras apresentadas pela acusação por motivo fútil, perigo comum em local movimentado e recurso que impossibilitou a defesa da vítima. O crime, ele aconteceu na QR-405 em 2022. Na ocasião, após uma leve colisão, o réu perseguiu o rival em alta velocidade e fugiu sem prestar socorro logo após o atropelamento. Além da pena de reclusão em regime fechado e de 7 meses de detenção pela fuga, a justiça decretou a cassação da carteira do motorista, a carteira de motorista de Brainer. Com histórico criminal por tráfico de drogas, o homem não compareceu ao julgamento e segue foragido. O juiz determinou a execução imediata da sentença e expediu o mandado de prisão.
5: A justiça condenou a 18 anos de prisão o assassino de uma mulher em situação de rua que morreu em frente a um restaurante no Sudoeste. O Tribunal do Júri de Brasília sentenciou Joaci Oliveira Santos, conhecido como Jubileu, pela morte de Júlio César da Cruz Costa, de nome social Juliana. O crime ocorreu em 2020. Tanto o réu quanto a vítima viviam em situação de rua na região. Durante o julgamento nesta terça-feira, os jurados acolheram integralmente a acusação do Ministério Público. O Conselho de Sentença confirmou a autoria do crime e rejeitou a absolvição do réu. Na fixação da pena, o juiz destacou o histórico criminal de Joaci, que possui condenações anteriores por homicídio e furto, e aplicou a agravante de reincidência. A justiça negou o direito de recorrer em liberdade e determinou a execução imediata da pena em regime fechado.
6: Hora certa na Bandeirantes FM.
0: 7 horas 55 minutos.
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2: De olho na Copa do Mundo Feminina do ano que vem, aqui no Brasil, as redes de ensino estão de olho já no calendário para organizar as férias. Daniel Abreu conta pra gente.
3: O Mundial de Futebol Feminino acontece em 2027, com sede inédita no Brasil e promete movimentar o público. Pensando no engajamento com a competição, uma nova lei sancionada pelo governo federal determinou que escolas públicas e particulares realizem as férias escolares juntamente do período de jogos, entre 24 de junho e 25 de julho de 2027. Segundo o porta-voz do Sindicato das Escolas Particulares de Minas Gerais, Paulo Leite, as alterações devem respeitar o calendário escolar definitivo.
4: Nós temos hoje uma responsabilidade de cumprir uma quantidade mínima de dias letivos, que é orientada justamente pelos órgãos competentes. E constitucionalmente, a escola tem uma autonomia para poder fazer essa regulação em função de peculiaridades que envolve cidades, municípios, com diretrizes assim, pontuais específicas de feriados, sabe? Nós cremos que haverá uma tendência de que aconteça muito similarmente ao que foi tratado e trabalhado na Copa do Mundo de Futebol Masculino 2014, quando à medida que avançamos nesse debate, chegou-se à conclusão que seria razoável que houvesse paralisações nos dias dos jogos realmente do Brasil.
3: E para quem foi pego de surpresa, como o caso da estudante Maria Rita Calisto, a notícia é considerada positiva.
5: Eu não sabia que as aulas iam parar na parte da Copa do Mundo. Eu acho isso legal para acompanhar e ter mais demonstração sobre as mulheres no futebol.
3: No caso das escolas estaduais, a definição ficará a cargo dos calendários divulgados pelas secretarias de educação de cada estado. Já as escolas municipais dependerão da definição das secretarias municipais.

0: Termina aqui o Jornal Primeira Hora.
1: Apresentação, Adriano Oliveira.
0: E Natália Ferreiro.
1: Diretor responsável, João Carlos Saad.
0: Bom dia!
1: Bom dia!

0: 8 horas da manhã em ponto. Hoje é dia 29 de julho de 2026. Está começando o Jornal Gente com as informações mais importantes do dia. O ministro do Supremo, Alexandre de Moraes, deu 48 horas para o ex-presidente Jair Bolsonaro se manifestar a respeito da anuência, do conhecimento sobre um vídeo que foi produzido com inteligência artificial e foi divulgado no lançamento da candidatura do filho dele, Flávio Bolsonaro, à presidência da República, no dia da convenção partidária do PL. O ministro Alexandre de Moraes esquenta o clima político com a interferência da justiça mais uma vez nesse assunto. Desde que foi preso, Jair Bolsonaro tem limitação das suas manifestações por decisão judicial, que, claro, gera um grande debate num país que preserva a liberdade de expressão, inclusive para aqueles que estão recolhidos. Fazendo a comparação com o ex-presidente Lula, que já ficou preso em determinado momento da nossa história, ele recebeu visitas, pôde se manifestar, teve cartas lidas, concedeu entrevista, inclusive, para alguns jornalistas que foram publicadas as suas ideias. E claro que essa comparação ela acontece justamente porque o adversário do filho dele, Flávio Bolsonaro, nessa eleição, o principal adversário é o atual presidente Luiz Inácio Lula da Silva. Esse vídeo produzido com inteligência artificial, ele não é proibido no período eleitoral. O TSE tem uma normativa que determina apenas a divulgação do vídeo com inteligência artificial, desde que haja ali a informação de que aquele conteúdo foi produzido com inteligência artificial. Esses vídeos eles podem circular durante o período eleitoral até 72 horas antes da eleição. É a decisão mais recente do Tribunal Superior Eleitoral a respeito do assunto. Nós não estamos no período eleitoral. Se fizermos aí uma analogia, uma comparação com o que foi utilizado, se no período eleitoral pode e as regras são mais rígidas, por que não poderia num outro período? E na convenção foi anunciado abertamente, antes da exibição do vídeo, que se tratava ali de um conteúdo produzido com inteligência artificial. O ministro Alexandre de Moraes, do Supremo Tribunal Federal, concentra mais uma vez poderes em relação à disputa eleitoral. Isso é muito ruim, porque nós temos um Tribunal Superior Eleitoral, temos um presidente do TSE, temos ministros que estão lá colocados, mas ele se agarra à relatoria e a condução do caso do ex-presidente Jair Bolsonaro, com unhas e dentes, para concentrar ali algum tipo de poder. E é claro que essas decisões elas terão interferência no processo eleitoral. Os advogados de Jair Bolsonaro têm, então, até amanhã para responder esse questionamento do Supremo Tribunal Federal e uma decisão vai ser tomada. Dependendo da interpretação do ministro Alexandre de Moraes, o ex-presidente pode até voltar para a cadeia, né? Perder ali o benefício da prisão domiciliar que ele tem desde o primeiro semestre desse ano, quando, por problemas de saúde, teve a transferência autorizada. Mas de lá para cá já teve interferência de Alexandre de Moraes. Vocês devem se lembrar, ele está proibido de conversar com o filho, pré-candidato à presidência da República, Flávio Bolsonaro, por uma decisão do próprio ministro Alexandre de Moraes. Isso vai contaminar o ambiente político, não tem como não contaminar, afinal de contas são fatos graves. É claro que o combate à fake news ele tem de existir, o jornalismo independente está atento a essas questões para justamente checar, rechecar as informações e trazer a informação mais correta, a informação verdadeira para o público, mas não é com essa interferência da justiça que nós vamos corrigir esse problema. Talvez o remédio esteja errado e o Brasil todo vai sentir esse efeito depois desta campanha eleitoral. A Thaís Freitas está aqui do meu lado, também com um destaque importante do momento nessa disputa entre Brasil e Argentina, autoridades falando todos os dias desde a visita do presidente Javier Milei aqui ao Brasil. Tudo bem, Thaís? Bom dia.
1: Ai, tudo ótimo. Pedro Campos, um abraço a você, a todos que estão aqui conosco no Jornal Gente. É um cenário lamentável, né? Se a gente olhar as relações que existiram, que existem, diplomáticas, comerciais, Brasil e Argentina, que já tem um histórico de 200 anos, com altos e baixos, mas aparentemente nenhum baixo tão baixo como esse aqui, a gente de fato passa por um momento peculiar, digamos. Começou com a visita de Javier Milei e aqueles impropérios que ele desferiu ao governo brasileiro em solo brasileiro, mas tem histórico anterior também, por exemplo, do presidente Lula movimentando para apoiar o antagonista Milei na eleição anterior e visitando na cadeia a presidente Cristina Kirchner. Não houve uma manifestação de Lula da mesma forma como fez Milei. O que Milei fez foi feio, não é, gente? Não se vem a um país vizinho xingar o governo do país, o Tribunal Superior do país, por mais que a gente saiba que parte dessas críticas, de fato, tem apelo, tem fundamento, infelizmente, e que falam para o coração do eleitorado bolsonarista. Mas é um presidente de outro país. Isso não é aceitável do ponto de vista até da educação, sejamos francos aqui. A questão é que isso ainda vai dar pano para manga, vai ter muita repercussão eleitoral do ponto de vista diplomático, como a gente contou aqui ontem. É bem possível que agora a gente comece a ter um ambiente um pouco mais tranquilo. O que aconteceu ontem? Algumas manifestações que você vai acompanhar aqui, por exemplo, a do vice-presidente da República, candidato à reeleição, Geraldo Alckmin, que falou em um evento empresarial.
2: Presidente de um país vizinho, amigo, que compõe até o Mercosul, preste um desserviço ao seu país. Porque vem no Brasil, numa eleição, não deve o presidente se envolver em eleição de outro país, ainda além de ver intromissão em assuntos internos do Brasil, fazê-lo de maneira grosseira, né? Absolutamente grosseira.
1: Nós ouvimos aqui na Band o ex-ministro das Relações Exteriores, Celso Laffer, que conhece muito de diplomacia e de relações internacionais. Ele diz que a aposta do Itamaraty de que o pragmatismo vai falar mais alto deve ser, de fato, a que vai vigorar, ou seja, que vai haver muita marola política, mas que na relação comercial e diplomática entre os países haverá um estabelecimento de uma normalidade em breve. E Celso Laffer entende que Javier Milei desrespeitou a praxe diplomática com o seu comportamento aqui no final de semana.
3: O Milei joga para o seu público interno e joga para o apoio que ele quer conferir ao legado do Bolsonaro. E com isso é uma interferência na vida interna do país, que não está de acordo nem com as regras, nem com a praxe diplomática.
1: Bem, quem saiu colocando panos quentes ontem, também do lado argentino, foi o porta-voz da presidência, Adrián Javier. Ele classificou as ofensas como diferenças ideológicas que não invadem o campo diplomático.
4: Está claro que...
5: É evidente que sempre houve insultos de ambos os lados. São diferenças ideológicas, diferenças políticas, mas pelo menos a Argentina nunca levou essas diferenças para o nível diplomático.
1: E aqui nós, né, torcemos para que isso seja de fato resolvido rapidamente, até pela história da relação Brasil-Argentina, a rivalidade do futebol, a rivalidade do país vizinho, está tudo certo, gente, isso todas as nações têm ali com seus vizinhos, digamos, mais próximos de fronteira, mas em relação comercial isso não pode ser afetado. A Argentina é o terceiro maior parceiro comercial do Brasil. Perde só para a China e para os Estados Unidos. E o Brasil é o principal exportador de produtos para a Argentina. A Argentina consome muito, muito do Brasil. Qualquer marola nessas relações pode ter consequências no momento em que tarifaços já são tão aqui perigosos para a nossa economia. Mas vamos agora para Paris com a Sônia Blota, que está chegando aqui no Jornal Gente. Deixa eu já dar aqui o meu bom dia para a Soninha, de olho também em política internacional e nas coisas do Brasil, né, Sônia? Bom dia. Exatamente, Thaís. Olha, desavença não falta. Um bom dia para você, para o Pedro, para toda a nossa audiência, que a gente fala justamente das desavenças entre Brasil e Estados Unidos, que continuam sem mostrar um sinal de melhora. Apesar das políticas de Trump de America First, né, América em primeiro lugar, da nova política industrial, comercial, da briga pela liderança do setor de tecnologia, serem motivos para as rusgas da Casa Branca com vários países do mundo, incluindo o Brasil, no nosso caso, não é só isso que explica esse embate. O lado comercial. Há também uma briga política e ideológica por trás. Trump quer os Estados Unidos no amplo controle das Américas e tem como objetivo afastar a China da região. Também quer que suas posições em relação à economia liberal e aos costumes prevaleçam no continente. E após o Brasil ter questionado a política tarifária americana na Organização Mundial do Comércio, a OMC, Washington deu o troco e prorrogou por mais um ano o estado de emergência contra o Brasil. Como justificativa para a manutenção da medida, alegou que o Brasil interfere na economia dos Estados Unidos e ataca a liberdade de expressão de cidadãos norte-americanos. O documento, gente, vai além. Acusa Brasília de intimidações por motivações políticas e violações de direitos humanos. As tarifas, no momento, não foram ainda mais elevadas, mas a pressão vai continuar. Nesta terça-feira, a ala democrata do Comitê de Relações Exteriores do Senado americano acusou o governo Trump de propagar teorias conspiratórias sobre as eleições presidenciais de outubro no Brasil. A acusação diz respeito à vinda de dois funcionários da Casa Branca ao Brasil que, segundo reportagem do jornal The Washington Post, teriam a missão de lançar dúvidas sobre a integridade do sistema eleitoral do país. O Itamaraty negou o visto de entrada para esses americanos. O governo dos Estados Unidos classificou a reportagem e todas as suspeitas de interferência como uma mentira sem fundamento. Pois é, a deterioração das relações entre os governos americano e brasileiro é usada tanto no Brasil quanto nos Estados Unidos. Em visita ao Rio de Janeiro, o presidente Lula, candidato à reeleição, disse que não é louco de brigar nem com os Estados Unidos, nem com a China. Disse, abre aspas, eu não tenho nem os aviões que eles têm, nem os tanques, nem as bombas e nem o dinheiro que eles têm. Mas o presidente, sempre que pode, alfineta Trump de várias maneiras e, com a briga, procura ter ganhos eleitorais. Em relação à guerra comercial começada pelos Estados Unidos, impondo tarifas não só ao Brasil, mas ao mundo todo, o governo brasileiro poderia ter negociado mais para minimizar os danos, como outros países aceitaram engolir, vamos dizer assim. Mas o Brasil apostou no embate. Thaís.
6: Sônia Blota, direto de Paris conosco aqui no Jornal Gente, agora 8 horas 12 minutos. Eu tenho certeza que você que acompanha o noticiário está chocado com as imagens que chegam do Rio Grande do Sul. Um tornado daqueles de verdade mesmo, que nem a gente viu em filmes, aconteceu, apareceu e causou muita destruição no noroeste do estado. Eu vou acionar agora o repórter Juan Romero, direto da Bandeirantes, Rio Grande do Sul, com as informações a respeito desse fenômeno meteorológico. Muito bom dia, Juan.
7: Do céu, que loucura, hein? Bom dia, Thaís. Bom dia para todo mundo que nos acompanha aqui no Jornal Gente. A Defesa Civil, inclusive, confirmou que realmente, sim, se trata de um tornado. Esses vídeos impressionantes que a gente está reproduzindo para quem está na tela da Band News TV e no YouTube nos acompanhando, eu descrevo, né? É uma imagem com o tempo completamente fechado e essa formação desse tornado exatamente como você descreveu, Thaís. Coisa que a gente vê mais em filme, em séries de ação, nas plataformas de streaming, mas sim, é um tornado que aconteceu na cidade de Jiruá, no noroeste do Rio Grande do Sul, e também que foi visto em áreas das cidades de 7 de Setembro e também Senador Salgado Filho. Esse fenômeno foi associado a uma supercélula, que é um fenômeno que pode causar granizo de grande tamanho das pedras e também fortes rajadas de vento. Esse fenômeno foi registrado por volta das 6h25 da tarde. Essa região tinha um alerta de potencial tempestade severa com queda de granizo desde as 5 horas da tarde. Isso foi visto pelo radar meteorológico do estado vizinho de Santa Catarina. Tem um radar em Chapecó, que fica perto ali daquela região, mas ao noroeste e norte do Rio Grande do Sul. Equipes estaduais e também municipais passaram a madrugada toda prestando assistência às comunidades afetadas, também fazendo o levantamento dos danos. O governador Eduardo Leite colocou a estrutura do estado à disposição daquela população. Aliás, o estado que ainda segue para alerta de chuva intensa, temporais e até cheias novas nessa quarta-feira, possibilidade de queda de granizo. A gente teve grandes volumes de chuva registrados ontem em Soledade e Guaporé, região mais ali, a mais ou menos 120 quilômetros de Porto Alegre, onde os volumes já passaram dos 100 milímetros, ou seja, já chegaram àquilo que seria esperado no mês inteiro de julho. A previsão está indicando também possibilidade de ventos de até 90 quilômetros por hora e depois, a partir ali mais para o fim da tarde dessa quarta, o ponto deve começar a melhorar. Mas a gente já teve pelo menos 43 cidades gaúchas que relataram estragos com os temporais que começaram ainda na segunda-feira. Uma cidade que, inclusive, teve rajadas de vento próximo dos 90 km por hora. Tem 6 rios acima da cota de inundação no Rio Grande do Sul, pelo que a gente observou agora no início desta manhã. E a gente ainda está em alerta para a situação no Rio Taquari, no Vale do Taquari. Rios como Uruguai, Jacuí, Caí, Sinos e Gravataí, e o Guaíba aqui em Porto Alegre, que também está em elevação e pode se aproximar da cota de inundação sexta-feira e domingo, neste final de semana. Por enquanto, não chove, mas o tempo está bem fechado, está bem feio aqui em Porto Alegre, pessoal.
0: Obrigado ao Juan Romero, né, que está atualizando as informações para a gente, falando sobre essa tragédia mais uma vez no sul do país, né, com esses fenômenos da natureza. A gente vai atualizando ao longo do dia. Para você que está acompanhando o Jornal Gente, na sequência tem rodada de pesquisa para estados importantes aí da federação, chegando para comentar esses números para nós, para apresentar esses números, o Murilo Hidalgo, diretor-presidente do Instituto Paraná Pesquisas, é o nosso próximo assunto no Jornal Gente, que volta já.
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5: Agora 8 horas e 18 minutos da manhã, essa trilha de eleição dá até aquele friozinho na barriga, né? Porque a gente sabe que está chegando o pleito de outubro aqui no Brasil e, claro, os debates na Band em dois domingos do mês de agosto. No primeiro domingo, o debate para os governos estaduais, 14 estados mais o Distrito Federal, e no terceiro domingo, o debate para presidente da República. A Band, como sempre, dando aqui o pontapé da campanha eleitoral, e aí você vai conhecer cada candidato, quem disputa no seu estado, que apito cada um deles toca. Em debate, você sabe, né? Não dá para fingir, para ter marqueteiro. É ao vivo, é a provocação, é o adversário frente a frente, aquela emoção que você sabe que também existe nesse tipo de evento. Mas, nesse momento aqui, a gente vai levar números para você com o Murilo Hidalgo, que é o diretor-presidente do Instituto Paraná, que está aqui conosco para divulgar pesquisas. São Paulo, Rio Grande do Sul e Distrito Federal, pontos, estados fundamentais na concepção do país como um todo e também na corrida para a presidência da República. O que acontecer nesses estados, com certeza, influi também no nível nacional. Murilo, só um bom dia rapidinho aqui para te dar as boas-vindas. Você que está conosco aqui no estúdio digital da Bandeirantes, seja bem-vindo.
6: Bom dia, Thaís. Bom dia a todos. Pedro, Sônia, é uma satisfação estar com os amigos da Bandeirantes.
5: Bom dia, Murilo.
7: Vamos lá então, Murilo. Vamos aos números aqui que você apurou, né, na mais recente pesquisa de intenção de voto para o governo do estado de São Paulo. Nós temos aqui neste cenário apresentado Tarcísio Gomes de Freitas com 51% dos votos, Fernando Haddad 38%, não sabe, não opinou 3%, nenhum, branco e nulo 6,5%. É uma eleição praticamente de segundo turno no primeiro turno. Não tem outros adversários competitivos aqui para São Paulo, né, Murilo?
6: Exatamente, Pedro. Se a gente for ver, esse cenário que nós estamos vendo é um cenário de segundo turno, tá? Tarcísio está fazendo em torno de 52, o Haddad 38. Se a gente comparar com as eleições passadas no outro quadro, a gente teve nulos e brancos em torno de 11% na eleição passada. Nós estamos com um índice um pouquinho menor nessas eleições. O Tarcísio fez 49,3, ele está fazendo 51,8, quer dizer, ele teve um acréscimo de votos, e o Haddad ele diminuiu em torno de 1,5 do que ele fez no segundo turno das eleições passadas, porque, na verdade, a gente está voltando a 4 anos atrás, né, com os dois mesmos candidatos.
5: É isso aí, Murilo. Na aprovação e avaliação da administração Tarcísio de Freitas, nós temos aqui: aprovam a gestão Tarcísio 63,8, desaprovam 32,1. A aprovação de Tarcísio, 63, é maior do que a intenção de voto em Tarcísio, 51. Isso aqui indica que há espaço para crescimento do candidato ainda, Murilo?
6: Há espaço para crescimento, Thaís. Mas pelos cruzamentos das pesquisas, o que, que a gente observa? Tem muito eleitor do Lula, certo? Que vota no Tarcísio, certo? Então, na verdade, você vê que eleitoralmente ele tem esse ganho, mas ao mesmo tempo ele tem uma perda por causa da polarização nacional.
7: Há uma vantagem muito grande para o candidato Tarcísio Gomes, pelo que a gente está vendo na pesquisa do Instituto Paraná, não só de hoje, mas já há algum tempo, em relação ao adversário principal, que é o Fernando Haddad. E no Senado a gente tem ali um bololô. A gente está com a pesquisa de Brasília, a gente vai corrigir aqui para quem está acompanhando com imagem, mas a pesquisa para senador em São Paulo, ela indica o seguinte: Marina Silva tem 31% da intenção de voto, Simone Tebet 30%, Guilherme Derriti 24%, Ricardo Salles 19%, André do Prado 13%, Paulinho da Força 12%, Soninha Francine 4%, e aí depois os outros candidatos têm menos de 2%. Todos esses nomes aqui são mais conhecidos do que os outros postulantes ao cargo de governador de Estado de São Paulo, tirando o Tarcísio e o Haddad, né? Então a gente tem uma disputa aqui de nomes conhecidos do eleitorado, alguns deles já foram, já ocuparam cargo na Câmara Federal, no Senado, ministérios, secretários de Estado, na Prefeitura aqui de São Paulo. Como é que você interpreta esses números nesse momento?
6: Pedro, inclusive as duas postulantes que lideram as eleições para o Senado de São Paulo já disputaram eleições à presidência da República.
7: Sim.
6: Certo? Tanto Marina Silva quanto Simone Tebet. Agora, uma coisa ainda está desconexa com a eleição de governador. As duas candidatas apoiadas pelo Haddad lideram. O Haddad não lidera o governo do Estado. Isso mostra que em breve, provavelmente, por uma lógica, os candidatos Tarcísio vão crescer, porque ele também lidera para o governo, certo? Vamos ver como vêm as próximas pesquisas. Mas, por enquanto, eu não tenho dúvida. Tanto Simone quanto Marina se beneficiam pelo fato de serem mais conhecidas.
5: A Sônia Blota está conosco aqui, como todos os dias, direto de Paris, e também tem uma pergunta sobre a eleição no estado de São Paulo para o Murilo Hidalgo, né, Sônia?
8: Exatamente, Thaís, até porque o Murilo acertou todos os números na eleição passada, não só no âmbito para os governos, mas também nas eleições presidenciais. E o Murilo tem crédito aqui para eu fazer uma provocação, Murilo. A direita se arrepende de não ter lançado Tarcísio de Freitas à presidência da República?
6: Olha, é difícil responder, mas com quem a gente conversa, existe uma expectativa. Se fosse com o Tarcísio, talvez o quadro nacional estivesse diferente. Estivesse, né? Porque a gente está falando de algo que poderia ter acontecido e não aconteceu. Mas você tem muitas pessoas, principalmente mais do centro, né? O fato do candidato Flávio Bolsonaro não ter conseguido esses partidos do centro na sua aliança, provavelmente com o Tarcísio isso seria diferente. É o que a gente escuta principalmente desses partidos de centro.
5: Uma outra questão aqui também, mais colocar mais uma lenha na fogueira aqui, Murilo. Se hoje está muito tranquilo para o governador Tarcísio de Freitas na eleição contra Fernando Haddad, data de hoje, qual é o objetivo de Fernando Haddad com essa candidatura para o governo do Estado? Como que ele vai se posicionar no seu entender e o que ele consegue tirar disso?
6: Olha, pela realidade de hoje, né, Thaís, a pesquisa é uma fotografia do momento. Sim. Muito difícil para o Haddad. É muito difícil mesmo, mas não diria está terminado, né? Porque a eleição ela está começando, ela não está terminando. Mas eu acho que o principal objetivo é desgastar um pouco o Tarcísio. Que vamos lá, o Tarcísio ganhando as eleições, como as pesquisas mostram hoje, e ele vencendo no primeiro turno, ele passa a ser um player, dependendo do resultado da eleição nacional, muito forte para 2030. E vamos ser justos, é muito provável também, Thaís, que o que a gente está vendo em São Paulo hoje possa ser a disputa de 2030, a nível nacional, certo? Porque o Haddad também é muito próximo do Lula, é muito querido pelo Lula, e muita gente dizem que ele é o sucessor do Lula. Então, vamos aguardar. Eu vejo muito mais para trazer desgastes à campanha de Tarcísio, já projetando 30, do que propriamente, eu te diria que é uma eleição para o Haddad ser favorito de ganhar. E outro detalhe, o Haddad também, a importância da candidatura do Haddad é fazer a defesa do governo Lula, né? Não tenho dúvida disso também.
7: Vamos acompanhar, então, os números do Instituto Paraná para o Rio Grande do Sul. Outra pesquisa que o Murilo está divulgando nessa manhã. Os números você sempre acompanha conosco aqui no Jornal Gente. O candidato Zucco, deputado Zucco, né, está liderando com 34%. A Juliana Brizola tem 30%. Gabriel Souza, 13%. O Marcelo Maranata tem 4%. Outros candidatos não somam nem 1%. Não sabe, não respondeu 7%. Nenhum branco e nulo, 8%. E aí, Murilo Hidalgo, como é que você... está acompanhando os números que chegam aí do Rio Grande do Sul na eleição para o governo do estado?
6: É mais um estado, Pedro, polarizado, né? Na polarização nacional, Zucco é o candidato do Flávio Bolsonaro, Juliana Brizola é a candidata do presidente Lula, certo? E prestem atenção no Gabriel Souza, certo? As últimas duas eleições no Rio Grande do Sul, o MDB, o governador Leite, ele era o meio entre a esquerda e a direita no Rio Grande do Sul e venceu as duas. O que eu vejo do papel fundamental do Gabriel Souza? Se ele não ultrapassar a Juliana nem o Zucco, com certeza o apoio do Gabriel Souza, que é o candidato do governador Leite, vai ajudar a decidir o segundo turno das eleições. Mas é uma eleição de dois turnos, com certeza.
8: Vamos dar uma olhadinha agora no quadro para senador no Rio Grande do Sul. Lembrando que essa é uma eleição muito importante para o Senado Federal, porque há uma renovação de 2/3 da casa, não é? São 3 senadores por estado. Em uma eleição se renova uma cadeira, em outra eleição se renovam 2 cadeiras, porque o mandato dura 8 anos. Então, essa aqui define boa parte da composição do Senado Federal num momento em que há uma pressão, principalmente da centro-direita, para que o Senado seja mais atuante para colocar limites nos poderes do Supremo Tribunal Federal. Então, o que sair dessa eleição para o Senado vai definir o equilíbrio ou não equilíbrio entre os poderes da República. Senador para o Rio Grande do Sul, quem lidera nesse momento aqui, segundo a pesquisa do Instituto Paraná, é a Manuela Dávila, que tem 30,7% das intenções de voto. Cada entrevistado pode citar e escolher 2 nomes, porque são 2 votos. Na sequência, Marcel Van Hatten, com 28,6%, Germano Rigotto, com 26,3%, Paulo Pimenta, 23,7%, Sanderson, 20,3%. Esses são os mais bem posicionados na corrida para o Senado pelo Rio Grande do Sul. Murilo Hidalgo, a gente tem aqui 2 posicionamentos ideológicos opostos, né, na liderança da corrida no Rio Grande do Sul. Manuela Dávida, bem ligada à esquerda, e Marcel Van Hatten, bem ligado também à direita.
6: É a polarização, né, Thaís? Ela não é somente nacional, ela vale nos estados também. Só que a gente vê 5 candidatos muito competitivos. E o que mais chama atenção? Você tem um candidato de centro, que é o candidato do MDB, o Germano Rigotto, com 26, que está no meio dos outros 4, certo? Agora, o que mais chama atenção no Rio Grande do Sul é que eles vão ter que competir entre eles. Manuela Dávila e Paulo Pimenta, que são da mesma aliança, vão ter que competir provavelmente entre eles. Com a mesma coisa do Sandro com o Marcelo Van Hatten. Certo, eu te diria que o Rio Grande do Sul é uma eleição muito aberta, podendo fazer 2 de direita, como 2 de esquerda, 1 de centro. Tudo pode acontecer nessa eleição de Senado no Rio Grande do Sul.
8: E a Sônia Blota está acompanhando tudo de Paris na nossa conversa e também tem questões aqui, né, Sônia?
9: É impressionante, eu estou impressionada aqui com os números dos Senados, porque não dá para cravar nada. É praticamente empate técnico entre 5 candidatos. E queria saber do Murilo, que no caso de governador, Murilo, Rio Grande do Sul viveu aí uma grande tragédia com as enchentes nos últimos anos, então expondo muito o governador Eduardo Leite. Nesse sentido, o gaúcho está votando como? Eles estão mais preocupados com segurança, estão preocupados com a infraestrutura, estrutura. Existe um perfil do eleitor gaúcho?
6: Olha, Sônia, eu te diria que o grande problema é esse que você falou, né? O problema de infraestrutura, segurança, saúde, certo? Nos estados, Sônia, diferentemente do Brasil, o assunto corrupção não deve entrar tanto em pauta quanto entra numa campanha nacional. Então, com certeza, no Rio Grande do Sul, essas vão ser as três grandes pautas. E vai ter o empurra de responsabilidades, né? Vai ter um empurra de responsabilidade por parte do governador, principalmente com os candidatos de esquerda.
5: Explica aqui para a gente, Murilo, como que é aquela história de que, como para o Senado são dois votos, às vezes aquele candidato que não é o preferido de uma parte do eleitorado nem de outra, entra como primeiro, como mais votado. Que fenômeno é esse, hein, Murilo?
6: Olha, até já vou te dizer, para quem acompanha as pesquisas, vou ser muito sincero, é muito difícil para os institutos de pesquisa acertar as pesquisas de senador, porque vão para dois votos. Você pode ter certeza que vai em torno de 50% do eleitorado, Sônia, vai para as últimas 72 horas sem o segundo nome. Esse segundo nome que entrar forte nessas 72 horas, normalmente é o mais votado. Pode ser o quinto colocado lá. Se ele entrar forte, ele vai virar em primeiro e ainda com uma grande vantagem sobre o segundo e o terceiro, certo? Porque são dois votos.
7: É isso aí. Ô Murilo, uma outra questão também que chama atenção, né? São nomes fortes disputando o Senado Federal. A gente viu isso em São Paulo, ressaltei aqui. Agora a gente está tratando do Rio Grande do Sul. Estamos falando aí de nomes também que já circularam, ex-governador, deputados que têm protagonismo, outros que já ocuparam cargos também no Executivo. Então, essa eleição do Senado é uma eleição de gigantes em vários estados da federação, né?
6: Com certeza. Eu te diria que em vários estados, Pedro, ela vai ter mais protagonismo que as próprias eleições de governador. Vai chegar no final, por causa da composição final do Senado, pode ter certeza. Nós vamos estar sentados aqui discutindo muito isso, certo? Se o Senado estará mais à direita, ao centro, à esquerda, vai ser bom para quem, ruim para quem, certo? Então, a eleição do Senado esse ano vai ter uma importância jamais vista.
7: Ulisses Arantes, nosso ouvinte lá da Rádio Bandeirantes de Porto Alegre, está perguntando o seguinte: Gabriel Souza vai com quem no segundo turno, Murilo Hidalgo?
6: Eu deixo para a Thaís responder.
7: Bom, então vamos explicar. O Gabriel Souza, ele foi vice do Eduardo Leite, né? Agora está afastado porque está disputando o cargo de governador do estado. O Eduardo Leite nunca se posicionou de uma maneira muito enfática, vamos dizer assim, nessa polarização Lula-Bolsonaro.
5: Ele agora queria ser candidato, né, Pedro? Não conseguiu viabilizar a candidatura à presidência duas vezes, né?
6: Agora só vale uma lembrança, né? Na última eleição, o Eduardo Leite ganhou do Onix com apoio do PT. Certo? Então, no segundo turno, ele sempre teve o apoio mais à esquerda. Basta saber qual vai ser a posição dele, caso o candidato dele não vá ao segundo turno.
5: Vamos dar uma olhadinha no Distrito Federal agora, os números também do Instituto Paraná, com a corrida para o governador do Distrito Federal. Celina Leão lidera a com a corrida para o governador do Distrito Federal. Celina Leão lidera a corrida nesse

0: Exatamente, Thaís. Essa é a grande pergunta lá no Distrito Federal, né? O Arruda vai ser candidato? O Arruda não vai ser candidato? Com o Arruda candidato, Thaís, eu não tenho dúvida que teremos uma eleição também de dois turnos e muito equilibrada.
1: Agora os números para o Senado do Distrito Federal, que tem uma dúvida também, com ou sem Michele Bolsonaro. Ela era uma candidata quase que óbvia e estava numa situação muito confortável nas pesquisas. E aí depois, vocês acompanharam, depois daquele perrengue com Flávio Bolsonaro, disse que ia se recolher, saiu do PL Mulher, e agora uma dúvida sobre a candidatura dela ser homologada ou não. O prazo está terminando agora, no comecinho de agosto. No quadro com Michele Bolsonaro, no Senado para o Distrito Federal, nós temos liderando Leila do Vôlei com 40,5%, Michele Bolsonaro com 37,7%, Érica Cocai, 29,8%. No outro cenário, este aqui sem Michele Bolsonaro, Leila do Vôlei fica numa situação mais confortável com 41%, Érica Cocai, que era terceira, passa a ser a segunda, com 30,4% das intenções de voto. Bia Kicis também vem na sequência com 20,5% das intenções de voto. O que você fala disso aqui pra gente, Murilo?
0: Essa eu acho que é uma das explicações, Thaís, para o apaziguamento, né, da briga entre Flávio e Michele. A Michele, em relação às pesquisas anteriores, depois da desavença com o Flávio, ela chega a perder em torno de 5, 6% dos votos. Certo? Ali que eu acho que também pesou um pouco nisso. Se a briga continuasse, se ela fosse candidata, poderia trazer mais perdas à campanha dela. Mas, com certeza, pela realidade de hoje, eu apostaria na Leila do Vôlei, que a Leila também é uma candidata que ela pega todo eleitor de direita e de esquerda.
1: É aquela candidata boa quando são duas vagas, né?
0: Exatamente. Ela não tem nem a peça de esquerda nem de direita. Ela é uma atleta, ela é uma personalidade.
1: Foi o que aconteceu com a Mara Gabrilli, que se elegeu para o Senado por São Paulo na última eleição, né, Murilo?
0: Exatamente.
1: Também com esse posicionamento mais ligado ao esporte, à defesa dos direitos das pessoas portadoras de deficiência, sem um alinhamento ideológico, e se elegeu.
0: O próprio Romário, né?
1: Sim, o próprio Romário.
0: Então, veja assim, diria que, pela realidade de hoje, a Leila e a Michele Bolsonaro são favoritas a se elegerem senadoras pelo Distrito Federal.
2: Agora a gente está falando, viu, Sônia, de uma grande renovação nesse ano em algumas assembleias estaduais, mas no plano federal, na Câmara Federal, a gente tem a maior taxa de tentativa de reeleição da história desde 1990.
1: Deve ser bom, né, Pedro?
2: Ninguém quer largar o osso lá. Agora, no Senado Federal, pelo que eu estou vendo dos números aí, olha lá, São Paulo, os dois senadores atuais que serão renovados não estão na disputa. A Mara Gabrilli e o Jordano, que assumiu no lugar do Major Olímpio, que faleceu durante a pandemia de Covid. Lá no Rio Grande do Sul, o Paulo Paim é o único que está tentando renovar.
0: O Paim não é candidato.
2: Não é candidato?
0: O Paulo Paim saiu.
2: Então não tem nenhum dos dois.
0: Não,
2: tá?
0: Não,
2: então... O Renzi também não está.
0: Também não está.
2: E no Distrito Federal, a Leila...
0: Que está.
2: Então você vê, é um número muito pequeno de senadores que está tentando. Tem alguma justificativa para isso, Murilo Hidalgo?
0: Tem. Eu te diria o seguinte, eu só complementando, o Paraná também, os dois que são também não...
2: Também não
0: são,
2: serão, boa lembrança. Boa lembrança.
0: Exemplos, né, que nós estamos citando.
2: Porque o Moro vai para disputar o governo do estado, aliás, está liderando lá, né?
0: O próprio Rio de Janeiro, certo?
2: Rio de Janeiro.
0: Tem muitos estados. O que eu vejo na Câmara... Vamos falar uma coisa, pode ser que vocês não gostem. Com as emendas, fica muito difícil, certo? Porque eles têm muito dinheiro para distribuir aos municípios, né, Pedro? Então, quer dizer, então eles são candidatos à reeleição porque eles têm essa certeza de que as chances são maiores do que os que não estão. Já no Senado, eu acho que a nossa visão é a seguinte, porque a renovação, alguns são candidatos ao governo do estado, outros pelo próprio fator etário, pela faixa etária, estão deixando, e por uma renovação que é muito mais difícil, porque eu te diria que a eleição do Senado, ela é quase uma eleição de governador, de presidente, ele não se faz por ele, ele precisa de muito mais apoio, de muito mais estruturas das chapas, né, do que propriamente uma eleição de deputado.
1: Ô Murilo, você não vai escapar de falar conosco sobre a sua visão agora do cenário federal. A gente não vai falar de números, o Instituto Paraná está divulgando números estaduais. Agora, você como conhecedor, observador, conversa com muita gente na política, esse momento aqui, Lula, Flávio, Bolsonaro, qual que é a análise que você faz da posição

0: dessas duas candidaturas. Lula tentando surfar num desgaste de Flávio Bolsonaro. Flávio Bolsonaro tentando consolidar a sua candidatura. Não teve os apoios dos partidos que ele esperava ter, mas teve o lançamento da sua chapa e o fenômeno Javier Milei. Você acha que Milei trouxe mais bônus eleitorais para Lula ou para Flávio Bolsonaro?
1: Olha, pelas pesquisas que a gente tem feito, pelas pesquisas que a gente tem visto, o assunto Milei é para dar, como é que eu vou dizer, força às bolhas, tanto as bolhas de lá quanto as bolhas de cá. Para a grande população, Thaís, eu te diria que para 90% da população que depende da saúde, da segurança pública, que vive o dia a dia do brasileiro, isso pouco pesa, certo? Eu acho que é assunto para bolha. Tá? Agora, como que a gente vê a eleição nacional? Não tem como negar, o presidente Lula, nesse momento, tem uma vantagem sobre o Flávio, certo? Pela realidade de hoje, se a eleição fosse domingo, eu diria que teríamos segundo turno, certo? E com o segundo turno muito equilibrado, que nem foi a passada. Mas não tem como negar, nesse momento, a vantagem é do presidente Lula. Mas a eleição, como a gente sempre diz, ela está começando, ela não está terminando. Se a gente voltar às últimas três eleições, não que vá acontecer, mas aconteceu um imponderável, aquilo que ninguém imagina. Aconteceu a queda de um avião, aconteceu uma facada, aconteceu dinamite e tiroteio, certo? Então, vamos ver como vai se dar essas eleições. Se vai ter algo imponderável, aquilo que ninguém consegue prever ou que ninguém está vendo ainda, né? Mas, com certeza, é uma eleição, pela realidade de hoje, de dois turnos e com uma pequena vantagem para o presidente Lula.
2: Murilo Hidalgo, diretor-presidente do Instituto Paraná Pesquisas, está sempre conosco aqui, falando de pesquisa, divulgando números, interpretando, trazendo também informações aí do bastidor da política no Jornal Gente. Murilo, foi um prazer te receber. Até a próxima, hein?
1: Eu que agradeço e sempre à disposição dos amigos da Bandeirantes.
0: Muito obrigada. No próximo bloco... Obrigada. No próximo bloco, a gente vai falar sobre novidades no FGTS que podem mexer com o seu bolso. É a divisão dos lucros do FGTS, que acontece anualmente, e aí é uma partilha desse dinheiro com quem tem conta no fundo de garantia. Você vai entender como que isso vai funcionar e o que isso significa também para a economia como um todo, já já, aqui no Jornal Gente.
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9: Detalhe do trânsito agora para quem circula pela Radial Leste no sentido do centro, com lentidão da Praça de Vinolândia até o metrô Guilhermina Esperança, do metrô Penha até a Avenida Nicanduva, e lentidão pesada ali na passagem do metrô Belém até o viaduto Alcântara Machado. Para o bairro, a Radial Leste tem boas condições. 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
0: Agora, 8 horas 44 minutos. Jornal Gente no Ar, nesta quarta-feira hoje, né, Pedro?
2: Quarta-feira,
0: tá voando a semana, tá voando o ano, a gente fica até meio perdido. Deixa eu chamar direto de Brasília o Rodrigo Vilela, repórter da Bandeirantes, com a informação que pode mexer aí com seu bolso, novidades no FGTS, com a divisão dos lucros e o que vai cair agora no conta de cada um que tem conta no fundo de garantia. Como é que funciona isso, hein, Vilela? Bom dia.
6: Oi, Thaís, bom dia a você, bom dia a todo mundo que está acompanhando a nossa programação na Bandeirantes, também na Band News TV. Pois é, uma divisão de cerca de 13 bilhões de reais que devem ser divididos aproximadamente 138 milhões de trabalhadores com carteira assinada. A decisão veio nesta terça-feira após votação do Conselho Curador do FGTS, que é ligado ao Ministério do Trabalho. Esses valores são relativos aos lucros conseguidos com rendimentos investido do Fundo de Garantia por Tempo de Serviço. Tem direito aos valores aqueles que possuíam conta ativa ou inativa em 2025, mas que tinham algum valor até dezembro daquele mesmo ano. Então, precisa ter algum saldo na conta do FGTS até dezembro de 2025 para ter direito a essa divisão dos lucros. Os valores não poderão ser sacados, eles serão incorporados automaticamente à conta do FGTS. O saque do Fundo de Garantia, ele só é permitido em algumas situações, como, por exemplo, na compra da casa própria, quando vai se aposentar, em caso de demissão sem justa causa e também algumas ações ali especiais, como, por exemplo, o saque aniversário. É possível fazer a consulta de quando esse valor vai ser depositado na conta do trabalhador, acessando o site da Caixa Econômica Federal e também no aplicativo do FGTS. Todo depósito na estimativa do governo deverá ser feito até o dia 31 de agosto. No FGTS, o lucro total foi de cerca de 14 bilhões de reais e aproximadamente 89% desse lucro deve ser repassado aos trabalhadores. Volto com vocês.
2: Obrigado, viu, Rodrigo Vilela, pelas suas explicações aqui, né, trazendo essa notícia para a nossa audiência. Nós vamos abrir o papo que temos todas as quartas-feiras nesse horário com o professor Paulo Rabelo de Castro, economista, ex-presidente do BNDES, do IBGE, que nos auxilia a interpretar as notícias do noticiário econômico. É claro que tem muito ouvinte, né, na expectativa para receber esse dinheiro. Tem muita gente que reclama, viu, professor Paulo Rabelo? Pô, esse dinheiro fica lá parado. Eu faria muito mais com esse dinheiro se eles pudessem, pelo menos, me autorizar uma movimentação de aplicações. Mas é isso que nós temos aí já há muito tempo em relação ao Fundo de Garantia do Trabalhador Brasileiro. É ou não é, professor Paulo Rabelo? Bom dia.
7: É isso mesmo, Pedro. Você acertou na mosca. É um dinheiro que dá a sensação de estar parado, embora ele tenha um rendimento, é importante dizer isso. Um bom dia para você, um bom dia para toda a bancada. Bom dia. É um prazer estar aqui de volta, conversando com você. Semana passada vocês estavam comemorando um ano de Rádio Bandeirantes lá em Brasília, não é? Isso. E, portanto, a programação foi especial. Eu volto hoje para falar sobre FGTS e outros temas econômicos. O FGTS vai ser como chupar um picolé com papel, né? Ou um pirulito embrulhado ainda no celofane. Ou seja, você vai saber que está ali, mas não vai sentir o gosto. O gostinho fica para outra hora. E por quê? Porque vai haver um depósito na conta dos depositantes no fundo de garantia, ou seja, os participantes desse fundo vão ganhar na proporção do que tenham lá acumulado. É uma pequena quantidade de recursos, algo ligeiramente inferior a 2% de rendimento sobre o saldo de cada um, mas não poderá ser sacado. E, portanto, quem tem lá R$1.000, que vai ganhar cerca de R$20, que já daria para dar um passeio daqui até ali, não vai poder sacar esses R$20 que ficam lá depositados e acumulando aquele, vamos dizer, relativamente à grande taxa de juros brasileira, um pequeno rendimento, que é o que paga hoje o FGTS. Mas a gente até tem que comemorar, Pedro e bancada, porque o FGTS é um fundo em nome de cada participante, portanto não é algo que o Lula mandou distribuir para ninguém. O governo, obviamente, às vésperas dessa eleição, Está acelerando esse o pagamento desse dividendo como se fosse mais uma bondade do governante. Eu esclareço isso sem nenhum sentimento anti-governo, mas simplesmente porque está na cara que essa é mais uma bondade feita quase que às pressas, por assim dizer, para tirar uma onda junto ao trabalhador. Na realidade, os depósitos do FGTS rendem, inclusive, para quem tem ainda algum depósito sendo inativo, como é o meu caso, por exemplo. E, portanto, não é para o trabalhador, não é esse papo político. É um instrumento financeiro importante, mas muito antigo. Ele foi criado ainda em 1968, ele era moderno naquele momento porque introduzia um conceito de poupança para todos aqueles que estavam numa relação formal de trabalho, e hoje nós precisaríamos muito de fazer sim uma ampliação desse conceito de poupança para mostrar para o público que poupar é importante e que poupar é preciso para garantir o futuro. E a própria Previdência Social, Pedro, deveria se engajar num momento futuro, numa reforma que introduzisse esse conceito de que cada um tem a sua poupança lá e que a poupança vai crescendo ao longo do tempo e que é possível antecipar, depois de 10, 20, 30, 40 anos, quanto que vai estar acumulado com um bom rendimento, não com esse rendimento fixo do FGTS, mas participando de um Brasil que vai investir mais em todo esse potencial de energia, de economia digital, de agronegócio, em que poderiam estar distribuídos esses valores todos. Portanto, esse é o resultado que a gente espera no futuro de um FGTS mais modernizado.
0: Professor Paulo Rabelo, deixa eu fazer uma pergunta aqui bem de leiga. Essa notícia, fundo de garantia vai distribuir lucro. Como é que o fundo de garantia tem lucro? É para ter lucro? O que, que é isso?
7: É uma boa pergunta, porque na realidade os depositantes eles já têm um rendimento pré-fixado, que é o que a gente espera. Só que entre o que o FGTS paga aos depositantes que depositam lá, são as empresas que recolhem, mas daquela pessoa que é beneficiária. Existe uma aplicação, o dinheiro realmente é aplicado pela Caixa Econômica e ele é aplicado justamente nessas atividades que rendem para a Caixa Econômica. A Caixa Econômica não é dona do FGTS, ela é simplesmente uma operadora. E como operadora do FGTS, ela vai tirar, inclusive, uma parcela que é uma comissão de gestão, aliás, bem parruda, e depois existe um resultado, um saldo. E se as pessoas que estão, por exemplo, são mutuárias do FGTS porque pegaram empréstimos para a sua casa própria, etc. e tal, estão pagando direitinho, etc. e tal, elas estão beneficiando quem é depositante porque elas estão fazendo esse fundo render, e quando esse equilíbrio é positivo, é um equilíbrio que tende a deixar um saldo, depois do pagamento da comissão da Caixa, existe um remanescente. Esse remanescente acaba sendo bastante graúdo. Você veja que são, esse ano, 13 bilhões a serem distribuídos. Eles só não vão entrar na circulação do consumo nesses próximos meses, mas um economista poderia dizer que gera um efeito assim parecido com de uma sensação de riqueza. Porque as pessoas, em princípio, poderiam dizer, bom, agora eu estou menos pobre, eu estou um pouquinho mais rico, eu vou e vou gastar por conta desse depósito. É um efeito bastante pequeno, mas poderia, repito, ser muito grande se nós tivéssemos todo um sistema previdenciário voltado, organizado para essa capitalização e com investimentos em todos os setores onde o Brasil diz que o futuro será brilhante. Ou seja, nós temos que fazer esse casamento de todos os depositantes em fundos de ditos de trabalhadores, com o Brasil do futuro, esse Brasil brilhante sobre o qual os políticos sempre falam. Desse casamento vai render um dividendo muito maior do que essa distribuição atual do FGTS. Ou seja, as pessoas no Brasil, daqui a 10, 20, 30 anos, poderiam ser muito mais prósperas se, a partir de 27, ideias como essa de uma capitalização do INSS fossem levadas a efeito. E nós estamos trabalhando para isso. Só não sabemos para que candidato entregar, porque eles parecem muito pouco interessados numa reformulação desse antro de escândalo em que se tornou hoje o Instituto Nacional da Previdência Social.
10: Professor, bom dia para o senhor, que escreveu um artigo muito interessante no jornal Estado de Minas, que nós acompanhamos aqui, né? Nosso colunista, o professor, escreve vários artigos. E o que eu achei interessante, assim, o que o senhor disse, que no caso da infraestrutura, e o que eu pergunto, além dos juros altos e incertezas fiscais, nós temos um problema ideológico. Pautas ambientais impedem obras de infraestrutura em várias localidades, por exemplo, a ferrogrão, minerais e petróleo que não podem ser explorados. E eu queria saber o que o senhor pensa a respeito para dividir aqui com a nossa audiência.
7: Olha, Sônia, na realidade, esse artigo é como se fosse um complemento do que eu falei antes. Porque quando a gente faz um grande fundo de todos os brasileiros que queiram nele participar e saímos procurando projetos, eles são projetos de infraestrutura, que pode ser um porto que vai escoar a produção do norte do país, vai ser uma ferrovia importantíssima como essa ferrogrão. A ferrogrão vai pertencer a alguém, a quem é um consórcio, e nesse consórcio não poderia participar, por exemplo, o trabalhador via um fundo do INSS? Claro que poderia participar, sim. E se essa ferrogrão for lucrativa, porque o nosso agronegócio vai prosperar muito mais, nós vamos vender para muito mais grãos e carnes para a Ásia, principalmente para a principal compradora, que é a China, esse futuro não vai ser brilhante? A quem pertence esse futuro? Aos brasileiros. Então, o meio ambiente vai ficar emparedando o progresso? Não. O meio ambiente tem que ser, obviamente, sensível à conservação ambiental, essa é a nossa prioridade inabalável, mas dentro desse processo, nós temos que contemporizar, e esse é o desafio de um técnico do meio ambiente, ele saber conciliar o desenvolvimento com a conservação. E há meios de fazer isso, e tem que fazer isso de forma inteligente, principalmente de forma rápida. A ferrogrão já é um projeto empatado, você quer saber, há mais de uma década. A ferrogrão já devia estar pronta. E, no entanto, nós ainda estamos no debate. Mas não é só esse projeto. São todos as dezenas de projetos das quais os próprios brasileiros, que são aqueles que poupam no FGTS, que poupam, deveriam poupar no INSS e que poupam em fundos de previdência, esses sim, normalmente de empresas estatais, e esses já são sócios, essa sociedade que uma Previ tem, que uma Petros tem, torna possível aposentadorias muito confortáveis para os aposentados da Petrobras, os aposentados do Banco do Brasil. Quem paga isso é esse fundão, são esses fundos sociais. Esses fundos de previdência deveriam ser também os fundos de previdência do Pedro, da Sônia, da Thaís.
0: Verdade. Eu bom seria, já estou
7: para lá de Baguedá. Mas vocês precisam assumir o futuro do Brasil. Mas com essa taxa de juros, para completar, é o que dizia o artigo, esqueçam, essa taxa de juros, ela mata o futuro. com 14%, semana que vem vamos discutir se o Copom vai baixar mais um tantinho, a taxa de juros mais elevada do mundo, é uma taxa de juros que só beneficia os aplicadores de curto prazo, mas ela mata todos aqueles que vão fazer cálculos de projetos que vão render até 30 anos à frente. Para isso, a taxa de juros teria que ser bastante módica, de forma a beneficiar a vantagem de fazer aquele projeto, de quebrar a cabeça para implantar o projeto, de debater isso com o povo do meio ambiente, de conciliar todos esses projetos, de correr os riscos institucionais, os riscos jurídicos, os riscos econômicos e, finalmente, chegar no resultado final, que é o lucro de cada um desses projetos. A grande infraestrutura brasileira hoje está, Sônia, abandonada e liquidada pela maior taxa de juros do mundo. Nós somos um país hoje, literalmente, com os pés para cima e a cabeça para baixo, mas não somos da acrobacia. Nós somos do afundamento. E essa deveria ser a pauta fundamental de debate de todos os candidatos.
0: E quando a gente vê a China, né, professor, que saiu da miséria e hoje é o segundo país do mundo em termos de produção, rivalizando com os Estados Unidos, o que eles fizeram lá? Investiram em infraestrutura. É isso. Foi
7: exatamente.
0: Não é? A largada. Aliás, professor, o senhor falava em taxa de juros, né, a reunião na semana que vem do Copom, que reduz a 0,25, não vai mexer no preço do dólar, né? Essa proporção que a gente tem de juros no Brasil e esse 14,25, não existe para o cidadão comum, né? Para o cidadão comum é muito mais do que isso. A gente está aqui num cenário pré-eleitoral. Falávamos agora há pouco sobre isso, inclusive, com o Murilo Hidalgo do Paraná Pesquisas. Como as campanhas estão se posicionando nesse momento? O Murilo falou assim, olha, essa história do Milei, vim aqui, xinga um, xinga outro, fala para bolhas. Para o eleitor médio, o que vale mesmo é a condição geral. E aí eu pergunto para o senhor em relação à condição geral, que está muito ligada à economia. Juros altos, tarifaço, pressão sobre preço de combustíveis por causa da guerra Estados Unidos-Irã. Como é que tudo isso mexe também no cenário pré-eleitoral, professor?
7: É uma situação um pouco confusa, Thaís, mas em poucos segundos quero ver se dou um panorama que, engraçado, curiosamente, não é tão desfavorável para o candidato governo que está já instalado confortavelmente como inquilino do Palácio do Planalto. E, de certa forma, é bom para ele, porque o Milei parece um jogador argentino que veio dar apoio para o candidato de oposição, ou seja, para o povão, o Milei deve ser um colega que passa a bola para o Messi. Então, não, só favorece o outro lado. E o nosso amigo que falou que ia distribuir picanha, provavelmente vai poder enxergar uma taxa, um preço de... da picanha estabilizado por volta do período eleitoral. E por quê? Porque o Brasil está enfrentando crescentes dificuldades, principalmente em relação à China, que, como você disse, ela quer exportar tudo para nós, mas tem cotas, como, por exemplo, já batemos a cota de exportação anual esse ano para a China. Portanto, teríamos que falar um pouco mais sério com a dona China em relação ao fato de que aqui a gente entuba tudo quanto é carro elétrico chinês. Nós já houve aí uma notícia outro dia de que estamos nos tornando o principal mercado importador de veículos elétricos chineses e, no entanto, eles ficam fazendo hora para comprar a nossa carne, ou seja, compraram, aliás, o nosso setor pecuário e frigorífico está de parabéns porque bateu a cota, em agosto já estamos chegando ao limite da cota, mas por que a cota? Por que que o chinês não pode gastar toda a grana que tem conosco e aqui aumentar esse nosso processo exportador? Com isso, vai sobrar mais carne aqui dentro, e com isso concluo. Ao sobrar mais carne, quem sabe o Lula ainda vai tirar a última onda dele, dizendo que finalmente a picanha baixou de preço. Vejam só que situação estranha. E, no entanto, nós estamos apontando para uma situação bastante severa no ano que vem, logo depois das eleições. Parece que o timing é perfeito para uma espécie assim de tapeação eleitoral, porque o ano de 2027 promete ser bastante complicado, tendo em vista um aperto do setor agropecuário, portanto, condições mais adversas para produzir alimentos de um modo geral para o Brasil, aquela taxa de juros que nós falamos muito elevada, uma escalada tributária enorme. Essa reforma tributária promete ser uma reforma só a favor de botar dinheiro no bolso dos entes federativos, inclusive a União, e todo mundo tendo que se organizar dentro do setor produtivo para modernizar notas fiscais e pagar, pagar e pagar, inclusive pagar, curiosamente, com isso concluo, uma alíquota do novo imposto que o governo se recusa a dizer qual é. E eu acho que ele está se recusando também por um motivo eleitoral, porque corre o risco dessa alíquota ser superior a 30%, a mais elevada do mundo. Portanto, uma situação, Thaís, bastante esdrúxula, bastante esquisita. A taxa de juros básica mais elevada do mundo e a taxa de imposto sobre produtos, mercadorias e serviços mais elevada do mundo. É mole ou vocês querem mais?
2: Professor Paulo Chega, Rabelo.
0: Tá bom assim, professor.
2: A gente já estourou o nosso tempo
7: mas
2: aqui.
7: Mas ainda assim a gente é um gigante.
2: Mas eu queria...
7: Um gigante de pés de barro.
2: Eu queria uma rápida análise, contando com o seu poder de síntese, sobre a declaração que foi dada pelo ministro da Fazenda sobre o Javier Milei, que veio aqui e realmente exagerou na fala em relação ao ministro Alexandre de Moraes, né, a forma, o conteúdo, eu disse aqui, até ele tem razão ali nas críticas que fez, mas na forma. Mas o ministro da Fazenda chamou o presidente da Argentina de palhaço, né? E aí, quando a gente vai olhar os números, a gente vê o seguinte: a Argentina, desde que o Javier Milei assumiu a presidência da República, derrubou a inflação de 211% para 31%. A dívida recuou de 130% para 73% do PIB. Os juros caíram de 133% para 29%. O Brasil, governo pelo terceiro ano, não consegue atingir a meta de inflação. Superávit de 56 bilhões quando o Lula assumiu para um déficit de 61 bilhões de reais. A dívida saiu de 71% para 81% do PIB. Juros subiram para 14,25%, como nós conversávamos há pouco. Quem tem que ficar com o nariz vermelho, hein, professor Paulo Rabelo?
7: Eu acho que o nariz vermelho não é de palhaço. O nariz vermelho é de resfriado, de gripado. Esse ministro da Fazenda deve estar sofrendo de uma gripe de inverno. E por isso que ele é que está com o nariz vermelho. É um sonso, porque ele finge que não enxerga a nossa situação relativa da conjuntura financeira, que diz respeito à administração e gestão da Fazenda. Se nós formos comparar o Brasil enquanto força econômica, e que não depende em nada do Ministério da Fazenda, porque é uma força estrutural que dependeu dos nossos pais, o que os nossos avós construíram, nós somos um gigante, sim. Um gigante... com as pernas quebradas por essa política sonsa de curto prazo, essa política irresponsável. Então, não me provoca, porque eu estou querendo ser respeitoso com o nosso ministro. Acho que essa guerra de cuspe, como dizia o nosso colega Eduardo Oenegg ontem, numa bela fala no Jornal da Band, essa guerra de cuspe não nos leva a lugar nenhum. É uma falsa crise diplomática que só interessa para bafejar os instintos caudilhescos e falsamente nacionalistas do governo que aí está, entendeu? Não nos ajuda. E nós só estamos perdendo terreno comercial em toda a América do Sul, e cada vez mais exprimidos aqui no nosso canto. O presidente Lula não teve a pachorra nem de ir a comparecer ontem à posse da nova presidente do Peru. Ah, ela não é do campo político do Lula? Um líder sul-americano não fica escolhendo campo político para comparecer. Ele compareceria e roubaria a festa, se fosse o caso, se ele fosse essa pessoa de projeção. No entanto, mandou lá o homem lá do Itamaraty para representá-lo. Então, é essa perda de oportunidades constante que o Brasil promove contra si mesmo é que faz com que seja ridícula a afirmação do ministro da Fazenda em relação ao Milei. Sobre o Milei, eu prefiro não falar, porque, como você diz, ele pelo menos entrega o que vinha prometendo. Nós não precisamos de um Milei por aqui, não. Nós precisaríamos de alguém com um perfil sério, com um perfil competente, com um perfil de líder, que fala pouco e executa muito, e que nos traga estabilidade, respeitabilidade internacional e, principalmente, nos devolva confiança no futuro. Isso é o que o Brasil precisa, de um ambiente de segurança pessoal, de segurança institucional e de segurança ambiental. Simples a pauta. No entanto, há uma carência muito grande de gestores desse calibre, que precisaríamos estar praticamente tentando fazer alguém ressurgir dos mortos.
0: Professor Paulo Rabelo de Castro, economista, nosso colunista de toda quarta-feira aqui no Jornal Gente. Obrigada, professor. Até a próxima.
7: Até a próxima quarta, para você que sempre nos acompanha aqui na Rádio Bandeirantes, no Jornal Gente.
2: É isso aí, Band News TV, obrigada, conosco sempre nesse horário também, trazendo o Jornal Gente, né, para a tela da televisão durante a manhã, muita gente nos acompanhando e, claro, né, participando também da nossa programação. 9:11, pelo horário de Brasília. Voltamos já com mais destaques do dia aqui no Jornal Gente.
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10: 9:13 no horário de Brasília. Olha, a gente continua a corrida contra o tempo para resgatar vítimas do forte terremoto que atingiu ontem a ilha de Kyushu, no sul do Japão. Segundo a primeira-ministra japonesa, Sanae Takaishi, pelo menos 13 pessoas morreram e várias continuam desaparecidas. As buscas se concentram em um shopping, onde parte da estrutura desabou, e também em uma fábrica de papel, que foi atingida pelo colapso de uma chaminé. Cerca de 3.600 militares foram mobilizados para ajudar nos resgates. A Premier afirmou que a prioridade é salvar o maior número possível de vidas e a gente torce para que as equipes de resgate realmente continuem achando pessoas vivas, porque essa luta contra o tempo, essas primeiras horas, elas são fundamentais para encontrar vivos sob os escombros. Mas agora a gente vai direto para Nova York conversar com o Eduardo Barão, que vai falar mais, né, Barão, sobre esse imbróglio sobre Estados Unidos e Irã. Bom dia, Barão.
13: Olá, bom dia para você, para todo mundo também no Brasil. O governo do Irã anunciou hoje um novo ataque dos Estados Unidos nas últimas horas ao país persa. Se trata de uma retaliação depois que o exército iraniano lançou ataques contra bases americanas na Jordânia, colocando um ponto final, uma pausa que a gente viu nesse conflito desde praticamente o final de semana. Na ocasião, o presidente americano Donald Trump disse que os iranianos pediram de forma educada para que novas reuniões tentando algum acordo de paz fossem feitas. Os iranianos negaram, disseram que não tem nenhum interesse de negociar com os Estados Unidos. Então, aparentemente, novos ataques acontecendo dos dois lados, inclusive com um ataque americano e da Arábia Saudita no Iraque, aliados do Irã que vivem no Iraque, com informação de que pelo menos 20 pessoas morreram. Além da situação da base americana da Jordânia, ataque no Irã, ataque no Iraque, também há uma ação agora dos Houthis, o grupo rebelde que vive no Iêmen, ligado ao Irã, anunciando a possibilidade de cobrar pedágio, uma passagem importante do Mar Vermelho, algo parecido com aquilo que a gente tem observado também no Estreito de Hormuz, aí sim perto do Irã. E claro que tudo isso mexe com o mercado do petróleo, mercado internacional do petróleo, o barril novamente subindo em meio aos novos ataques, mais uma vez, no Oriente Médio.
10: Este é o Eduardo Barão, direto de Nova York. A gente faz um rápido intervalo e volta daqui a pouquinho.
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0: Teio, na Avenida Brasil. Ali, aquela veia que corta a cidade, principal avenida de acesso à cidade do Rio de Janeiro. Tem gente de todo lado. E aí, 5 pessoas morreram nessa ocorrência na noite de ontem. O Vinícius Calisto, direto da Band do Rio de Janeiro, com mais detalhes. Né, Vinícius? Bom dia.
19: Oi, pessoal. Muito bom dia a todos. 9 pessoas baleadas só nessa madrugada de quarta-feira, durante essa perseguição policial na Avenida Brasil, uma das principais vias expressas aqui da cidade do Rio de Janeiro. Segundo informações da Polícia Militar, os policiais do Batalhão de Policiamento em Vias Expressas, eles estavam monitorando um grupo de criminosos na comunidade da Zona Oeste, com destino ao Complexo da Penha, que fica na Zona Norte, e ali no trecho de Guadalupe, na mesma região, eles foram abordados, não respeitaram a ordem de parada dos policiais, e já abriram fogo, atiraram nos agentes que revidaram, e aí iniciou-se uma perseguição na Avenida Brasil, troca de tiros durante esses disparos. Os 2 policiais que estavam na viatura perseguindo os bandidos, eles foram atingidos, um soldado da PM que estava nessa viatura foi atingido na cabeça, acabou não resistindo aos ferimentos, morreu no hospital. O colega dele, o parceiro dele de equipe, um cabo da PM, ele também foi atingido no ombro e passou por cirurgia. Tem quadro de saúde considerado estável, está internado no hospital. E logo depois disso, pessoal, eles chamaram reforço e quem atendeu a ocorrência foi o batalhão de choque da Polícia Militar. Eles conseguiram cercar esses bandidos no trecho de Bom Sucesso, na Avenida Brasil. Houve uma nova troca de tiros com os agentes da Força de Elite da corporação. E aí, nesse confronto, 3 bandidos foram baleados. Estavam dentro desse veículo. O segundo veículo conseguiu escapar nesse outro veículo. Os bandidos foram baleados, 4 morreram, 2 foram socorridos ao hospital. A PM apreendeu 6 fuzis, 3 pistolas e ainda uma granada com esse grupo de criminosos que estava se deslocando pela cidade. E ainda, pessoal, durante essa troca de tiros, um inocente que estava de carro trafegando pela Avenida Brasil também foi atingido. Ele foi socorrido ao hospital, foi atingido por 3 disparos. Foi socorrido ao hospital, passou por cirurgia, a gente ainda não tem informações sobre o quadro de saúde dele. E ontem, uma outra pessoa inocente também foi baleada na Avenida Brasil, no trecho de Guadalupe, durante uma tentativa de assalto. Ela também foi socorrida ao hospital, essa vítima, e agora passa bem. Para vocês terem uma ideia, em menos de 24 horas, na mesma Avenida Brasil, a principal via expressa aqui do Rio de Janeiro, 10 pessoas foram baleadas. 5 mortos, 4 bandidos e 1 policial, e outros 5, e outras 5 pessoas inocentes. Vocês verem o tamanho da violência no Rio de Janeiro nesse curto espaço de tempo. Volto com vocês.
2: Muito obrigado ao Vinícius Calisto, falando, né, de mais esse episódio grave de violência no Rio de Janeiro. Nós vamos voltar a falar de política porque, novamente, teremos convenção partidária nessa janela de convenções da nossa legislação eleitoral. O Luiz Felipe Nunes está no nosso estúdio, repórter da Bandeirantes, para trazer as informações a respeito da convenção do PSB, Partido Socialista Brasileiro, que vai oficializar o que de importante, Luiz Felipe Nunes?
20: Muito bom dia, Pedro, Thaís, Sônia. Bom dia para você que nos acompanha na tela da Band News TV, na Bandeirantes. Principal anúncio hoje é uma formalização. Já era esperado que isso fosse acontecer. Geraldo Alckmin será formalizado como candidato a vice-presidente da República, uma reedição do que já aconteceu em 2022 na chapa presidencial de Luiz Inácio Lula da Silva, do PT. O próprio Lula ainda não teve essa formalização, isso só deve acontecer neste domingo em um evento do Partido dos Trabalhadores na cidade de São Paulo. Mas hoje Lula também estará nesta reunião que acontece no Distrito Federal. Muitas das reuniões para confirmar o nome de presidentes estão acontecendo em São Paulo. Mas esta do PSB acontece no Distrito Federal. Entre os 5 candidatos com maior potencial de voto, de acordo com as últimas pesquisas, apenas Romeu Zema, do Partido Novo, fez opção também por uma reunião na capital do nosso país. Hoje, um encontro que acontece no período noturno terá a presença do presidente do partido, João Campos, além de Geraldo Alckmin e de Luiz Inácio Lula da Silva. O que é esperado é que haja também algumas sinalizações dos palanques estaduais. Abordamos hoje, principalmente com Murilo Hidalgo, as pesquisas em São Paulo, mostrando o nome de Simone Tebet em São Paulo como candidata ao Senado. Ela é do PSB. houve o nome dela em discussão após uma série de discussões e debates na capital federal, antes da formalização da chapa para o estado de São Paulo, e ela estará também nesta reunião. Por isso, uma reunião pro forma, digamos assim, com algumas definições que já estavam sendo esperadas, mas também um movimento importante. O presidente da República deve falar, assim como Geraldo Alckmin, por isso estaremos acompanhando, a partir das 6 horas da tarde, essa reunião partidária que acontece no Distrito Federal.
0: Aliás, o Luiz citou o João Campos, né, que está com dificuldades na corrida para o governo de Pernambuco. Ele era um prefeito ultra bem avaliado, tinha ali índices de aprovação inacreditáveis, 80%, mas aí numa disputa para o governo do Estado, a coisa é diferente. Ele disputa com a Raquel Lira, atual governadora, tenta a reeleição, e aí nas últimas pesquisas, no primeiro turno, Raquel Lira tem uma vantagem razoável em relação a João Campos. Agora, Pedro, Sônia... Geraldo Alckmin é o vice dos sonhos, não é? Porque é um vice tranquilo, é um vice que não incomoda, que não oferece risco, que abre algumas portas ali. Mas acho que na primeira eleição
10: conversa
0: de Lula,
10: com
0: agora na 2022, né, na terceira eleição de Lula, do que agora não tem mais o efeito surpresa do oponente ser o candidato a vice. Mas assim, para quem sabe que vice pode incomodar, Geraldo Alckmin é um vice que cai que nem uma luva, né?
2: Exatamente. Vão oferecer o mesmo prato da eleição anterior. Lula com chuchu para o eleitorado decidir.
0: Flávio Bolsonaro ainda segue na definição da candidata, já está certo que é uma mulher, mas o nome ainda não foi cravado na convenção do PL. A candidatura dele, Flávio, foi apresentada, mas a candidata a vice não tem muito banco de aposta agora. Um fala que é uma, outra, ganha força, perde força, mas por enquanto a gente não tem nada de concreto.
2: Luiz Felipe Nunes volta ao longo da nossa programação com novas informações, ele que é o repórter das convenções. Obrigado, viu, Luiz?
20: Muito obrigado, gente. Forte abraço.
0: Obrigada. Jornal Gente segue no ar a partir de agora na Bandeirantes. Na Band News TV, como todos os dias, tarde tem mais notícias chegando com o Nelson Gomes e o Resumo Band News.
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Muito bom dia Brasília, seja muito bem-vindo e bem-vinda, começando o nosso Jornal Gente, trazendo para você as principais notícias desta manhã, manhã de quarta-feira, manhã ensolarada, céu com algumas nuvens na capital do país, dá para contar inclusive as nuvens no céu de Brasília, de tão poucas nuvens que temos neste momento, mas amanhã é de muito calor, temperatura neste exato momento de 25 graus, umidade já baixa, viu? 39% é a umidade relativa do ar, a voz já começa a travar, dá aquele pigarrinho horrível, né? Então hidratação é fundamental, você vai ver na live o Adriano Oliveira, vulgo eu mesmo, tomando várias vezes água ao longo da programação, porque é fundamental a hidratação normalmente, quando você usa a voz mais ainda, né? Máxima prevista para o dia de hoje é de 30 graus na hora mais quente do dia e a umidade ela pode ficar próximo dos 20% mais uma vez. Digo mais uma vez porque nos últimos dias tem atingido esse patamar e na segunda-feira lá em Braslândia tivemos 18% de umidade relativa do ar. Cada vez mais os dias estão secos e a temperatura em elevação. Para você ter uma ideia, as madrugadas já não são mais tão frias nos últimos dias, mas a temperatura é bem elevada. Hoje máxima de 30, amanhã também máxima de 30, e a tendência é que essa temperatura continue assim, em elevação, momentos de muito calor no Distrito Federal, com a seca bem forte aqui no nosso DF, em torno, Goiás, né? O Centro-Oeste sofre muito com esse período de seca, né? Que é o período que vai ali até outubro. Deve rolar mais alguma chuva perdida. O pessoal costuma chamar da chuva do caju ali por setembro. Mas a tendência é que a gente fique agora com datas mais, ou com tempo mais fixo em função aí da baixa umidade. Vamos juntos até as 11 horas da manhã, lembrando para você que já estamos em live, você pode acompanhar direto lá do Band Brasília, você acompanha a nossa live, também pode mandar sua mensagem para o 99400-9269, lá no Band Brasília no chat o Felipe Filho já está por lá dando bom dia e participando como sempre, obrigado pelo carinho e pela audiência, Felipe, e no 99400-9269, também você pode mandar áudio, ficar à vontade para participar da nossa programação. Cláudio Humberto em férias, voltando em 15 dias aqui na nossa programação da Bandeirantes. Vamos falar de vários pontos hoje no programa. Vamos falar mais uma vez, e peço a participação dos nossos ouvintes, sobre o metrô. Ontem fizemos a entrevista com o presidente do metrô aqui, o Randerson Cabral, daquele problema do trem descarrilado ali na 110, 112 Sul. Pela manhã, os trens ficaram sem funcionar em função desse problema. O metrô prometeu para até as 2 horas da tarde resolver o problema. Isso a gente estava falando de ontem, né? Chegou ali por volta de 2 horas da tarde, o problema foi resolvido em partes. Porque entre essas estações, 110 e 112 Sul, o trem circulava a 20 km por hora. Ele não ficava completamente parado, ou seja, o serviço estava sendo realizado, porém, esse serviço era realizado nesse trajeto, nesse trecho, com uma velocidade bem abaixo do que é normal quando você anda de trem aqui pelo Distrito Federal. Com a promessa de que o serviço seria restabelecido normalmente hoje, quarta-feira, porque durante a madrugada...

0: como tínhamos ontem, tá muito parecido do que foi o final da tarde. E a gente segue aqui acompanhando e pedindo a participação do nosso ouvinte para saber se quem está andando ou quem usou o metrô hoje pela manhã, se funcionou tudo bem, se buscou uma outra alternativa, foi de carro para o trabalho, foi por aplicativo, táxi, foi de ônibus, pegou carona solidária, foi com o vizinho, com a vizinha, para a gente ter a noção de qual é esse impacto ainda no dia de hoje. A gente não teve o impacto de paradas lotadas em função do metrô, até porque o metrô está funcionando, mas sabe que reduz ali um pouco a velocidade, diminui um pouco. Pode atrasar, às vezes, um pouquinho mais a viagem em função dessa modificação. Vamos, ao longo do programa, observar isso e trazer para você mais detalhes. Vamos falar de política. Também a gente vai entrevistar o advogado especialista em direito eleitoral, Alberto Rolo, falando sobre o que pode e o que não pode nas eleições. A gente tem visto aí as convenções partidárias sendo realizadas, as confirmações dos nomes para as candidaturas, tanto de executivo quanto de legislativo. A gente vai tentar entender o que é crime eleitoral, o que não é crime eleitoral, nessa entrevista com o doutor Alberto Rolo. E muitas coisas, além disso, que você vai acompanhar no Gente Brasília, como a falta de serviços públicos para cremar animais, tem se tornado um problema aqui no Distrito Federal. Feito esse cardápio de opções e de assuntos do nosso Gente Brasília, Rodrigo Vilela, que já está comigo há um tempinho aqui no estúdio, vai falar sobre o programa Desenrola. Desenrola então, Rodrigo Vilela, o que tem sobre o Desenrola? Bom dia, seja
1: bem-vindo. Oi, Adriano, excelente dia a você e a todo mundo que está acompanhando a nossa programação, o nosso Gente Brasília aqui na Bandeirantes, 89.9 FM. Adriano, o governo federal, ele prorrogou o prazo para adesão ao programa Desenrola Brasil até o dia 31 de agosto. O benefício é voltado à renegociação de dívidas bancárias, como cartão de crédito e empréstimo pessoal, feitas até janeiro, com atraso de até 2 anos. Pode aderir quem ganha o equivalente a até R$8.000 por mês. As condições são facilitadas, com desconto de até 90% sobre o valor da dívida até 4 anos para pagar e juros de menos de 2% ao mês. Desde maio, 9 milhões de pessoas renegociaram dívidas ou tiveram o nome retirado do cadastro negativo por débitos de até R$100. A meta é atingir 10 milhões. 22 bilhões de reais em dívidas já foram reduzidos a 4 bilhões. O ministro da Fazenda, Dario Durigan, afirma que a extensão do prazo de adesão não provocou mudanças no Desenrola Brasil. Para aderir ao programa, basta procurar a instituição financeira onde a pessoa tem a dívida. O programa permite o uso do FGTS. Mais de 62 milhões do fundo já foram usados para abater débitos de mais de 100 mil pessoas. Pequenas empresas, viu, Adriano, também podem aderir às negociações, Adriano.
0: Boa, né? É esse projeto aí tentando tirar pelo menos a intenção do governo, né, Vilela? Diminuir um pouco a dívida do cidadão, por mais que a gente saiba que depende também do próprio cidadão querer sair dessa dívida, né? Não é só um programa, mas o programa ele ajuda pelo menos a você tentar equacionar essas dívidas que tem. Pelo menos esse é o papel que o governo fez isso logo nos primeiros meses, né, de governo, um projeto semelhante ao Desenrola, né, e diminuir as dívidas também com relação às dívidas que temos aqui no nosso país. E o principal vetor, nesse caso, muitas vezes são os cartões de crédito.
1: Adriano, nesse Desenrola Brasil, eu tendo a endossar o que geralmente o Cláudio Humberto ele até defende, que esse programa, na verdade, ele tem ares de ser um bolsa-bancão. É porque quando a gente pega para analisar, claro que as pessoas precisam de um auxílio, de um socorro para limpar o nome, porque muitas vezes o que as pessoas têm para poder conseguir algum bem é apenas o crédito na praça. né? Mas houve uma costura de bancos junto ao governo, e o que na prática, o que acontece, quem está mesmo sendo beneficiado, quando a gente vai olhar ali ao pé da letra, são os bancos que já estavam dando essa dívida como perdida, e agora aquela pessoa que deve faz um novo financiamento para poder honrar então esse compromisso e tirar os bancos

0: do vermelho nessas dívidas que são perdidas. Acho que o governo acha importante esse papel, mas o que a gente não consegue perceber é uma iniciativa do governo, por exemplo, com educação financeira, né? Isso ali a gente não consegue destacar nenhuma iniciativa do governo nesse sentido, né? Muito pelo contrário, né? São incentivos sempre de crédito fácil, e o que a gente vai vendo ao fim disso tudo é mais endividamento das famílias, ainda que com juros menores, né? Nesse caso do Desenrola Brasil, por exemplo, as taxas chegam a menos de 2% ao mês, mas ainda assim é um financiamento, é uma nova dívida para essa família, né? Tomara que as pessoas consigam sair disso, mas o governo também precisa ter atenção quanto ao endividamento familiar, à educação financeira, que isso é o que parece que não está acontecendo.
1: Ah, mas eu concordo com você, né? Por mais que eu tenha falado que eu acho que é importante ter projetos que tentam ajudar o cidadão a sair da dívida, a educação financeira é tudo. Acho que a gente já deveria estar discutindo isso. O próprio Cláudio já falou algumas vezes aqui, também concordo com ele. Acho que educação financeira é algo que deveria ser discutido dentro de sala de aula. É um tipo de assunto que você deveria ter, claro, já com as crianças, o entendimento de... Não só de investimento, quando a gente fala de educação financeira, parece que é para investir na bolsa, em tesouro direto, não é CDB, seja o que for, não é para isso. Educação financeira é, a pessoa parece meio óbvio, mas você ganha X, é gastar X, não gastar Y, entender o que é importante, por exemplo, o que pode ser despesas com a casa, o que pode ser despesa livre... É ter esse equilíbrio financeiro para não entrar em dívida. E, infelizmente, e aí está um ponto que os governos acabam cometendo, e o governo do PT fez isso, inclusive, na época da crise, como a gente tem uma tendência muito forte ao consumo, o crédito ele é fundamental para que você consiga consumir. Porque se você tem crédito na praça, você compra o que quiser. Se vai pagar ou não, mas se tem crédito na praça, você acaba comprando. E aí esse ponto que você cita, Vilela, preocupa de fato. Porque o que acontece? É o cidadão tentando resolver os seus problemas de dívidas com as instituições bancárias, mas para criar outra dívida. Primeiro com as instituições bancárias para refinanciar essas dívidas e depois para aumentar o poder de compra criando mais dívida. Ou seja, vira uma bola de neve. Aí é que é a preocupação, né, Vilela? É aí que preocupa mesmo. É isso virar uma bola de neve e não ter mais fim.
0: É isso, Adriane. E aí são coisas que são vendidas, né, como boas notícias, excelentes notícias. Inclusive trouxe no jornal Gente, na edição nacional do programa, por exemplo, o repasse do lucro do FGTS, né, que o governo, é uma coisa que o governo está vendendo como uma boa notícia, e a gente acaba esquecendo que é uma parte do nosso salário ali que é confiscada pelo governo, que faz um investimento ruim, com juros péssimos, ali, um retorno financeiro baixíssimo, ainda conseguiu ter algum lucro ali na casa dos 14 bilhões de reais, parte desse valor vai ser repassado, dividido para os trabalhadores, né? Tem alguns critérios ali para se receber esse valor, mas a gente fica vendendo isso como se isso fosse uma boa notícia, o que na prática é que parte do nosso salário, parte do nosso dinheiro é confiscada, não tem autorização para o governo mexer, não tem autorização do trabalhador, né? Legalmente é uma coisa autorizada, mas o governo mete a mão ali em parte do nosso salário, investe mal esse dinheiro ali com um retorno baixíssimo para quem é trabalhador, e a gente nem tem o direito à escolha se vai ter esse dinheiro investido de acordo com o que o FGTS achar melhor ali, né? O conselho curador ali do FGTS achar melhor ou não. Nós nem mesmo temos esse direito. E aí a gente só tem acesso àquele dinheiro quando o governo abre alguma exceção, né, que quer injetar dinheiro na economia ou naquelas situações previstas em lei, como aposentadoria, demissão sem justa causa, o trabalhador acaba tendo esse confisco. Quem sabe se não poderia ser até esse dinheiro usado para poder balancear ali as contas das famílias que vivem no vermelho, né, Adriana? É muito difícil. A gente traz aqui periodicamente o índice de endividamento das famílias que surpreende aqui no país como é elevado. Mas vamos torcer aí para que esse desenrola tenha um bom fim, né, que as pessoas consigam fazer um bom uso, mas lembrando, não deixa de ser um empréstimo.
1: Valeu, Rodrigo Vilela, que daqui a pouco está de volta trazendo outros destaques na programação e também no Manhã Bandeirantes. É hora do repórter Bandeirantes agora.
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3: 9 horas e 45 minutos pelo horário de Brasília. Vamos falar da Serra das Araras, em ligação importante de São Paulo com o Rio de Janeiro, com a repórter Luana Bernardes.
4: A Serra das Araras é reaberta após a interdição total no sentido São Paulo por causa do tombamento de uma carreta em Piraí, no sul fluminense, na madrugada de hoje. Ainda há relatos de congestionamento no início da manhã desta quarta-feira. O sentido Rio, que teve duas faixas interditadas, também já foi liberado. A CCR Rio SP informou que após a liberação das pistas, três caminhões que aguardavam no congestionamento apresentaram pane mecânica no trecho próximo ao acidente, o que prejudicou o trânsito. Foram registrados 15 quilômetros de engarrafamento. A Polícia Rodoviária Federal informou que, por causa do acidente, três pessoas ficaram feridas e foram encaminhadas ao Hospital de Piraí.
3: Foi divulgada mais uma pesquisa na corrida eleitoral para o Plano Federal para a Presidência da República. Primeiro turno, Atlas Intel dizendo o seguinte: Lula tem hoje 44,9% das intenções de voto. Flávio Bolsonaro do PL tem 35,8%. Renan Santos do Missão, 7,8%. Ronaldo Caiado do PSD, 3%. Romeu Zema do Partido Novo, 2,8%. Os outros candidatos tem menos do que 2% das intenções de voto. Num outro cenário do Instituto Atlas Intel, Lula aparece com 47%, Flávio Bolsonaro 37%, Renan Santos 7,8%, Ronaldo Caiado 3,3%, Romeu Zema 2,9%. Esse não engloba aí os outros candidatos que têm quantias menores, né? No segundo turno, Lula 49,2%, Flávio Bolsonaro 42,9%. Os números são parecidos, mas Lula 49,2%, Flávio Bolsonaro 42,9%. Branco, nulo e não sabe, 7,9% são os números de mais um instituto de pesquisa que está divulgando as intenções de voto no dia de hoje. 9h47.
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2: Hora da gente tratar de eleições aqui na nossa Bandeirantes, lembrando que o debate entre os candidatos ao governo do Distrito Federal será no próximo dia 9 de agosto, 8 da noite, na tela da Band, com transmissão ao vivo da Bandeirantes 89,9 FM aqui em Brasília. Também teremos um programa especial de esquenta do debate comigo, Adriano Oliveira, direto junto ali dos candidatos que vão chegando, junto com os assessores. A gente vai trazendo todos os detalhes. Rodrigo Vilela também vai estar nesse aquecimento do programa especial da Bandeirantes. Mas até o dia 9 de agosto, a discussão toda é a agenda dos pré-candidatos à presidência, dos candidatos ao governo do Distrito Federal. Hoje, inclusive, tem entrevista do candidato, pré-candidato Ronaldo Caiado, PSD, na Abert. Tem as agendas dos demais candidatos, tem ainda as candidaturas fazendo as suas convenções, por exemplo, Geraldo Alckmin tem a confirmação como vice-presidente. Eu não sei se eu falei demais e atrapalhei o Felipe Campbell, que vai fazer um resumo agora. Mas, pelo menos, Felipe, já trouxe alguns destaques desses que você vai comentar conosco agora. Bom dia.
3: Bom dia, Adriano, e a todos que acompanham o Gente Brasília. E é isso, né? A campanha engatando, né? Inclusive, as chapas têm que ser definidas ali até a primeira metade de agosto. Então, começa também a pressão, né, dos partidos por essa definição, para ver quem vai ter espaço em alguma chapa. No caso de Flávio Bolsonaro, ele ainda não tem um vice, né? E tá em busca, né, dessa opção. Ontem o senador, inclusive, recebeu um ultimato do Republicanos, que avisou que vai esperar até semana que vem um eventual convite para a vaga de vice na chapa. Lembrando, né, que o partido Republicanos é o partido do governador de São Paulo, Tarcísio de Freitas, um importante aliado da família Bolsonaro, mas que sem essa opção de vice pode optar pela neutralidade. Flávio Bolsonaro trabalha para ter uma mulher de alguma bancada do Centrão como vice, mas até o momento tem encontrado dificuldades. Por isso, o senador pode recorrer a uma chapa puro sangue, sem integrantes de outras legendas. O prazo máximo da definição é no dia 5 de agosto, então já está bem próximo. Já o presidente Lula viajou ao Rio de Janeiro, terceiro maior colégio eleitoral do país, definido como estratégico pelo petista, que quer estabelecer uma margem maior de votos no Sudeste. Inclusive, algumas das últimas pesquisas, né, mostram uma situação até favorável para o Lula no Rio de Janeiro, que nas últimas eleições teve dificuldade nessa região, que é o berço, né, do bolsonarismo. Então, teve um pouquinho de dificuldade para conseguir avançar por lá. Nessas eleições, as pesquisas mostram que Lula estaria, inclusive, na frente de Flávio Bolsonaro. Ele esteve na carreta de saúde da mulher, no centro de radioterapia do Hospital do Andaraí, e participou de um encontro com a comunidade científica em Niterói. Diante do diretor da Organização Mundial da Saúde, Lula pediu para que Tedros Adhanom levasse um recado ao presidente dos Estados Unidos sobre o SUS.
4: Quando você puder conversar com o presidente Trump, ele que anunciou que ia cortar a verba da Organização Mundial da Saúde, você diga para ele como é que um presidente de um país que não é rico como os Estados Unidos consegue garantir a cada cidadão brasileiro o mesmo tratamento de saúde que terá o presidente da República.
3: Também teremos o PSB, e PSB de bola, não um D, né? Vai oficializar Geraldo Alckmin na chapa de Lula à reeleição. Ele que vai continuar como vice-presidente, né, nessa chapa. Outros candidatos também tiveram agenda ontem. Ronaldo Caiado, do PSD, viajou para Brasília e para Brasília, mas também para algumas cidades de Minas Gerais. Ele criticou a polêmica entre Javier Milei e Lula e disse que a crise entre os dois presidentes desvia a atenção dos problemas reais do Brasil.
5: Isto tem um objetivo, tá certo? Eles brigam pelo mesmo interesse, que é de não discutir os assuntos do Brasil, que é desviar o assunto, criar uma crise internacional em cima de uma eleição. Todos estão brigando pelo mesmo interesse da vaidade e do cargo. Ninguém está brigando pelo interesse do brasileiro.
3: E hoje o Caiado também, como você falou, ele vai participar, né, dessa entrevista da Associação Brasileira de Emissoras de Rádio e Televisão, a ABERT, e também da Associação Nacional de Jornais, a NJ. Então vão receber ele aqui em Brasília a partir das 10h30. A gente vai estar lá acompanhando tudo o que está acontecendo, passando as informações para vocês. Caiado, então, agora com agenda aqui em Brasília. Quem também tem agenda é o Zema, né? Romeu Zema do Novo, esteve no interior de São Paulo e na capital para encontros com aliados políticos e empresários. E Renan Santos, candidato do Missão, não teve compromissos públicos. Com você, Adriano.
2: Obrigado, Felipe. Todas as informações aqui na Bandeirantes Eleições 2026. Para a gente passar, né, ainda falando mais sobre eleições, sobre essa parte de convenções, entrevistas, pré-campanha, campanha, candidatura, o que que pode, o que que não pode, tivemos que recorrer a um especialista, né? O doutor Alberto Rolo, ele é especialista em direito eleitoral e conversa conosco agora aqui na Bandeirantes. Bom dia, doutor, seja muito bem-vindo, prazer em falar com o senhor novamente, tudo bem? Bom dia.
6: Bom dia, Adriano. É sempre uma alegria falar com você e com os amigos da Bandeirantes de Brasília.
2: Vou começar aproveitando o que foi a fala aqui do Felipe. O Felipe falou muito sobre as agendas dos candidatos. O que que diferencia o que acontece agora, doutor, dos pré-candidatos, que ainda são chamados dessa forma, quando a candidatura é oficializada? Muda alguma coisa? O que que pode, o que que não pode? Por que que são chamados de pré-candidatos e não de candidatos ainda?
6: Então, vamos lá, Ben. Na verdade, não muda muita coisa quando o candidato é escolhido em convenção. O que que a lei fala? Que a campanha eleitoral começa a partir de 16 de agosto. Então, esse é um marco temporal importante, 16 de agosto. Até lá, a gente tem pré-candidatos, como as notícias falam, né? E quando muito, candidatos escolhidos em convenção. Então, aqueles partidos que já fizeram as suas convenções, dá para a gente chamar esses, então, pré-candidatos de candidatos escolhidos em convenção. É a única mudança, porque, na verdade, campanha eleitoral mesmo, pedido de voto mesmo, é só a partir do dia 16 de agosto. Está chegando, mas ainda falta um tempinho.
2: E se vê muita coisa nesse período, sabe? Tem uma coisa que tem me incomodado bastante, doutor, aqui em Brasília, não sei se em São Paulo, em outras regiões da mesma forma, tem muito outdoor com, principalmente com quem já é deputado, por exemplo, que acaba colocando assim, ah, o que fizemos, como se fosse uma espécie de um balanço da sua ação como parlamentar. Que, vamos combinar, ninguém é bobo. O que está sabendo que é uma propaganda que aquele candidato está fazendo, porque ele é pré-candidato, é candidato de novo à reeleição, a deputado de novo, seja estadual, aqui no caso distrital, federal ou a senador. É, isso pode, assim, eu confesso que me incomoda esse tipo de propaganda, mas eu não sei até que ponto que isso pode ou que não pode a gente poder ver isso observado aí em outdoors, por exemplo.
6: Então, Adriana, é uma pergunta interessante. Aqui em São Paulo, só para lembrar, tem a Lei Cidade Livre, então não tem outdoor na cidade. Então a gente não vê muito, em outras cidades fora a gente ainda vê. Mas o que, que entende o TSE, a Justiça Eleitoral, sobre esses outdoors? Que, na verdade, é prestação de contas. Prestação de contas, como você lembrou, de alguém que já está lá, alguém que já é deputado, alguém que já é parlamentar. Então, é uma forma de fazer a sua prestação de contas. Agora, o que, que não pode ter neste outdoor e nem nenhum outro material? Em outras regiões onde não tem outdoor, aqui em São Paulo, por exemplo, o pessoal faz material de impresso, né? Faz revistas, faz encadernações com essa prestação de contas. Então, qual é o entendimento da Justiça Eleitoral? Isso pode, desde que não tenha pedido de voto. Então, não dá para dizer, olha, eu fiz isso, isso e isso, e para continuar fazendo, eu preciso do seu apoio em outubro agora de 2020.
2: O senhor acredita, a gente está conversando com o doutor especialista em direito eleitoral, Alberto Rolo, desculpa até lhe interromper, mas o senhor acredita que fizeram sabe o quê? Assim, é gente com mandato, tá? Que é quem tá, ou seja, no poder nesse momento. Outdoor com Feliz Dia das Mães. Agora vai ter provavelmente Feliz Dia dos Pais também, né? Feliz Dia das Mães, Feliz Dia dos Namorados, Boa Páscoa. Dava para ver que não é algo comum em outros anos. E como em Brasília, pelo menos aquela sujeira que a gente tinha, e eu sou de Porto Alegre e via muito isso lá, e aqui em Brasília, já estou há quase 20 anos, vi isso, muito de ter aquelas placas no meio da rua, nos postes, graças a Deus isso acabou. Mas eles estão usando da tecnologia que tem, e normalmente esses outdoors hoje, que estão espalhados aqui em Brasília, são tudo de LED. A gente nota, assim, ninguém é bobo, né, doutor? Todo mundo nota ali que não é só para felicitar, né, que eles estão utilizando aquilo ali, né?
6: Pois é, Adriano, é bem o que você falou, ninguém é bobo, mas o que, que a Justiça Eleitoral entende sobre isso? Tem uma frase, duas palavrinhas, mensagens episódicas. Então, Dia das Mães, Dia dos Pais, Dia dos Namorados, qual que seja a data comemorativa, você entende que são mensagens episódicas. Agora, eu vou explicar por quê, né? Só não pode ter pedido de voto. E por que que isso acontece? Pode chocar um pouco, e a comparação sua é boa, não tem nos outros anos, mas tem nesse ano especialmente, que é ano de eleição, né? Porque o artigo 36A da lei, quem quiser conferir, da lei das eleições, o artigo 36A diz que neste momento, que não é a partir de 16 de agosto, nesse momento de pré-campanha, você pode expor as qualidades do candidato, pode expor a plataforma de campanha dele ou a área que ele atua, né? Defendendo os animais, defendendo a saúde, defendendo as mulheres, defendendo a educação, o que for, pode expor as qualidades pessoais, pode expor a plataforma que ele quer fazer, o programa que ele quer desenvolver. Isso é possível nas entrevistas, que eu já ouvi que tem aí entrevistas programadas e tudo, isso pode. Então, se você pode fazer esse tipo de entrevista, esse tipo de exposição, por que não colocar lá um Feliz Dia dos Pais no outdoor, entendeu? Esse é o princípio, é o que está na lei.
2: O pessoal também está participando aqui, fazendo perguntas para o doutor Alberto Rolo, aqui o nosso ouvinte no chat, o Iraldo Cunha. Bom dia. Doutor, propaganda eleitoral enganosa é crime? A pergunta do Iraldo Cunha.
6: Sim, Iraldo. Fake news ou deepfake é crime, principalmente quando não é só propaganda enganosa, como você está ofendendo ou agredindo algum adversário, algum candidato. É crime, sim, tem que denunciar e a Justiça Eleitoral vai tomar providência.
2: IA, eu acho que esse é o grande tema dessas eleições presidenciais. A gente já viu vários vídeos com os pré-candidatos utilizando a inteligência artificial. A gente já viu muito nas últimas duas campanhas, principalmente, o uso das redes como uma forma de engajamento, de busca de voto mesmo, né? Dessa relação mais próxima que acabou se tornando pelas redes sociais dos candidatos com os eleitores. A inteligência artificial, o que dá para usar da inteligência artificial? O que não dá para usar da inteligência artificial? Eu sei que foi um tema que foi muito discutido, doutor, quando a gente fala de o medo que as pessoas têm de usar a inteligência artificial para criar as chamadas fake news, mas como é que os candidatos podem utilizar? E aí serve para todos, tanto de quem está indo para o executivo ou para o legislativo.
6: Sim, essa é uma realidade que a gente vai ter que aprender a enfrentar. A internet, as redes sociais, é um mundo novo e aperfeiçoa cada dia, não é de uma eleição para outra, é a cada dia, e a gente vai ter que aprender a lidar com isso. O que o TSE fez? Veja, a lei de 97, a lei das eleições, 9.504, 97. 97 a gente não falava de IA, mas as resoluções do TSE, que foram feitas esse ano, 2026, prevêem regras para a utilização de IA. Então, a primeira pergunta básica, pode usar IA na propaganda eleitoral? Lembrando, propaganda é a partir do dia 16. Pode usar IA? Resposta é sim, desde que seja avisado. O que o TSE não quer é que o eleitor seja enganado. Então, quem for usar IA, o candidato, partido, a federação, tem que dizer: esta propaganda, este vídeo, este áudio é feito com IA. Então, a resolução permite a utilização de IA. O que a resolução não permite? Isso está muito claro e foi a polêmica que aconteceu nesses últimos dias. É o tal do deepfake, que o TSE chamou de deepfake, que é você criar uma personagem de alguém que está vivo. A resolução fala vivo ou morto, tá? Mas nos últimos dias foi de alguém vivo. Então, você criar, o verbo é esse que está na resolução, Adriano, criar um avatar de alguém que está vivo, o TSE chamou de deepfake, e esse deepfake está proibido. Mas quando está proibido? Na campanha, na propaganda, a partir do dia 16 de agosto. Por isso que todo mundo que me perguntou, e eu falei bastante sobre isso desde sábado, eu entendi que aquilo que aconteceu no sábado não é deepfake, porque é uma reunião fechada e porque foi avisado que é IA, que é exatamente o que exige a resolução do TSE. Então, precisa tomar cuidado. Mas a gente vai ter que aprender dentro como sociedade. Não dá para fechar os olhos e dizer que não existe IA, então não pode usar, não. Cada vez mais a gente vai poder usar, vai ter que se defender contra fake news, contra divulgação de fatos inverídicos, a gente vai ter que aprender.
2: Bom, estamos conversando com o especialista em direito eleitoral, Alberto Rolo. Doutor, convenções, por que as pessoas escutam todo dia aqui na rádio, né, na Bandeirantes, a gente fala assim, hoje tem convenção, o Felipe acabou de falar aqui, nosso repórter Campbell, que hoje tem convenção do PSB para confirmar o nome de Geraldo Alckmin como vice. Tem a convenção do PL que teve na última semana, que confirmou o nome de Flávio Bolsonaro como candidato a presidente. Por que que tem essas convenções? Elas são obrigadas a ocorrerem? Por que que elas são obrigadas? Se, por exemplo, todo mundo sabe que o Lula é candidato à presidência da República há 4 anos, o Flávio não se sabe há 4 anos, mas pelo menos 1 ano praticamente se sabe que o Flávio é candidato a presidente da República, e outros tantos exemplos que a gente tem aqui. Por que da necessidade da convenção?
6: É isso mesmo, Adriano. Às vezes a gente sabe que o sujeito é candidato há 4 anos, como você falou, há 1 ano, né? Mas vamos lá. Tirando esse raciocínio, a convenção é uma reunião interna do partido, é interna, porque votam nessas convenções quem está filiado no partido para a escolha dos candidatos. É uma exigência da lei, então não é uma festa só para aparecer na televisão ou no rádio, né? É uma exigência da lei. A lei estipula do dia 20 de julho, que foi a semana passada, até o dia 5 de agosto, que é a semana que vem, então praticamente 15 dias, os partidos têm que escolher os seus candidatos nas convenções. Então, os filiados vão lá nas convenções e votam e escolhem o candidato a presidente, o candidato a vice, os governadores e as chapas de deputados em Brasília, deputados distritais. Isso tudo é escolhido em convenção. Antigamente, eu sou desse tempo, Adriana, tinha até alguma certa disputa, porque normalmente, não candidatos majoritários, mas normalmente chapas de, principalmente cidade menor, né?
2: Eu lembro.
6: Mais candidato, você é do Rio Grande do Sul, você falou.
2: Eu lembro o PT, por exemplo, com Olívio Dutra e Tarso Genro brigando em convenção partidária, né? Lembro também no MDB, também com várias situações como essa. Hoje em dia virou só uma confirmação, né, doutor?
6: Isso, é porque tem que mostrar pelo menos um mínimo de união aí das forças partidárias em prol daquele nome, daquele candidato. Mas então, o que eu estava falando, antigamente até tinha briga, hoje já não tem mais, mas continua sendo uma exigência da lei. Só pode ter candidato ou partido, só pode apresentar candidato que foi escolhido na convenção. Por isso é que tem que fazer convenção, sim.
2: Ainda nessa linha, por exemplo, a gente já teve alguns casos e o senhor falou assim, ah, a convenção ele vai dizer para onde é que vai, precisa se apresentar, está na lei, antes do registro das candidaturas junto ao TSE. A gente teve alguns casos, e aí queria que o senhor explicasse por que pode e se continua essa situação. Por exemplo, quando o presidente Lula estava preso, se fez campanha e se inscreveu a chapa como Lula candidato a presidente, tendo o Haddad como vice. Quando a Justiça Eleitoral eliminou todas as chances, Haddad se tornou candidato, Manuela Dávila vice. A gente teve no caso de João Campos, que faleceu num acidente de helicóptero, Marina Silva assumiu e um outro vice, Beto Albuquerque, na ocasião foi o candidato na disputa. Aqui no Distrito Federal, a gente teve José Roberto Arruda tentando ser candidato, foi impugnado, e Jofran Frejá, na ocasião, acabou assumindo a candidatura. O mesmo pode acontecer aqui no Distrito Federal, porque a candidatura de José Roberto Arruda é questionada junto à Justiça Eleitoral, mas ele vai inscrever a chapa pelo PSD. Como é que funciona isso? Troca de nomenclatura? Pode, não pode? Tem prazo? E quem é que pode? Tem algum limitador para poder substituir alguém numa chapa presidencial ou para governador ou até mesmo para Senado?
6: Bem limitador no tempo, sim, mas vamos lá. Você deu vários exemplos práticos, e eu acrescento mais um, que a lei permite a substituição, quando algum candidato morre, né? Acontece nesse espaço de tempo de alguém sofrer um acidente ou estar doente e acabar falecendo. Então, a lei permite essa substituição, sim. Ah, mas e se for depois do período das convenções, depois de 5 de agosto? Os partidos colocam nessa ata das convenções a seguinte hipótese. Olha, no caso de haver substituição, quem decide é o diretório ou nacional, né, dependendo se for presidente da República, ou estadual, se for governador e chapas estaduais. Então, depois das convenções, quem decide isso são os diretórios. E pode acontecer, e aí a lei fala expressamente, fica autorizada a substituição, essa é a palavra da lei, de candidatos, nesses casos de falecimento, por exemplo, mas também casos de indeferimento pela Justiça Eleitoral, de gente que está inelegível, como você deu aí vários exemplos, como o próprio presidente, na época, candidato Lula, lá atrás. Então, a lei permite essa substituição. E o que está na ata dentro dos partidos? Que quem faz essa indicação são os diretórios. E aí eu falei que tem limite temporal. Sim. A partir do momento que a Justiça Eleitoral decide se um candidato é inelegível, tem 10 dias para o partido fazer essa substituição e até 20 dias antes da eleição. Por que até 20 dias antes da eleição? Para poder trocar foto do candidato, né? Ninguém quer votar no candidato a presidente ou vice, a governador ou vice, e de repente está lá a foto de uma outra pessoa, porque o programa da Justiça Eleitoral fecha 20 dias antes da eleição. Então tem esses dois prazos. 10 dias depois que a Justiça Eleitoral decide que o candidato está inelegível, portanto ele tem que ser trocado, mas até 20 dias antes do período da eleição, porque tem que trocar foto lá na urna eletrônica, no programa.
2: Desistência. O candidato se inscreveu, colocou a sua chapa como presidente, governador, deputado, senador, e desiste no meio do caminho. Já aconteceu da gente ir para a urna eletrônica, está lá a fotinho ainda do candidato que não está mais no pleito, ou que desistiu do pleito. Ele consegue sair do pleito ou, numa vez com a sua candidatura registrada, ele não pode mais voltar atrás?
6: Não, pode sim, Adriano. Ele pode desistir, sim, porque você não consegue, né, a lei não vai impor, obrigar alguém que não quer mais, que desistiu por vários fatores, continuar sendo candidato. Só que essa desistência tem que ser homologada pela Justiça Eleitoral. Não é só acordar um dia e falar, ah, hoje eu não quero mais ser candidato. Tá bom, vai lá na Justiça Eleitoral e avisa. E aí o prazo é o mesmo. Dá para substituir, porque as chapas têm, se for candidato proporcional, dá para substituir 10 dias depois da desistência homologada e 20 dias antes. E você deu exemplo, então. Por que 20 dias antes da eleição? Porque senão a foto vai estar lá. Você vai votar em um e vai estar lá a foto do outro. Isso acontece muito nas eleições municipais. De repente, o candidato a prefeito ou vice-prefeito desistiu, não deu tempo de trocar a foto, você acaba votando na foto de um outro candidato. Lógico, a gente vota no número, mas você quer confirmar, quer conferir que a foto do candidato que você votou está lá. E aí, algumas vezes, a foto é de outro candidato.
2: Vou fazer a última por hora, doutor, porque óbvio que nós vamos lhe explorar bastante ao longo desse período, como o grupo já faz bastante pelo seu conhecimento nesse período eleitoral. Showmício, pode ou não pode? O que é caracterizado como showmício? E aí faço a minha vírgula aqui, porque o showmício, para nós um pouco mais antigo, lembra daqueles shows de cantores em cima de trio elétrico pedindo voto para candidato. Esse era o showmício clássico. O que a gente tem muito hoje são eventos que não têm esse nome, mas são eventos de candidatura. Aí tem a carreata que culmina com um ponto de encontro. Lá toca música, mas não tem a presença dos artistas. Pode showmício? Não pode? Por que esses eventos não entram na linha de um showmício e sim como eventos de campanha? Qual é a diferença?
6: Bem objetivamente, showmício não pode mais. E eu também, é o que você falou, né? Nós somos dessa época, então o pessoal ia lá ver show. E você sabe que em campanhas municipais, o eleitor às vezes dizia: ah, eu vou votar no candidato X porque ele trouxe a dupla fulano que é mais cara, então ele gosta mais da gente. Então, na verdade, você não estava discutindo programas de governo, quem é melhor para a cidade. Você estava discutindo qual é o show mais caro que o candidato tinha pago naquela época. Então, o eleitor ia no show, né? Esquecia o mício, ia só no show. E não é esse o objetivo da campanha eleitoral, né? A campanha eleitoral, o objetivo é você conhecer o melhor candidato para aquela posição que você entende. Então, não pode mais. Show mício não pode mais. Eu me lembro que teve um ministro do STF, eu não estou lembrando o nome dele agora, estou vendo a foto dele, mas ele cunhou uma palavra, chamava saracoteio. Então, saracoteio não pode. Comício, que é o que é permitido, é você ouvir o candidato e as propostas dele. Então, a carreata que você mencionou, a passeata, ainda que terminem depois...
2: Foi de uma... o Aires Brito que falou.
6: Isso, Aires Brito. Isso. Bem, me ajudou. Obrigado, Dano. Aires Brito inventou essa palavra, saracoteio. Então, você pode, depois de uma carreata, depois de uma passeata, que são eventos possíveis, são eventos previstos na lei, então você pode fazer carreata com dezenas de carros, pode fazer passeata com dezenas, centenas de pessoas, e no final você termina uma reunião, normalmente vai terminar num comício, onde o candidato vai falar das suas propostas. Show não tem mais. É por causa do saracoteio do ministro Aires Brito.
2: Maravilhoso, saracoteio. E combina bem. Foi uma palavra que ele criou ali, o termo, mas eu acho que explica muito bem qual é a diferença nesses casos. Especialista em Direito Eleitoral, Alberto Rolo. Doutor, sempre é um prazer conversar com o senhor. Muito obrigado pelos esclarecimentos e fique preparado, viu? Convocaremos o senhor mais vezes aí ao longo desse período eleitoral.
6: Muito obrigado, Adriano, pelo convite. É sempre uma alegria falar com você, com os amigos do Grupo Bandeirantes, aí da Rádio Bandeirantes Brasília. Estou sempre à disposição. Um bom dia, um bom trabalho.
2: Obrigado, Alberto Rolo. Ele sabe tudo, né, gente? Você ouviu aí, falamos sobre diversos temas, diversos assuntos sobre eleições. Lembrando que o nosso debate na Band com os candidatos ao governo do Distrito Federal será no próximo dia 9 de agosto, a partir das 8 horas da noite. A gente vai trazer todos os detalhes para você ao longo da semana, né, com a definição dos candidatos, como é que vai funcionar o debate nos próximos dias aqui na programação do Grupo Bandeirantes. A gente vai para um rápido intervalo, já já tem outros destaques com a nossa reportagem, tem mais entrevistas também, vamos falar sobre banheiro em comércio, taxa das blusinhas, Dia dos Pais, vamos falar de todos esses assuntos com a Fecomércio em instantes depois do intervalo.
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2: 10 horas, 18 minutos.
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7: Hora certa na Bandeirantes FM.
2: 10h20.
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0: 10 horas 22 minutos, 10 e 22. Falta de serviços públicos para cremar animais é um problema no Distrito Federal. Conta pra gente, Natália Ferreira. Bom dia.
1: Adriano, essa falta leva os tutores de pets a enfrentar altos custos no setor privado ou a recolher ou a recorrer a alternativas ilegais. A questão é que o descarte inadequado dos corpos pode gerar riscos à saúde pública e ameaçar o meio ambiente. Desde o ano passado, uma legislação do DF reforça a obrigatoriedade da destinação correta para os restos mortais de cães e gatos. O descarte de animais no lixo ou sepultamento em quintais configura infração ambiental. As penalidades para essa prática incluem multas que variam de R$ 500 a R$ 13 mil. A advogada Ana Paula Vasconcelos defende que é necessária a criação de medida por parte do Estado para que a população não dependa exclusivamente da iniciativa privada para fazer o descarte correto.
2: É importante que o Distrito Federal, como capital da República, tenha um local adequado para que os tutores possam dar uma destinação digna e adequada para os corpos dos seus animais.
1: Os valores das empresas especializadas chegam a R$ 650 para a cremação individual e ultrapassam R$ 1.700 para o sepultamento. Esses custos são considerados pesados para famílias que, antes do falecimento do animal, já arcaram com despesas altas em tratamentos veterinários. Em nota, a Secretaria Extraordinária de Proteção Animal confirmou que o DF não possui cemitério ou crematório público para animais e que o recolhimento dos corpos é de responsabilidade do Serviço de Limpeza Urbana. O SLU informou que faz o recolhimento apenas de animais mortos em locais públicos. Os pets de pequeno porte são retirados durante o serviço de varrição. Já para os de grande porte, como cavalos, o cidadão deve entrar em contato pelo telefone 162 para solicitar a coleta e informar a localização exata. Após o recolhimento, os corpos dos animais são encaminhados para o aterro sanitário de Brasília, localizado lá em Samambaia. Adriano?
0: Natália, que eu sei que é defensora dos animais também, e todo mundo que gosta dos animais, dos bichinhos como um todo, acho que já está na hora da gente, e não pode ser um debate bobo, está na hora da gente debater ter um cemitério para animais, está na hora da gente entender isso de forma diferente. Eu sei que no passado, o que era comum? Morria um cachorrinho, um gato, um cavalo, como foi citado, é o procedimento que a Natália citou aqui, que é o procedimento que é feito até hoje pelo poder público. Recolhe e manda para o aterro sanitário. É como se fosse um lixo, é entendido o animal como um lixo. Vamos falar o português correto. E as relações com os animais, principalmente os chamados domésticos, mudou completamente. A nossa sociedade tem uma outra visão do que tinha nos anos 60, 70, 80 e 90. E tendo uma visão diferente, eu acho que a gente precisa avançar também no entendimento. Eu sei que vai ter muita gente que vai dizer assim, pô, o que o Adriano tá falando é uma bobagem, é uma besteira, querer um cemitério para pet ou cemitério para... que isso já tem a iniciativa privada para fazer, mas é uma realidade que se impõe. A gente vê hoje, quem tem bichinho de estimação, quem é tutor, né, como é o nome dado atualmente, tem aniversário para cachorro, um dos setores que mais recolhe hoje arrecadação, tem mais lucro, é esse setor vinculado, que antes era só chamado de agropecuária, que você tinha tudo, hoje são esses setores chamados de pet, em que você tem ali banho, tosa, alimentação, você tem tudo, né? É um shopping para o bichinho. E algo que se impõe, como eu estava dizendo, para a sociedade, que se tem um entendimento diferente. Eu não sei se você concorda de que você precisa não tratar mais os animais necessariamente como lixo, como é tratado historicamente, porque há essa demanda. Se é um cemitério, uma área, mas que seja uma área em que sirva exatamente para enterrar esses animais, para que seja feito da forma correta e não apenas jogar como um lixo, como se fosse algo que você está jogando lá e que vai passar por reciclagem ou que vai fazer parte do aterro, não acha, Natália?
1: É, Adriano, tem essa questão de laço afetivo e, obviamente, a questão de saúde pública, não é? Porque você coloca o animal ali na terra que entra em contato com o lençol freático, e aí, meu amigo, pode ser que os vermes e tudo ali acabe de fato gerando um problema que a gente nem imagina. Então, é isso. Os donos e tutores de pets ficam nessa hora sem saber muito o que fazer, para onde levar. É, na maioria das vezes acabam levando ali para um lugar próximo de casa mesmo, nem leva direito para o aterro sanitário, né? Então, não tem muitas opções.
0: Boa, bom assunto aí. Eu acho que é um debate, inclusive, para a nossa Câmara Legislativa com relação a isso, né? Nossa Câmara Legislativa debate sobre tudo e muitas vezes sobre nada, tá? Acho que aí é um tema que é importante aí, se não para essa legislatura, para a próxima, pensar em uma situação, de repente ter um cemitério específico, um crematório para animais. Natália Ferreira, muito obrigado.
1: Valeu.
0: 10 horas e 28 minutos, a gente segue aqui no nosso Gente Brasília, atualizando para você as notícias e tratando também de outros assuntos que envolvem a economia do Distrito Federal. A gente está em contato com o presidente do FEComércio, né, da Federação do Comércio do Distrito Federal, José Aparecido Freire, para tratar de uma série de assuntos que envolvem aqui o comércio do Distrito Federal. Presidente, seja muito bem-vindo, bom dia.
3: Bom dia, Adriano. Bom dia a todos os ouvintes. É um prazer sempre estar conversando aqui com vocês, passando para os nossos telespectadores todas as notícias que envolvem o Distrito Federal e o Brasil.
0: Vou começar pelo tema que é o mais palpitante e que foi destaque hoje já na nossa programação, inclusive com a sua fala e também na TV, tanto aqui na rádio quanto na TV, que é essa situação da lei dos banheiros, que tem causado bastante polêmica com a determinação da lei que foi sancionada e aprovada na Câmara Legislativa e sancionada pela governadora, e com a adaptação que o comércio tem reclamado. Qual é o principal empecilho para essa lei funcionar, ou o comércio é completamente contra que essa lei vigore, presidente?
3: Primeiro, que ela é inconstitucional porque ela invade a competência privativa da União, e só a União pode legislar sobre direito civil. E essa lei, ela foi sancionada, ela foi aprovada aí, a toque de caixa no final do primeiro semestre pela Câmara Legislativa. Não foi, conversado com o setor produtivo sobre essa questão. E o que que acontece? Nós temos, no Distrito Federal, 260 mil CNPJs. Desses 260 mil, de 90 a 95 são MEI, micro e pequeno empresário. Então, na lei não foi diferenciado qual é a obrigação, qual o tamanho da empresa. Então, você tem empresa que trabalha só o proprietário. O caixa é do lado do banheiro. Então, assim, não tem diferenciação. E é uma coisa assim que nos deixou muito chateado, é uma frase que tem, o que a lei determina? A lei obriga, olha a palavra, obriga drogarias, padarias e demais estabelecimentos comerciais a oferecer banheiros gratuitos a clientes e a todos os outros usuários autorizados. Então, ou seja, é uma lei que diz que qualquer pessoa que chegar dentro de um estabelecimento, ele pode usar o banheiro. Você pode ter uma pessoa que, é claro, está em situação de rua, ninguém quer estar em situação de rua porque quer, mas se você tiver uma pessoa em situação de rua, se tiver um meliante, ele entrar dentro de um estabelecimento, mesmo ele não comprando nada, o estabelecimento é obrigado a deixar ele usar o banheiro. Ou seja, os estabelecimentos comerciais se tornam banheiros públicos. Então, isso é algo totalmente inconcebível. Então, por isso é que nós buscamos a justiça para que a lei seja revogada e que seja considerada inconstitucional.
0: Seria possível, presidente, e a gente sabe que não só o setor de comércio, mas os setores, o empreendedor, o empresário, ele é muito parceiro do poder público quando projetos bem desenvolvidos trabalham em concomitância, ou seja, em conjunto. Se você for num shopping, não tem a necessidade de aquele estabelecimento ofertar o banheiro, porque o shopping já tem ali uma série de banheiros que, por sinal, são muito bem higienizados, que você pode utilizar. É óbvio que na rua você tem a necessidade de banheiros e o correto seria, por parte do poder público, disponibilizar banheiros públicos para as pessoas em um determinado espaço que elas possam utilizar, mas não teria como, ou vocês acham que seria possível, de repente ter uma parceria, não digo usar dentro do comércio, mas daqui a pouco tem algum desconto, tem algum benefício para o setor, mas fazer uma parceria público-privada em que o comércio consiga ofertar e construir algum tipo de banheiro público ou disponibilizar, até colocando patrocínio, por exemplo, sei lá, vai ter um banheiro químico, vai ter lá a loja do Adriano, não sei o quê, como um patrocinador. Seria possível uma alternativa como essa?
3: Mas são conversas que a gente pode ter. A gente pode ter. Nós sempre dialogamos muito com o GDF. E nós ficamos muito surpresos com a questão da sanção dessa lei entrando em vigor imediatamente, não dando nenhum tempo para adaptação. Então, e o que é pior de tudo, né, que é absolutamente inconcebível e inconstitucional, que é você dizer, olha, se chegar um cliente na sua loja e você não deixar ele usar o banheiro, você vai ser multado em R$300. Se você tiver o segundo cliente que for na loja e não puder usar o banheiro, você vai pagar 600. E, a partir do terceiro, pode ser até cassado a licença de funcionamento ou alvará de funcionamento. Então, não houve diálogo com o setor produtivo. Então, assim, e eu vi algumas entrevistas e algumas falas, existe, acima de qualquer lei, o bom senso. Então, eu duvido muito que uma empresa, que um comerciante, que chegue uma mulher grávida, uma pessoa de idade, que ele não deixe usar o banheiro. Mas olha a situação. Você tem uma padaria, você tem uma loja de fast food, de alimentação. E aí entra uma pessoa lá e vai no banheiro e, como a gente fala, destrói o banheiro. Quem é que vai limpar esse banheiro? E será que os clientes vão entrar no estabelecimento se o banheiro estiver sujo? Então, assim, são muitas questões que não foram discutidas. Não foi estabelecido. Olha, são muitas questões que não foram discutidas. Não foi estabelecido. Olha, o que você colocou,

0: quando você pega o texto de uma lei, esse texto que eu li, obriga, quer dizer, é o poder público obrigando o empresário no seu estabelecimento, numa questão individual, numa questão privada, obrigar a fazer as coisas. Então, assim, o texto é muito ruim e não ter período de adaptação, isso realmente nos deixou muito chateado. E a FEComércio, que representa aqui, como eu disse no início, 260 mil CNPJs, o meu telefone começou a tocar dia 22, 6 horas da manhã, quando foi publicado a sanção dessa lei. Então, assim, foram muitas empresas, muitos sindicatos que são filiados aqui, preocupadíssimos com essa situação. Então, nós não tínhamos outra alternativa, a não ser o que nós fizemos dia 23, foi entrar com a ADI de inconstitucionalidade dessa lei.
1: Estamos conversando com o presidente da FEComércio, José Aparecido Freire. Presidente, aproveitando a sua experiência, aproveitando outros temas, além dessa questão da lei dos banheiros, a gente tem aí o tarifaço, né, que chegou para todo o Brasil, e isso tem impactado de alguma forma a nossa estrutura comercial aqui do Distrito Federal, de alguma forma, presidente?
0: O tarifaço ele entrou em vigor agora, ainda não tem assim, uma análise de números precisos, mas obviamente que você aumentar uma tarifa em 25%, isso impacta o consumidor final. Então, os empresários são muito impactados, os exportadores, mas também o nosso mercado ele fica assim, prejudicado, porque são muitos produtos que ficam aqui dentro do Brasil. Então, a gente já está vendo aí empresas entrando em férias coletivas, empresa diminuindo as suas atividades, diminuindo a sua produção. Então, isso impacta, sem dúvida nenhuma, em relação à geração de emprego, à geração de renda. Precisamos de um pouco de tempo mais, até para analisar realmente se esse tarifaço vai permanecer em relação ao que aconteceu no anterior, que foi derrubado porque foi considerado pela justiça americana ilegal. E o que a gente espera no Brasil, além do diálogo, é claro, é que também esse tarifaço de 25% também seja considerado ilegal, até porque prejudica os próprios americanos, né? Porque quando você faz uma importação e você paga, tem uma tarifação, obviamente vai ter que ter repasse de preço. Então, o próprio consumidor americano, ele também está sendo prejudicado. E é esse diálogo que os exportadores brasileiros, juntamente com os importadores americanos, têm tido e têm conversado para tentar chegar a um denominador comum para que não prejudique não só os empresários brasileiros, o povo brasileiro, mas também o povo americano. Então, a gente acredita sempre no diálogo e essas questões internacionais, elas precisam, sem dúvida nenhuma, serem discutidas em relação ao que pode prejudicar um ou outro país, e não só apenas um.
1: E isso que o senhor falou, e a gente viu naquele encontro que teve nos Estados Unidos, que era com empresários, que teve a participação também do pré-candidato à presidência da República, Flávio Bolsonaro, mas era mais focado com empresários para falar sobre as taxas, as tarifas do Brasil e como que isso iria ocorrer. Tinha empresas americanas, Coca-Cola, Tesla, outras empresas que estavam lá falando, sendo contra essa tarifa de exportação maior, 25% desse tarifaço, como é chamado, porque são afetados diretamente, seja pela laranja que vai, ou do suco de laranja, ou de componentes, por exemplo, para refrigerante, no próprio aço, por exemplo, no caso da Tesla e outras tantas empresas, porque impacta diretamente esse produto que é comprado do Brasil, né, presidente, para a produção lá. Se a ideia é fazer um protecionismo das empresas norte-americanas, não é necessariamente proibindo que elas comprem ou que o país compre de outros países ou criando implicações que dificultam essa compra, que você vai conseguir fazer com que a sua empresa seja mais sustentável dentro de um país, né?
0: Com certeza. Não é a questão de uma pequena tarifa, de um pequeno índice percentual. Nós estamos falando de 25%. 25% é um índice percentual muito alto. Então, assim, sem dúvida nenhuma que

0: isso prejudica, nós vimos no Tarifaço anterior, eu tive nos Estados Unidos e lá os preços das coisas subiram muito e os americanos estavam parando de consumir determinados produtos porque, obviamente, se o mercado brasileiro exportou, ele teve que, se ele vai pagar uma taxação, uma tarifa alta de percentual, ele precisa embutir isso nos preços. E aí as empresas americanas estavam sendo prejudicadas porque, quando elas ainda estavam importando do Brasil, o preço do produto no mercado interno americano também teve uma elevação. Então, é o consumidor americano que também estava sendo prejudicado. E o Brasil, ele começou a procurar novos mercados. Nós temos muitos mercados no mundo, não tirando de forma nenhuma a importância que os Estados Unidos têm, é um país muito grande, uma economia muito forte, mas quando acontece um tarifaço desse, obviamente que os exportadores têm que procurar novos mercados. E os importadores americanos, eles sentiram isso, porque nós temos uma carne de excelente qualidade, temos produtos agrícolas, grãos, soja, café, suco de laranja, de excelente qualidade. Então, assim, o consumidor americano também começou a sentir, não só pela questão também do preço, mas questão também da qualidade. Eles estão acostumados com os produtos brasileiros, que são produtos de excelente qualidade, principalmente aí na área do agro, né? Nós temos boas indústrias, a parte do aço aí, do ferro, como foi colocado aqui. Então, assim, eu não vejo ganha-ganha nessa questão do tarifaço. Eu só vejo os dois lados perdendo.
1: Estamos conversando com o presidente da Fecomércio, José Aparecido Freire. Presidente, mais uma, só para a gente fechar aí o nosso bate-papo. E a taxa das blusinhas, presidente, como é que isso impacta, teve impacto com o comércio do nosso Distrito Federal? É um problema ainda para o comércio do DF?
0: Sem dúvida, no dia nós passamos, Adriano, um ano e meio lá pela CNC negociando com o Congresso, negociando com o governo federal, porque a gente queria, na verdade, que essa taxação fosse de 50%. Houve um acordo lá atrás para que essa taxação fosse de 20%. Foi feito um acordo e foi aprovado, foi sancionada uma lei. E aí, um ano e meio depois que essa lei entra em vigor, através de medida provisória, que é uma coisa, por isso que a CNC, inclusive, entrou com ADI de inconstitucionalidade dessa MP, porque as medidas provisórias, elas devem ser usadas na legislação, está previsto que elas devem ser usadas para assuntos de urgência. Agora, quer dizer, você tem que isentar uma tarifa de blusinha através de medida provisória, uma coisa que foi aprovada pelo Congresso Nacional. Então, assim, isso caiu muito mal, inclusive dentro do Congresso. Essa medida provisória, ela foi editada no dia 12 do 5, já perdeu a primeira fase dela de 60 dias, não foi aprovada, o Congresso está de recesso. Porque a medida provisória, ela pode ter uma validade de 60 e ser renovada por igual período. Então, 12 de setembro, ela perde a eficácia, se ela não for aprovada. Então, assim, é algo que a gente não consegue entender por que dá isenção para a indústria chinesa, indústria de outros países, mandarem produto para o Brasil e as indústrias brasileiras continuam pagando tributação normal. Então, isso é que a gente não consegue entender. E também isso prejudica principalmente as pequenas e microempresas brasileiras. Então, é algo que a gente não consegue entender, até porque nós somos muito flexíveis nessa questão de negociação, e isso houve um acordo. Eu sou um dos vice-presidentes da CNC, e o nosso presidente, José Roberto Tados, negociou muito isso, toda a equipe nossa técnica negociou muito isso com o governo federal, com o Congresso, para que a gente fizesse esse acordo. Nós aceitamos não tarifar em 50%, mas sim 20%, e aí a lei entra em vigor, o governo que está com um caixa precisando de arrecadação, ele dá uma isenção de uma arrecadação que estava sendo boa, sem nenhuma justificativa plausível. Então, assim, o governo perdeu a arrecadação, as pequenas e microempresas brasileiras foram prejudicadas. Então, assim, é uma medida provisória totalmente também inconstitucional e que prejudica muito as pequenas e microempresas brasileiras.
1: Conversei com o presidente José Aparecido Freire, da Fecomércio, para lhe dar tchau. Tudo preparado para o Dia dos Pais, presidente? Qual é a estimativa do comércio de crescimento?
0: Com certeza, nós estamos aí com uma expectativa boa de crescimento. O Instituto Fecomércio está fechando uma pesquisa aí para o Dia dos Pais. Ela deve ficar pronta, acredito eu, amanhã. De amanhã até sexta-feira deve estar pronta. Mas nas preliminares que me passaram aqui, vai ter crescimento, mas eu não tenho ainda esse número. Mas a expectativa é boa para o Dia dos Pais, né? É um dia muito importante, nós que somos pais, sabemos. Respeito muito o Dia das Mães, que eu acho que as mães são mais até importantes do que os pais, porque elas carregam os filhos na barriga aí durante 9 meses, né? Mas o Dia dos Pais é um dia muito importante, e a quarta data mais importante do comércio durante o ano. Então, com certeza a gente vai ter um crescimento, vai ter um bom faturamento aí para nossas empresas nesse momento de muito debate, muita discussão, principalmente aqui dentro do Distrito Federal. E a gente espera que seja um Dia dos Pais maravilhoso, todo mundo com muita saúde e que os pais possam ganhar muitos presentes.
1: Exatamente, nada de meia marrom, né, presidente? Obrigado, viu? E um ótimo dia de trabalho.
0: Obrigado, Adriano, obrigado a todos os ouvintes, eu fico muito feliz em poder estar dando esses esclarecimentos aqui, porque eu sou contador e eu, quando tem essas questões tributárias, eu procuro me aprofundar muito, porque eu sou empresário, além de contador, e a gente sabe o quanto que é difícil quando entra esses altos índices de aumento, o quanto isso prejudica e o quanto isso tira a noite de sono do empresário, porque ele fica pensando como ele vai fazer para sobreviver diante de todas essas dificuldades.
1: Muito obrigado, presidente. Uma ótima quarta-feira.
0: Obrigado pelo espaço e um grande abraço.
1: 10h48, começamos com o presidente da Fecomércio, José Aparecido Freire. E o Rodrigo Vilela tem mais informações sobre a taxa das blusinhas, que citamos agora há pouco aqui, né, Vilela? Diz pra gente.
2: Pois é, Adriano. O Instituto para Desenvolvimento do Varejo afirma que o Brasil já perdeu 70 mil empregos neste ano. E a culpa, Adriano, é das condições desiguais de concorrência com plataformas estrangeiras. É um cenário que tende a se agravar após a decisão do governo de acabar com a taxa das blusinhas de 20% sobre as importações com valor abaixo de $50. A advertência foi feita pelo presidente do IDV, Jorge Gonçalves Filho. Ele, em entrevista ao jornal Gente da Bandeirantes, defendeu a retomada da tributação. Segundo o presidente do Instituto para Desenvolvimento do Varejo, toda a cadeia do setor no Brasil enfrenta uma carga média de impostos de 92%. Adriano.
1: Obrigado, Vilela. Um abraço para o Joaquim, nosso ouvinte que está participando lá do chat. O Lúcio Gonzalez também conosco por lá. E o debate, os últimos dias, o pessoal está com um debate acalorado sobre candidaturas à presidência, sobre lado A, lado B. Boa, viu? Tô gostando de ver o engajamento dos nossos ouvintes lá no chat. Continuem participando no Band Brasília. No WhatsApp, no 994009269, tem o recado do Lucivan. O que o Lucivan está falando aí? Diga aí, Lucivan.
3: Bom dia, Adriano. Eu acabei de desembarcar aqui. O Antônio Carlos Paiva, que é o presidente do Sindicato dos Condomínios, também da Fecomércio, ele estava ouvindo, nós estamos ouvindo aqui a fala do que está falando agora, esqueci, do Aparecido. Aí ele falou, ele falou assim, é o Aparecido que está falando, aí nós prestamos atenção. Essa lei realmente é inconstitucional e imoral. O cara que propôs, eu conheço quem é a figura. Agora quem aprovou também é tão quanto ele, né? Isso é ridículo.
1: O Lucivan fez uma crítica aí ao deputado Chico Vigilante, que foi o autor da... Eu sei que ele não quis falar, mas é o nome. A gente sabe que a gente entrevistou o deputado Chico Vigilante aqui quando da proposição e do debate todo que deu, quando ele buscou um banheiro e proibiram ele de usar um banheiro dentro do comércio. Foi quem acabou fazendo a proposta de lei, foi aprovado pela Câmara Distrital e sancionado pela governadora Celina Leão, né? Esse foi o trâmite, né, que o Lucivan comentou aqui. E é isso. Acho que o debate público ele tem que ter, né? Você sendo contra ou a favor, o importante é o diálogo. Eu confesso para a nossa audiência aqui, para os nossos ouvintes, eu acho que não tem gente errada aí nesse processo, tá? Não está errado o cidadão que precisa de um banheiro e aí tem um comércio ali, o que, que custa oferecer o banheiro para a pessoa que está buscando? Mas eu também entendo o lado do comerciante que está preocupado porque não sabe quem é que está entrando ali. Então ele também teme pela questão da segurança. Na minha visão, e não estou dizendo que ela seja a melhor ou a correta, mas o que eu penso entra mais ou menos na linha da pergunta que eu fiz para o presidente, que seria o seguinte: acho que a gente precisa de mais banheiros públicos, assim como eu insisto que eu acho que a gente tem que ter mais espaços com água, bebedouros, espaço para hidratação. A gente vive numa região que é muito seca e que você precisa de ter esse respiro para o cidadão com relação à umidade, porque a gente não está falando só de venda de produto, a gente está falando de questão de saúde. Nos estádios de futebol, se você vai hoje no Mané Garrincha, tem espaço para hidratação, a pessoa vai lá e toma água de graça, pode levar sua garrafinha, encher e assistir o jogo, assim como pode comprar água. Eu acho que essa é uma discussão que se impõe pela questão de saúde pública. No ponto de vista do banheiro, o que eu acho, se o governo tem dificuldade política ou de foco para fazer isso como uma prioridade pública, a construção de vários banheiros, ou do banheiro químico, seja o que for, mas disponibilizar isso para a população em algumas regiões, em algumas áreas, por que não tentar conversar com o comércio ou fazer uma parceria? E aí aquele comércio que é o parceiro, sei lá, é a padaria do Lucivan, pô, se a padaria do Lucivan se coloca à disposição, não, a gente ajuda a construir aqui, separa a área da infraestrutura, a gente paga o equipamento. Estou dando um exemplo, nem sei se isso seria legal ou não. E aí, faz aquele banheiro ali e deixa a padaria do Lucivan. Estou usando seu nome, tá, Lucivan? Nem sei se você me autoriza. E também não, sei que você não tem padaria. Mas, pô, coloca ali o nome da padaria por um ano. Vamos dizer assim, não, você faz essa obra, durante um ano vai estar ali no banheiro, ali em alguma forma, ou ali próximo, para a pessoa não precisar identificar que, de repente, pode ter o preconceito que está o nome ali do estabelecimento no que seria um banheiro. Mas de justificar que aquele parceiro contribuiu para a melhoria da sociedade, daquele espaço. Né? Acho que está na hora da gente começar a dialogar mais, iniciativa privada e governo, mas dialogar de forma propositiva, né? De tentar encontrar soluções que às vezes a parte pública tem dificuldade ou de pensar ou de realizar ou muita burocracia e às vezes a iniciativa privada pode solucionar esse problema de uma forma mais rápida, mais inteligente, que pode ser bom para todo mundo. Pelo menos essa é a opinião, né, que eu tenho com relação ao tema. E antes de ir para o intervalo e encaminhar o fechamento do programa de hoje, tem uma mensagem muito legal aqui do nosso ouvinte, o Vasco, que ele é lá do Jardim Botânico, e com o relato da reportagem da Natália, que trouxe aqui sobre, a gente falou sobre espaços de crematórios, cemitérios, falta de serviços públicos para cremar, para enterrar, para fazer o descarte correto de animais. E ele faz um relato aqui para a gente, mandou para o 994009269, que eu acho que serve de reflexão, que foi um ponto que a Natália até citou aqui sobre uma questão de saúde pública. E o Vasco está dizendo o seguinte: levei um cão na zoonoses, na Asa Norte, diagnosticado com leishmaniose, laudo em mãos, e eles me deram uma burocracia tão grande e não receberam o cão para eutanásia. Até disse: o que eu faria com esse cão? Aí a resposta, né? Ele questionou a resposta: deixa morrer e joga na rua. Ó, a gente tá falando do poder público, tá? Zoonoses que a gente tá falando, segundo o relato aqui do nosso ouvinte. É uma piada, né, Adriano? Paguei para fazer, inclusive para darem o destino ao corpo do animal. Agora imagina largar o corpo do cão com leishmaniose na rua. É bom nem imaginar, né? Mas aí o que, que acontece? Você tem a consciência. Você procurou o espaço que deveria lhe ajudar, lhe dar assistência e não recebeu essa assistência. Você teve condições de procurar espaços adequados para poder fazer isso, mas não é a realidade de todo mundo. E não é a realidade de muitos cachorros que estão na rua que não tem nem dono, ou não tem tutor, seja o que for, que está perambulando. Por isso que é um tipo de política também que precisa ser discutida, que é a política das zoonoses de ter serviços públicos que possam exatamente dar o destino correto, não jogar um animal, seja um cavalo, ou como a gente citou aqui, no lixão, no aterro sanitário e deixa fazer a decomposição ali junto do lixo. Não, de ter uma conversa séria, de fazer o descarte correto para que não aconteça problemas que possam envolver, inclusive, saúde pública. 10h56, esse é o nosso Jornal Gente Brasília, que vai para um rápido intervalo e já já tem o fechamento do programa. A hora certa para você está chegando, 10h56.
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6: 10h58.
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0: 10h59, ele já está aqui de novo. Ah, ele está de novo, Rodrigo Vilela, mas agora é para trazer o destaque do seu Manhã Bandeirantes.
1: Adriana, a prisão de um sujeito que tem ali participação, né, suspeito de ter participação em pelo menos 15 ocorrências de roubo nos últimos 12 meses. A polícia prendeu esse sujeito aí, né, não tem a como se referir, na Asa Norte, viu, com essa extensa ficha criminal. É aquilo que a gente sempre traz, né, Adriana, e martela, que muitas vezes parece que essas prisões assim funcionam apenas ali como uma porta giratória para quem está no mundo do crime. A polícia prende, fica nesse enxuga-gelo, mas não demora, o criminoso já está na rua de novo. Vamos ver se desta vez vai ficar no pote.
0: É, tudo isso e muito mais em instantes com o Rodrigo Vilela no seu Manhã Bandeirantes. Eu ia dizer já quinta-feira, não, é quarta-feira. Quinta-feira é só amanhã, ó, Vilela.
1: Imagina eu que estou vindo do plantão, né, Adriano? Como essa semana está grande.
0: Eu sei que não vai confortar esse seu coração duro de pedra, mas o próximo plantão é o meu. Antes o seu do que o meu, né?
1: Não conforta, mas traz aquele calorzinho, né, Adriano?
0: Vem aí, Rodrigo Vilela e grande equipe no seu Manhã Bandeirantes. Eu estou de volta amanhã às 6h no Pulo do Gato e também no nosso jornal, gente. Tchau, até amanhã.
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1: 11h03.
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1: E bom dia, muito bom dia! Quarta-feira nesta semana que parece não ter fim. 29 de julho de 2026, está no ar o Manhã Bandeirantes comigo, Rodrigo Vilela, produção de Vitória Carvalho e toda a brilhante equipe da Bandeirantes, a nossa 89.9 FM. Te faço companhia até meio-dia, que você pode participar sempre que quiser pelo nosso WhatsApp, é o 994009269, 994009269. E você acompanha a nossa programação pelo rádio no 89.9 FM, também no YouTube, nossa live que já está no ar. Só procurar por Band Brasília. Também estamos no Instagram, o perfil arroba Rádio Bandeirantes Brasília. Tudo junto mesmo, arroba Rádio Bandeirantes Brasília. E vamos aos destaques do Manhã Bandeirantes. Polícia Civil prende grupo por fraudes empresariais. O bando mirava tratores e causou prejuízo de mais de R$770 mil. Isso só aqui no Distrito Federal. Sujeito com extensa ficha criminal é preso mais uma vez na Asa Norte. Ele é suspeito de participar de ao menos 15 ocorrências de roubo nos últimos 12 meses. Foi preso o suspeito também, né, que tinha... Ah, não, isso aqui é só mais detalhes dessa ocorrência desse sujeito. Olha só, gente, furto qualificado, que é a suspeita ali de participação de crime desse cidadão aí que foi preso mais uma vez. Atuava ali crimes ali que teriam acontecido em comércios da Asa Norte, também do Noroeste. Vagas de emprego, você já sabe, compromisso do Manhã Bandeirantes, você que está buscando uma recolocação no mercado de trabalho, está desempregado ou não, né? Está trabalhando aí, mas já não está mais lá essas coisas no emprego, cola aqui comigo. Hoje, 861 oportunidades, salários que chegam até R$5 mil. E hoje vamos falar sobre direito do animal, nossa entrevista, que convidamos a advogada especialista em direito animal, a Antília Reis, vai responder as principais dúvidas, né, sobre maus tratos, responsabilidade por ataques, transporte de pets, enfim. Se você também tem alguma dúvida, é só mandar aqui pra gente no nosso 994009269, também lá no nosso chat no YouTube, Band Brasília. Eu fico monitorando aqui o que vocês falam no chat, viu? Se quiser participar pelo chat ou pelo WhatsApp, tô sempre atento e de olho. Até atualizando o chat aqui agora, viu?
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1: Faz sol aqui na área central de Brasília, algumas nuvens que aparecem já aqui no nosso céu da capital, temperatura neste momento em 26 graus. A mínima pode chegar a 13 graus Celsius e a máxima a 29. Umidade relativa do ar entre 80, olha só, podendo chegar a 25%. Pôr do sol, para quem gosta de acompanhar, tá às 18 horas com um minutinho mais tarde. Agora, redondinho, 18 horas é a previsão do IMET para o pôr do sol. IMET que diz que hoje o dia deve ser com poucas nuvens. Lembra você, né, que o DF está sob alerta amarelo em razão da baixa umidade do ar, que pode chegar até 20%.
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1: Boa notícia para você, meu amigo motorista, que está precisando, ou não, né? Você também está no transporte público ali, que vai se deslocar pelas principais vias de acesso aqui à área central de Brasília. Trânsito muito bom, não tenho nenhum destaque aqui de trânsito, daquelas cabeças de bode enterrada que parece que a coisa não anda. Não, tá tudo muito bem. Aqui na área central só tem uma pequena retenção no trânsito no início da W3 Norte, essa retenção para quem segue para o fim da Asa Norte, tá? Então logo ali na entrada já tem aquele engarrafamento que segue até o acesso ali à N3 Oeste, ali é aquela via que desce para o Agarram, para o Hemocentro, mas passou desse trecho, a via segue muito bem até o fim da W3 Norte, viu? Eixão com trânsito todo também fluindo muito bem. As três pontes que cortam o nosso Lago Paranoá, boa notícia, meu amigo, liberado nos dois sentidos ali, não tem nenhum ponto de retenção. Asa Norte, Asa Sul com trânsito muito bom. Vamos dar uma olhadinha como está para quem está passando pela BR-020, trânsito fluindo muito bem. Estrutural, trânsito bom nos dois sentidos, o mesmo na 070. Pistão Norte, Pistão Sul, em Taguatinga, trânsito muito bom. EPTG também, não tem nenhuma retenção. Até a EPNB, viu, gente? EPNB que essa semana com trânsito intenso não chegava a parar, né? Mas ficava com trânsito... trânsito intenso ali na altura do Riacho Fundo 1, ali próximo à fábrica de café, ao atacadista, ao acesso ao Pistão Sul. Hoje não, fluindo muito bem. 060 também, para você que está passando pelo Recanto das Emas, o Riacho Fundo 2, trânsito muito bom na DF-001. Meus amigos do Gama, Novo Gama, que estão vindo aqui para a área central também, não devem pegar nenhum engarrafamento. Um pouquinho ali para a direita, para quem está saindo do Paranoá ou de São Sebastião também, pode ficar tranquilo, meu amigo, não tem nenhuma interrupção no trânsito, é só vir para a área central curtindo esse solzão, que o dia hoje está bonito, viu? Ah, não está tão bonito assim não, está uma nuvem bem carregada aqui, está ensolarado, mas não está tão bonito assim não. Para quem está ali passeando agora, como vejo aqui o Lago Paranoá à minha direita, já tem um pessoal curtindo uma lancha. Ali sim o dia está bonito, né? Aqui para minha esquerda, já para a parte norte da cidade, já tem umas nuvens mais carregadas, densas. Mas olha só, apesar dessa chuva, se você observar... dessa nuvem, se você observar o céu, não tem previsão de chuva para esta quarta-feira. E vamos começar já com notícia, né? Dor de cabeça para quem precisou usar o metrô nesta terça-feira. O metrô agora investiga as causas de um descarrilhamento que foi registrado ontem, né? Entre as estações 110 e 112 Sul, que afetou a rotina de milhares de passageiros. Segundo a companhia, um trem saiu dos trilhos antes mesmo do início da operação, que estava prevista para 5h30 da manhã. Por volta de 6h20, os usuários foram informados por meio do aplicativo que, devido a problemas técnicos, os desembarques ocorreriam apenas até a estação Asa Sul. Nós fizemos uma extensa cobertura aqui no nosso jornalismo da Bandeirantes, né? Com a interrupção parcial do serviço, os demais terminais da região foram fechados, incluindo o da rodoviária do Plano Piloto. Por volta das 8 da manhã, a estação da Asa Sul já registrava a superlotação. Passageiros enfrentaram filas extensas e ônibus saíam lotados do terminal. Sem alternativas, muitos usuários recorreram a carros por aplicativo. Em alguns casos, as corridas chegaram a custar até R$ 60,00 até a área central de Brasília. Isso mesmo, para você percorrer a Asa Sul, R$ 60,00 que chegou o preço da tarifa. Além dos atrasos, a falta de informação e de suporte por parte da companhia gerou revolta entre os passageiros, que relatam falhas recorrentes no serviço e apontam precariedade do sistema.
3: Toda semana, ou quase toda semana, tem que acontecer alguma coisa nesse metrô. Se você for olhar o metrô de Salvador, você vai ver que não dá esse split, não. E o de lá, depois é a realidade daqui.
6: Todos os dias a gente está tendo problema no metrô. A gente que bate ponto, aí eu vou bater o ponto 10 horas, vou sair do meu serviço 8 horas da noite. Então é bem desgastante.
1: Em entrevista à Bandeirantes, o presidente do metrô, Anderson Cabral, afirmou que ainda não é possível determinar o que causou o problema. Segundo ele, uma perícia interna já foi iniciada pelas equipes técnicas.
8: Como tem fora da linha, a equipe de manutenção e a equipe do COPES, que é o Comitê Permanente de Prevenção de Acidentes, ir até o local e fazer a inspeção plena, uma varredura completa ali do local onde nós tivemos essa ocorrência. Só aí é que nós vamos ter condição de dizer, olha, esse descarrilamento aconteceu exatamente por esse fator.
1: Durante o período de interrupção, a Secretaria de Mobilidade informou que reforçou a frota de ônibus para atender a demanda na região. Reforça ali, mas não libera, né? A secretaria não liberou ali a catraca, por exemplo. O passageiro leva o prejuízo, né? Um serviço que constantemente do metrô, por mais que as pessoas gostem do metrô do Distrito Federal, mas é um serviço que constantemente registra problema, insatisfação de quem usa o metrô, né? Infelizmente. Então, processo de expansão, de modernização, mas isso, meu amigo, ainda vai tempo, viu? 11 horas e 12 minutos... Uma aeronave precisou retornar ao aeroporto de Brasília hoje após colidir com uma ave. Durante o procedimento de pouso, houve derramamento de combustível em uma das pistas que precisou ser temporariamente interditada. A outra pista permaneceu em operação, atendendo normalmente os demais voos do terminal. A aeronave aterrissou em segurança. As equipes dos bombeiros de aeródromo e de manutenção da Inframérica atuaram no local para realizar a limpeza da pista e a varredura da área. A pista permaneceu interditada por cerca de 20 minutos até liberar novamente ali para operação de pousos e decolagens. Não houve registro de cancelamentos de voos, né? 3 voos apresentaram atraso na decolagem. 11 horas e 13 minutos. A Polícia Civil desarticulou um grupo que aplicava golpes milionários na compra de tratores e outras máquinas agrícolas. Nesse golpe, viu, gente, 5 máquinas foram levadas, causando prejuízo de mais de R$770 mil às vítimas. Esse prejuízo todo só aqui no Distrito Federal, viu? Mas era uma tropa ali que atuava em diversos estados pelo Brasil. Quem vai trazer os detalhes para a gente agora é Beatriz Matos. Muito bom dia.
9: Bom dia para você e aos nossos ouvintes, Vilela. E olha só como esse grupo agia. Esses criminosos escolhiam empresas que já tinham relação comercial com revendedoras de tratores e máquinas agrícolas. A partir daí, eles usavam uma identidade dessas empresas para aplicar esses golpes. Eles falsificavam contratos, procurações, documentos de identificação, assinaturas e também até registravam um domínio de internet que é muito parecido com o da empresa verdadeira. Tudo para convencer ali as revendedoras de que se tratava de fato de uma negociação com um cliente real, com um cliente que eles já conheciam. Só que depois que o cadastro era aprovado, as máquinas eram liberadas para pagamento a prazo. Os próprios criminosos, então, contratavam transportadoras para retirar os equipamentos das lojas. O golpe só era descoberto quando a revendedora voltava a entrar em contato com essas empresas, que supostamente havia feito a compra. Só que aí eles descobriam que ela nunca tinha negociado nenhuma compra desses tratores. Nessa altura do campeonato, as máquinas já haviam sido levadas. Essa investigação começou porque aqui no DF, uma empresa que é vítima desse golpe procurou a Polícia Civil para denunciar o caso. Ao todo, Vilela, 2 empresas caíram no golpe. Só que em uma empresa foram 4 máquinas desviadas e uma segunda empresa eles conseguiram retirar uma máquina. Com os 2 casos, o prejuízo identificado aqui passa dos R$770 mil. Até porque são máquinas de alto custo aí que variam de R$70 mil a R$250 mil. E olha, esse grupo também não agia somente aqui no DF. O delegado Rafael Catunda, que está conduzindo as investigações, ele explicou que tem indícios de que esse grupo aplicou golpes em outros estados e contou também quais são os tipos de crimes que eles devem responder agora. Vamos ouvir o trecho.
10: E a investigação apontou que muito provavelmente eles também aplicavam esses golpes no estado de Goiás, Paraná, Santa Catarina, muito similares. Então hoje agora o indivíduo está preso à disposição da justiça, eles vão ser indiciados por associação criminosa, 3 crimes de estelionato e lavagem de dinheiro, uma vez que eles abriam conta em nome de terceiro para movimentar todos esses valores.
9: Bom, depois de meses aí em investigação, a condução dessa investigação, a polícia do DF conseguiu chegar a esse grupo criminoso e cumpriu mandados de busca e apreensão em Ituiutaba, que fica em Minas Gerais, onde, segundo a investigação, funcionava o núcleo responsável por coordenar todo esse esquema. O homem apontado como chefe da quadrilha foi preso. Durante a operação, os policiais também conseguiram apreender aí veículos, dinheiro em espécie, aparelhos eletrônicos e documentos que podem ajudar, inclusive, a identificar outras vítimas e localizar os maquinários desviados aí para devolver para essas empresas que foram vítimas desses criminosos. Vilela.
1: Obrigado pelas informações, Beatriz Matos.

0: 11 horas e 17 minutos, mais informação. Essa é de revoltar, viu? O homem que foi preso por furtos na Asa Norte. E aí esse cidadão, gente, é conhecido já nas delegacias aqui do Distrito Federal, viu? Suspeito de participação em 15 ocorrências de furto qualificado, isso nos últimos 12 meses. Então praticamente usa a delegacia como uma hospedaria, né? Fica ali, passa uma noite, dá aquela dormidinha e já tá liberado no outro dia. Quem vai trazer as informações pra gente, Maria Luísa Lira, muito bom dia.
1: Bom dia, Vilela, para você, para todos que estão nos acompanhando. Exatamente, ele já é um velho conhecido aí da polícia aqui do Distrito Federal. Ele é suspeito de cometer uma série de furtos em comércios da Asa Norte e do Noroeste. Ele foi preso preventivamente pela Polícia Civil dessa vez. Segundo a corporação, Vilela, ele participou de pelo menos 15 furtos registrados nos últimos 12 meses, mas a polícia acredita que tenha mais, viu? As investigações começaram no dia 5 de junho, no mês passado, após o furto de um supermercado lá na 405 da Asa Norte. Na ocasião, dois suspeitos arrombaram ali o estabelecimento e furtaram cerca de R$20 mil em mercadorias. E aí, durante as buscas, a Polícia Civil reuniu as imagens da câmera de segurança que registraram a atuação da dupla em diversos estabelecimentos e imóveis da região. Em outro crime, a câmera de segurança flagrou o momento em que ele e o comparsa fogem com duas bicicletas. Um outro dia, eles tentaram invadir uma distribuidora de bebidas. Enfim, Vilela, vários crimes cometidos pela dupla foram registrados por câmeras de segurança. De acordo com a polícia, o investigado possui um longo histórico criminal. E, Vilela, um detalhe, ele deixou a prisão no fim de maio desse ano e voltou a cometer os crimes. Então, é ali, né? O crime compensa no caso dele, porque ele saiu da prisão e já voltou logo em seguida para cometer os furtos. Agora, ele foi preso preventivamente, né? A justiça decretou essa prisão e as investigações continuam porque os policiais querem descobrir quem é o comparsa dele que aparece nessas imagens.
0: Graduado na malandragem já, né? Já sabe que não vai ficar. Bom que a gente tem que dar notícia que foi preso. A gente não pode nem dizer que está preso, porque a gente já nem sabe se permaneceu na delegacia. Porque uma pessoa já com 15 ocorrências, menos de um mês depois de ser solto, já está roubando novamente, furtando, né? Já está na vida do crime mais uma vez. Eu duvido que foi desta vez que ele, vou tomar rumo, vou agora arrumar um emprego, vou ali na agência do trabalhador. Eu duvido muito. É torcer para que esse sujeito fique preso, né? Uma pessoa que leva esse horror. São 15 ocorrências de furto, né? Então, assim, é um horror para famílias, para quem está vítima, para quem é vítima desse furto, para o comerciante, que já é aquela peleja para conseguir fechar as contas, né? E está aí. É essa a devolutiva que o Estado dá para a gente. Um cidadão, né? Uma pessoa dessa ali, já com 15 ocorrências de furto e nas ruas. Vamos torcer para que esse homem continue preso, né? E aquilo, né? Parabéns para a polícia que insiste em prender, torcer para o judiciário desta vez, ser um pouco mais sensível e manter esse homem na cadeia. Obrigado pelas informações, Maria Luísa Lira. Pontos de recarga de carros elétricos têm se tornado alvos de criminosos que miram os cabos dos carregadores. O motivo é o alto valor do cobre vendido no mercado ilegal. O repórter da Band, Igor Calian, é quem vai explicar pra gente.
2: Em Curitiba, no Paraná, o criminoso chega ao eletroposto e com uma serra corta o cabo do carregador. Ele consegue fugir levando o equipamento. Uma ação que levou menos de 30 segundos. Dias depois, ele voltou para o mesmo ponto, mas dessa vez um homem conseguiu impedi-lo. As ações foram flagradas por câmeras de segurança. Situação parecida em Coqueiros, Santa Catarina. O proprietário do eletroponto desabafou.
3: Um sentimento de indignação. Essa madrugada vieram aqui, ó, e roubaram o cabo do carregador elétrico.
2: Em Brasília, as mangueiras para recarregar os carros também foram arrancadas e surpreendeu o proprietário do local.
4: Antes de iniciar o atendimento, veio um vagabundo aqui, ó, cortou os dois cabos aqui, as duas pistolas de carregamento.
2: Esse é o mais novo alvo dos criminosos. E eles querem levar os cabos justamente por causa do material que são feitos. Cobre, vendido no mercado ilegal. O setor se protege como pode. Em algumas cidades já há improviso, como cabos de aço que são colocados nos carregadores para evitar que os criminosos consigam serrar esses cabos. Lá no exterior, há postos protegendo os cabos com uma capa, que além de impedir o corte, soltam líquido nas mãos. Assim, com a ajuda de luz ultravioleta, a polícia consegue identificar o criminoso. Aqui no Brasil, o setor também se mobiliza para tentar evitar o crescimento desse tipo de crime. Quem fala sobre o assunto é o vice-presidente da Associação Brasileira do Veículo Elétrico, Davi Bertoncello.
5: Colocar monitoramento em tempo real, ou seja, dificultar, né, a vida desse criminoso, de quem vai fazer um furto desse. Diálogo público, né, o diálogo com as autoridades, realmente conseguir conversar e coibir. O maior vilão dessa história é realmente quem faz aí a receptação desses metais.
0: É complicado, né? O tipo de coisa que atrasa o desenvolvimento aqui a chegar no país. Meu Deus do céu.
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0: 11h23.
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0: Onze horas e 24 minutos. Empresa de depilação a laser cobra mensalidade de cliente mesmo após fechar as portas. Acabou condenada. Natália Ferreiro.
8: Oi, Vilela. Bom dia a todos que nos acompanham. Essa unidade funcionava lá no Conjunto Nacional e continuou debitando do cartão de crédito da cliente sem que houvesse a prestação do serviço. A consumidora contratou o pacote de depilação a laser em 2025 em 10 parcelas. Após apenas 3 sessões, a clínica fechou. A empresa prometeu migrar o atendimento para uma rede parceira, mas não informou data e nem local. Em defesa, a depiladora reforçou que existe a opção de atendimento pelos parceiros, mas o juiz contestou ao dizer que os documentos anexados pela própria empresa apenas faziam promessas genéricas. O magistrado pontuou que a cobrança por um serviço não prestado não é um erro justificável. Com a decisão, a empresa deve pagar mais de R$ 1.000 para a consumidora, além de R$ 5.000 por danos morais. Vilela.

0: Agora 11 horas e 26 minutos. Entrou em vigor na semana passada a lei que obriga padarias, drogarias e outros pequenos estabelecimentos comerciais do DF a oferecerem banheiros gratuitamente aos clientes. A norma também prevê advertência, multa e até suspensão do alvará de funcionamento para quem descumprir a regra. Agora a Fecomércio entrou com uma ação direta de inconstitucionalidade no Tribunal de Justiça e pediu a suspensão imediata da lei. A federação argumenta que a norma invade a competência da União, ao tratar de direito civil, interfere no direito de propriedade. A entidade destaca que a lei cria uma obrigação permanente para os empresários com despesas de água, energia, limpeza, manutenção e adaptações estruturais, sem diferenciar pequenos estabelecimentos de grandes redes. O presidente da Fecomércio, José Aparecido Freire, explica os motivos que levaram a entidade a recorrer à justiça.
1: Nosso entendimento é que o Distrito Federal invadiu uma competência da União ao legislar sobre direito civil. A lei não trata apenas do funcionamento do comércio. Ela cria o direito de acesso gratuito a uma área privada, inclusive para pessoas que não são clientes do estabelecimento. Além do problema constitucional, a norma foi aprovada sem o necessário diálogo com os empresários e sem uma avaliação adequada dos impactos econômicos.
0: A constitucionalidade da lei, no entanto, ainda será analisada pelo Tribunal de Justiça. O advogado especialista em direito constitucional, Fábio Souto, afirma que existem argumentos jurídicos, tanto para defender quanto para questionar a norma.
2: A matéria é um tanto quanto polêmica. Não há consenso acerca da constitucionalidade da nova legislação. Os seus defensores dizem que, por se tratar de matéria afeta ao consumo, o Distrito Federal tem sim competência para legislar sobre o tema e que o objetivo da lei é trazer dignidade aos consumidores no ambiente de consumo, assim como o cumprimento da função social pelas empresas. De outro lado, aqueles que são contra a nova legislação dizem que fere a livre iniciativa de propriedade e que seria competência exclusiva da União legislar sobre o tema.
0: Enquanto o Tribunal de Justiça não analisa o pedido de liminar, a lei continua em vigor e deve ser cumprida pelos estabelecimentos comerciais do Distrito Federal. Nós, inclusive, trouxemos esse assunto aqui, né? Discutimos, falamos sobre isso, sobre essa impressão que tem que não houve essa consulta a empresários, comerciantes, apontamos, inclusive, lembro que comentei aqui, sobre essa falta até de segurança, né? Para quem, de repente, abre o comércio mais cedo, ali por volta padaria, que abre cedinho ali para poder já começar o fornecimento de pão, e drogarias 24 horas, como é que faz? Se chega alguém ali que se identifica como cliente, é obrigado a usar, e aí? Parece que não houve esse tipo de consulta. Outra coisa, como é que um estabelecimento que é pequeno, às vezes uma distribuidora de bebidas que opera ali no limite, só entrega mesmo ali, trabalha com a rotatividade do cliente, como é que esse comerciante vai colocar um banheiro adaptado ali? Porque tem que ser adaptado ainda o banheiro, que espaço? E outra coisa, e o imóvel? O imóvel tem estrutura para receber esse tipo de adaptação? Parece que foi uma decisão assodada, tomada ali na correria. A carreta da inclusão chega ao Riacho Fundo 2 com serviços gratuitos destinados a pessoas com deficiência. Até sexta-feira, a população conta com diversos atendimentos no local, como emissão de carteiras de identificação da pessoa com deficiência e no espectro autista, emissão de cartão BRB, mobilidade, atendimento da Defensoria Pública e acesso a vagas de emprego. A carreta está localizada no estacionamento ao lado do restaurante comunitário do Riacho Fundo 2, com atendimentos diários das 9 horas da manhã até as 16 horas. No fim de semana não haverá atendimento, tá, gente? Mas a população pode participar de uma arena gamer inclusiva que foi montada no espaço. Agora 11 horas e 30 minutos, hora de entrevista aqui no Manhã Bandeirantes. Vamos falar sobre direitos dos animais, né? Direitos dos animais ainda geram muitas dúvidas entre os tutores, principalmente em relação a maus tratos, a responsabilidade por ataques e também ao transporte dos pets. E aí, para esclarecer esses e outros pontos, nós convidamos a advogada especialista em direito animal, a Antília Reis. Antília, muito bom dia, obrigado por participar conosco aqui no Manhã Bandeirantes. Antília, o que é que a gente pode considerar que é um maus-tratos ali, que são maus-tratos a animais? Bom dia.
3: Bom dia, é um prazer estar aqui com vocês, seus ouvintes. Para você definir o que é maus-tratos, você tem que levar em consideração as cinco liberdades. O que são as cinco liberdades? É um animal que ele está livre de dor e sofrimento. Então, geralmente, animais que estão doentes e o tutor fala que não tem dinheiro, por exemplo, para levar num veterinário, animais que estão machucados, ele tem que estar livre de fome e sede, que é o que mais as pessoas entendem como maus-tratos, é acesso à água fresca, limpa, comida. Ele tem que estar livre de qualquer desconforto, são animais que têm que estar abrigado das intempéries. Por exemplo, é maus-tratos você deixar um animal numa sacada de um apartamento que ele pega sol, chuva, ou que ele fica numa casinha que não tem proteção para sol, para chuva, ou numa área de serviço que ele não tem ventilação. Ele tem que estar livre para expressar o comportamento natural dele, ou seja, ele tem que ter espaço para se movimentar. Animais acorrentados é maus-tratos e ele tem que estar livre de medo e estresse. Animais que sofrem maus-tratos e tratamento cruel, como gritos, choques com coleiras, é considerado maus-tratos. Se você vê que o animal está sofrendo uma dessas cinco liberdades, já considera maus-tratos.
0: E, Antília, quais são as penalidades para quem for ali flagrado, né, condenado por maus-tratos animais?
3: Muito importante você falar. A Lei de Crimes Ambientais, ela tinha uma pena muito baixa, de 6 meses a 1 ano. Então, quem cometia maus-tratos pagava com uma cesta básica, um acordo, e entrava na Lei 9.099. Com o caso da Lei Sanção, gatos e cachorros tiveram a pena aumentada. Então, vai de 2 anos a 4 anos. Então, com esse aumento de pena, saiu da transação penal de fazer acordo. Então, a pessoa pode, inclusive, ser presa. Os outros animais, que não são cães e gatos, permanecem com aquela pena leve de 6 meses a 1 ano.
0: E, Antília, às vezes a pessoa tem um animal e ela não quer ou não pode mais ficar com aquele animal. Tem algum processo, alguma coisa que a pessoa pode fazer para poder passar a guarda, né, a tutela daquele animal para uma outra pessoa? Qual o caminho que a pessoa tem que tomar nesse tipo de situação?
3: Bom, abandono de animal é crime de maus-tratos e agora está transitando uma lei que vai penalizar isso rigorosamente. Se você tem um animal e você não pode mais ficar com ele, você tem que arranjar um novo tutor, tem feiras de doação, tem postagens na internet, mas você simplesmente, por exemplo, se mudar, abandonar no local que você morava ou largar na rua, caracteriza crime de maus-tratos, né? E se acontecer, se ele for à morte, o crime é aumentado em 1/3. Se ele lesionar outro animal ou um humano, você vai responder na área civil também. E o que é importante é a gente falar, se você for adotar um animal, você pense se ele vai caber na sua mudança, se você mudar de casa, se ele cabe na sua vida por 10, 12 anos. As pessoas adotam um animal que é bonitinho, filhotinho, ou compram um animal e com 4, 5 anos já não querem mais. Então, acho que a conscientização de se esse animal vai caber na sua vida por um espaço de 10, 12 anos. Se não, é melhor pegar um cactus, um animal de pelúcia.
0: Antília, me esclarece uma outra dúvida. Como é que funciona o deslocamento de animais, a área de convivência ali do animal, por exemplo, em um condomínio. Alguns condomínios restringem o acesso do animal, que ele não pode ficar em área comum ali, ou determina um espaço. Isso pode ser mínimo. Alguns condomínios restringem o acesso do animal, que ele não pode ficar em área comum ali, ou determina um espaço. Isso pode ser

0: regra. Então, qualquer regimento interno, convenção que proíba, é ilegal e você pode anular isso na justiça. Qual é a regra? É bom senso, como sempre. Então, esse animal, ele não pode incomodar os demais condôminos, os demais vizinhos. Então, ele não pode fazer as necessidades fisiológicas nas áreas comuns. Você põe uma fraldinha nele e leva ele para a rua, ou alguns lugares tem área pet que o animal pode fazer lá. Então, ele não pode sair fazendo xixi e cocô no meio do caminho inteiro. Isso você está aviltando os demais. Então, coloca numa uma fraldinha, se ele não aguenta, até o local adequado. Ele não pode ser violento e trazer insegurança para as outras pessoas e os outros animais desses vizinhos. Então, se ele for um animal violento, você tem que andar com a coleira, com a guia curta, é obrigatório ele estar com uma mordaça, né? Ele é obrigatório a caminhar com mordaça. Se o animal, ele fica... Eu sempre falo, quando falar o animal do vizinho está latindo muito, o cachorro não fala, ele late. Então, sempre eu peço cautela, porque se ele está latindo muito, alguma coisa tem. Ou ele está com ansiedade, porque ele fica muito tempo sozinho e ele fica com ansiedade. Ou ele está com dor, ou ele está sofrendo maus tratos e está no estresse. Então, sempre... A gente fala para o síndico para ele pedir para a pessoa que está tendo esse animal que está latindo muito, ou para o vizinho, se não for no condomínio, instalar uma câmera igual essa de bebê para analisar o que está acontecendo. Com certeza vai ser detectado qual é o tipo de vocalização que ele está querendo fazer latindo incessantemente, porque isso não é normal. O normal é latir quando você chega, é latir quando você dá comida, quando você fala que vai passear, e não o tempo todo. De resto, é bom senso. O animal não pode trazer risco à segurança das demais pessoas e animais, não pode fazer as necessidades que isso dá um problema de insalubridade e tem que respeitar o sossego do próximo.
1: Antília, falamos de imóveis com características residenciais. E no caso de hotéis e pousadas, por exemplo, pode haver essa restrição?
0: Não, a partir do momento que você... a partir do momento que você vai num lugar que está escrito que é pet friendly, eles não podem impedir o acesso do seu animal. A maioria das pessoas não vão mais em locais, quem tem o seu animal que faz parte da sua família multiespécie, não vai para pousadas, para hotéis, para lugares, até restaurantes que não tem espaço pet friendly. Se não tiver o espaço pet friendly, você não pode obrigar que o seu animal frequente o local. Então, a dica é você procurar, tem na internet, quais são os locais pet friendly.
1: Fazer essa consulta antes da viagem para evitar o aborrecimento, todo o estresse assim que chegar ao local, né, Antília?
0: Antília... Exato, porque você não pode obrigar que um lugar que não tenha um espaço pet friendly acomode o seu animal. Por quê? Porque esse espaço tem que ser adequado para o bem-estar do animal. Nem é para o dono, é para o bem-estar do animal. Então, você faça a pesquisa antes. Geralmente, quem tem o seu animal multiespécie faz essa pesquisa antes e frequenta só os lugares que tem essa comodidade, esse plus, né?
1: Antília, sobre deslocamento de animais, quando a gente contrata, por exemplo, uma companhia aérea, como é que é feito esse transporte? Como deve ser feito? Quais as obrigações da companhia aérea? O que é que o tutor precisa ficar atento, né? Com caixa de transporte? Se é uma viagem muito longa, por exemplo, o animal ele tem que sair dali? Como é que funciona nesse tipo de situação?
0: Olha, eu sou radicalmente a forma com que os animais são transportados. Sou uma das advogadas do caso da Pandora, aquela cachorra que ficou perdida no aeroporto de Cumbica. E de lá para cá, o caso tomou muita repercussão e nós passamos a discutir isso com toda a população. Estamos tentando uma mudança na ANAC. Se o compartimento de carga fosse um lugar saudável, a tripulação, né, viajaria lá. Não é?

0: um lugar saudável, um lugar totalmente insalubre, justamente porque é um lugar de carga. Então, a primeira coisa, eu jamais transportaria o meu animal num local de carga, a não ser que eu não tivesse nenhuma outra opção. Depois do caso da Pandora, as companhias passaram a aceitar animais de até 50 quilos na cabine. E aí você tem alguns cuidados que você tem que ter e que eu acho super certo. O animal tem que estar com todas as vacinas em dia, o animal tem que estar chipado, o animal ele tem que ter um atestado de saúde de um veterinário e, mais do que isso, ele tem que ter um condicionamento, ele tem que ser treinado, tem profissionais para isso, para ele suportar a viagem sem estar latindo, sem estar querendo morder as pessoas, né? Sem estar querendo fazer as necessidades. Então, normalmente, tem adestradores que fazem curto espaço de tempo essa adaptação. Com esse certificado de adaptação, ele pode viajar no compartimento de cima. Agora, por exemplo, eu tenho um cliente que ele tem um cachorro que é hiperativo, né? Ele é estressado, ele não se dá bem com outros cachorros nem com pessoas. O que ele fez? Ele comprou uma caixa especial para o cachorro, e ele está, através da internet mesmo, treinando o cachorro a ficar dentro dessa caixa para fazer uma viagem daqui para os Estados Unidos, né? Então, ele está colocando comida, aprendendo o cachorro a ficar nessa caixa. É uma caixa que é o dobro do tamanho dele, então ele consegue se virar, ele consegue se movimentar dentro da caixa. É uma caixa de madeira super reforçada. O que acontece é que a maioria não tem uma legislação que fale qual é o tipo de caixa correta. A pessoa, às vezes, para baratear, ela compra uma caixa que não tem a mínima segurança. Ela é uma caixa que abre muito fácil. Você tem que imaginar que a caixa não pode ser do tamanho do cachorro, porque ele tem que se movimentar. Ele vai estar num lugar que ele não tem uma ventilação adequada, muito pelo contrário. Enquanto as pessoas estão embarcando, esperando para embarcar, na parte de carga não tem uma ventilação. Então, o cachorro está sem respirar normalmente. E uma viagem longa, ele vai ter a necessidade de se locomover. Então, quando você não tiver outra alternativa, você mesmo assim adapta ele à caixa, compra uma das caixas que são reforçadas, que tem um selo de garantia, não essas mais baratinhas, porque elas não trazem segurança. Você chipa o cachorro e tem que ter os mesmos documentos de quem vai junto com o dono no assento.
1: Antília, para a gente finalizar, tem outro tipo de negócio que tem ganhado espaço aqui no Distrito Federal, que são os hotéis para pets. O que o tutor precisa se atentar para evitar entrar numa enrascada, ter algum aborrecimento e, claro, também, né, preservar o bem-estar, ali, a saúde do animal quando vai contratar esse tipo de serviço? O que o tutor precisa observar?
0: Primeira coisa, ele tem que conhecer o local. Se não ir até o local, ele tem que ter acesso ao local por câmeras. Eu falo que se o animal, se o lugar não tiver câmeras, você já duvide, né? O acesso aonde ele está tem que ser monitorado para você ter acesso. Hoje em dia, muitos têm, mas os que não têm, duvide. Você tem que saber quem vai ficar com o seu animal. Se são do mesma raça, se são do mesmo porte, porque geralmente, ainda mais em época de feriado prolongado, festas natalinas, se pega um grande número de animais de todas as raças e tamanhos e você não fica nem sabendo disso. E fazer um contrato onde coloque todas as cláusulas. Eles têm que exigir o atestado de saúde do seu animal e a vacinação, mas você tem que ver se os animais que estão lá estão vacinados também e têm atestado de saúde. Tem casos de animal que entra só e pega uma doença lá dentro. Então, eu acho que você tem que saber aonde vai ficar, quantas pessoas por animal a parte dos funcionários, se isso é monitorado, você consegue ver pelas câmeras. Se o lugar não for monitorado e eu não tiver acesso, eu não souber quantas pessoas cuidam de quantos animais, quais as raças, quem fica junto, quantos são as baias, eu não deixo, porque quando você tem uma matilha, né, nova, com muitos animais diferentes, a probabilidade de você ter uma briga e não conseguir socorrer é muito grande.
1: Conversamos com Antília Reis, advogada especialista em direito animal, a quem agradeço pela entrevista aqui no Manhã Bandeirantes. Antília, uma excelente quarta-feira, uma excelente semana para você.
0: Agradeço muito, ótimas perguntas.

0: E depois do intervalo, vou trazer a informação sobre uma explosão no núcleo Bandeirantes que resultou, gente, olha só, destruição da parte de um prédio comercial. Foi a madrugada desta terça-feira.
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0: 11h47.
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0: 11 horas e 48 minutos. Def é condenado por falhas em parto que causou sequelas em recém-nascida. Quem vai trazer os detalhes pra gente? Vitória Carvalho, bom dia.
6: Bom dia, Vilela. Bom dia a todos. Esse caso aconteceu em 2009, durante um parto de gêmeas. Segundo o processo, as duas recém-nascidas sofreram asfixia perinatal em razão da demora na intervenção médica e da falta de equipamento adequado para ventilação. Uma das crianças desenvolveu uma lesão neurológica irreversível e precisou de cuidados permanentes até, infelizmente, morrer em 2024, aos 15 anos. A mãe e a irmã gêmea entraram na justiça e pediram indenização pelo sofrimento causado por essa situação. Em primeira instância, o pedido da mãe foi considerado vencido pela demora de 15 anos. Já o pedido da irmã foi aceito, porque devido à idade, ela era incapaz na época dos fatos. O tribunal reconheceu o vínculo afetivo entre as irmãs e o sofrimento vivido pela sobrevivente e fixou o valor da indenização em R$50 mil.
0: Aí, obrigado pelas informações, Vitória Carvalho. Um acidente com gás no núcleo Bandeirante resultou em uma explosão em parte de um prédio comercial e residencial na madrugada desta terça-feira. Com as estruturas danificadas, a Defesa Civil precisou interditar o local para a segurança dos moradores e comerciantes. A explosão foi causada por um vazamento de gás GLP, que é conhecido, né, o gás de cozinha. Com o apartamento impregnado de gás, o proprietário disse que foi acender um cigarro quando houve a explosão. Mais de 60% do corpo do proprietário ficou com queimaduras. A vizinha ao lado precisou ser atendida com uma torção no pulso, porque na hora da explosão, deslocamento de ar fez com que ela caísse no chão. Devido aos danos estruturais, a Defesa Civil interditou o prédio, constatando que forros de gesso e pastilhas estavam comprometidos. Um buraco também, né, se abriu ali na parede, além de portas dos apartamentos que foram arrombadas com essa explosão. A oficina mecânica que ficava embaixo do prédio também foi danificada, o portão acabou estourado. O gás GLP é comumente usado em casas e é seguro, mas é preciso tomar alguns cuidados, como explica o tenente dos bombeiros Laerte.
7: Agora, os cuidados são sempre que nós orientamos. Eles vão desde da observação em relação ao botijão de gás, se ele está dentro do prazo de validade, se ele não tem nenhum tipo de avaria, as válvulas, se elas estão bem encaixadas, se elas estão dentro do tempo útil. As mangueiras também têm validade entre 5 e 10 anos, elas devem ser trocadas, até com o tempo elas ressecam, então elas podem acabar tendo vazamento de gás.
0: Em caso de suspeita de vazamento de gás, é essencial não acender nenhuma fonte de fogo, né, de calor, como fogões, cigarros, velas ou isqueiros, além de abrir portas e janelas para proporcionar a ventilação do ambiente. Vagas de emprego, né? Falei que hoje são mais de 800 oportunidades, 861 vagas de emprego disponíveis, salários que chegam a R$5.000. Em Areal, em Águas Claras, são 8 oportunidades para açougueiros. Tem que ter experiência, mas escolaridade não é exigida, viu? O salário chega a R$ 2.608. 20 vagas para atendente de farmácia, balconista, na Asa Sul. Não precisa ter experiência, mas tem que ter o ensino médio completo. Paga quanto? R$ 1.675. Bastante vagas para auxiliar de linha de produção em Planaltina. São 50 oportunidades, não precisa ter experiência, mas tem que ter o ensino fundamental, pelo menos começado ali, viu? Ensino fundamental incompleto. Salário, R$ 1.621. Se você se interessou por uma dessas oportunidades, o que você tem que fazer? Cadastrar o seu currículo no aplicativo Carteira de Trabalho Digital ou ir a uma das 16 agências do trabalhador, sempre em dia útil, viu? De segunda a sexta-feira, das 8 horas da manhã até as 17 horas. Impressionado aqui como o céu mudou aqui na área central de Brasília, viu? E mexe, diz que seriam poucas nuvens. O sol até se escondeu, tem bastante nuvens aqui, mas segue sem previsão de chuva para hoje, tá?
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0: 11h53.
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0: 11h55.
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0: Agradecer a toda a nossa audiência que está participando conosco no nosso chat, também no nosso WhatsApp. Marcos Souza, que repercute como o GDF, né, não tem ali competência ou vontade de fazer banheiros públicos, falando sobre aquela questão que obriga, né, a legislação aqui do Distrito Federal, que agora obriga comerciantes a liberarem acesso ao banheiro, né, ter banheiro disponíveis, independente ali se é pequeno ou grande comerciante, né. Diz que é o GDF que deveria fornecer ali banheiros públicos, e como não fazem isso, o GDF não faz isso, acaba terceirizando a responsabilidade para o pagador de impostos. Um abraço também para o meu amigo Joaquim, que fala aqui que também precisa de um endurecimento na legislação para quem quiser, né, ter ali for tutor de animais, né, precisa de criar leis que obrigam os criadores de animais a assinarem um termo de compromisso, e quem não assinar não vai poder criar, não, né? Porque ele diz aqui que vamos acabar com calos na língua de tanto falar, e os casos continuam acontecendo. Joaquim de Samambaia Norte. Concordo, viu, Joaquim? A gente precisa também ali mesmo de mais rigor na legislação, porque aí fica muito fácil, né? A pessoa tem o animal, depois abandona o bichinho, é muita covardia. Reta final do Manhã Bandeirante. Santos está classificado para as oitavas de final da Sul-Americana. Quem é que vai trazer os detalhes para a gente? Você já sabe, meu amigo Pedro Cohen.
9: Oi, Vilela, bom dia para você, para todo mundo que nos acompanha aqui no Manhã Bandeirantes. Vamos falar de esporte? Vamos falar primeiro da classificação do Santos ontem, 4-2 contra a Universidade Central de Venezuela. É um primeiro tempo muito complicado, né? O Peixe saiu empatando 1-1, né? Sai perdendo aos 17 segundos da primeira etapa, depois o Miguelito consegue buscar um empate por volta ali dos 40 do primeiro tempo, e aí, quando o juiz apita o fim da primeira etapa, o time sai vaiado. Volta com a cavalaria Neymar, Gabriel Bontempo e o Lucas Veríssimo antes da bola rolar para a segunda etapa, depois Rony, Igor, Vinícius também se juntam à equipe, o Santos consegue virar e vence por 4-2 os venezuelanos. Depois do jogo, Cuca comentou sobre a relação de Neymar com o elenco e sobre o que pensa também das últimas polêmicas que envolveram o camisa 10 santista. Vamos ouvir.
10: É uma boa pessoa, eu perguntei isso que você me perguntou agora, eu perguntei para ele que era o anseio dele de agora até o final do ano. Ele falou que, pô, que ele está aqui porque ele gosta do Santos, porque ele gosta de estar jogando, que é o prazer da vida dele. Então ele está bem, ele está muito bem, né? Hoje já era combinado que ele ia jogar meio tempo, bom tempo, o Lucas também. Então eles entraram na segunda parte do jogo, iam entrar de qualquer forma, qualquer que fosse o resultado, porque fazia parte do planejamento para eles estarem numa condição boa para sábado e terça-feira, que são dois jogos da Copa do Brasil também. O Ronaldinho, sim, eles lembram muito, né? Muito, muito. O Ronaldo, eu lembro dele quando ele foi lá com a gente em 2012 para o Galo. Foi maravilhoso para o Galo, foi maravilhoso para o Ronaldo, né? Grandes lembranças, um craque também, assim como o Neymar. Então, tem grandes semelhanças dos dois, sim.
9: Tá aí o Cuca então, Vilela. E hoje tem mais, viu? Mais jogo com transmissão da Bandeirantes. Às 9h30 da noite tem Vitória e Palmeiras no Barradão, mas antes disso, mais três jogos do Campeonato Brasileiro. Às 7h30, Mirassol e Remo, e nesse mesmo horário, Internacional e Flamengo. Jogos importantes por dois motivos. O Flamengo porque pode encostar no Palmeiras, então precisa muito vencer. Mirassol e Remo porque podem sair do Z4. Se alguma das duas equipes vencer e o Flamengo ganhar do Internacional, o Colorado passa a figurar entre os quatro últimos colocados do Brasileirão. E às 9h30, no mesmo horário de Vitória e Palmeiras, o Fluminense joga contra o Bahia no Maracanã. Na Sul-Americana, outros dois brasileiros entram em campo. Vasco, Independiente e Medellín, às 7 horas, e o Bragantino encara a equipe do Sporting Cristal às 9h30 da noite. Amanhã tem muito mais coisa. O Corinthians volta aos gramados dentro da sua arena contra o Atlético Paranaense. O Grêmio joga pela Copa Sul-Americana. Tem Coritiba e Cruzeiro e muito mais coisa para você ficar ligado aqui com a gente na Bandeirantes. Vilela, um abraço para você e até a próxima. Tchau.
0: Tchau, tchau. Valeu, meu amigo Pedro Cohen. Antes de ir embora, olha só, 5 vagas para chefe de cozinha na Asa Sul. Precisa ter experiência, ensino médio completo, salário R$5.000. Uma vaga também de mecânico, de manutenção de máquinas em geral na Asa Norte. Tem que ter experiência e completado o ensino fundamental, paga R$ 3.131. Por fim, antes de ir embora, uma vaga para técnico de obras civis na Asa Norte. Também é cobrada experiência e o ensino médio completo, paga R$ 3.131. E agora, viu, gente? Eu vou ficando por aqui. Já deu meio-dia. Amanhã eu estou de volta com o Manhã Bandeirantes. Tchau.
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13: Olá pessoal, boa tarde, estamos juntos sempre, pra você aqui é claro, na sua melhor frequência. Muito bom que você esteja a bordo da nossa rádio Bandeirantes, quarta-feira, 29 de julho. Olha, no futebol como na vida, quando se perde, não tá tudo errado, e quando se ganha, não tá tudo certo. Agora é fato, de maneira geral, nós humanos temos uma certa tendência de supervalorizar as nossas vitórias. Não que elas não tenham que ser valorizadas, não tenham que ser celebradas. Sim, comemorar sempre. Mas o X da questão está em entender quão importante, verdadeiramente, foi aquela conquista. De quem ganhamos? Qual a importância do feito? Quão relevante para a nossa vida profissional ou para a nossa vida pessoal foi ter atingido aquele objetivo? Com estas respostas na ponta da língua, aí a gente vai poder estabelecer aquilo que se chama de critério. O critério do tamanho e da importância daquela vitória. E de acordo com o momento, a grande conquista não é a financeira e muito menos aquela que é mais concreta, mais aparente. Às vezes, a maior vitória está no sorriso largo do filho ou naquele encantamento que só a sua neta ou seu neto conseguem transbordar quando estão perto de você. Isso realmente vale muito mais. Conquistas importantes que podem e devem ser valorizadas. Tamanhos históricos daquilo que naquele momento você conquistou. E ter a capacidade de entender qual foi o tamanho daquela conquista. No futebol, nunca vai ser diferente. E é interessante, porque vencer é sempre muito bom. Vencer sempre expressa sorriso, sempre expressa tranquilidade, leveza. E aí o clima, inclusive, fica melhor. Mas de quem ganhamos? Esse é o caso da vitória de ontem do Santos. O Santos ontem jogou, alavancou a sua classificação para as oitavas de final da Copa Sul-Americana. Isso é muito interessante. É um torneio que o Santos pode conquistar. O Santos tem duas grandes batalhas nesta temporada. A mais importante é permanecer na Série A do Campeonato Brasileiro. E a segunda grande batalha é tentar esse título da Sul-Americana, que sim, é um título palpável. Há uma possibilidade real para esse elenco santista, que não é barato, você conquistar um título que, por acaso, é inédito para o Santos. Interessante entender que o Santos fez a sua lição de casa. Jogou e venceu as duas partidas, mas está muito distante de ser um Santos com capacidade para poder estar, inclusive, na ponta média, não é na primeira página, é na ponta média da tabela do Campeonato Brasileiro. Um time que toma dois gols, como o Santos tomou ontem, e de um adversário tão fraco como esta equipe universitária da Venezuela, é muito importante entender que tem um longo caminho de melhora e de evolução, caminho que precisa ser percorrido. E que se você não percorre esse caminho, não vai chegar a lugar algum. E sim, o Santos tem um potencial para conquistar uma Copa Sul-Americana. Sim, o Santos tem elenco e tem histórico para não ser rebaixado, e eu concordo com tudo isso. Mas se não tiver capacidade de evoluir, se não tiver capacidade e grandeza para entender que, olha, ganhamos duas partidas de uma equipe fraquíssima da Venezuela, que não se compara sequer com a última colocada do Campeonato Brasileiro, que é a Chapecoense, que está anos-luz do Palmeiras, que está anos-luz do Flamengo, que tem uma eternidade de distância para o Atlético Paranaense, que tem uma gigantesca distância para o Cruzeiro ou para o Botafogo. Esta é a realidade. O time que é o último colocado do Campeonato Brasileiro é muito melhor do que esse time que o Santos ganhou em dois jogos, valendo pela Copa Sul-Americana. Isso precisa ser porcionado. Sabe quando você vai fazendo as devidas porções e vai colocando todas elas para que depois, no menu degustação, elas sejam apresentadas aos seus clientes? É isso que o Santos tem que fazer, porcionar as suas conquistas e qualificá-las de acordo com o tamanho que verdadeiramente elas têm. E sim, o time do Santos melhora muito no segundo tempo na partida de ontem, e isso é interessante. Mas você qualifica o time contra um adversário mais fraco, que não te coloca em grande dificuldade, e ainda assim esse adversário mais fraco, que em tese não deveria te colocar em dificuldade, faz dois gols na sua frágil defesa. Isso é algo que o técnico Cuca, que é um especialista nessa arte de saber como organizar equipes, já deveria ter ajustado, já deveria ter arrumado. Outra coisa, você precisa entender que essa é uma equipe com virtudes, mas que se vai jogar um futebol de uma elevação maior, de um sarrafo mais elevado, não pode jogar com Rolaser, Gabigol e Neymar. Quem é que vai marcar nesse time? Quem é que vai ter capacidade de barrar uma saída de bola do Flamengo, do Palmeiras ou do Cruzeiro? Quem é que vai ter essa capacidade com uma equipe que não marca ninguém? A gente observava. O Neymar, ele tem um toque de classe até mesmo parado, até mesmo mal fisicamente, até mesmo muito distante daquele Neymar que todos nós conhecemos e quase idolatramos lá atrás, ele segue tendo um toque de bola de uma finesse impressionante, de uma qualidade que dá gosto de ver. Só que, para esse futebol competitivo de hoje, de ocupação de espaços, esse tipo de jogador, ele tem prazo de validade. Por quê? Você precisa montar um esquema onde ele seja o total beneficiado. E para que isso aconteça, esse total beneficiado precisa entregar na mesma proporção. Precisa ser o Messi, onde você tem uma equipe jogando para ele, mas ele entrega na condição de poder levar, inclusive, uma seleção da Argentina a uma decisão de Copa do Mundo, muito por conta das enormes virtudes e qualidades de um sistema montado pelo ótimo Lionel Scaloni, mas fundamentalmente pela enorme virtude que o Messi tem de poder definir, de poder qualificar, de poder fazer a diferença. E neste momento, o Neymar está muito distante de ser o Lionel Messi. Isso significa que o Santos tem que pensar como é que eu vou fazer de acordo com o adversário. E tem que posicionar não só o Neymar, como também o elenco, para que este elenco entenda que vai ter que jogar de maneiras diferentes, com atletas diferentes, de acordo com o nível do adversário. E que Gabigol, Neymar, Rolaser terão que entender que em algum momento, para ajudar a equipe, a melhor maneira de que essa equipe, no caso Santos, ela seja ajudada, é com um, com outro ou com até dois deles no banco de reservas. Isso parece ser absurdo, mas neste momento é algo que o técnico Cuca não terá como escapar. Ótimo que você esteja por aqui na Bandeirantes! E é por aqui na sua Rede Bandeirantes, às 12 horas e mais 10 minutos desta quarta-feira iluminada, que a partir de agora vamos girar os nossos repórteres para que você continue a ter a melhor informação esportiva.
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13: E vamos começar pelo Corinthians. Hoje é uma quarta-feira de Campeonato Brasileiro, uma quarta-feira de bons e belos jogos, é uma quarta-feira de boas e belas expectativas. Alô, Luiz Fabiani, seja bem-vindo, boa tarde.
15: Alô, Elia, boa tarde para você e para todo mundo que acompanha nossa área aqui na Bandeirantes. A Safiel divulgou uma nota oficial nessa terça-feira, manifestando forte indignação com a estagnação do projeto não vinculante enviado à diretoria do Corinthians. Essa manifestação ocorre logo após uma reunião do CORE, o Conselho de Orientação do Corinthians, realizada na última segunda, terminada sem qualquer análise ou debate a respeito da pauta. A cobrança da Safiel é direcionada a Osmar Stabile, presidente do Corinthians. Em contato telefônico no último dia 23 com os idealizadores do projeto, ele havia se comprometido, segundo divulgado pelo grupo, a buscar o aval do órgão na reunião desse último dia 27 para assinatura do memorando. O documento é uma etapa preliminar que abre o caminho para estudos de mercado sem qualquer vínculo financeiro imediato com o Corinthians. Em comunicado assinado pelo presidente do CORE, Miguel Marques, o conselho informou que não houve pedido formal da gestão executiva para incluir esse assunto na ordem do dia. Sem o encaminhamento de Stabile, o tema acabou ignorado, sem avanço institucional para a validação do termo. Aguardaremos os próximos passos a respeito da relação Corinthians e Safiel e, claro, a deliberação sobre o assunto da mudança administrativa no Corinthians.
16: Corinthians!
13: Pois é, momentos de expectativa em relação a esse Corinthians que, sim, precisa evoluir. Hoje tem Copa Sul-Americana, hoje tem Campeonato Brasileiro, hoje tem muito pra você na melhor cobertura do rádio esportivo do Brasil aqui na... Bandeirantes. Informações do Palmeiras que entra em campo hoje lá no Barradão, lá na Bahia. Enfrenta a equipe qualificada do Vitória, muito bem treinada por Jair Ventura. Alô, Bruno Migliozzi, seja bem-vindo, boa tarde.
17: Fala, Elia, tudo bem? Boa tarde, abraço pra você, pro amigo ligado aqui na Bandeirantes durante o Nossa Área, chegando com informações do Palmeiras, que entra em campo hoje às 9h30 contra o Vitória em Salvador, com 4 retornos importantes, viu, Elia? Kelvin, lateral direito, os atacantes Alan e Sousa, além do zagueiro Barbosa, cumpriram suspensão na última rodada, derrota contra o Atlético Mineiro, e ficam à disposição normalmente do técnico Abel Ferreira, assim como Flaco Lopes, que se reapresentou nessa segunda-feira à equipe do Verdão, depois de ser vice-campeão do mundo com a seleção argentina, está à disposição normalmente, deve ser titular, inclusive, na partida de logo mais em Salvador, podendo reeditar a dupla de ataque, Flaco Roque, depois de muito tempo, Flaco Lopes e Vitor Roque à disposição do Palmeiras. A notícia ruim fica por parte do Paulinho, com um entorce no tornozelo esquerdo, não é uma lesão grave, mas vai ficar de fora dessa equipe e não está com a delegação em Salvador. Pode retornar já pro domingo, duelo contra o Fortaleza, válido pela Copa do Brasil. Elia!
16: Palmeiras!
13: 12 horas e mais 13 minutos, quem fala pelo Palmeiras é Sousa.
18: La verdad que sí, fue una muy buena experiencia. Yo personalmente lo disfruté muchísimo. Y nada, también estoy muy, muy feliz, muy contento de mi país, de mi selección, de todo mi compañero, toda la persona que estaba con nosotros allá. Creo que hicimos un gran trabajo, que también le ganamos a Turquía, que fue un partido muy difícil para nosotros. Y como dije, muy feliz. Y después también le eliminamos a Alemania, que sabemos que es una selección grande, que ganó muchas cosas. Y bueno, después de Mauricio también, que fue la primera vez con nosotros ahí en las Copas del Mundo, que creo que lo hizo bastante bien. Así que nada, muy contento por eso. Sí, la verdad que sí, gracias a Dios. Yo pude venir tranquilo. La verdad que hicimos una mini pretemporada también que a mí me ayudó bastante. Y después yo creo que el partido contra Coritiba fuimos y yo creo que jugamos muy bien. También yo pude ayudar a mi equipo, a mi compañero, y eso yo creo que es lo más importante. Y nada, muy, muy feliz de poder ayudar, convertir el gol y nada, hay que seguir. No, eso yo creo que va a ser un partido muy difícil porque yo creo que todos los clubes están en el mismo nivel. Sabemos que Victoria también juega muy bien la pelota. Es un equipo que siempre intenta jugar más de local. Así que nada, nosotros yo creo que también ahora nos preparamos bien y vamos a hacer un partido bien correcto allá. Sí, la verdad que sí. Después de las Copas yo me tomé 6 días de vacación, digamos, de día libre. Y bueno, hablé con mi mamá, con mi papá, que yo me quería ir en mi casa, en mi pueblo, que ahí soy muy feliz. Nada, fui a visitarle a mi hermanito Jonás, mi hermana que entra en esa escuela. Fui a visitarle a los chicos, bueno, me invitaron a merendar ahí con ellos. Yo me quedé muy feliz y también ellos después me hablaron que también estaba feliz compartir conmigo. Así que nada, fue eso que fui a compartir con ellos en la escuela. Y nada, yo creo que la pasamos bien en la escuela.
13: Está perto de quem verdadeiramente faz a diferença na sua vida. E acho bem interessante quando você tem um jogador pés no chão, que não só calça e sabe como calçar a sandalinha da humildade, mas sempre se lembra de onde ele veio. E esse é o caso do Sousa. Informações para você do São Paulo Futebol Clube. Alô, Guilherme Agrela, seja bem-vindo, boa tarde.
19: Fala, Elia, tudo bem? Boa tarde a você e a todos que nos acompanham. Vamos lá falar deste São Paulo que tem novidades acerca de mais um reforço. Iago Borducci, lateral esquerdo, 29 anos, vem ao São Paulo, chega por empréstimo junto ao Bahia até dezembro deste ano, ou seja, até o final desta temporada. O jogador é esperado na capital paulista para assinar contrato e dar sequência aí aos treinamentos junto à equipe. Porém, vale destacar que ainda não pode ser registrado no BID da CBF e, consequentemente, não pode atuar pelo São Paulo, uma vez que o clube ainda tem de pagar 1 milhão e 50 mil euros, pouco mais de 6 milhões de reais, pela compra da primeira parcela de Marcos Antônio junto à Lazio da Itália. No total, 4 milhões e 200 mil euros, essa primeira parcela de 1 milhão e 50 mil que o São Paulo ainda não pagou. Outra novidade importante no tricolor paulista que ficou mais próximo de um acerto pela renovação contratual de Jonathan Caleri. Ele tem contrato até o final dessa temporada, já poderia assinar um novo vínculo com outro clube, um pré-contrato neste meio de ano, porém ambas as partes, São Paulo e atleta, estão mais próximas de um acordo neste momento. O tricolor paulista, que discute possíveis jogos treino neste período sem partidas oficiais, uma vez que volta a campo pelo Campeonato Brasileiro no dia 8 de agosto, um sábado, contra o Grêmio fora de casa. Elia!
16: São Paulo!
13: Pois é, bem interessante. Primeiro a gente entender que o mercado, ele fala por si só. Eu sempre disse o seguinte, um dia eu cometi um erro quando disse que um zagueiro até do Palmeiras na época, ele, ótima pessoa, mas que ele era ex-jogador em atividade. E aí, um dia eu encontro com esse jogador e ele me diz, ô Elia, fiquei bem chateado com isso, porque eu tô lutando para permanecer, treino tanto quanto os outros, entrego tanto quanto, erro da mesma maneira que outros com 22, 23 anos erram também. E você não diz que eles são ex-jogadores em atividade. Então, se o mercado me dá emprego e se eu estou disposto a continuar, quem deve determinar o meu encerramento de carreira, a minha aposentadoria, sou eu ou o mercado, você não acha? E eu pedi desculpas e entendi que jamais eu voltaria a cometer esse erro. Não é para determinar. Nenhum de nós pode determinar final de carreira de quem quer que seja. Ou o mercado determina, porque não lhe dá mais emprego, ou o próprio profissional determina que não quer mais. E aí sim, resolve parar. São estas duas condições únicas que podem determinar final de carreira de A, B ou C. No que diz respeito ao Caleri, é interessante entender que o Caleri fica no São Paulo, vai ter redução salarial, até porque também não tem mercado paralelo na condição que o São Paulo está, no dinheiro que o São Paulo, mesmo mal das pernas, pode pagar ele. Então, estas são condições importantes para a gente colocar. Da mesma maneira que acontece com o Memphis Depay no Corinthians. Não houve mercado para esse nível. E aí ele aceita a proposta corintiana. Informações do Santos, que se classifica às oitavas de final da Sul-Americana. Alô, Everton Ramos, boa tarde.
20: Oi, Elia, tudo bem? Boa tarde para você, meu amigo. Pro ouvinte ligado com a gente aqui no Nossa Área, o Santos voltou a vencer a Universidade Central pelo placar de 4-2 e está nas oitavas de final da Copa Americana. Um dos pontos negativos do jogo, inclusive comentados pelo técnico Cuca na entrevista coletiva, justamente mais uma falha de defesa nesta volta de Copa do Mundo. Adonis Frias, com menos de 20 segundos, basicamente deu a bola para o Sousa abrir o placar para a equipe da UCV. O Santos foi buscar a virada e o detalhe, né? O Cuca também comentou que o planejamento teria mudado depois do jogo de fim de semana, com o Neymar entre os relacionados e entrando no segundo tempo. Alguns titulares indo a campo na segunda etapa, Neymar participando ativamente nos 45 minutos finais e depois também indo até a zona mista para confirmar, claro, o grande destaque que não estará na Copa do Mundo de 2030, como pediam alguns fãs do Camisa 10. Fato é que o Santos garante 3 milhões de reais em premiação com essa virada 4-2, além os gols marcados do Peixe por Miguelito, Gabriel Menino, Gabriel Barbosa e Rony, e o Santos que volta a campo agora pensando em outra classificação. Rumo às quartas de final da Copa do Brasil, sábado tem jogo contra o Remo às 9 da noite e o Cuca bancou. Conta com Neymar para os dois jogos, tanto na Vila quanto em Belém do Pará.
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30: A Copa Libertadores está de volta e a fase mata-mata tem início já nesse mês de agosto. As equipes brasileiras se preparam para dar sequência à competição, assim como os argentinos, que não têm como seu forte a tradição nessa edição. Isso é possível dizer porque as duas equipes mais tradicionais não estão presentes nas oitavas de final pela primeira vez desde 2014. Depois de 12 anos, nem Boca, nem River Plate aparecem nessa fase da competição. Ainda assim, outros 4 argentinos prometem dar trabalho, 2 deles fazendo a sua primeira participação em Libertadores. O Rivadavia, que enfrenta o Fluminense, e o Platense, que pega o Coquimbo Unido. Os outros 2 argentinos são o Estudiantes, talvez o mais tradicional, além do Rosário Central, que já enfrenta o Corinthians nessa fase de oitavas de final.
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2: Lá vamos nós! A partir de agora estamos unindo a maior e melhor rede de rádios do Brasil. Esta é a sua rede Bandeirantes, unida nesta quarta-feira, 29, para que você continue a ter a melhor informação esportiva. E sim, gostemos ou não, ele segue na pauta. Enquanto for jogador profissional de futebol, enquanto estiver vestindo uma camisa de peso, como é o caso da do Santos, é óbvio que o Neymar vai ser notícia. E ninguém, pelo menos esse não é o meu caso, que tem uma aversão à rede social, que só participo das redes sociais por obrigação e por contrato com a Band, porque eu não tenho nenhuma necessidade de postar absolutamente nada, não tenho nenhuma vantagem com isso, nunca oferi nenhum recurso financeiro com rede social. Por isso, como não tenho obrigação de estar no X, saí do X. Como não tenho obrigação de estar no Facebook, saí, aliás, nunca entrei sequer no Facebook. E sim, o Instagram, por uma questão profissional, onde muito daquilo que eu falo aqui na Rádio Bandeirantes, muito daquilo que eu apresento no Show do Esporte ou no meu programa Tempo Técnico, lá do Band Esportes, são cortes que são feitos em cima dos comentários que faço. E aí sim, eles acabam viralizando muito, uns mais, outros menos. Isso pouco me importa, porque o meu emprego é aqui na Rádio Bandeirantes. Meu emprego é no Show do Esporte da Band. O meu emprego é no Tempo Técnico do Band Esportes. Eu não tenho nada, absolutamente nada, com rede social e faço questão de ser assim, de deixar isso muito claro. Então não estou em busca de clique, porque não ganho absolutamente nada com isso. Não respondo ninguém, não quero ter mais seguidores, isso não faz da minha vida melhor ou mais feliz. É isso que eu gosto de deixar bastante claro. Adoro que vocês estejam comigo aqui, fico extremamente feliz que cada vez mais ouvintes cheguem a essa frequência. Isso é fundamental para o meu sucesso, para o sucesso da rádio, para o sucesso do programa. Adoro que a gente possa estar juntos no domingo, que a gente possa estar juntos na segunda-feira no Band Esportes, porque vocês são o meu público, o meu objeto do desejo, não rede social. Mas, é fato, o Neymar é assunto, mas enquanto ele for jogador de futebol profissional, ele vai ser assunto. E agora, ontem, ele dá uma declaração dizendo que não mais vestirá a camisa da seleção brasileira. Neymar foi protagonista da seleção brasileira em 3 Copas do Mundo, não ganhamos nada. E na quarta foi coadjuvante e também não ganhamos nada. Aliás, fizemos uma das campanhas mais pífias da história da seleção brasileira em Copas do Mundo. Alô, Neymar, eu quero ouvi-lo.
3: Mas não vai ter, não. Meu momento na seleção brasileira, fiz história ali, sou muito feliz, vivi muitas coisas ali, dei meu sangue, minha vida, sempre briguei, lutei pela amarelinha, mas eu acho que eu não quero mais.
2: Bom, menos mal porque é um processo natural de transição pela qual o Neymar vai ter que passar e a seleção brasileira também. Ontem o Santos jogou e venceu. Aliás, quando você faz a sua lição de casa, você não pode ficar envergonhado de ter feito a sua lição de casa. Se o adversário era fraco, isso pouco importa, não é da sua conta. A sua é, dentro das 4 linhas, exercer esse favoritismo, e foi o que o Santos fez. Ainda tem muito a evoluir. Alô, Cuca, eu quero ouvi-lo.
4: Sim, claro que faz, já estava tudo combinado. Então, foi levado à risca o planejamento que a gente teve. porque senão ia ficar bastante espaçado até o jogo de sábado, e o desgaste foi menor, né? Jogaram 45 minutos, e nisso você consegue ver um monte de coisa, fazer comparativos, né? Certamente vocês já estão fazendo, com isso é uma coisa, com esse é outra coisa, e a gente analisar também a comissão técnica, tudo o que de bom a gente viu. As cobranças do vestiário é uma... A gente tem um ditado que fala que o vestiário é sagrado, né? O que acontece no vestiário teria que morrer no vestiário, mas aqui não. E começa no vestiário, acaba com vocês. No mesmo dia, daqui a pouco, vocês já sabem outra aí e assim vai. Não, estou falando, né? É, mas é, daqui a pouco acontecem situações de cobrança em vestiário. Eu cobro, já cobrei hoje lá. De nós termos deixado o adversário finalizar tanto, já foi cobrado todos eles, outro tipo de cobrança que eu faço também, lógico que sem ofender ninguém. E o vestiário é assim, cara, tem cobrança, tem que ter, sabe, é para menino, é para velho, é para veterano, tem momento que você está um pouco destemperado. Cara, você não está às vezes destemperado, você não fala alguma coisa na tua casa também assim, mas a tua família não te leva tudo a ferro e fogo. Vai entender que você está nervoso nesse momento e tal, mas que você é uma boa pessoa, como eu sou, como o Neymar é, como estou nesse momento e tal, mas que você é uma boa pessoa, como eu sou, como o Neymar é, como todas as pessoas que trabalham aí são.

0: anseio dele de agora até o final do ano. Ele falou que, pô, que ele está aqui porque ele gosta do Santos, porque ele gosta de estar jogando, que é o prazer da vida dele. Então ele está bem, ele está muito bem, né? Hoje já era combinado que ele ia jogar meio tempo, bom tempo, o Lucas também. Então eles entraram na segunda parte do jogo, iam entrar de qualquer forma, qualquer que fosse o resultado, porque fazia parte do planejamento para eles estarem numa condição boa para sábado e terça-feira, que são dois jogos da Copa do Brasil também. O Ronaldinho, sim, eles lembram muito, né? Muito, muito. O Ronaldo, eu lembro dele quando ele foi lá com a gente em 2012 pro Galo. Foi maravilhoso para o Galo, foi maravilhoso para o Ronaldo, né? Grandes lembranças, um craque também, assim como o Neymar. Então, tem grandes semelhanças dos dois, sim.
1: Bom, tá aí. É hipócrita a ideia de você imaginar que um vestiário ele não tenha rusga. É hipócrita a ideia de eu imaginar, e vocês que estão, são os meus ouvintes, vocês fazem parte da minha vida, são as minhas ouvintes. Muito obrigado às senhoras, às moçoilas, por essa ótima audiência feminina. As últimas pesquisas mostram cada vez mais senhoras, mais moçoilas chegando a essa frequência. Muito obrigado. Mas é interessante, né, porque é hipócrita a ideia de eu tentar demonstrar para vocês o que eu não sou. É hipócrita a ideia de eu ser o garoto prodígio ou o velho prodígio que não briga, que não xinga, que não cobra. Não existe, não existe. Às vezes, da mesma maneira que o vestiário é efervescente, o programa é ao vivo. O programa na televisão é ao vivo, tudo é para ontem, a audiência ela é minuto a minuto. Então não dá para você, olha, não. Às vezes passa um pouco do ponto, mas as pessoas têm que ter a consciência de que o respeito ele tem que prevalecer. Até quando a gente passa do ponto, a gente tem que passar do ponto com respeito. A gente tem que, e ó, mais importante, tem que ser igual com todo mundo. Você não pode estar destemperado e estar maluco em cima do resultado, na busca pelo resultado, em cima dele, e aí você é veemente, você é cobrador, você passa do ponto com o garoto, e com um cara mais experiente você é todo cheio de educação. Aí não. Então seria eu ser duro com o produtor, aí vem o vice-presidente e eu sou todo cheio de carinhos. Aí não. Aí eu não aceito. Aí não respeito. Por quê? Porque o destempero, a busca pelo resultado, ela é uma sequência de grandes e boas atitudes, respeitosas, mas igualitárias, com isonomia para todo mundo, independentemente do cargo. É isso que eu espero que, quando o Neymar esteja acima do tom, que ele faça com todos, e que todos possam fazer com ele também, porque o vento que venta lá, venta cá. É ou não é, Bom Tempo? Quero ouvi-lo.
2: Não, sim, como eu disse ali também, assustei quando vi as notícias que estava saindo. O Ney também, como ele fez a postagem lá, ele desmentiu e ele está correto. Não aconteceu nada de ofender a jogadora individualmente. Teve apenas uma cobrança que é algo de jogo, né? Em alto tom, algo normal. Então, o que saiu não foi o que aconteceu. Não teve nada disso. Não ofendeu ninguém, foi algo totalmente normal, a cobrança geral. Não foi individualizado para ninguém, então o que saiu não foi o que aconteceu.
1: Um pouco mais complicado aí do Bom Tempo, esse garoto joga muita bola, hein? Então, vamos lá, vamos entender. E é aí que entram algumas questões. Quem é mais importante para o Santos? Financeiramente, em termos de marketing, o Neymar é muito mais importante. Ninguém tem o tamanho do Neymar. Aliás, no Brasil, ninguém tem o tamanho do Neymar. Agora, futebolisticamente falando, é diferente. E isso não dá para ser hipócrita também de não dizer, de não alertar. E o Cuca, ele sabe muito bem do que eu estou falando. O Cuca sabe de bola. O Cuca é um autodidata. O Cuca teria emprego se ele saísse do Santos amanhã. E além dele ser independente financeiramente, graças ao seu trabalho histórico. Não só como jogador, mas principalmente como treinador. Foi onde ele alavancou a sua independência financeira. Como treinador de futebol, porque sabe de bola. E aí, eu te pergunto, quem é mais importante nesse momento para o Santos? O Gabriel Bom Tempo ou o Neymar? Ah, mas o Neymar, pera um pouco. O Neymar sem espaço não vai conseguir fazer absolutamente nada.

0: nada. Quando jogar, como jogou contra a Noruega, quando jogar, como vai jogar em algum momento contra o Palmeiras, que marca muito e que tem jogadores de qualidade, não vai fazer nada, porque não vai ter espaço. E aí você vai precisar dos outros, você vai precisar do bom tempo, que vai fazer sempre, porque tem qualidade para marcar, porque corre o triplo do que o Neymar corre, porque tem capacidade de ter ótimas assistências, bons passes e bons chutes. Tem o talento do Neymar? Claro que não, nunca teve e nunca vai ter. Mas, para esse momento, é isso que as pessoas precisam entender. Para esse momento do Santos, o Gabriel Bontempo, e eu não estou falando nenhuma heresia, ele é mais importante para o time do Santos do que o Neymar, gostem ou não. Essa é uma realidade, é difícil de entender isso? É difícil. É fácil interpretar esse sinal? Claro que não é. Para o Neymar, então, que tem um tamanho gigantesco, como é que faz? Você precisa saber que tudo na vida tem começo, meio e fim. E para que você possa se manter virtuoso, qualificado, ou você se reinventa, ou você se requalifica. E quando o assunto é físico, ou seja, quando você está no desporto e precisa do físico para poder ter resultado, aí a entrega tem que ser ainda muito maior, porque você depende do físico para que a sua qualidade, o seu talento sejam expressos ali dentro das quatro linhas. Olha, o Arthur Jorge é um grande treinador, eu não tenho dúvida disso. Ele está no lugar certo, na hora certa, porque é um time que tem qualidade e tem orçamento, e este é o caso do Cruzeiro. Mas é bem interessante, ninguém vai escapar da cobrança pelo resultado. Nem o Arthur Jorge, que inclusive teve seu contrato renovado por bastante tempo. Alô, Arthur Jorge, eu quero ouvi-lo.
1: Depende um bocadinho daquilo que me possam ter e me apresentar para a minha realidade. Obviamente que eu quero sempre o melhor para o clube. Quero, e foi esse o esforço que fizemos na altura para podermos reforçar a equipa e reforçamos num primeiro momento com o PEC, depois com o Gabriel, que foi aquele que veio, no fundo, tapar uma saída do Caíque. Agora chegou o Zé Lucas. Portanto, tudo isto é importante para nós podermos ter, dentro das nossas possibilidades, volto a dizer, já o disse aqui também convosco, dentro das nossas possibilidades, acrescentar valor à equipa. Portanto, eu continuo a estar otimista e estou pronto para desafios. Hoje, óbvio que o resultado me pesa mais, mas amanhã é um outro dia e amanhã cá estaremos para poder voltar a trabalhar e continuar aquilo que é o nosso trabalho e depois esperar também que possamos avaliar aquilo que é nesta altura, porque diria-lhe que não precisamos mais de ninguém, mas perdemos o Sinisterra, se calhar precisamos, depende um bocadinho do que é que nós vamos conseguir fazer, e nesta altura não é fácil, não é fácil por aquilo que é a necessidade de algum investimento, a necessidade de encontrar jogadores disponíveis para poder vir. Portanto, isto é tudo uma janela de oportunidade que nós temos que avaliar e perceber até onde podemos ir e de que forma é que nós conseguimos. Portanto, isto não há de ser o maior mal, não há de ser um problema que nós vamos criar aqui dentro, mas sabemos que temos necessidade, nesta altura, face àquilo que tem sido as baixas, de poder encontrar alguma solução e alguma alternativa. E vamos trabalhar nesse sentido. Temos gente capaz para poder fazer isso e é isso que vamos fazer.
0: Bom, eu gosto muito do trabalho do Arthur Jorge. Fez um excelente trabalho quando esteve no Botafogo. Tanto é verdade que seu auxiliar hoje é o técnico principal do Botafogo. Então, se os caras foram buscar o auxiliar do Arthur Jorge, naquele momento em que ele comandava o Botafogo, é porque não só o trabalho dele era qualificado, como a comissão técnica dele tinha capacidade também, e por conta disso, o Botafogo foi em busca de alguém para poder tentar, pelo menos, estar perto daquilo que o Arthur Jorge apresentou quando foi o seu treinador. Hoje é um dia interessante, porque nós temos 3 jogos pela Sul-Americana e temos jogos também pelo Campeonato Brasileiro da Série A. 2 equipes brasileiras em campo pela Copa Sul-Americana, e é interessante porque ambas elas empataram nos jogos de ida. Então, é fato, ao contrário do Santos, que no jogo de ida tinha alavancado uma grande goleada diante do time venezuelano, tanto o Red Bull Bragantino quanto a equipe do Vasco da Gama, ambos empataram na partida de ida ou nas partidas de ida. Isso significa que o Vasco joga em casa hoje em São Januário, precisando da vitória, e o Red Bull também joga na sua casa em Bragança, precisando também da vitória contra o Sporting Cristal para alavancar a sua classificação às oitavas de final da Copa do Brasil. É uma quarta-feira de muita bola rolando, é uma quarta-feira de três jogos também pelo Campeonato Brasileiro. Aliás, são quatro jogos pelo Campeonato Brasileiro da Série A, e isso é fundamental, com jogos também na Série B, que parou pouco durante a Copa do Mundo. Isso tudo, claro, acrescenta muito. E o mais interessante, a melhor cobertura do Rádio Esportivo do Brasil desta quarta-feira aqui na... E é aqui na sua Rede Bandeirantes que, a partir de agora, com muita luz, com muita energia boa no seu caminho, a gente gira mais este futebol. E só faltava não girar. É ou não é, Pedro Coin? Seja bem-vindo. Boa tarde.
2: Alô, Elia! Cheguei. Boa tarde.

0: dia! Que dia especial para o torcedor santista que se classificou na Copa Sul-Americana. Mas se você conhece um pouquinho de futebol, você já sabe que não para por aqui. Ainda tem muito futebol essa semana e é claro que se tem futebol, tem a sua. Na Série A do Campeonato Brasileiro, são 4 jogos hoje, viu? Vamos começar pelo começo, então. Mirassol e Remo às 7:30. Quem vencer, sai do Z4. Mas é claro que, para isso, o Internacional não pode ganhar do Flamengo em jogo hoje, que acontece no mesmo horário, só que no Beira-Rio, em Porto Alegre. E às 9:30, mais 2 jogos. Fluminense e Bahia no Maracanã. E com transmissão da sua Bandeirantes, o Vitória encara a equipe do Palmeiras em pleno Barradão. Na Copa Sul-Americana, mais 2 brazucas entram em campo, viu, Elias? Às 7:00 tem Vasco, Independiente e Medellín. E às 9:30, Bragantino e Sporting Cristal. Nesse mesmo horário, o Cienciano do Peru joga contra o Lanús da Argentina. E é claro que tem isso e muito mais. Amanhã tem mais Sul-Americana, mais Brasileirão, tem Corinthians em campo com transmissão da Bandeirantes, hoje tem Champions League, tem Europa League, tem muita coisa. E quando eu digo muita coisa, é muita coisa. E você já sabe, eu não me canso de dizer que para ficar por dentro de tudo que o mundo do futebol pode te proporcionar, só tem um lugar. Até porque...
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6: A etapa noturna inédita em Cuiabá marca o início da segunda metade da Copa Truck Biente Bivante 2026, restando apenas 4 etapas para os pilotos se tornarem elegíveis a serem finalistas na grande decisão do fim de novembro em Brasília. Depois de 4 etapas, a liderança mudou de mãos nas duas categorias ao longo das 4 primeiras corridas, na Super Truck Pro e também na Super Truck Elite. Na Pro, Leandro Totti é o líder do campeonato com 114 pontos, 19 à frente de Felipe Giafone. Os 5 primeiros colocados estão separados por apenas 26 pontos. Já na Elite, o equilíbrio é o mesmo. 27 pontos separam o líder, Maicon Ronsen, do quinto colocado. Ele lidera a categoria com 116 pontos até o momento.
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8: É isso, chegando ao final de mais um Nossa Área para você. Boa tarde, fiquem com Deus e boa sorte.
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13: Olá, ótima tarde. Tudo bem com você? Prazer. Eu sou Tamara Rezende e te faço companhia a partir de agora aqui na Bandeirantes. 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
13: Começando nosso Primeira Classe. A partir de agora, embarcamos juntos em um voo musical pelos anos 70, 80 e 90. Começamos com Rick Astley, Hold Me, Your Arms.
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0: Bandeirantes, boa música e informação, Jamiroquai, Virtual Insanity, fechando o nosso Primeira Classe que volta a qualquer momento aqui na Bandeirantes.
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0: Bandeirantes, boa música e informação. Ivan na Espanha, Rock Your Baby. E daqui a pouco você acompanha os 60 Minutos aqui na Bandeirantes.
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0: Começa a partir de agora o nosso 60 Minutos aqui pela Bandeirantes. Uma hora de músicas sem intervalo comercial. Começando com Johnny Warwick, No Night So Long.
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Bandeirantes, boa música e informação ao som de Limo, Never Ending Star. Aqui no nosso 60 Minutos, uma hora de música sem intervalo comercial. Agora tem Simon & Garfunkel, The Boxer.

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0: Bandeirantes, boa música e informação com Robbie Williams. Set up. E a partir de agora tem informação para você. Repórter Bandeirantes, acompanhe.
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2: Muito boa tarde, meu nome é Felipe Campbell e esse é o Repórter Bandeirantes. Comerciantes, funcionários e clientes de um edifício em Águas Claras ganharam na justiça a permissão para usarem o banheiro comum do prédio. A disputa começou quando a Associação dos Compradores, Moradores e Lojistas do edifício instalou uma portaria digital para bloquear a passagem para os sanitários. Um comerciante e uma distribuidora de bebida explicaram que as lojas do local não possuem banheiros próprios e que o uso da área comum sempre foi liberado com cadastro e tags de acesso fornecidas pela própria associação. Em defesa, o grupo afirma que fez o bloqueio para reforçar a segurança do prédio e acusa os comerciantes de falta de cadastro adequado. No entanto, os juízes analisaram os documentos e comprovaram que os comerciantes estavam com os dados em dia e com as tags pagas. A turma destacou que a busca por segurança é válida, mas não pode ferir a dignidade humana. O relator do processo afirmou que a atitude desrespeita as condições mínimas de trabalho e atenta contra a dignidade de trabalhadores e clientes. A justiça manteve a pena de multa diária de R$500 para a associação em caso de desrespeito à ordem, com um limite total de R$5.000. Esse foi o Repórter Bandeirantes.
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1: Boa música e informação com Jackson 5, ABC.

0: Bandeirantes, boa música e informação. Ouvimos Kenny Rogers, Lady.
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0: Bandeirantes, boa música e informação ao som de Natalie Cole, Love. E daqui a pouco, mais uma edição do nosso Primeira Classe.
1: Está começando mais um Minuto 5 DIV. Eu sou João Fuschini, jornalista automotivo, e hoje a pergunta é a seguinte: qual tipo de carro exige menos manutenção? Flex, diesel, híbrido ou elétrico? Bora saber. A resposta não é tão simples, tá? Porque cada tecnologia possui características diferentes. Os carros flex são os mais conhecidos pelos brasileiros. A manutenção costuma ser mais acessível e há peças e oficinas especializadas em praticamente qualquer cidade. Já os motores a diesel costumam ser extremamente duráveis, principalmente em caminhonetes e veículos de trabalho. Em compensação, utilizam componentes como turbina, sistema de injeção de alta pressão e controles de emissões, que exigem aí um combustível de qualidade e revisões rigorosas. Quando aparece algum problema, normalmente o reparo é mais caro. Os híbridos unem um motor a combustão a outro motor elétrico. À primeira vista, parece mais complicado, mas muitos componentes sofrem menos desgastes. Em vários modelos, por exemplo, os freios duram mais graças à frenagem regenerativa, que ajuda a recarregar a bateria enquanto o carro desacelera. E os elétricos, hein? Esses aí levam vantagem quando falamos de manutenção preventiva. Eles não precisam de troca de óleo do motor, filtro de óleo ou correias. Como possuem menos peças móveis, também apresentam menos itens sujeitos ao desgaste. Mas atenção, hein? Isso não significa manutenção zero. Pneus, suspensão, sistema de freios, ar-condicionados, baterias e outros componentes continuam precisando de inspeções periódicas, beleza? No fim das contas, a tecnologia que dá menos dor de cabeça é aquela que recebe manutenção preventiva no prazo certo. Ignorar as revisões sempre sai mais caro do que cuidar do carro desde o começo. E é claro, se você puder buscar uma concessionária associada ao 5DIV, é sempre mais seguro, beleza? Essa foi a dica de hoje. Eu sou João Fuschini e esse foi mais um Minuto 5DIV. Siga a gente lá no Instagram, 5div.df, e o meu, @JoãoFuschini, caso você queira receber mais notícias desse mundo automotivo. Valeu, até o próximo Minuto 5DIV.
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0: Começa agora o Primeira Classe aqui pela Bandeirantes. Embarcamos juntos em um voo musical pelos anos 70, 80 e 90. Começamos o nosso Primeira Classe com Pink Martini, Hang on Little Tomato.
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0: Bandeirantes, boa música e informação com Peter Cetera, The Next Time I Fall, fechando o nosso Primeira Classe.
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1: 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Paul Carrack, Eyes of a Blue.

0: Bandeirantes, boa música e informação. Ouvimos Robin Williams, Millennium. E agora é hora de ficar bem informado. Chegando nosso repórter Bandeirantes. Confira.
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2: Muito boa tarde, me chamo Felipe Campbell e esse é o repórter Bandeirantes. A justiça condenou a 18 anos de prisão o assassino de uma mulher em situação de rua que morreu em frente a um restaurante no Sudoeste. O Tribunal do Júri de Brasília sentenciou Joaci Oliveira Santos, conhecido como Jubileu, pela morte de Júlio César da Cruz Costa, de nome social Juliana. O crime ocorreu em 2020. Tanto o réu quanto a vítima viviam em situação de rua na região. Durante o julgamento, nesta terça-feira, os jurados acolheram integralmente a acusação do Ministério Público. O Conselho de Sentença confirmou a autoria do crime e rejeitou a possibilidade de absolvição do réu. Na fixação da pena, o juiz destacou o histórico criminal de Joaci, que possui condenações anteriores por homicídio e também por furto, e aplicou a agravante de reincidência. A justiça negou o direito de recorrer em liberdade e determinou a execução imediata da pena em regime fechado. Esse foi o repórter Bandeirantes.
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3: Boa música e informação. England Dan e John Farco. I'd really love to see you tonight.

0: Bandeirantes, boa música e informação, Bee Gees, Staying Alive. Eu volto daqui a pouco.
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0: Bandeirantes, boa música e informação, The Cardigans, Love Fool. Fechando a minha participação com você nesta quarta-feira. Fique agora na companhia de Joelson Costa. Um forte abraço e até amanhã.
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9: Agora na Bandeirantes, 6h06.
10: Bandeirantes, boa música e informação. Uma excelente noite de quarta-feira para você ligado aqui em 89,9. Eu sou Joelson Costa e a partir de agora te faço companhia até a meia-noite por aqui. Vamos juntos! Boa música e informação. Para começar, tem o som de Miami Sound Machine, Bad Boy.

0: Bandeirantes, boa música e informação. Acabamos de ouvir o som de Gino Vanelli, I Just Wanna Stop. Vamos fazer uma rápida pausa e já já retornamos com mais músicas por aqui. Fique ligado.
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0: Agora, na Bandeirantes, 6:39. 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

0: Bandeirantes, boa música e informação. Acabamos de ouvir o som de Tina Turner, Private Dancer. Vamos para um rápido intervalo comercial e já já estamos de volta aqui em 89,9. Fique ligado.
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0: Agora, na Bandeirantes 710.
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0: Boa música e informação. Taylor Dane, Love You Lead You Back.

0: Acabamos de ouvir o som de Barry Manilow, Copacabana. Vamos fazer uma rápida pausa e já já estamos de volta. Fique ligado.
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0: Agora, na Bandeirantes, 7h43.

0: Bandeirantes, boa música e informação. Acabamos de ouvir o som de Billy Joe, Honesty. Vamos para um rápido intervalo comercial e daqui a pouco estamos de volta. Fique ligado.
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0: Agora, na Bandeirantes 8:08.
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0: Boa música e informação. Rockset, It Must Have Been Love.

0: Bandeirantes, boa música e informação. Acabamos de ouvir o som de Marisa Monte, Amor, I Love You. As melhores canções nacionais de todos os tempos você ouve aqui em 89,9. Vamos para um rápido intervalo comercial e já estamos de volta. Fique ligado.
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0: Agora, na Bandeirantes, 8h35. 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
0: Queen, Bohemian Rhapsody.